Muito bem, queridos e amados irmãos, esse é o seu programa A Voz da Libertação, tendo por fundador saudoso missionário Davi Miranda e atualmente sobre a inteira responsabilidade da Ereni Miranda. A nossa sede mundial encontra-se na Avenida do Estado, 4568, ou Avenida Prefeito Passos, número 10, São Paulo, capital. E a nossa sede estadual de Ponta Grossa encontra-se na Avenida Ana Rita Garibaldi, número 100, bairro Nova Rússia. E na inteira responsabilidade do pastor Amadir Lemos, ele que é o atual responsável por todo o campo da cidade de Ponta Grossa e toda a princesa dos Campos Gerais. E quem saúda a todos com a doce paz de nosso querido e amado Senhor e Salvador Jesus Cristo, e seu irmão em Cristo, Felipe Ricardo. É um prazer estar falando com todos vocês. Quero agora estar fazendo um instante de oração.

Acabamos de ouvir, queridos irmãos, um lindo louvor, jardim de oração. Queridos irmãos, eu tenho certeza que esse louvor tocou forte no seu coração, porque o que Deus fala através dos louvores não tem como não ser tocado no seu coração. Amém? Mais uma vez eu quero estar reforçando os avisos da obra do Senhor. Amanhã, sábado, na nossa sede estadual, endereço Avenida Nita Garibaldi, número 100, às 9 horas da manhã, no Santo Altar de Deus, Cooperadora Glória, Cooperador Nivaldo, no Santo Altar de Deus. E às 19 horas, no Santo Altar de Deus, Pastor Luiz Carlos Teixeira, pregando uma palavra poderosa e também orando através dos dons do Espírito Santo, ungindo a todos com óleo santo. Eu tenho certeza que Deus vai usar seu servo de uma forma toda especial. E também, queridos irmãos, eu quero lembrá-los a todos que nós teremos um evento também que estará acontecendo lá em Palmeira, um evento que estará acontecendo na sede central de Palmeiras. Estará acontecendo a Expansão Flow. Você que quer, querido irmão, querida irmã, participar, então amanhã estará acontecendo o primeiro Flow Palmeira, Expansão Flow Palmeira, a partir das 17h30 já estará acontecendo esse grande evento. Na oportunidade, o pastor Júnior Rubio, da cidade de Curitiba, ele que é o atual responsável por todo o campo da grande Curitiba, da grande capital de Curitiba. O tema: incendiados para incendiar. Então, meus irmãos, o endereço é Rua Gibran Bacila, 120, Vila Rosa, Palmeira. Então, repetindo, o endereço do evento da grande concentração Expansão Flow de Palmeira, o evento

Rua Gibran Bacila, 120, Vila Rosa, Palmeira. Atenção, repetindo, amanhã, a partir das 17h30, estará acontecendo Expansão Flow, primeira Expansão Flow de Palmeira, com a presença do pastor Júnior Rubio, vindo diretamente da capital de Curitiba, para estar trazendo uma palavra de poder com o tema Incendiados para Incendiar. Situado no livro de Êxodo, capítulo 3, versículo 2. O endereço da bênção é Rua Gibran Bacila 120, Vila Rosa, Palmeira. Atenção, repetindo, Rua Gibran Bacila 120, Vila Rosa, Palmeira. Amém? E também, meus irmãos, terminando essa bênção lá, já encerrando esse culto, essa poderosa concentração do Expansão de Palmeira, estará dando continuidade ali numa poderosa vigília aqui na nossa série estadual de Ponta Grossa. A vigília do sobrenatural de Deus, na ministração da poderosa e genuína palavra de Deus, o cantor Rubens Santana, vindo diretamente da capital de Curitiba, juntamente com os líderes e também a equipe, juntamente ali com ele, para estar adorando a Deus, fazendo aquilo que Deus ordenar. E vai ser uma bênção. Então será nesse sábado, encerrando a festividade lá de Palmeira, nós já daremos continuação com a bênção aqui em Ponta Grossa, nessa poderosa vigília do sobrenatural de Deus, a partir das 23 horas, na nossa sede estadual de Ponta Grossa. O endereço é muito fácil: Avenida Anita Garibaldi, número 100, Nova Rússia. Avenida Anita Garibaldi, número 100, Nova Rússia. A partir das 23 horas já estará acontecendo essa poderosa vigília, que eu tenho certeza que Deus vai operar. Todos vocês estão convidados para essa poderosa vigília. E eu tenho certeza que você não vai se arrepender, porque é renovo, é poder, é unção, é palavra, é transformação, é libertação, é batismo com o Espírito Santo, é dons de Deus, é maravilhas, é algo notório da parte de Deus, maravilhas sem fim da parte de Deus sobre a nossa vida, amém? E também, meus irmãos, domingo pela manhã, uma vez mais, cooperador Nivaldo, cooperador a glória, no Santo Altar de Deus. E domingo às 19 horas, o culto com toda a Expansão Jovem. Amém? E todos vocês estão convidados a participar dessas festividades, que eu tenho certeza que Deus quer rechear tua vida de bênçãos. Deus não quer dar uma vitória para você, não uma bênção, não. Porque Deus não é um Deus que dá só uma coisinha, não. Deus dá coisa gigante. O nosso Deus não é um Deus pequeno, não. É um Deus gigantesco. Aquele Deus que consegue pegar o mundo inteiro na palma da mão dele. Este é o Deus que eu estou anunciando aqui, que estará operando nessas poderosas concentrações e festividades de milagres, do mover do Espírito Santo, transformações, libertações, sinais, prodígios, salvações e maravilhas. Amém? Vamos agora acompanhar mais um louvor e já em seguida nós já estaremos entrando nos testemunhos que marcam essa linda programação.

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9: Senhor, irmãos e irmãs da Rádio Pentecostal Deus é Amor. Me chamo Talinta. Moro aqui em Oficinas, Ponta Grossa. Tenho a relatar um testemunho que Deus fez na vida do meu filho, João Gabriel, de 13 anos. E tinha caído, chegou a bater as costelas, né? No entanto, levando ele no médico, né, fizemos todos os exames. O médico especialista, né, ortopedista, relatou que ele tinha quebrado uma costela. Isso foi no domingo. Daí era só para fazer repouso, mas a gente crendo na vitória que Deus é maior em nossa vida, né? E a gente tendo fé em Deus, fomos na igreja na terça-feira, no culto de doutrina, onde o pastor Carlinhos estava ministrando a palavra de Deus, né? E eu falei para o meu filho: coloca a mão na sua costela e ora, porque a gente tem que ensinar eles, irmãos, usar a fé, né? Porque a gente cria os nossos filhos no caminho do Senhor, né, sabendo que qualquer coisa que eles precisam, eles têm que recorrer a Jesus. E nisso, meus amados irmãos, ele orou ali no culto, né, ele fez a oração dele para Deus, e eu falei pro meu esposo, eu falei, eu vou levar ele em outro médico, porque, né, para ter acompanhamento, porque a costela dele tá quebrada. Marquei um médico na quinta-feira, levei na clínica, né, de especialista, ortopedista. Chegamos lá, o doutor fez novos raio-x e, para honra e

0: glória no nome do Senhor Jesus, irmãos e irmãs que estão nos ouvindo. Ele não tinha nenhuma costela quebrada. Até o médico falou: mãe, onde que a costela está quebrada? Não estou vendo costela quebrada em nenhum ângulo. Daí glorifiquei a Deus, porque eu sei que naquele momento, na terça-feira à noite, quando meu filho colocou a mão na costela dele, que ele mesmo pediu a cura para Deus, Deus restaurou a costela dele, né? E ele foi curado. Eu só levei no médico para confirmação no milagre que Deus fez na vida dele. E não preciso ser acompanhado por mais nenhum médico, porque naquele dia Deus deu dado a cura e restaurou a costela dele. Esse é o grande testemunho que eu tenho a testificar aos
1: De
0: irmãos.
1: Davi disseram assim: olha, o que você está fazendo aqui, rapaz? Com quem tu deixou aquelas pouquinhas ovelhas? Você é um simples pastorzinho. O que você está fazendo aqui? E Davi levou o alimento e disse assim: eu quero saber como é que está a guerra. O que que você quer saber de guerra? De guerra você não entende. Mas ele não sabia que o Senhor dos Exércitos estava com Davi. A Bíblia vai dizer que naquele momento Davi vai descobrir como é que está a guerra, e naquele instante ele vê um homem por 40 dias desafiando o povo de Deus. Ninguém vai para a batalha, e Davi disse: eu entro nessa batalha, eu me disponho a entrar nessa batalha. Quem se dispõe a lutar pela sua causa, pela causa da sua família, levante a mão. Você não vai entrar para perder, você vai entrar para minar o inferno. Talvez o diabo já fez morar dia lá dentro da sua casa, lá dentro do seu lar. Tem pessoas que estão depressivas, mas a partir de hoje o Espírito de Deus está me dizendo, para dizer para você que você está sendo enviado para voltar para dentro da sua casa. Diz assim: eu fui ungido na tarde de sexta-feira, o dia 29, com uma unção diferenciada para vencer.
2: Pode pegar a raiz do câncer que você colocou no útero dela aí. Pode pegar.
3: Ei, mas Jesus!
2: Pode pegar. Não adianta você resistir o poder de Deus.
3: Ei, mas Jesus!
2: Você vai ter que sair da vida dela. Pega a tua bagagem, Satanás. Não adianta você lutar contra a vida dela. Não adianta você insistir contra a vida dessa pessoa, da família dela, que você queria também beber o sangue, matar tiro. Mas você não vai
3: fazer. Ei, mas Jesus!
2: Aqui é revelado.
3: Deus.
2: Aqui é revelado tudo.
3: Ei, mas Jesus.
2: Sai, Satanás. Sai. Você tem inveja do cabelo dela. Você tem inveja dela. Você tem inveja dessa mulher demônio.
4: Ela vai ser uma serva de Deus. Da libertação.
2: Já foi revelada aqui.
4: O Senhor está libertando aqui, negando a pentecostal, Deus e amor.
2: Ela vai te expulsar muito ainda. Ela vai ser usada na libertação. Ela vai ser usada na libertação. Deus vai levantar ela. Pode pegar toda a tua bagagem. Toda a obra das trevas, a obra do inferno que está sobre a vida dela agora. Vai saindo a entidade maligna, a legião das trevas. Demônio que está aí escondido para matar ela. Pega a tua bagagem. Sai da família dela. Sai do lar. Sai da casa. Não adianta resistir. Pega tudo que você ganhou. Pega tudo que você ganhou. Não adianta você querer resistir na mente dela. Você tem lutado na mente dessa mulher, Satanás. Mas você perdeu a batalha. Você perdeu a batalha, você perdeu a batalha. Tem muita mandinga sendo feita, mas você é um derrotado pelo sangue de Jesus, porque está escrito na palavra de Deus: para isso se manifestou o Filho de Deus, para desfazer as obras do diabo e toda essa obra de bruxaria contra a vida dela. Senhor, envia um anjo, Pai, aonde tiver o cemitério, envia um anjo, meu Pai, onde for o cemitério que foi feita a obra contra a vida dela, envia um anjo lá, Jesus. Envia um anjo lá, Senhor. Desfaça essa obra de bruxaria. Desfaça essa obra de feitiçaria. Desfaça essa obra de magia. Sai, Satanás, de uma vez por todas. Levante a mão e diga: Senhor Jesus, pelo teu sangue, desfaça essa obra de bruxaria e liberta ela agora.
3: Sim.
5: A paz do Senhor Jesus, ouvintes do programa Voz da Libertação, pastor Amadir, estamos aqui com nosso irmão Marco, ele tem uma bênção para contar para os ouvintes do programa Voz da Libertação.

0: Em aberto, irmão Marcos, como que a benção?
1: É, mas tava com dor de estômago, quinta-feira, tava com problema no estômago, não podia comer nada, todo dia tava queimação no estômago. Aí foi revelado, Deus usou uma orasmo que tava com problema no estômago. No estômago, estava com uma queimação. Daí, graças a Deus, desde aquele dia da revelação na quinta-feira, não deu mais. Graças a Deus, para comer de tudo. Agora não dói o estômago, nem enche também o estômago também. Graças a Deus. Agradeço a Deus.
0: Que benção aí, ouvintes do programa Voz da Libertação, essa benção maravilhosa. Só confirma teu endereço aqui, irmão Marco. Glória a Deus para nós.
1: Mora na rua Afonso Celso, 1103, Ana Rita.
0: É que benção, né? Então, aí o irmão Marco contando que ele foi revelado pelo Espírito Santo de Deus, né? Venha você também e a sua família para receber as bênçãos do Senhor. Que Deus abençoe a todos.
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Queridos irmãos, nós acabamos de acompanhar lindos testemunhos que marcam essa linda programação. Testemunhos de libertação, cura e assim por diante. E esses são os sinais que diz a Santa Bíblia Sagrada, né? Aos que crerem em meu nome expulsarão demônios, falarão novas línguas, imporão as mãos sobre os enfermos e os curarão. E esses são os sinais que Jesus está operando no interior de nossas igrejas pentecostal Deus e Amor. E eu convido você a se fazer presente em uma de nossas igrejas pentecostal Deus e Amor. A nossa sede estadual encontra-se na Avenida Anita Garibaldi, número 100, bairro Nova Rússia, Ponta Grossa, Paraná. Esse é o endereço da nossa sede estadual de Ponta Grossa, Paraná. E queridos irmãos, eu quero uma vez mais convidá-los a todos para a poderosa, o poderoso evento e logo após a vigília. Então, meus irmãos, estará acontecendo amanhã, a partir das 17h30, a poderosa concentração do Expansão Flow, lá de Palmeira, Paraná. E na oportunidade, pregando a palavra do Senhor, o pastor Júnior Rúbio. O pastor Júnior Rúbio estará pregando uma palavra poderosa, diretamente do coração de Deus aos nossos corações. E eu tenho plena certeza que Deus vai operar. Deus vai fazer maravilhas. E eu tenho certeza que estará uma grande equipe de Curitiba, juntamente com o pastor Júnior Rúbio ali, louvando a Deus, adorando a Deus. E você é o nosso convidado todo especial para estar ali conosco, buscando, adorando a Deus. E eu tenho certeza que vai ser só vitória. O endereço é muito fácil: Rua Gibran Bacila, número 120, Vila Rosa, Palmeira. Então, meus irmãos, amanhã estará acontecendo o primeiro Expansão Flow lá de Palmeira. Você que pode, consegue estar lá comemorando juntamente conosco essa festividade. Amanhã, a partir das 17h30, já estará dando início a essa poderosa concentração, esse evento maravilhoso dos jovens, mas não é só para os jovens, é para todos ali que se fizerem presente. E na oportunidade, o pastor Júnior Rúbio, vindo diretamente da grande capital, Curitiba, juntamente com a equipe de obreiros e jovens ali, juntamente com ele, para louvar, adorar a Deus. Vai ser vitória, vai ser bênção. Eu creio que Deus vai libertar, vai

salvar, vai curar, Deus vai tocar, Deus vai renovar vidas e vai ser vitória, vai ser bênção. O tema é Incendiados para Incendiar. O endereço é, marque aí, Rua Gibran Bacila 120, Vila Rosa, Palmeira. Mais uma vez, repetindo, Rua Gibran Bacila 120, Vila Rosa, Palmeira. E atenção, atenção, terminando essa linda festividade, a chama acesa vai continuar, vai prosseguir. De que forma? Estará acontecendo uma poderosa vigília em nossa sede estadual de Ponta Grossa. Logo após esse lindo evento, nós já estaremos ali em prontidão, ali buscando a face de Deus. A partir das 23 horas já estará acontecendo a poderosa vigília do sobrenatural, e na oportunidade pregando a poderosa e genuína palavra de Deus, o cantor Rubens Santana, vindo diretamente de Curitiba, também com uma equipe ali de jovens obreiros e líderes, para estar fazendo aquilo que Deus ordenar. A vigília do sobrenatural de Deus, sábado, a partir das 23 horas. O endereço é muito fácil: Avenida Nita Garibaldi, número 100, bairro Nova Rússia, Ponta Grossa, Paraná. O endereço é nossa sede estadual: Avenida Anita Garibaldi, número 100, bairro Nova Rússia, Ponta Grossa, Paraná. Amém? E agora, meus irmãos, nós iremos entrar na poderosa palavra de Deus. Prepare seu coração. Jesus quer falar comigo, com você, conosco, com todos nós. Prepare seu coração para uma palavra poderosa da parte de Deus. Salmos 45, que diz assim: o meu coração ferve com palavras boas, falo do que tenho feito no tocante ao rei. A minha língua é a pena de um destro escritor. Tu és mais formoso do que os filhos dos homens. A graça se derramou em teus lábios, por isso Deus te abençoou para sempre. Amém? Queridos irmãos, o Senhor Jesus Cristo está falando nessa palavra que acabamos de ler. O nosso coração, diante de Deus, ele se derrete, ele ferve, mas é de uma alegria, de uma graça tão gloriosa que vem de Deus, que não tem como explicar, não existe palavras para expressar. É algo tão maravilhoso, tão glorioso da parte de Deus. Quando Deus toca sobre a nossa vida, o nosso coração, ele ferve de alegrias, porque as palavras do Senhor Jesus Cristo são palavras puras, retas, palavras fiéis, palavras de vida, palavras de vida eterna, palavras de esperança, palavras que edificam, que vivificam, que fortalecem, que frutificam nossa vida, nossa alma, nosso ser, nosso pensar, nosso falar, nosso agir, a nossa vida, a nossa família, todas as áreas da nossa vida. Jesus Cristo, através da sua santa e fiel palavra, ele vivifica, ele transforma, ele renova, ele liberta, ele transforma. Então, como não ferver o coração com as palavras maravilhosas, para palavras doces, palavras que só o Senhor Jesus tem para a nossa vida? E Deus, ele tem

colocado sobre a nossa vida. Ele tem feito coisas notórias sobre a nossa vida. Muitas vezes a gente só reclama. O que Deus fez, o que Ele tem feito, e o que Ele está fazendo, e o que Ele ainda fará. Nós podemos ver, perceber, notar, atualidade, as pessoas reclamando ali, reclamando ali. Mas você já parou para... pessoa que falou, nossa, hoje o dia amanheceu lindo, eu dormi bem, eu tenho alimento aqui, eu tenho água que sacia a minha sede, o alimento que sacia a minha fome, eu tenho uma roupa a vestir, uma casa para me abrigar, uma coberta nesse frio para eu me cobrir, para me esquentar. Que bênção! De agradecer. É somente a reclamar, mas Jesus Cristo, Ele tem feito maravilhas. E quando a pessoa não agradece, como que vai ser abençoada? Só reclamando. E o Senhor também, aqui na sua palavra diz, o Senhor é mais formoso que os filhos dos homens. É verdade. A formosura dele é perfeito. Não tem nada de erro, de coisas corruptas em Deus. Em Deus é tudo perfeito. Tudo. É soberana, é inigualável, não tem como explicar, porque este Deus é poderoso. Cristo faz algo notório sobre a nossa vida. Ele faz coisas que nós não sabemos explicar. Nós podemos também citar exemplos que exemplos da Bíblia, que Ele fez muitas maravilhas. E também na nossa atualidade, quantas pessoas recebeu a cura de Deus? Muitas pessoas que o médico, a medicina, até mesmo a farmácia não tinha mais remédio para a pessoa. É somente para dopar, para a pessoa ali se manter, entre aspas, viva. Mas é somente ficar vegetando em uma cama ou paralisada, paralítica. Pessoas da família, amigos, colegas, conhecidos. Ah, não adianta mais essa pessoa isso e aquilo. Jesus levantou aquela pessoa. Jesus devolveu a visão. Jesus devolveu a audição. Jesus devolveu a fala. Jesus devolveu os movimentos das mãos, das pernas, de todo o seu corpo. Então nós podemos ver, meus irmãos, que o Senhor Jesus, Ele é perfeito em tudo. O que Deus não pode fazer, Ele pode fazer tudo. O que é tão difícil para Deus? Nada é difícil para Deus. Deus pode fazer tudo. O que acontece é que a própria pessoa impede a sua própria bênção. Quando ela está buscando ali, ela, ah, será que eu vou conseguir? E quando a pessoa fala, será, já está impedindo o agir de Deus. Será que pode? Já está impedindo. Sem às vezes a pessoa saber, já está impedindo. Então é necessário nós pedir sabedoria para Deus, para agradecer, para confiar. Não importa se o médico disse, se os farmacêuticos falaram, se a medicina falou, se a ciência falou, se o professor falou, se o especialista, o mestre, o doutor, o deputado, os governador, prefeito, presidente, seja lá quem for, falou. Não importa se o empresário, bilionário, multimilionário falou, não importa. Ah, o pessoal lá da família falou isso. O que importa é o que Deus falou. O que Ele falou tá selado, é aquele ponto final. Não tem palavra ali para reverter o que Deus fala. O que Ele fala tá falado, e a Santa Bíblia Sagrada vai falar que Deus não é como homem para que minta, e nem como filho do homem para que se arrependa daquilo que Ele falou. O que Ele falou, Ele é fiel para cumprir todas as suas promessas, tudo que Ele falou vai cumprir. Mas você precisa confiar, buscar e jamais ouvir oposições, opositores. Você confiar todavia totalmente em Deus e sem dúvida no seu coração, porque Ele

não opera através da dúvida, ele opera através da certeza, da convicção total sobre a nossa vida em Cristo Jesus, nosso Salvador. E não é à toa que a Santa Bíblia diz também que é necessário que nós tenhamos a fé como do tamanho de um grão de mostarda, para Deus operar sobre a nossa vida e nós falar, por exemplo, para este monte, mova-se, arranque-se daqui, mova para o meio dos oceanos, e isso será feito através da nossa pequena fé, do tamanho de um grão de mostarda. Isso é o que a Bíblia diz. Amém? Meus irmãos, essa foi a palavra nesta noite. Que Deus abençoe, que Deus continue falando, que Deus possa falar mais em seu coração. Agora eu quero convidá-los, você que está afastado, você que nunca aceitou Jesus, deseja aceitar ao Senhor Jesus como seu único e suficiente Salvador da sua vida. Fale assim: Senhor Jesus, nessa hora, eu estou aceitando o Senhor como meu único e suficiente Salvador da minha vida. Escreve meu nome no céu, no livro da vida, sela com seu poderoso sangue para o grande dia do grande arrebatamento. O meu nome esteja escrito nos céus e eu subo a morar com Cristo Jesus para sempre. Amém. Que Deus abençoe você que aceitou Jesus, você que fique firme e você que deseja reconciliar, fale assim: Jesus, eu estive fora da sua presença, nessa hora gloriosa de oração, eu estou te aceitando novamente, eu estou reconciliando com o Senhor, torna a escrever meu nome no céu, no livro da vida, sela com seu poderoso sangue e confirma a bênção, a grande vitória sobre a minha vida, me transforma, me liberta total, sela meu nome no céu novamente com seu sangue, para o grande dia do grande arrebatamento. Amém. Você que reconciliou, aceitou Jesus, procura uma igreja pentecostal, Deus é amor, mais próxima da sua casa, sua residência, e fale com o pastor: eu aceitei Jesus através do programa de rádio, e fique firme, em nome de Jesus Cristo, até quando Jesus Cristo voltar. Depois que Jesus Cristo voltar, você permanecerá firme para sempre na eternidade, com Cristo Jesus, com todos nós em Cristo Jesus, amém? Deus abençoe. Vamos agora orar. Coloque uma mão sobre a enfermidade que você tem, aquele algo lá insolucionável, entregue e apresente nas mãos de Jesus, que Jesus vai libertar, Jesus vai tocar, Jesus vai curar agora. Soberano Deus, eterno Pai, nessa hora gloriosa de oração, nós damos graças e honras ao seu santo nome. Obrigado por essa programação maravilhosa, obrigado por esse momento santo, sagrado e precioso, meu Deus, de programa. Espírito Santo do Senhor, abençoa as festividades, expansão Flor de Palmeiras, abençoa também a vigília do sobrenatural de Deus aqui em Ponta Grossa, nossa sede estadual de Ponta Grossa, Avenida Anitta Garibaldi, número 100, bairro Nova Rússia, nossa sede estadual de Ponta Grossa. Meu Deus, abençoa todos os pastores, venha Jesus Cristo operar, venha fazer algo notório sobre a nossa vida, venha curar esse enfermo agora, venha desaparecer essa enfermidade, essa pessoa agora, esse câncer exploda agora, essa pessoa vomita esse câncer agora, essas pedras nessa vesícula agora, em nome de Jesus Cristo. Meu Deus, meu Pai, essa dor na cabeça, enxaqueca, essa dor nos olhos, no ouvido, na garganta, na faringe, na laringe, nos ossos agora, na bexiga, desapareça agora esse câncer, desapareça agora toda a dor, toda a enfermidade agora, em nome de Jesus Cristo. Eu repreendo agora, na autoridade divina, caia por terra todo o mal contra essa vida agora, meu Deus, liberta essa pessoa agora, vai libertando essa pessoa da opressão, da depressão agora. Ah, Jesus Cristo, Espírito Santo da verdade, derrama poder, derrama unção, vai libertando, vai transformando essa vida agora, essa pessoa que aceitou Jesus, que reconciliou, confirma a bênção, a grande vitória, ó Senhor Jesus Cristo, usa minha simples e humilde pessoa com poder e autoridade nas revelações, usa, meu Deus, meu Pai, na cura, nos sinais, nos prodígios, nas
libertações a Espírito Santo da verdade, vai confirmando a bênção, vai confirmando a grande vitória, o grande livramento agora sobre essa vida, onde essa pessoa estiver agora, entra o mesmo Pai nessa família, agora vai transformando, vai libertando, vai fazendo maravilhas, sinais, prodígios, algo notório, vai impactando, vai dando vigor, vai regenerando, meu Deus, meu Pai, vai agora

0: Espírito Santo do Senhor, dando vida e saúde para essa pessoa agora. Espírito Santo do Senhor, Espírito da Verdade, vivifica, regenera. Ah, meu Deus, fortalece essa pessoa agora. Ô, Senhor Jesus Cristo, Espírito Santo da Verdade, abençoa também esse próximo final de semana no nosso Templo da Glória de Deus em São Paulo, ó Deus e Pai, a grande festividade, ó Deus e Pai, dos 64 anos de existência da nossa igreja pentecostal, Deus e Amor. Confirma a bênção, a vitória, guarda as caravanas e dá a bênção e a grande vitória em nome do Senhor Salvador Jesus Cristo. Amém, Jesus, e amém. Que Deus abençoe, queridos e amados irmãos. Quem falou com todos vocês, seu irmão em Cristo, Felipe Ricardo. Deus abençoe também. Um abraço para meu querido irmão que está ouvindo. Que Deus abençoe. Fiquem todos na paz de Jesus Cristo. Um excelente final de semana.
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São exatamente 22 horas e aqui estamos para levar até você mais uma edição do programa Despertai. Lembrando que o programa Despertai é um órgão de divulgação da Igreja Pentecostal de Jesus Cristo, que tem a sede nacional na cidade de Curitiba, na rua General Djalma da Rocha Lima, no número 70, ao lado do terminal de ônibus do Boqueirão. O responsável por este trabalho é o pastor Ademar Alves Lacerda. Aqui em Ponta Grossa também temos a sede regional da Igreja Pentecostal de Jesus Cristo, que está localizada na Avenida General Carlos Cavalcante, 1845, pertinho do quartel 13 BIP, quase de frente ali com o buffet Giannini's. Lembrando a todos que o responsável por Ponta Grossa e região é o pastor Claudenir. E nesta noite de sexta-feira estamos aqui com muita alegria, com muito prazer, cumprimentando a você com a paz do Senhor Jesus, irmã Maria Aparecida. Ao meu lado está a Poliane nos auxiliando, nos ajudando a levar a programação Despertai até o seu lar. Nesta noite de sexta-feira iremos com vocês até as 23 horas, por isso convidamos você para permanecer ligadinho. Aqui dentro da programação passaremos louvores ao nosso Deus, a mensagem da palavra de Deus para o nosso coração, também os endereços e alguns avisos da Igreja Pentecostal de Jesus Cristo, para que você possa estar participando juntamente conosco dos cultos que são realizados em nossa igreja. Você é sempre bem-vindo em nosso meio, por isso insistimos, fazemos questão que você esteja juntamente conosco, participando dos cultos e se alegrando na presença do Senhor nosso Deus. Deus abençoe você que está nos ouvindo aqui na cidade de Ponta Grossa, você que está no sítio, na chácara, na fazenda, você que está passando por aqui em viagem, que Deus abençoe a tua vida poderosamente, que o Senhor Jesus possa falar ao teu coração através dos louvores que você vai ouvir aqui no programa Despertai, que você possa se alegrar na presença do Senhor nosso Deus através da programação Despertai nesta noite de sexta-feira. Vamos estar louvando ao Senhor com

0: primeiro louvor ao nosso Deus e que você possa estar aí recebendo para o teu elevo espiritual, que você possa ter sua fé edificada no Senhor Jesus através dos louvores que você vai ouvir aqui no programa Despertai.
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1: Duas horas e 9 minutos. Deus abençoe você, querido ouvinte, que está aí do outro lado, ouvindo a programação Despertai nesta sexta-feira. Que o Senhor nosso Deus possa estar abençoando a tua vida, o teu lar, a tua família, falando ao teu coração através do louvor que ouvimos aqui na programação Despertai. Lembrando a todos os irmãos aqui na cidade de Ponta Grossa que temos a sede regional da Igreja Pentecostal de Jesus Cristo, que está localizada na Avenida General Carlos Cavalcante, 1845, bem pertinho do quartel 13 BIB, um local de fácil acesso para você encontrar a sede regional da Igreja Pentecostal de Jesus Cristo aqui em Ponta Grossa. Lembrando que pastor Claudenir é o responsável pelo trabalho aqui de Ponta Grossa e região. E convidamos você para participar juntamente conosco dos cultos que são realizados ali todos os domingos de manhã, às 7 horas da manhã. Já temos ali a oração, das 7 às 9 a oração, onde o pastor Claudenir, uma equipe de irmãos ali orando, buscando a presença do Senhor nosso Deus. E das 9 às 10h30, estudo bíblico Maranata. E às 19 horas temos o início do culto. Às 18 horas a igreja já se encontra aberta para o ensaio dos irmãos, com os irmãos, com as irmãs. E também às 19 horas o início do culto com a família, onde o pastor Claudenir prega a palavra de Deus. E você é convidado para estar ali ouvindo a mensagem da palavra de Deus através do pastor Claudenir e também os louvores. No finalzinho você pode estar ali recebendo a oração dos servos de Deus e com toda certeza o Senhor nosso Deus tem uma bênção para você. Você que precisa de algo das mãos do Senhor nosso Deus, se esforce e venha buscar a bênção que você precisa, que você almeja receber das mãos do Senhor Jesus. Com toda certeza, você não vai sair com suas mãos vazias, mas o Senhor tem bênçãos para conceder a você com toda certeza. Basta você somente se esforçar e estar ali na presença do Senhor nosso Deus. Avenida General Carlos Cavalcante, 1845, é o endereço para você estar ali participando e recebendo as bênçãos do Senhor nosso Deus para teu lar, para tua família, neste domingo da família. E na terça-feira também às 19 horas temos cultos ali com as irmãs, às 19 horas, na quinta-feira também, culto abençoado, onde você deve também estar ali ouvindo a palavra de Deus para o teu coração. Com toda certeza, o Senhor Jesus irá te abençoar. Na sexta-feira, às 14h30, temos também a tarde da bênção. Você que não pode estar à noite, vem estar à tarde de sexta-feira, às 14h30, a tarde da bênção. Lembrando os irmãos que também temos a Igreja Pentecostal de Jesus Cristo no Nova Rússia. Você saindo ali do terminal de ônibus do Nova Rússia, você já sai praticamente na rua Teixeira de Freitas, no número 29, está a Igreja Pentecostal de Jesus Cristo, onde temos cultos ali todas as quartas e sexta-feira às 19 horas e também na terça-feira às 14h30 temos a tarde da bênção, onde o pastor Claudenir está ali também pregando a palavra de Deus e orando por você. Todas as terças às 14h30, às 14 horas, a igreja já se encontra aberta e você é nosso convidado para estar ali participando juntamente conosco. Tem sido tardes abençoada, onde você e toda a sua família estão convidados para participar. Você que não tem condições de estar à noite, tem alguma dificuldade de poder estar à noite, vem estar à tarde, na tarde da bênção, às 14h30, toda terça-feira, ali no Nova Rússia, na rua Teixeira de Freitas, no número 29, onde está a Igreja Pentecostal de Jesus Cristo.

0: Cristo, você é nosso convidado para estar ali adorando ao Senhor nosso Deus e também recebendo a oração dos servos de Deus que está ali pronto para te ajudar em oração. Lembrando a todos os irmãos que temos também a Igreja Pentecostal de Jesus Cristo ali no Ouro Verde, onde está localizada na Rua Traquito 315. Está a Igreja Pentecostal de Jesus Cristo ali no Ouro Verde. Diácono Jorge está ali à frente do trabalho. E lhe falando em trabalhos ali no Ouro Verde, queremos já convidar os irmãos. Diácono Jorge convida todos os irmãos ali do Ouro Verde, nos bairros ali nas proximidades do Ouro Verde. Você é convidado para estar ali participando de um trabalho do dia 27. Ainda hoje, ainda está bem cedo ainda, mas o tempo voa, passa rapidamente. Por isso já estamos lembrando os irmãos desse trabalho. Você já anota aí na sua agenda e não perca esse trabalho ali no Ouro Verde, na Igreja Pentecostal de Jesus Cristo, no dia 27 de junho, onde estará presente Presbítero Júnior, que estará vindo ali de Navegantes. Ele que prega a palavra de Deus também louva ao Senhor e você é convidado para estar ali participando. Não perca esse trabalho ali no Ouro Verde, na Rua Traquito 315, onde está a Igreja Pentecostal de Jesus Cristo. E normalmente temos culto ali todas as quartas e sexta-feira também, às 19 horas. Você é convidado para estar ali presente, buscando a presença do Senhor nosso Deus ali no Ouro Verde, no bairro Ouro Verde, Rua Traquito 315, onde está a Igreja Pentecostal de Jesus Cristo. Lembrando a todos os irmãos também ali de Imbituva, irmã Jussara participando da programação Despertar, e lembrando a todos os irmãos que amanhã aquele culto abençoado ali no seu lar, na Vila Rural Nova Esperança, é o local onde temos também esse culto todos os sábados às 15 horas. Pastor Claudenir, uma equipe de irmãos aqui de Ponta Grossa, sempre juntos ali com os irmãos, adorando o Senhor nosso Deus. E você que mora ali nas proximidades da Vila Rural Nova Esperança, esteja ali presente amanhã, portanto, às 15 horas, aquele culto abençoado ali no lar da irmã Jussara. Todos convidados para estar ali recebendo as mais ricas bênçãos do Senhor nosso Deus. Lembrando os irmãos ali da cidade de Carambeí também, que amanhã às 19 horas, aquele culto abençoado, onde Diácono Ezequiel, irmã Salete, uma equipe de irmãos aqui também de Ponta Grossa, sempre ali juntamente com os irmãos, adorando o Senhor nosso Deus, louvando ao Senhor e também ouvindo a palavra de Deus às 19 horas amanhã. Portanto, todos os sábados temos culto ali na Igreja Pentecostal de Jesus Cristo, ali na cidade de Carambeí. O endereço é muito fácil para você encontrar. Fica ali ao lado do viaduto, na rua Curitiba, no número 128, onde está a Igreja Pentecostal de Jesus Cristo, no Jardim Brasília. Portanto, não perca esta oportunidade, venha adorar ao Senhor nosso Deus amanhã, portanto, ali na cidade de Carambeí também, às 19 horas, este culto abençoado, onde você e toda a sua família estão convidados para participar. Vamos louvar ao Senhor, adorar ao Senhor nosso Deus com mais um belíssimo louvor aqui dentro da programação Despertar, e que você possa estar aí se alegrando na presença do Senhor nosso Deus.
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Deus abençoe você, querido ouvinte, que está aí do outro lado ouvindo a programação Despertai nesta sexta-feira, que o Senhor nosso Deus possa estar abençoando poderosamente a tua vida, o teu lar, a tua família. Deus abençoe a nossa querida irmã Maria Rosa lá no Erval Fraqueza, irmã Maria que está lá ouvindo a programação Despertai juntamente com toda a sua família, com suas filhas. Que Deus abençoe esta família querida que sempre que está no nosso coração. Deus abençoe a irmã Maria, irmão Jorge, toda a família, o irmão Amarildo, irmã Maria, irmão Amarildo que é responsável pela Igreja Pentecostal de Jesus Cristo ali no Erval Fraqueza. E Deus tenha abençoado poderosamente a vida dos queridos irmãos. Deus abençoe a irmã Maria e toda a família, as filhas que estão aí ouvindo o programa Despertai. Deus abençoe a irmã Jussara na Vila Rural Nova Esperança, que está na audiência da programação também. Deus abençoe a querida irmã Jussara, e reforçando o convite da irmã Jussara, que amanhã às 15 horas, culto ali no seu lar, amanhã ela convida todos para estar participando deste culto abençoado, onde tem sido bênçãos ali no lar da irmã Jussara, na Vila Rural Nova Esperança. Portanto, todos estão convidados para estar participando amanhã ali na Vila Rural Nova Esperança, às 15 horas, este culto abençoado, com toda certeza, pastor Claudenir e alguns irmãos ali participando também deste culto ali juntamente com a irmã Jussara e todos os irmãos

ali na Vila Rural, Nova Esperança. Deus abençoe também os irmãos aqui da cidade de Ponta Grossa, que sempre estão ouvindo a programação Despertai. Deus abençoe a irmã Leoni, que também não perde a programação Despertai. Irmã Leoni, irmão José ali no Manacás, a Aline também, a irmã Neuzi. Deus abençoe poderosamente a vida dos nossos queridos irmãos. Deus abençoe também a irmã Raquel ali no Monte Belo, o Antônio ali no Xangri-Lá. Deus abençoe a Áurea, a Clarice ali também no Santa Paula, a Zumira também, sempre ouvindo o Despertai. Deus abençoe o irmão José Rodrigues também, que Deus abençoe ricamente a vida do irmão José Rodrigues e também do irmão Otoniel, que sempre também está ouvindo o Despertai, que Deus abençoe ricamente a vida dos nossos queridos irmãos. A irmã Cristina também, que ouve o programa Despertai. Também o irmão Samuel, sempre ali no Nova Rússia, juntamente conosco nos cultos. Deus abençoe a cada um dos irmãos que sempre estão ouvindo o Despertai. Irmã Ismênia, o Joel também, sempre na audiência da programação Despertai. Irmã Ismênia ali no Parque Senhora das Graças, que Deus abençoe. Irmã Maria Antunes também, toda a família, a irmã Ariete, o irmão Enéas, enfim, toda a família, as meninas que sempre estão também ali ouvindo o programa Despertai. Que Deus abençoe de uma forma toda especial a vida dos nossos queridos irmãos. Presbítero Pedro Fidelis, irmã Luísa, que Deus abençoe os irmãos. Também a irmã Margarida, que ouve lá no Taiacoca, ali quase chegando ali no Campo Largo. Deus abençoe a irmã Margarida, o irmão Versi, que não perde a programação Despertai, que fazem do programa Despertai um culto no lar. Deus abençoe a irmã Margarida, saudade dos queridos irmãos. Deus abençoe também a irmã Dirce, presbítero Antônio Marcos, enfim, a todos os irmãos que sempre estão ouvindo a programação Despertai. Você que não citamos seu nome aqui, mas você está aí na audiência do Despertai, que Deus abençoe ricamente a tua vida também. Lembrando também do cooperador Vilmar, que sempre também está ouvindo a programação Despertai, a irmã Nice também, o Matheus, que sempre estão também ouvindo o Despertai, esta família querida, que Deus abençoe de uma forma especial a vida dos nossos queridos irmãos, que sempre estão na audiência da programação Despertai aqui na cidade de Ponta Grossa. E você que nos ouve em outras cidades, Deus abençoe de uma forma especial também os irmãos ali da cidade de Palmeira, os irmãos que estão na cidade de Irati, os irmãos ali da cidade de Castro, ali de Carambeí. Que Deus abençoe você também. Deus abençoe também o irmão Matias, a irmã Paulina e toda a família, os irmãos que também sempre estão ouvindo o programa Despertai. Que Deus alcance e abençoe de uma forma especial toda a família. Vamos louvar o Senhor com mais um belíssimo louvor, que você possa receber para o teu elevo espiritual, irmã Maria, Maria Rosa lá no Erval Fraqueza e toda a família, que você possa receber, que possa edificar a tua vida espiritual no Senhor Jesus através dos louvores que você ouve no programa Despertai.

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Lembrando a todos os queridos irmãos aqui na cidade de Ponta Grossa que a sede regional da Igreja Pentecostal de Jesus Cristo aqui em Ponta Grossa está localizada na Avenida General Carlos Cavalcante, 1845, pertinho do quartel 13 BIB. E você é nosso convidado para estar ali participando, recebendo as mais ricas bênçãos do Senhor nosso Deus. Lembrando a todos que temos cultos ali todos os domingos às 19 horas, domingo da família, onde você e toda a sua família estão convidados para estar ali participando. Deus tem uma bênção, uma palavra para o teu coração. Pastor Claudenir ministrando a palavra de Deus e com toda certeza o Senhor Jesus irá falar fortemente ao teu coração através da sua palavra. Portanto, neste domingo às 19 horas, aquele culto abençoado onde você e toda a sua família estão convidados para estar ali participando juntamente conosco. Avenida General Carlos Cavalcante, 1845 é o endereço onde está localizada a sede regional da Igreja Pentecostal de Jesus Cristo aqui em Ponta Grossa. Temos cultos ali também todas as terça-feira às 19 horas, na quinta-feira também às 19 horas, na sexta-feira às 14:30. Você também é convidado para participar. Lembrando os irmãos, mais uma vez convidamos os irmãos ali do Ouro Verde para estar também participando ali. A igreja está localizada na rua Traquito 315, onde está a Igreja Pentecostal de Jesus Cristo. Diácono Jorge está ali pronto para receber você com toda a sua família, estar ali adorando ao Senhor nosso Deus todas as quartas e sexta-feira às 19 horas. E no dia 27, um dia especial para que você possa também estar ali. Você é convidado para participar juntamente com os irmãos ali na Vila Ouro Verde, onde vai ter esse trabalho maravilhoso, onde você e toda a sua família estão convidados para participar. Presbítero Júnior estará vindo ali da cidade de Navegantes, Santa Catarina, vai estar pregando a palavra de Deus também, louvando ao Senhor nosso Deus no dia 27, portanto, às 19 horas. Você está convidado para participar, não marque outro compromisso, mas marque aí na sua agenda este dia 27 e esteja ali adorando ao Senhor Jesus juntamente com os irmãos ali no Ouro Verde, na rua Traquito 315, onde está a Igreja Pentecostal de Jesus Cristo. Deus abençoe os queridos irmãos que também estão ouvindo o programa Despertai. Deus abençoe, querido irmão Carlos, ali da cidade de Castro.

0: Castro também, a sua esposa, irmã Jocineia Andrade, sempre na audiência da programação Despertai. Que Deus abençoe os queridos irmãos que estão ali também ligadinhos, ouvindo o programa Despertai nesta noite de sexta-feira. Deus abençoe o irmão Carlos, irmã Jocineia Andrade, que Deus abençoe os queridos irmãos que sempre também estão participando da programação Despertai. Mas neste momento ouvimos a palavra de Deus, já falamos com os irmãos, agora vamos ouvir o Senhor falar ao nosso coração através da sua palavra na voz do pastor Claudenir Almeida. Que o Senhor Jesus possa falar ao teu coração através desta mensagem.
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2: livro dos Salmos. O Salmo primeiro é um conselho muito maravilhoso e também fala sobre uma promessa muito maravilhosa também, mas nós vamos falar aqui sobre esse conselho de Deus para nós. O Salmo primeiro, verso primeiro, diz assim: bem-aventurado o homem que não anda no conselho dos ímpios, não se detém no caminho dos pecadores e nem se assenta na roda dos escarnecedores. Antes tem o seu prazer na lei do Senhor, e na sua lei medita de dia e de noite. Queridos, nós observamos que a Bíblia é um manual de vida, né? A Bíblia é um manual de vida, é a bússola, é o mapa, a Bíblia é tudo para nós, né? Nos orienta, nos ensina, nos ensina a viver, porque sem conhecimento da Bíblia eu não vivia, eu não sabia o que era viver, respeitar as pessoas, obedecer as leis, né? Não sabia o que era honrar, não sabia o que era amar o próximo, né? Sem a lei de Deus eu não sabia de nada disso, né? Mas depois que a lei de Deus entrou no meu coração, a palavra de Deus entrou na minha vida, a gente começamos a viver realmente, saímos do nosso caminho e entramos no caminho do Senhor. Saímos do nosso caminho que parecia ser direito e entramos no caminho do Senhor. Entramos no caminho, saímos daquele sistema nosso e entramos no sistema de Deus. Agora sim, aprendemos o que é viver. Agora só não fazemos o que é certo se nós não quisermos, tá bom? Nós só não vamos fazer o que é certo só se nós for rebelde, desobediente. Mas se nós formos obedientes, eu quero dizer que não tem como deixar de fazer o que está escrito na palavra de Deus para nós fazer. E a gente observa aqui um conselho do Senhor. O Senhor está dizendo: bem-aventurado. O que é bem-aventurado? Bem-aventurado é aquela pessoa mais do que feliz. Você sabia? Uma pessoa bem-aventurada é uma pessoa mais do que feliz. Mais do que feliz é o gozo. É aquela pessoa que tem gozo de Deus, que tem aquela alegria que é 100% a mais do que uma alegria comum. Então, bem-aventurado é aquela pessoa que ele é mais do que feliz, é mais do que alegre. E o Senhor está dizendo: mais do que alegre é aquele que não anda no conselho do ímpio. Eu estava já hoje em casa pensando nesse texto: não anda no conselho do ímpio. Querido, eu quero dizer uma coisa para você, irmã, irmão que está ouvindo, você que vai ouvir esse programa, vai ouvir essa mensagem mais depois. Eu quero dizer uma coisa para você, irmão, irmã que está nos escutando agora. Se você conheceu alguém, e depois que você conheceu esse alguém, você tem sentido que a tua vida espiritual não é mais a mesma. Não é mais a mesma, está regredindo. A tua vida espiritual está diminuindo. A sua vida espiritual está migrando. Se você conheceu alguém que está muitas vezes fazendo você enxergar as coisas de Deus com outros olhos, com outra visão, aquela visão simples, aquela visão humilde, aquela visão pura e verdadeira que você tinha, está começando a se deteriorar. Eu quero dizer, querido, que essa amizade pode ser um tropeço, ela pode ser um embaraço, ou ela pode ser um laço para a sua vida. Se você conheceu alguém, e você, a partir do momento que você conheceu aquele alguém, a sua vida espiritual não é mais a mesma, você está se esfriando na fé,

Você está deixando o temor de Deus de lado, você está deixando o altar da oração de lado. Se você conheceu esse alguém depois que você o conheceu, ou você começou a ter essa amizade, andar com essa pessoa, se comunicar com essa pessoa, se interagir com essa pessoa, e a sua vida espiritual começou a regredir, eu quero dizer que você pode estar recebendo um espírito transmissor, né? Um espírito transmissor do negativismo na sua vida. Porque andar com pessoas negativas, andar com pessoas carregadas, andar com pessoas que estão debaixo de maldição, querido, pode atrair pontos negativos para a nossa vida. A Bíblia fala assim que como andarão dois juntos se não houver comum acordo? Existe um lema, né, na terra, que as pessoas dizem assim: me diga com quem você anda, que eu direi quem você é. Então eu quero dizer uma coisa para você: olha, se a partir do dia que você começou a se comunicar com essa pessoa, a conversar com essa pessoa, se a partir do dia que essa pessoa começou ali ir para sua casa, aquela amizade, e de repente a tua vida espiritual começou a piorar, a tua vida espiritual já não era aquelas coisas, e agora depois que conheceu essa pessoa, ela parece que está se deteriorando cada dia mais, você está regredindo cada vez mais, eu quero dizer que, olha, essa amizade pode ser um laço, ou um embaraço, ou uma armadilha para prender a sua alma. A Bíblia Sagrada está dizendo assim: bem-aventurado é o homem que não anda no conselho do ímpio. Não anda no conselho do ímpio. Porque nós observamos na Bíblia Sagrada várias pessoas, queridos, que, olha, andaram no conselho de pessoas ímpias, pessoas sem temor de Deus, pessoas que não tinham nenhuma reverência pelas coisas de Deus, nenhum temor pelas coisas de Deus. Pessoas que tiveram um passado, que esse passado ele não foi transformado, não foi mudado, e a vida da pessoa continua a mesma coisa. A Bíblia, quando fala sobre Acasias, né, que a Bíblia conta a respeito ali que ele pegava conselho com a sua mãe o aconselhava. A Bíblia fala em 2 Crônicas, capítulo 22. Aqui depois que Jeorão morre, Acasias, o filho mais novo, ele começa a reinar, e era Acasias de 22 anos de idade, e a sua mãe era chamada Atalia, e ele andou no caminho também na casa do seu pai, porque a sua mãe era quem o aconselhava para viver uma vida ímpia diante do Senhor. Muitas vezes a gente observa assim, tem pessoas do nosso lado, são pessoas da família, são pessoas boas, que você não quer, muitas vezes, desprezá-lo, você não quer, muitas vezes, ser mal educado com essas pessoas, e de repente você acaba, queridos, tendo que engolir essas pessoas, ou muitas vezes, o comportamento dessas pessoas, as palavras dessas pessoas que te fazem mal. São pessoas ímpias, são pessoas que são parentes, sim, são pessoas, olhando fisicamente, pessoas boas, pessoas que têm o mesmo sangue, mas são pessoas que nós não podemos acatar, muitas vezes, os conselhos que eles nos dão, porque Jesus mesmo falou sobre que nos últimos tempos, um pai estaria dividido contra o filho, porque o filho escolheria o caminho santo do Senhor, e o pai não ia aceitar, o pai o iria enxotar de casa, iria muitas vezes o expulsar de casa. A Bíblia fala sobre isso no Evangelho de Mateus, capítulo de número 10, ali se você ler até o capítulo 11, ali você vai ver, no verso 34 em diante, Jesus dizendo: olha, eu não vim trazer paz na terra, mas eu vim trazer espada, eu vim dividir o pai contra o filho contra a filha, a nora contra a sogra. O porquê? Porque a nora vai escolher o caminho do Senhor, vai escolher o caminho estreito, vai escolher a porta apertada, mas a sogra, ela vai querer viver na idolatria, vai querer viver na orgia.

nas mentiras, nos engana, e quando a nora, ela entra no caminho do Senhor, aí de repente há aquele atrito familiar. Aquele atrito, por quê? Porque agora a nora não vai falar mais o que falava. Não vai mais praticar o que praticava, e a sogra vai querer ficar ali, muitas vezes, zombando, tirando sarro, desprezando, ou outros queridos, até o expulsando de sua presença. Por causa do evangelho, o evangelho é isso, o evangelho é espada. Então nós observamos que tem os maus conselhos. A Bíblia fala, Paulo dizendo assim, que as más conversações corrompe os bons costumes. Querido, se você estiver dando ouvido à voz dessa pessoa que está te induzindo a pecar contra a tua liderança, a muitas vezes ver a igreja que você serve a Deus com más olhos, se você, depois do momento que você começou a se interagir com essa pessoa, a tua vida espiritual começou a se degradar, toma cuidado. Isso pode ser um laço de Deus, é um laço do inimigo, perdão, contra a tua vida, contra a sua casa. A Bíblia Sagrada nos fala a respeito de Datã, Coré e Abirão. Datã, Coré e Abirão eram crentes, eram da tribo de Levi, eles trabalhavam no templo, eles ajudavam na ornamentação, na limpeza. Quando se era transportado o tabernáculo, Datã, Coré e Abirão ajudavam a transportar, eram líderes, eram maiorais do povo, eram homens de grande influência naquela época. Mas sabe o que esses homens fez, querido? Eles conseguiram ali induzir 250 pessoas, conseguiram, falando mal de Moisés, falando que a liderança de Moisés não era justa, a liderança de Moisés não era de Deus, porque Moisés só colocava a família dele para se tornar sacerdote. Mas só que quem tinha escolhido a família de Moisés não era Moisés, era Deus. Mas eles queriam que Moisés os escalassem para ser sacerdote, mas o Senhor disse que era apenas da linhagem sacerdotal araônica que se teriam levantado os mais sacerdotes, seriam levantados. Não era culpa de Moisés, mas Datã, Coré e Abirão conseguiram induziu o povo, queridos. E ele, de repente, eles falando mal de Moisés, e chegava numa casa e dizia: não, porque Moisés é assim, porque Moisés não é justo, não, porque nós não estamos conformados com a autoridade de Moisés, não estamos conformados com aí o que Moisés tem feito no templo, não, nós não aceitamos, nós queremos melhorar esse negócio. E de repente eles conseguiram 250, eles induziram 250 pessoas para começar a ver Moisés com maus olhos, não ter Moisés mais como homem de Deus, muitas vezes pôr por terra a autoridade espiritual de Moisés. E aqueles homens começaram a olhar, as famílias daqueles homens também começaram a ver Moisés, que era um grande líder de Deus, com maus olhos, por causa de uma influência negativa de maus conselhos. Querido, quantas pessoas, irmãos, que olha por causa de um mau conselho, ele toma decisões erradas, começa a ter uma visão negativa até da onde ele congrega, até da onde ele trabalha, quando ele começa a se entrosar com pessoas que estão insatisfeitas naquele ambiente. Eu conheci empresas, queridos, que eu trabalhava em empresa, de pessoas ali, queridos, insatisfeitos com a empresa, querendo se rebelar contra, falando mal, e eu ficava observando, falando: meu Deus do céu, é só trabalhar direitinho, é só fazer as coisas certas, que vai ganhar promoção, que vai ser abençoado. Mas não, tem pessoas que acham melhor, muitas vezes, ali, rejeitar aquilo que é transmitido, é passado, aí de repente consegue arrumar um grupinho de pessoas também, queridos, sem temor de Deus.

deles. Um grupinho sem realmente direção de Deus e começaram a falar de Moisés e começaram a dizer, não é justo o Moisés. E começou a induzir o povo. Porque nós observamos que a rebelião é uma coisa que começou lá no céu já. Começou lá, a rebelião começou lá. Eu fico pensando, irmãos, como pôde? O que que Satanás, lá o anjo de luz, que Ezequiel fala sobre ele no capítulo 28 e também no capítulo de número 14, ali também do livro do profeta Isaías, é falado sobre ele, que era o querubim ungido, era um anjo, né, de luz lá no céu. E de repente o que levou aquele anjo, querido, a se rebelar contra Deus? E o triste disso tudo, que ele não saiu sozinho. O rebelde, querido, ele não quer andar sozinho. O rebelde, ele quer que mais pessoas andem com ele. Ele quer fazer adeptos infiéis, adeptos caídos. Aí de repente aquele anjo caído, aquele querubim que antes, né, era um querubim ungido. Eu fico pensando, irmão, que argumento Satanás usou lá no céu, que argumento ele usou para conseguir arrastar a terça parte dos anjos com ele? Eu fico pensando, meu Deus, que argumento que esse querubim ele conseguiu transmitir no coração dos demais anjos, para os demais anjos que eles caírem na lábia dele, para os demais anjos acreditarem nele? Eu acredito assim, né, uma conjectura minha, um pensamento meu, que naquela hora ali, aquele querubim ungido chegava nos outros anjos e dizia, não, porque Deus não é justo, não, porque Deus é assim, ah, porque Deus é assado. Eles começaram a pintar uma imagem negativa de Deus para os anjos, só pode. É isso que eu imagino, que ele começou a pintar uma imagem distorcida de Deus para aqueles demais anjos. E aqueles demais anjos ali, como Eva, lá no jardim do Éden, ficou dando trela, ficou dando ouvido, ficou dando, como diz, dando atenção. Muitas vezes não querendo ser grosso, não querendo ser, talvez ali, como diz aquela palavra, não querendo ser assim aquela pessoa que venha rejeitar definitivamente, mas de repente começa a dar ouvido. Começa a dar ouvido, é uma conversinha aqui, é uma conversinha ali. Quando vê, querido, a pessoa está envenenada. Quando a pessoa vê, ele está enfermo, o fermento já veio. Porque o fermento vem de pouquinho, querido. É um pouquinho de fermento que leveda toda a massa. E de repente ali é uma mordidinha, uma picadinha, é um veneninho só. Esse veneno já é o suficiente para a morte, a tua morte espiritual. Eu fico pensando, meu Deus, que argumento foi que esse anjo caído, que Lucifer usou lá no céu para poder pintar uma imagem de Deus, jogar os anjos contra Deus, querido. Então nós temos que tomar muito cuidado, irmão, irmã. Quem tem sido o seu conselheiro? Quem tem sido o seu conselheiro? Quem está te aconselhando? Temos que tomar muito cuidado. Quem está sendo aí, né, a pessoa, a tua referência? Aí de repente agora nós observamos ali que os anjos se revoltam todos contra Deus e Satanás consegue arrastar uma terça parte. Imagina, irmão, a terça parte dos anjos, é muitos anjos, uma terça parte dos anjos que estava no céu foram arrastados pela cauda. Satanás conseguiu trazer junto com ele pessoas induzidas. Então nós observamos que quando nós temos alguém que nos aconselha, alguém que não tem temor de Deus, porque uma pessoa que fala mal, irmão, das pessoas, a Bíblia fala assim que se nós falamos mal do nosso irmão, nós somos juiz, nós não somos irmãos. A Bíblia diz que aquele que aborrece o seu irmão não conhece a Deus, porque não tem como, muitas vezes, amar a Deus que você nunca viu e aborrecer o seu irmão. Irmão, independentemente de placa religiosa, nós somos irmãos. Independentemente de sistema, se você está servindo a Deus numa igreja que prega, nós somos irmãos em Cristo Jesus. Desceu as águas, o batismo.

água por imersão, nós somos irmãos em Cristo Jesus. Como fala mal do meu irmão? A Bíblia diz que aquele que muitas vezes fala mal do seu irmão, né, ele não é cumpridor, mas sim ele é juiz. Então nós observamos a palavra do Senhor dizendo aqui que Atalia era a mãe de Acasias. E Atalia, querido, fez... O que que ela fez? Ela fez ali através dos seus conselhos. Dizia, não, olha, é assim que vai fazer, Acasias, é dessa forma. E ela induziu Acasias a pecar também, da mesma forma que os seus antepassados tinham feito. Porque, olha, é um conselho, querido, mal dado, pode ser a tua ruína.

0: São 22:55. Acabamos de ouvir a palavra de Deus, a mensagem do Senhor para o nosso coração, que falou, nos aconselhou nesta noite. Você que deseja ouvir Pastor Claudenir ministrando a palavra de Deus, esteja ali juntamente conosco neste próximo domingo, às 19h, culto com a família, ali em nossa sede regional, na Avenida General Carlos Cavalcante, 1845, pertinho ali do quartel 13 BIB. Você é convidado a estar ali ouvindo a mensagem da palavra de Deus, transmitida pelo pastor Claudenir Almeida. E neste momento, ouvimos a palavra de Deus, o Senhor falou ao nosso coração, e agora vamos falar com o nosso Deus. Quero convidar você para nós estar orando neste momento.
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0: Querido eterno Deus, maravilhoso Pai Celestial, aqui estamos, Senhor, diante da Tua presença. Te louvamos e Te agradecemos por tudo que o Senhor tem feito ao nosso favor. Pedimos ao Senhor, meu Deus, para que o Senhor alcance, Senhor, o lar, a família deste irmão, desta irmã, deste ouvinte, Senhor, que precisa de uma bênção das Tuas mãos, que porventura se encontra enfermo, precisando de saúde, que o Senhor possa alcançar, meu Deus, de uma forma toda especial, curando, libertando vidas, transformando, Senhor, fazendo uma grande obra, trazendo aqueles, Pai, que estão afastados da Tua presença, trazendo para a Tua presença novamente, meu Deus, abençoando os trabalhos deste final de semana também, meu Deus, amanhã oculto ali na casa da irmã Jussara, na Vila Rural Nova Esperança, também ali na cidade de Carambeí, usando poderosamente os Teus servos em Tuas mãos. Abençoa os trabalhos neste final de semana na sede regional da Igreja Pentecostal de Jesus Cristo aqui de Ponta Grossa, usando o pastor Claudenir poderosamente nas Tuas mãos também, abençoando a irmã Silmara, as meninas, meu Deus, a Débora, a Esther. Meu Deus, estende as Tuas mãos, alcança a vida de cada um dos nossos irmãos que precisam da bênção, da saúde, alcança a vida, Senhor, de cada um, meu Deus, que precisa de cura para a sua enfermidade, solução para o seu problema, que o Senhor possa abençoar, meu Deus, com a bênção do céu, meu Deus, para a vida de cada um dos nossos irmãos, ouvintes da programação Despertai desta sexta-feira, que o Senhor possa dar a vitória e a bênção que cada um almeja receber das Tuas mãos. É a nossa oração que fazemos a Ti, Senhor, certos da Tua resposta, para a glória do Teu santo nome. Amém e amém, Senhor Jesus.
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0: Querido irmão, querido ouvinte, chegamos no finalzinho do programa Despertai e convidamos você para voltar a ouvir o Despertai no domingo, das 11 ao meio-dia. Nesta sexta-feira, quem teve o prazer de estar com você, irmã Maria Aparecida, e também a Poliane nos ajudando aqui na mesa de áudio. Que Deus abençoe você, querido ouvinte. Tenha um ótimo final de semana.

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belíssimos acordes musicais do Santo, Santo, Santo, entra dentro do seu lar, onde quer que você esteja nos ouvindo, mais uma edição abençoada do programa Vencendo pela Fé. Programa esse, pertencente à Igreja Pentecostal Deus é Santo, que tem a sua sede nacional em Curitiba, na Marechal Floriano Peixoto, 6711, ali no Auer, direção e supervisão geral, pastor Darcy Messias. Quem tem imenso prazer, enorme satisfação e alegria de cumprimentar a todos com a mais perfeita e gloriosa paz de nosso Senhor e Salvador Jesus Cristo, é o seu irmão em Cristo, pastor Paulo Messias. Aceite e receba, ouvintes, a paz do Senhor Jesus. Hoje é sexta-feira, dia 5 de junho deste corrente ano de 2026. E olha, irmãos, nesta sexta-feira tivemos três horários de bênção, três horários de vitórias para a glória do Senhor Jesus Cristo. Deus abençoe os irmãos, as irmãs que estiveram presentes conosco. Foram três horários, a igreja completamente cheia. Isto mesmo, quem estava conosco pôde contemplar pela manhã, pela tarde, agora à noite também, meu Deus, muita gente conosco. Embora nós sentimos falta de alguns irmãos, mas estivemos orando também. Não sabemos as lutas que muitas das vezes muitos irmãos têm passado, mas temos orado para Deus alcançar a todos, porque esse é o poder do Evangelho do Senhor Jesus. Lembrando que nós falamos ao vivo, ouvintes, diretamente da nossa sede regional dos Campos Gerais, em Ponta Grossa, aqui na Carlos Cavalcante, número 252, em frente ao portão do Balarote, ao lado do Habib's, no coração de Ponta Grossa. Estamos aqui ao vivo.

0: Agora são 23:04, vamos ouvir testemunhos, vamos ouvir o que Deus está fazendo no interior da igreja pentecostal Deus é Santo. E daqui a pouco nós voltamos, ouvintes, lembrando que daqui a pouco as irmãs vão estar aqui fazendo um convite para este sábado, culto com a mocidade Gileade. 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
2: Conta a bênção, minha irmã.
3: A paz do Senhor, irmãos. A minha bênção é um milagre. É porque era só Deus para fazer. Eu cheguei aqui com a minha vida quase destruída. Deus, eu sou testemunha viva, porque eu me emociono, porque Deus fez algo assim maravilhoso. Minha irmã me convidou. A mim, eu não congrego aqui ainda, mas eu aprendi a amar esse lugar. Eu aprendi a ter amor, paixão por esse lugar, porque foi aqui que eu comecei a ver resultados da minha vida. Coisa que na minha igreja eu não tive um suporte, eu não tive oração, eu pedi um conselho, eles viraram as costas para mim. Eu falei, Deus, realmente essa igreja fez diferença na minha vida. Eu cheguei aqui, meu casamento estava entrando numa crise, que eu falei, Deus, se não fosse as mãos do Senhor, se não fosse o pastor Darcy, várias pessoas aqui orarem por mim. Quando eu entrava em crise na minha casa, eu falava, Senhor, eu vou para tua casa, eu vou buscar, eu vou orar. Foi aqui que eu encontrei o alimento para minha vida, foi aqui que eu encontrei forças para mim orar, para mim jejuar. Foi, eu passei por 6 meses de prova, que na minha vida, diante dos olhos humanos, não tinha solução. Porque eu lutava contra Satanás 24 horas. Ele lutava contra a minha vida para me desanimar, para me envergonhar perante todos. Só que o meu Deus, ele foi bem maior. E tudo o que os servos dele me entregaram, ele concretizou. Deus ainda usou um profeta, foi por último, falou assim, que até o dia 31 a minha resposta viria, que eu não ia passar a virada do ano da forma que eu estava vivendo. Eu falava, Senhor, eu não aceito viver essa vida, eu quero uma mudança, eu preciso de uma
2: mudança. Ou seja, espera um pouquinho, a irmã chegou aqui nessa igreja arrasada, com a vida destruída, está chegou aqui triste, abatida, decepcionada. E hoje, como é que está hoje? O povo quer ouvir como está hoje.
3: Hoje, o meu casamento começou a restaurar. Meu esposo mudou. Assim, todas as barreiras que estavam contra a minha vida caiu por terra. Assim, aí no meu casamento, aí minha vida conjugal. Agora, financeiro, esse mês mesmo, apareceu 3 depósitos na minha conta. Até que eu falei para minha esposa, eu falei, não, só que eu sabia o porquê. Porque eram os votos que eu fazia. Por isso que eu quero falar assim para vocês, irmãos.
2: Então, apareceu 3 vezes dinheiro na sua conta.
3: Isso, esse mês. Foram esse os mês. Outros meses. Isso.
2: E mas através da fé que a irmã aprendeu nesta igreja, hoje o casamento está restaurado.
3: Tá.
2: Vida financeira está abençoada.
3: Nossa.
2: E a irmã hoje está aqui nesta manhã para agradecer a Deus. Porque a partir do momento que colocou a planta dos seus pés aqui, a sua vida começou a ser transformada pelo poder de Deus.
3: Começou.
2: Está abençoada, minha irmã.
3: Amém.
2: Glorifica a Deus, então.
4: Mas a maior foi o meu marido, restauração do casamento. Que eu busquei aqui praticamente 8 meses fazendo campanha, sem faltar nenhuma, através de palavras de fé do pastor, de vocês, revelação do pastor, e hoje meu marido está lá e minha família está sendo restaurada, graças a Deus.
2: Minha irmã chegou aqui, o casamento destruído, mas aqui nessas campanhas Deus restaurou o casamento.
4: Isso mesmo.
2: Família restaurada.
4: Em nome de Jesus.
2: E agora mais um herdeiro vindo aí. Amém? Deus te abençoe. Palmas para Jesus, tá vendo?
5: Meu nome é Cleusa, minha filha ligou que estava com problema no casamento. Daí eu falei, vou fazer uma campanha pro seu casamento. Ela disse que ele ia embora para Rio Negro. Daí eu falei, ah, não, deixa ele que vai, ele vai voltar. Daí eu vim aqui, ontem ela ligou, ele ficou 3 dias para lá só. Ligou para ela e falou, ah, não fico sem você e sem a minha filhinha, filha de 6 anos. Aí ele veio para casa e ontem ela ligou para mim e disse que tá tudo

0: tá em casa, já voltou de férias trabalhar e tá mil maravilhas. Eu falei, amanhã eu termino os 3 dias que eu falei com o senhor, fazer 3 dias lá no pastor e ganhei minha vitória em nome do senhor Jesus.
1: Já estavam separados já?
0: Ele chegou embora, irmão, ficou 3 dias fora, mas eu falei, deixa ele ir, que ele vai voltar. Ela falou, amém.
1: Tá, mas a primeira notícia que a senhora obteve, ele foi embora. A senhora falou, vou lá na igreja.
0: Falei, vou lá fazer uma campanha. E a terceira, que é hoje, ontem ela ligou e disse que tá tudo bem.
1: Termina hoje a campanha que a senhora fez com Deus e já tá contando bênção.
0: Contando bênção, irmão.
1: Voltou pra casa.
0: Voltou pra casa.
1: Tá feliz, minha irmã?
0: Feliz, glória a Deus.
1: Amém, as palmas é de vitória pra Jesus, então. Minha irmã, conta a sua bênção.
2: Salve, irmão, na paz do Senhor. Primeiro, eu vou contar da família, depois vou contar financeiro que o senhor me deu. O marido da minha filha, meu genro, mais de quase 9 anos, ele tinha ido embora. Aleluia. E por causa de droga. Olha, através de eu trazer a foto dele, antes dele ir embora, eu tinha tirado uma foto dele com a minha filha e a minha neta. Eu trazia para o pastor Ogi e deixava aqui na mesa. E, olha, vai fazer um mês, ele retornou, reconciliou com a minha filha. Está trabalhando e levando o meu neto, o filho mais novo, 16 anos e meio, já trabalhar junto. Então é uma benção muito grande, porque, olha, não tem dinheiro que pague uma reconciliação de uma família destruída. O diabo destrói, mas Deus constrói. Bom, daí esse dia eu vim aqui e fiquei ali pensando, Senhor, mas o dia de eu receber ainda está... Mas daí dei uma oferta aqui. Olha, a oferta que eu dei aqui... Na minha caminhada até chegar em casa, olha, Deus colocou em dinheiro, em bens na minha mão, acho que umas 10 vezes mais do que eu dei aqui. Para começar, ao descer do ônibus, eles tinham colocado uma caixa de papel assim, com um casaco de pele, que me chamou a atenção, mas não me serve. Pequeno, está lá em casa, lá veio para guardar. Daí dentro do bolso tinha aproximadamente R$30. Só o casaco vale mais de 100. Então daí eu resolvi lavar a roupa, fui virar os bolsos da minha roupa, tinha mais 20. Então os irmãos, veja que a gente dá e Deus dá de volta, dá e será dado com a medida sacudida e calcada. Então sou bênção pequena, mas o Senhor disse, ser fiel no pouco e no muito te colocarei. É, e eu agradeço esse pão novo, Senhor.
3: Glória a Deus, dá e sermos abado, né? Glória a Deus.
4: Meu nome é Tiago, sou da igreja na paz do Senhor. Bom, ontem eu fiquei muito contente com Deus, né? Quando eu vim para esse ministério aqui, meu casamento estava derrotado e eu e minha esposa nós brigava muito. E o pastor sempre orando para nós aqui e falando para nós casar, né? E eu falei, eu não vou casar não, né? Falei, mas uma hora Deus tocou no meu coração e minha esposa casamos. E ontem eu recebi uma visita lá em casa e a mulher falou, nossa, que igreja que vocês estão indo. Aí eu peguei e falei assim, na Deus é santo. Ela falou, nossa, eu vi mudança na vida de vocês, né? E depois que vocês casaram, Deus operou muito, né? E eu agradeço a Deus, né, por essa oportunidade de vir na casa do Senhor. E Deus está mudando a minha vida e meu casamento aqui, graças a Deus.
3: Ou seja, a partir do momento que o irmão começou a fazer as campanhas, começou a fazer parte desta igreja, desta obra, a sua vida começou a mudar.
4: Mudou, ixi, eu e minha esposa, nós brigava feio mesmo, de um até bater no outro, sabe? E para honra e a glória do Senhor, isso aí acabou e nós estamos servindo a Deus e eu creio que Deus já operou muito e vai operar mais e agora eu vou querer se batizar em nome de Jesus.
3: Só contenda, discussão, brigas no casamento. Começou a vir fazer as campanhas aqui, esse espírito de briga e confusão foi embora. Hoje habita a paz. Habita alegria dentro da sua própria casa, tá vendo só? E financeiramente, Deus está te abençoando aqui também?
4: Amém, meu Deus, muito, né? Eu morava na fazenda Rio Grande e eu vim aqui, né? E eu pegava dinheiro do meu filho no cofrinho, eu não tenho vergonha de falar no cofrinho dele para pôr a gasolina para mim vir, né? Aí eu falei, não, isso aí não pode, eu tô servindo a um Deus verdadeiro e para honra e a glória do Senhor, Deus só vem me abençoado. E já... vendi lá, vou comprar uma casa aqui se Deus quiser, já troquei de carro, já graças a Deus tenho dinheiro na conta e é tudo Deus operando. Já...
3: Peraí, então você começou, quando você começou aqui vindo na igreja, pegava o dinheiro da criança, tá vendo só? Pegava lá o porquinho, tirava lá um dinheiro para colocar gasolina, porque não tinha condições. Hoje ele já trocou de carro, tá comprando uma nova casa.

0: abençoado.
1: Amém.
0: E dinheiro tá na conta ainda.
1: Tá na conta, e graças a Deus a gente tem que trazer oferta aqui, trazer o dízimo, né? Eu era meio, ixi, o povo falava pra mim, é pastor, tudo ladrão, eu falava, né? Aí, ó, e agora tô aqui, pra honra e glória do Senhor, dando o dízimo e oferta com alegria.
0: Tá vendo a diferença?
1: Tô vendo a diferença, pra honra e glória de Jesus.
0: Então, irmão, era um daqueles que era contra dízimo, oferta, falava que pastor era tudo ladrão. E quando o irmão estava nessa situação falando isso, a sua vida estava amarrada, as coisas não aconteciam. Depois que o irmão passou a crer no dízimo, crer na oferta e ser fiel, Deus começou a te prosperar em tudo.
1: É verdade, né? E para honra e a glória do Senhor, estamos aí, né? Firme e forte, graças a Deus, sempre ofertando com alegria e dando o dízimo.
0: E recebendo a recompensa.
1: E recebendo a recompensa, né? Pra honra e a glória. E essa igreja aqui não é que eu tô aqui não, mas a única igreja que eu sinto bem, que ora mesmo, que a gente busca, é aqui que eu se senti e trago oferta e dízimo com alegria, é aqui.
0: Viu a diferença de Deus na sua vida?
1: Vi a diferença. E as palmas pra Jesus.
0: Glória a Deus, tá vendo? Viu a diferença, ele viu?

0: Agora são 23:15, estávamos ouvindo aí os testemunhos maravilhosos, pessoas contando que o seu casamento foi restaurado, inclusive está aqui conosco nos estúdios, cooperador Rubens Teles de Souza Palhares, que vai dar a sua participação, convite para este domingo, haja visto que o servo do Senhor vai estar aqui à tarde, pregando a palavra, orando pelos mais excelente e copiosos dons do Espírito Santo, e Deus fazendo maravilha, lembrando a todos que nós vamos estar aqui à noite, também juntos, e Deus vai fazer coisas grandes em nome de Jesus. Cooperador Rubens vai estar nesse domingo pela manhã, pela tarde, pela noite, pregando a palavra de Deus. Paz do Senhor Jesus, seu convite para esse domingo, servo do Senhor.
1: A paz do Senhor Jesus, pastor Paulo Messias, a paz do Senhor Jesus, os ouvintes do programa Vencendo pela Fé. Então, irmãos e irmãs, eu passo um convite a vocês para este domingo, dia 7, agora de junho, às 14:00, estarei pregando a palavra de Deus. E faço um convite a vocês, para vocês comparecerem, irmãos. Venha receber, venha a bênção, o milagre das mãos de Jesus Cristo. Às 14:00, eu mesmo, pela misericórdia de Deus, com o imperador Rubens Teles de Souza, estará pregando a palavra de Deus e orando pelos dons do Espírito Santo de Deus, e Deus fazendo milagre em nome de Jesus Cristo.
0: O imperador Rubens, que vai estar à tarde e à noite, nós vamos estar ali com o diácono Saulo, eu e o diácono Saulo não está em Bituva, e o imperador Rubens vai estar aqui na nossa sede à tarde e à noite, pregando, orando pela família. Hoje a tua família foi restaurada por Deus, cooperador Rubens.
1: Sim, senhor pastor Paulo, a minha família foi restaurada por Deus. Eu e minha família hoje servimos ao Senhor. Veja bem, absorver, pastor Paulo, vocês aí, ouvinte do programa Vencendo pela Fé, o que Deus fez na minha família, restaurou. Quando eu andava neste mundo, que não conhecia ainda a verdade, que aqui é a igreja Deus é Santo. Então, irmãos, tanto que eu tinha sofrido, tanto que o diabo tinha me usado aí na droga, na bebida alcoólica, e hoje, pela misericórdia de Deus, estou liberto. Eu e minha casa servimos ao Senhor Jesus.
0: Graças a Deus, e o mesmo Deus que fez a obra na vida do cooperador Rubens Teles de Souza Palhares, vai fazer também a obra na sua vida.

19 horas da noite. Nós estamos aí junto com o nosso presbítero José Leal à noite e ele ungindo ali o pessoal, os irmãos e irmãs que estão entrando para vir buscar a bênção de Deus. Não perca, irmãos e irmãs, Deus tem uma bênção grande a entregar na vida daquele que comparecer às 14h, às 19h, buscar a bênção de Deus aqui na Avenida General Carlos Cavalcante 252, em frente ao Palarote de Ubaranas. Que assim, irmãos e irmãs, quem se despede com a paz do Senhor Jesus é seu irmão em Cristo, Cooperador Rubens Teles Souza. Fique na paz do Senhor Jesus. Deus abençoe a todos, em nome de Jesus.

0: 23h20, ouvintes, vamos dando sequência ao programa Vencendo pela Fé da Igreja Deus é Santo.
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2: Paz do Senhor Jesus, amados ouvintes do programa Vencendo pela Fé, aqui quem cumprimenta a todos, sua irmã em Cristo, irmã Rosemary, sou eu aqui, uma das componentes da Mocidade de Leade, estaremos aqui, eu mais a irmã Joselaine, juntamente aqui, né, no programa Vencendo pela Fé, para estar no seu lar, na sua casa, e você, irmãos, estará nos ouvindo até o fim dessa programação, até às 3h30 teremos ali a nossa palavra, teremos também testemunhos, teremos também, irmãos, louvor, e Deus vai falar conosco através dos testemunhos, dos louvores, da palavra. Então, passo aqui também para fazer um convite para você que está me ouvindo para estar conosco neste sábado. Nós temos culto dos jovens todo sábado aqui na Igreja Pentecostal Deus é Santo, na sede aqui de Ponta Grossa. Irmão, irmã, você que está me ouvindo, você jovem, vem estar conosco neste sábado, venha cultuar conosco. Deus tem uma palavra para o seu coração, Deus tem abençoado muitas vidas neste sábado, e neste sábado não será diferente, né? A partir de amanhã, às 19 horas, nós já estaremos aqui dando início ao culto, e não será diferente. Deus tem trabalhado, Deus tem agido, muitas pessoas têm testemunhado o que Deus tem feito. E você, irmão, também venha receber a tua bênção. Traga sua família, traga seus amigos, traga os jovens da sua família para vir receber a bênção aqui, para falar com Deus. Vamos aqui cumprimentar também a nossa irmã Joselaine. Paz do Senhor Jesus, irmã Joselaine.
3: Paz do Senhor Jesus, irmã Rosemary. Paz do Senhor Jesus, povo de Deus. Estamos mais uma vez, né, através deste programa para falar para os irmãos, para convidar os irmãos para estarem conosco neste sábado, dia 30 de maio de 2026, aqui na nossa sede, né, Pentecostal Deus é Santo, em Ponta Grossa, que nós estaremos aqui mais um dia, mais uma vez, estaremos na fé, estaremos aqui nós reunidos, né, os jovens, a mocidade de Lade, vamos estar aqui reunidos, esperando os irmãos, esperando as irmãs, esperando os jovens, os adolescentes, as crianças, para estarem conosco, porque eu creio que o Senhor Jesus vai estar falando com aquele que se fizer presente, o Senhor Jesus vai estar curando, vai estar libertando. Eu creio que o Senhor Jesus já tem uma palavra reservada para cada um de nós que se fizermos presentes. Por isso, irmãos, não fiquem em casa. Venham para a igreja. Se estiver chovendo, se estiver frio, da mesma forma, os irmãos, venham para a igreja buscar a Deus, né? Porque aqui nós recebemos a nossa bênção, aqui nós recebemos o livramento para a nossa família, para a nossa casa. Nós recebemos ali uma porta aberta, recebemos, né, alguma coisa que nós estamos pedindo do Senhor. Muitas vezes você é jovem, está procurando uma porta aberta, né, que está procurando, muitas vezes, fazer algum curso, alguma coisa que você está buscando da mão do Senhor. Eu creio que se você vir na igreja buscar o Senhor, fizer as campanhas conosco, eu creio que o Senhor Jesus vai entregar aquilo que

0: você está buscando aquilo que você está pedindo. Por isso, não fiquem em casa, irmãos, estejam conosco. O Senhor Jesus vai estar aqui usando os seus servos. Nós estaremos aqui juntamente com a mocidade, louvando ao nome do Senhor Jesus. A partir das 18 horas, nós já estamos aqui na igreja todos os sábados. Os sábados nós estamos aqui orando. Logo em seguida a gente já começa, né, o ensaio. Então os irmãos venham, né, cultuar conosco, porque eu creio que o Senhor Jesus vai trabalhar, vai falar e vai ser um culto muito abençoado em nome do Senhor Jesus.
1: Exatamente, não olhe para o tempo, não olhe para a chuva, não olhe para o frio, porque até mesmo se Jesus for vir, ele não vai olhar, não vai, né, olhar, ah, hoje está chovendo, não vou descer hoje, não vou buscar minha igreja hoje, não, não importa, né, se tiver chovendo, se tiver frio, se tiver calor, o importante é nós estar ali aos pés de Jesus, porque quando ele vir, né, nos buscar, ele vai vir buscar a sua igreja ali pura, a sua igreja limpa, né, e aqueles que estão na tua presença. Então, irmãos, venha buscar o Senhor Jesus junto conosco. Nós estávamos aqui no culto desta tarde, aqui na sexta-feira, pastor Paulo pregando a palavra, uma bênção para a glória de Jesus, e ali na oração para os jovens ali, quando foi chamado todos os jovens, nós notamos uma coisa, irmãos, que na hora, né, que quando ele perguntou assim, qual é a maior dificuldade, cada jovem tem uma dificuldade diferente. Então, talvez a dificuldade minha é diferente da tua, né? Talvez, né, você tenha dificuldade na escola, a sua maior dificuldade é na escola, é com os amigos na escola, ou é com, né, com bullying, sei lá, com alguma coisa que impede você ali na escola. Ou talvez a sua dificuldade na área espiritual, né? Você não consegue servir a Deus exatamente por causa disso, né? Porque tem os seus colegas ali que muitas das vezes, né, vão rir, vão fazer bullying com você ali, por você estar na presença do Senhor Jesus ali. Então, tem várias dificuldades, né, que impedem os jovens em alguma área da sua vida. Uns comentaram sobre trabalho, outros comentaram sobre futuro. Então, não importa qual seja a sua dificuldade, a sua maior dificuldade que você, né, está passando no momento, ou que você tem medo, para você vir buscar a Deus aqui, porque Deus, ele é a nossa única ajuda, é o nosso único recurso. Então coloque nas mãos do Senhor aquilo que você precisa, aquilo que você acha que você não consegue, mas que Deus consegue resolver, né? Então vamos buscar ao Senhor. Eu quero dizer assim, irmãos, que na minha perspectiva, na minha visão, assim, a maior dificuldade para o jovem é servir a Deus. Porque muitas das vezes ele até quer, né? Ele até quer estar na presença de Deus, ele quer servir a Deus, ele vê na igreja os jovens louvando, ele vê os jovens trabalhando na obra do Senhor, na palavra, mas ele tem essa dificuldade em servir a Deus exatamente por causa disso, irmão. Porque daí o inimigo vem, usa os amigos, usa a família, né, para impedir, oferece outros pratos, e daí o jovem não consegue, né, ter aquela força para estar, para fazer a obra do Senhor. Então, por isso mesmo que nós estamos convidando vocês que estão nos ouvindo agora para estar conosco sábado aqui, porque em oração, né, nós conseguimos vencer tudo. Então nós vamos estar em oração junto com toda a mocidade de Gileade, né? Vai estar aqui conosco também o nosso dirigente da igreja, a esposa dele, irmã Jucimara, irmão John Lennon, irmã Jucimara, sua filha Bruna, toca um violão, né? Ele também tem uma jovem que está na presença do Senhor ali, e nós temos que incentivar mesmo os jovens, né, para estar na presença do Senhor Jesus. Então vem, irmãos, estar conosco, venha cultuar, vem aqui que nós vamos orar por você, e Deus vai dar força para todos nós, porque nós precisamos de Deus a todo momento.
0: Isso mesmo, irmã Rosemary, nós vimos a irmã falando sobre as dificuldades, e assim como a nossa irmã Rosemary falou, realmente é assim, né, irmãos? Cada um de nós temos uma dificuldade diferente, nós temos um problema diferente. E não é diferente, né, nós que somos jovens, nós também temos os nossos problemas, as nossas dificuldades, né, aquilo que nós enfrentamos no trabalho, na escola, enfim, no curso, né, nós temos as nossas dificuldades. E a palavra do Senhor diz para nós lançarmos sobre Ele as nossas dificuldades, porque Ele nos ajuda. Então nós vemos que se nós temos uma dificuldade em uma determinada área da nossa vida, alguma coisa que nós não estamos conseguindo fazer, muitas vezes, né, como a irmã Rosemary falou, os jovens querem servir a Deus, muitas vezes você que está nos ouvindo agora quer servir a Deus, mas não tem forças, ou muitas vezes tem algum empecilho, né, não sei, muitas vezes na sua família, perseguição, enfim, alguma coisa, lance isso sobre Jesus, né, lance isso.

0: sobre os pés de Deus, busque a Deus, porque Ele dá força. Quando nós lançamos sobre Ele as nossas dificuldades, os nossos problemas, Ele nos dá graça, Ele nos dá força. É claro que não vai ser fácil, né, irmão? Nós servimos a Deus, não é fácil. Nós teremos ali uma cruz para nós carregarmos, né? Até porque quando nós servimos a Jesus, né, nós estamos indo em contramão com o mundo, estamos sendo diferentes do mundo. Então vai se levantar as lutas, as provas, as aflições, enfim. Mas se nós estivermos agarrados com Jesus, estivermos na palavra do Senhor Jesus, firmes no Senhor e lançando sobre Ele as dificuldades que nós temos, Ele nos ajuda, Ele nos dá graça. Né, independente se nós somos adolescentes, jovens, enfim, né, então é importante nós lançarmos sobre Deus as nossas dificuldades, aquilo que está nos impedindo de servir a Deus, nós lançarmos sobre Ele, falarmos para Ele, para que Ele venha nos ajudar.
1: É isso mesmo, né? Nós temos a nossa dificuldade ali, mas nós sabemos também, né, que mesmo nós passando pela luta, porque a prova, ela faz parte da vida do cristão, ela faz parte, né, da vida do ser humano também, todo ser humano passa por prova, mas aquele que está na presença do Senhor, ele tem certeza da sua vitória. Então, se você está passando por luta hoje, mas você está servindo a Deus, mas você está buscando a Deus, você tem certeza que a tua vitória vai ser grande, né, porque quanto maior a luta, maior a prova, maior é a vitória. E não, né, irmãos, e pode ser que Deus esteja aí tentando falar com você, esteja te chamando e você não está ouvindo, assim como Samuel, né, lá no 1 Samuel capítulo 3, que Deus chama Samuel por 3 vezes, mas Samuel não entende que é Deus que está chamando, né? Ele corre até Eli e pergunta para Eli se Eli chamou ele. Eli diz que não foi ele. Na terceira vez, Eli dá um conselho para ele, assim como nós estamos aqui aconselhando vocês, né? Então Eli aconselha Samuel que da próxima vez que aquela voz chamar ele, para ele dizer: eis-me aqui, Senhor, né? Que o teu servo te ouve. Fala que o teu servo te ouve. E foi nesse momento que Deus começou a usar Samuel, né? Então, embora você passe por luta, embora você passe, né, por tribulações, talvez no meio dessa luta aí, Deus esteja falando com você, Deus esteja te chamando, mas você não está conseguindo interpretar, você não está conseguindo ouvir a voz de Deus, assim como Samuel. Mas, irmãos, ouve a voz do Senhor nesta noite, que está falando com você, que está usando, né, os seus vasos para falar com você, para fazer o convite, para que você venha, né, no sábado agora estar conosco, venha para a igreja. Não estou falando para você vir aqui aceitar Jesus, não, irmãos, para você vir, né, cultuar. O processo vai acontecendo, um passo de cada vez, e você vai se fortalecendo até o momento que Deus vai ali, né, te pegar ali, né, e te dar a vitória, e você vai conseguir, né, aquilo que você consegue. Você vai ser forte, né, você vai ser corajoso, e Deus vai abençoar não somente a tua vida, né, a tua vida financeira, a tua vida espiritual, a tua família, mas Deus abençoa tudo aquilo que está ao nosso redor também.
0: Glória a Deus, isso mesmo, irmã Rosemary. Então nós vemos ali, né, irmãos, como nossa irmã Rosemary falou, né, na palavra aqui em Samuel, né, que Samuel não entendia a voz do Senhor Jesus. Né, muitas vezes o Senhor Jesus tem usado, né, muitas vezes as pessoas da nossa família, né, nós que somos jovens, Deus tem usado ali os nossos pais, a nossa mãe, tem usado ali uma avó, um tio, né, convidando a gente para vir para a igreja. Muitas vezes tem usado ali um colega de trabalho, um colega da faculdade, e muitas vezes nós não temos dado ouvido, né, à voz do Senhor Jesus. Então que nós venhamos passar a dar ouvido à voz de Deus, né? Porque Deus, ele quer o melhor para os seus filhos. Então muitas vezes ali, quando Deus usa a vida de alguém, de alguma pessoa da nossa família, né? Ali a sua mãe, o seu pai falando com você, sua avó, seu tio, seu colega, né? Nós cremos que é Deus, né, ali falando na vida, falando na boca daquela pessoa, né? Para que você venha, né, para a igreja, para que você sirva ao Senhor. Não que nós venhamos dar ouvidos, né, à voz do Senhor Jesus quando ele usa os seus servos, né, porque assim como Samuel, né, ali não entendia, né, e ele consultando ali a Eli, Samuel passou a entender, né, irmãos? Então, que nós venhamos dar ouvido à voz do Senhor Jesus quando ele fala conosco, né, para que nós venhamos vencer as lutas, as tribulações que nós vamos ter, para que nós venhamos permanecer, né, firmes até o fim.
1: Glória a Deus. E hoje nós também tivemos um testemunho, né, que uma jovem vem testemunhar para nós aquilo que Deus fez na vida dela. Nós vamos ouvir esse testemunho também.
0: Irmãos, nós estamos aqui com a jovem Ana Júlia, que recebeu uma bênção aqui na Igreja Pentecostal Deus é Santo, vai estar testificando.

0: contando para os irmãos aquilo que o Senhor Jesus fez na sua vida. Paz do Senhor Jesus, irmã Ana Júlia.
1: Paz do Senhor. Eu quero contar meu testemunho que há mais ou menos uns 2 meses atrás, a minha perna direita, ela inchava muito, muito, muito, ela doía, eu ficava mancando e eu não tava entendendo o que que era. Eu perdia noites de sono porque ela doía muito, muito, muito e eu não tava entendendo o que acontecia. Eu virava pra um lado, eu virava pro outro, eu amanhecia acordada com a minha perna e eu não tava entendendo. Teve um dia que eu me acidentei, que eu tava voltando de um aniversário e eu caí com a perna dentro de um buraco. Uma perna ficou dentro do buraco e a outra ficou fora. Quase quebrou a parte da minha virilha. E foi na perna que tava doendo que aconteceu isso. E eu fiquei uma semana mancando, eu não conseguia colocar o pé no chão, que as aveias do meu pé subia tudo assim na minha coxa, assim. Daí o pastor Paulo orou, disse que tinha uma obra de macumba que tava querendo que eu perdesse a minha perna e ficasse de cadeira de roda. E desde então, dessa oração, eu não senti mais dor. Eu conseguia dormir normal, eu não sentia dor. Eu conseguia andar com ela, eu conseguia correr com ela antes. Eu não conseguia nem tocar no pé, no chão, que as aveias doía tudo, assim. Eu chorava de dor. Mas em nome de Jesus, Deus me curou e é essa minha bênção.
0: Glória a Deus. Então, a irmã estava sofrendo com a dor na perna depois do acidente, né, que aconteceu com a irmã. E o Senhor Jesus usando, né, o pastor presbítero Paulo Messias, revelando para a irmã. A irmã recebeu a cura?
1: Recebi.
0: Glória a Deus.
1: Foi muito bom pra mim.
0: Glória a Jesus. Que Deus abençoe, irmã.
1: Obrigada. Deus abençoe você também.

0: Tá aí então, irmãos ouvintes, né, a irmã contando ali a sua bênção. Nós sabemos que o inimigo vem ali, né, tentando de várias maneiras impedir que os jovens venham para a igreja. Então ele vai jogando ali, né, setas, ele vai fazendo todo tipo de trabalho ali para que os jovens não venham comparecer à igreja. Mas a irmã recebeu a sua bênção, continua aqui na igreja, continua no, né, buscando a Deus aqui junto com nós. E você também vem buscar a sua bênção, irmãos. Você que tem um sonho, você que quer alcançar algo das mãos de Deus, você jovem que está estudando, talvez você queira, né, terminar um curso, talvez você esteja cursando a faculdade. Então, né, coloque nos pés do Senhor Jesus que vai dar tudo certo. Eu queria também contar que eu estava fazendo minha carteira também, tinha sonho de fazer a carteira, de dirigir carro, né? E daí eu fui fazer a carteira, irmãos, nunca tinha pegado num carro, né? Nunca na minha vida tinha dirigido um carro, então comecei exatamente do zero. E daí, quando, irmãos, eu reprovei na primeira prova, na primeira baliza que eu fiz, eu já fiquei preocupado, falei, meu Deus, será que não é para mim fazer a carteira? Será que isso não é para mim? Mas era algo que eu queria e que eu precisava também, né? Porque hoje em dia, ter carro já não é mais algo assim que eu digo... de luxo, é coisa assim necessária, né? Algo que a gente precisa hoje em dia. Então eu fui fazer a carteira ali, daí não passei na primeira, na baliza. Vim aqui na igreja, eu fiz campanha, peguei um voto, foi marcada a minha próxima prova, né? Então eu levei esse voto junto comigo, dei um jeito de guardar ele na roupa. Mas eu fiz esse voto e falei com Deus, e Deus sempre revelando, usando, né, o seu servo para passar a revelação. E Deus falando que era para mim confiante que Ele ia me dar a vitória. Então, irmãos, eu fui, né? Nessas três vezes que eu fui revelada, no dia da prova eu fui confiante. Chegando lá, dá um nervosismo. Acho que toda prova, assim, que você vai fazer, a gente fica nervoso, assim, né? Então, eu fui para fazer essa prova, já comecei a sentir as pernas tremer. Eu já comecei a me dar uma dor na barriga, assim. E daí, comecei a ficar nervosa. Daí, lembrei da revelação, lembrei que eu estava com o voto. Falei, ó, Senhor, o Senhor falou que a vitória já era minha, então é minha. Então, eu não tenho por que, né, ficar nervosa, não tenho por que se preocupar. Se é minha, é minha. Coloquei nas mãos de Deus ali, irmãos... Passei na baliza, graças a Deus, e quando fui para a rua também passei. E hoje eu estou dirigindo para a glória do Senhor Jesus. Então, Deus. Tudo aquilo que a gente sonha, que a gente quer, se a gente buscar, e se a gente, né, fizer campanha também, se você fizer um voto com Deus, né, Deus vai te abençoar ali. Então, tudo que você precisa, coloca nas mãos do Senhor Jesus, que Ele é o único que pode nos ajudar. Vamos nesse momento também, né, partir para a parte da oração. Você que está aí na sua casa, né, você que está com o seu problema, você quer algo das mãos do Senhor, entregue nesta oração, confia no Senhor, porque Ele vai falar com você. Vamos orar, irmãos?
1: Neste momento,

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1: Glória a Jesus. Senhor Jesus, neste momento, meu Pai, vai alcançando, Jesus, a casa dos irmãos que estão conosco nessa programação. Alcança, meu Pai, cada vida. O Senhor conhece, Jesus, o que cada um precisa. O Senhor conhece o que cada um está buscando, o que cada um está pedindo para o Senhor neste momento. Por isso, vai ouvindo essa oração agora, meu Pai. Vai ouvindo esse clamor, Jesus. Quantos irmãos, meu Deus, que muitas vezes se encontram no leito de hospital, se encontram no leito de enfermidade, meu Pai. Outros irmãos, Jesus, que se encontram agora atrás das grades, nas penitenciárias, que estão clamando conosco, que estão orando conosco agora, Jesus, tem misericórdia, vai alcançando, Jesus, vai resolvendo este problema, meu Pai, vai curando esta enfermidade, vai solucionando, Jesus, vai abrindo as portas, meu Pai, para esta pessoa, para este jovem, para este irmão, que está procurando, que está buscando, pedindo do Senhor uma porta aberta, Jesus, vai abrindo, meu Pai. Abençoa, Jesus, abençoa também, meu Pai, o nosso culto, Jesus, amanhã, o culto com a mocidade Gileade aqui na igreja, meu Pai, envia, Jesus, o povo, envia os jovens, meu Pai, os adolescentes, envia as almas, meu Deus, não deixa Satanás segurar as pessoas em casa, Jesus, Satanás que muitas vezes tem colocado doença, enfermidade, meu Pai, colocado alguma coisa para essa pessoa fazer na hora da hora de vir para o culto, Jesus, tem misericórdia, repreenda os impedimentos, repreenda os empecilhos, meu Deus, teu sangue tem poder, todos os demônios, meu Pai, vai queimando em nome do Senhor Jesus, envia, Jesus, o povo, envia, meu Deus, as almas, dá força para este irmão estar conosco, dá força para esta irmã estar conosco, esta pessoa, meu Pai, que está enferma na sua casa, esta pessoa que está oprimido, essa pessoa que está nos vícios, Jesus, essa pessoa que precisa, meu Deus, de alguma coisa do Senhor, que precisa de uma bênção, de uma cura. Deus, tem misericórdia, dá força para esses irmãos estar conosco, dá força, dá graça, meu Pai, dá vigor, fortalece, Jesus, em nome do Senhor Jesus, e abençoa, meu Pai, cada um de nós que vamos estar aqui amanhã. Vem usando, meu Pai, as nossas vidas, usando, meu Pai, o pregador que vai trazer a mensagem, uma pregadora, usa, Jesus, nas suas mãos, usa conforme a sua vontade, conforme o seu querer, levanta, Jesus, nessa igreja, essa mocidade, levanta os jovens, meu Pai, jovens que servem ao Senhor verdadeiramente, jovens, meu Pai, corajoso, jovens, meu Deus, que fazem a diferença nesta terra, levanta, levanta, levanta, Jesus, porque eu creio que o Senhor pode levantar, eu creio, meu Deus, que se nós orar a Ti, se nós clamar, se nós não desanimarmos, Jesus, eu creio que o Senhor vai levantar, levanta mesmo, Jesus, em nome do Senhor Jesus, levanta essa igreja, meu Deus, como o Senhor tem levantado, para ser a diferença nessa terra, meu Pai, levanta os obreiros, Jesus, levanta, meu Pai, os membros, em nome do Senhor Jesus, fortalece cada um de nós que estamos aqui, fortalece, meu Pai, o pastor Paulo Messias, que está na frente desta obra, aqui nos Campos Gerais, meu Deus, fortalece o seu servo, fortalece também, meu Pai, a sua esposa, Carol Messias, Jesus, todos os seus filhos, a sua família. Alcança também, Jesus, o pastor Darcy Messias, a sua esposa Rose Messias, fortalece os seus servos, meu Pai, guarda ele, Jesus, segura ele nas suas mãos, usa, Jesus, cada vez mais, meu Pai, os seus servos, guarda, Jesus, toda a sua casa, toda a sua família. Dá vitória, meu Pai, e abençoa, Jesus, cada um dos irmãos que oraram conosco neste momento, que o Senhor possa abençoar, que o Senhor possa entregar, meu Deus, uma grande bênção, uma grande vitória, meu Deus, para cada um. Abençoa, Jesus, a casa de cada um, a vida de cada irmão, em nome do Senhor Jesus. Amém, irmãos.
2: Amém, Jesus, amém. Quero reforçar, irmãos, eu estava falando que, né, dos conselheiros, você que quer algum conselho, nós temos os nossos conselheiros aqui na igreja, né? É bom lembrar, talvez tenha irmãos que não sabem.

0: saiba, mas o nosso presbítero José Leal, a sua esposa Maria, são os conselheiros da nossa igreja. Você que precisa de um conselho, você estará aqui na igreja, né? Pode estar falando com eles também. E você também pode mandar mensagem aqui no WhatsApp da igreja. Eu já vou passar o número, né? Para que você venha estar ali mandando mensagem, o pastor estar ali lendo as mensagens, conversando com vocês, com os irmãos. O WhatsApp da igreja é 42-3323-2038. 42-3323-2038. Então, esse é o WhatsApp da Igreja Pentecostal Deus é Santo, aqui de Ponta Grossa. Também quero passar o endereço, né, para que os irmãos venham estar aqui, né, neste sábado e nos outros dias de culto também, que os irmãos, né, venham estar. É aqui na Rua Avenida General Carlos Cavalcante, número 252, em frente ao portão do Balarote aqui e ao lado do Habib's. Avenida General Carlos Cavalcante, número 252, em frente ao Balarote, ao lado do Habib's. Nós vamos estar aqui encerrando a nossa participação aqui no programa Vencendo pela Fé, né? E reforçando o convite para que os irmãos, as irmãs, os jovens, crianças, a todos vocês que estão nos ouvindo, venham estar conosco aqui neste sábado, culto dos jovens, estará pregando a palavra do Senhor aqui, né, um dos servos do Senhor aqui da mocidade de Gileade, e eu creio que Deus vai abençoar a vida de cada um. Então, quem se despede de todos é sua irmã em Cristo. Fiquem todos na paz do Senhor Jesus.
1: Glória a Deus. Isso mesmo, eu reforço mais uma vez para os irmãos, para os jovens, adolescentes, enfim, criança, todas as idades, os irmãos que têm um problema, os irmãos que precisam de uma benção, e todos nós temos, né, irmãos, problemas, todos nós temos dificuldades, precisamos de uma benção, estejam conosco, porque Deus vai falar ao coração dos irmãos, Deus vai entregar uma benção, uma vitória em nome do Senhor Jesus. Então, né, fiquem todos na paz do Senhor Jesus, e aqui quem se despede de todos vocês é sua irmã em Cristo, irmã Josilane.

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Falando, meus queridos ouvintes de oração, eu quero chamar a atenção de todos que estão nos acompanhando aqui neste momento, as pessoas que conhecem a Igreja Deus é Santo, chamar a atenção dos membros, obreiros, porque neste sábado nós teremos o propósito de oração, às 12 horas de oração, iniciando às 7 horas da manhã e encerrando às 7 horas da noite. Serão 12 horas de joelho dobrado, aonde em cada horário vai ter um irmão, uma irmã de joelho dobrado orando, clamando. Eu quero chamar a atenção de todos os obreiros, as obreiras, a qual já conhecem, já sabem o seu horário para orar. Então venha, vamos orar, vamos clamar a Deus. Sem oração não há vitória, sem oração não há milagre. Então venha, atenção, membros, obreiros das congregações.

pregações, enfim, que estão nos acompanhando aqui neste momento, aqueles que são aqui de Ponta Grossa, vamos orar, vamos clamar a Deus. Olha que oportunidade única que nós temos de nós poder colocar nossos joelhos dobrados, tendo em vista que nós estamos vivendo em época e momento que estão criticando oração, que estão dizendo que não precisa orar, que não precisa clamar, que não precisa de tudo isso. É o argumento de hoje em dia. É esse, não tem necessidade de orar. 10, 5 minutos já é o suficiente. Sangue de Jesus tem poder. Não foi assim que nós aprendemos. Não foi assim que a igreja do passado, a igreja primitiva, a igreja dos seus 30, 40, 20 anos atrás era. Não era dessa forma não, havia oração. Muitas das vezes não havia todo aquele conhecimento, aquela sabedoria humana durante uma pregação, toda aquela instrução terrena, conhecimento humano não tinha, mas tinha oração e tantos milagres Jesus operava. Tantos milagres, sinais e prodígios havia. E hoje em dia acabou a oração, acabou tudo isso. O sangue de Jesus tem poder. Então eu estou aqui para convidar. E esta oração não é apenas para os membros, obreiros, obreiros da Igreja Deus é Santo, não. É para você que conhece essa igreja, você até mesmo que é de outro ministério, não congrega na Igreja Deus é Santo, mas tem essa vontade de orar. Não é nem vontade, é um desejo, é algo que nasce dentro do coração. Venha para cá, meu irmão, minha irmã. Você vai ter liberdade de dobrar o seu joelho, não ter pressa de levantar, não. Não vai ter ninguém que vai interromper a sua oração falando. Não precisa de tudo isso, não vai ter isso não. Você poder dobrar o teu joelho e poder passar o tempo que você achar melhor, de você estar de joelho dobrado, clamando a Deus. Então venha para cá, minha irmã, que está nos acompanhando aqui agora, nos ouvindo aqui agora. Você que visita a Igreja Deus é Santo, você que realiza as campanhas, vamos orar, vamos clamar essas 12 horinhas de oração. Vem orar. Se você não tem força, fé, meu irmão, minha irmã, que está nos acompanhando aqui agora, que ela for de orar uma hora, ora meia hora, mas clama a Deus. Reserva um tempo neste sábado para você buscar ao Senhor. Quando nós queremos fazer algo, nós damos um jeito. Vamos dar um jeito para orar, meu irmão, minha irmã. Vamos dar um jeito para nós dobrarmos nosso joelho e Deus entregar uma grande bênção através dessa oração. Eu peço que você venha com propósito para orar. Eu quero te pedir para você vir com propósito para Deus operar algo em sua vida. Quando nós colocamos algo diante de Deus em oração, Deus ele responde. Foi assim com Ana. Foi assim que nós vemos pela Bíblia Sagrada. Aquela mulher que não podia gerar filhos. E depois que ela orou, fez um voto com Deus, chorou, houve um milagre. A mulher que não podia gerar filhos começou a gerar filhos. Então, meu irmão, minha irmã, não fica de fora deste propósito de oração aqui em nossa sede regional dos Campos Gerais. Endereço é que você já conhece: Avenida General Carlos Cavalcante, número 252, em frente ao Balarote. Início 7 horas da manhã e o término às 7 horas da noite.

0: voz da oração. Sem a oração, Noé não teria construído a arca. Abraão não seria pai da fé. Isaac não teria recebido uma virtuosa esposa. Sem a oração, Jacó não seria Israel. José não teria vencido. Moisés não seria grande como líder se o seu lugar preferido não fosse o Monte Horeb, Monte da Oração. Sem a oração, Elias não seria o homem do fogo. Eliseu não seria movido pelo sobrenatural de tal forma que até nos seus ossos havia unção. Sem a oração, Ana não teria tido um filho. Salomão não seria o homem mais sábio da terra. Sem a oração de Josué, o sol não teria parado. Sem a oração, Neemias não seria o grande construtor do muro de Jerusalém. Os três jovens hebreus não seriam libertos da fornalha. Daniel não seria milagrosamente guardado ou ser lançado na cova dos leões, se não fosse homem de oração. Assim como os heróis da fé, sejamos também heróis da oração.
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Glória a Deus. Glória ao Pai, ao Filho e ao Espírito Santo de Deus. Graça te damos, ó Deus, pelas grandes vitórias que nós temos alcançado.

pelas grandes maravilhas que o Senhor tem feito na nossa vida. Ó Deus e Pai, em nome do Senhor Jesus, Deus, eu quero te agradecer pelo dia de ontem que nós acabamos de encerrar agora, e o dia de hoje que nós estamos começando na tua presença. Ó Deus, só o Senhor para fazer isto. Se não fosse o Senhor, se não é o Senhor, aonde nós estaríamos agora? Se não fosse o Senhor, o que que o diabo já não tinha feito com a nossa vida? Jesus, se não fosse o Senhor, a nossa vida espiritual já tinha acabado. A saúde, o casamento, o lar, a família, a fé já tinha ido embora. O desânimo tinha tomado conta, Senhor. A tristeza, o abatimento, o desespero, a aflição, a derrota, o fracasso. Ó, meu Deus, ó Espírito Santo, eu não tenho palavras para saber agradecer ao Senhor. Deus, eu não tenho uma capacidade, eu não tenho um nível espiritual, altura, meu Deus, para falar contigo, porque o Senhor está além do além. O Senhor está além das explicações. O Senhor está além das imaginações. Meu Deus, o Senhor está além das palavras, da mente humana. Aleluia. A mente humana não é capaz de descrever a grandeza do Senhor, as maravilhas do Senhor. Oh, meu Deus e meu Pai, em nome de Jesus Cristo, Senhor, Deus, coloca palavras agora, coloca dentro do meu coração, põe dentro de mim, meu Deus, o que eu preciso para falar com o Senhor, uma certa comunhão, uma certa intimidade, uma certa espiritualidade para falar com o Senhor. Ó Deus, ó Deus, ó Deus, porque o Senhor é santo. Ah, o Senhor é santo. Eu sou pó, barro, cinza. Do pó eu vim, do pó eu vou voltar. Ó Deus, ó Deus, ó Deus dos céus, ó Deus poderoso, glória, glória, glória, glória a Deus, aleluia. Glória ao nome do Deus Todo-Poderoso, Senhor. Ó Espírito Santo, ó Jesus, ó Jesus, me dá a palavra, me dá um grau a mais de entendimento, me dá um grau a mais de conhecimento, de espiritualidade, de santidade, de temor, de compreensão e muitas coisas que eu não sei falar. Ó Jesus, ó Espírito Santo, ó Deus, alcança agora os nossos irmãos, as nossas irmãs, nossos ouvintes que estão orando conosco agora. Ó Jesus, alcança agora os irmãos de Curitiba, os irmãos do Paraná, os irmãos de outros estados do Brasil que agora estão orando conosco através do rádio, da internet. Oh, meu Deus, irmãos orando conosco agora lá em outros países. O Senhor conhece, o Senhor está vendo agora, o Senhor está enxergando agora, Deus, a quantidade de pessoas que estão agora conosco na oração, buscando o Senhor. Oh, meu Deus, meu Deus, oh Jesus, oh Espírito Santo,
Oh, meu Deus.

perdoa teu povo, me perdoa, meu Deus, me perdoa, me liberta, me limpa, me purifica com isopo, ó Deus, me lava, me limpa, Senhor, ficarei mais limpo do que a neve, me limpa com o sangue de Jesus, me limpa com o precioso sangue, o sangue derramado na cruz do Calvário, o sangue para perdoar, o sangue para purificar, o sangue, meu Deus, oh meu Deus do céu, o sangue de Jesus, o sangue de Jesus, o sangue de Jesus, o sangue de Jesus, o sangue de Jesus tem poder, o sangue de Jesus é poderoso para nos perdoar, a nos purificar, a nos limpar, ó Deus, Senhor da glória, ó Espírito Santo, ó meu Deus, ó aleluia, ó glória, ó glória, glória, glória, ó glória, Deus, ó glória, Jesus, ó glória, ó glória, ó glória, ó glória, ó glória, ó glória, ó glória, ó glória, ó aleluia, aleluia, Espírito Santo, aleluia, meu Deus, bendito é o Rei, bendito é o Rei, bendito é o Rei da glória, bendito é o Senhor dos exércitos, o Criador, ó Deus, Deus de Israel, ó Deus de Israel, ó Deus, Pai, Filho, Espírito Santo, Senhor, aumenta minha fé em Deus, aumenta minhas forças, aumenta minha confiança em Ti, ó Deus, coloca no meu coração uma fé extraordinária, coloca no meu coração uma fé viva e poderosa, uma fé capaz de acontecer coisas que nunca aconteceram até o dia de hoje. Deus, Deus, agora, põe no meu coração uma fé viva, uma fé educada, uma fé sábia, uma fé inteligente, uma fé acompanhada com as obras. Oh, glória a Deus! Pai, abençoa o povo que está agora orando conosco. Abençoa, meu Deus, abençoa, Jeová. Ó Espírito Santo, ó meu Deus, tu sabes, meu Deus, o que fazer agora, tu sabes, ó Deus, o que vai fazer, eu não sei o que, nem o que eu vou pedir, eu não sei, mas tu sabes, meu Deus, todas as coisas estão diante de ti, ó meu Deus, ó meu Pai do céu, em nome de Jesus, em nome de Jesus agora, meu Deus, em nome de Jesus agora, alcança, meu Pai, essa pessoa que está orando comigo, conosco agora, alcança, meu Deus, alcança, meu Pai, alcança agora, alguém lá dentro do hospital, alguém lá na UTI, lá na CTI, lá na sala de cirurgia, alcança, mestre, alcança a pessoa lá na cadeia, lá na penitenciária, alcança, meu Deus, agora, aquela pessoa lá na favela, drogando agora, fumando crack, cheirando a cocaína, alcança, meu Deus, aquela vida, Senhor, lá, meu Deus, no fundo do poço, meu Deus, alcança aquela pessoa que agora, quantos dias não tomou banho, há quantos dias está aí caída, bêbada, embriagada, mal cheirosa, fazendo cocô na roupa, ó meu Deus da glória, ó Espírito Santo, ó Espírito Santo, ó Espírito de Deus, ó Espírito da verdade, alcança agora, meu Deus, a prostituta, ah meu Deus, aquele homem que está ali se prostituindo, aquela pessoa que está ali envolvida com prostituição,

Oh, meu Deus! Oh, meu Pai do céu! Oh, meu Deus da glória! Aquela pessoa que está ali, mal intencionada, está ali armada para matar alguém, para tirar a vida do pai de família. Oh, Deus, alcança agora. Vai mudando os projetos que estão nos corações. Aquela pessoa quer vingar de alguém, quer tirar a vida de alguém, derramar o sangue. Oh, meu Pai do céu, meu Deus da glória, alcança agora, vai alcançando aquela pessoa, meu Deus, que está com câncer, que está desenganada, que está entre a vida e a morte. O sangue de Jesus tem poder. O sangue de Jesus tem poder. O sangue de Jesus tem poder para curar aquela pessoa leprosa, desenganada, aquela pessoa que está sabendo que a qualquer hora vai morrer, porque o câncer está vencendo, o câncer está ficando forte, o câncer está aumentando, se alastrando no corpo. Ó Deus, repreenda agora. Ó Espírito Santo, repreende agora o câncer. Ó Espírito Santo, em nome de Jesus agora, repreenda a lepra, a cegueira, mudez. Repreenda agora, meu Deus, a paralisia. Repreenda agora, meu Deus, todo tipo de enfermidade, todo tipo de doença. Meu Deus, ó Jesus, ó Espírito Santo, queima agora. Queima essa dor maligna, essa dor de cabeça, essa dor no estômago, essa dor no útero, essa inflamação na próstata. Ó Deus, essa inflamação interna, essa doença que não tem mais jeito, que não tem mais cura. Ó Jesus, queima agora. Ó Jesus, queima. Queima agora dentro desse coração, essa doença maligna. Essa doença dentro do coração, nas veias, nas válvulas. Ó Deus, cura agora. Ó Deus, queima agora. Essa doença maldita no estômago, a gastrite, a úlcera. Ó Deus do céu, vai repreendendo agora essa doença maligna na pressão, no coração, a diabetes, colesterol, o reumatismo. Ó meu Deus. Ô Jesus, ó essa pessoa na cadeira de roda que não anda, essa pessoa que está deitada entrevada em cima de uma cama, quanto tempo que ela não mexe mais as pernas, os braços, as mãos. Ô meu Pai, faz uma obra agora, uma obra divina, uma obra santa, milagrosa. Deus, olha essa pessoa que está agora, Senhor, esperando um milagre, esperando uma cura milagrosa. Oh, meu Pai do céu, meu Senhor dos exércitos, Jesus, oh Jesus, olha essa pessoa, meu Deus, que está entre a vida e a morte, já desenganada, a família já esperando a qualquer momento, os médicos desligar os aparelhos. Os médicos disseram para a família que a pessoa entrou em óbito. Meu Deus, repreenda agora o demônio da morte, o anjo da morte, meu Deus. Repreenda agora, meu Deus, repreende agora. Manda lá o anjo da vida, repreenda o anjo da morte que está lá. Senhor da glória, repreenda, meu Deus, meu Jesus, meu divino Espírito Santo. Vai de encontro, meu Deus, agora, aquela pessoa que está ali desorientada, o casamento foi embora, acabou, meu Deus, aquela pessoa que está com o casamento acabado, ou acabando, esfriando, meu Deus, queima agora, queima todo o levante do diabo, queima agora todo o espírito de destruição nessa família. Jesus, queima esse demônio que perturba a mente dessa mulher, essa mulher maluca, louca, que está destruindo a casa dela, pois a Bíblia diz que a mulher sábia edifica a sua casa e a tola acaba com tudo, destrói tudo. Ó, meu Deus, liberta essa mulher, meu Deus,

Espírito Santo, meu Deus do céu, quebra essa maldição na família, dai sabedoria a esse marido, dai sabedoria, faz ele amar a sua esposa, como diz a Bíblia, vós maridos amai, amai as vossas esposas, Deus, liberta essa mulher, liberta esse marido, dai sabedoria, dai entendimento, meu Deus, dai prudência, dai simplicidade,

entre pai, oh meu Deus do céu, repreenda os demônios, repreenda os demônios, repreenda agora toda obra maligna. Senhor da glória, Espírito Santo, Espírito Santo, Espírito Santo, oh Espírito Santo, meu Deus, olha agora essa pessoa que um dia era um obreiro, era um obreiro, era um membro de determinada igreja, da nossa igreja, meu Deus, esse irmão, esse obreiro, essa obreira, que caiu mesmo, fracassou e não levanta mais. Ó Deus, levanta essa pessoa agora. Só o Senhor é capaz de levantar essa pessoa, de tocar na vida dela com o Espírito Santo de vida, de fortaleza, o Espírito de coragem, de ânimo. Ó meu Deus, ó Espírito Santo da verdade, meu Deus, vai tocando agora, vai tocando na alma, no coração, na mente, no entendimento, vai tocando agora, meu Deus, vai despertando agora essa pessoa para uma nova vida, uma vida nova, diferente, uma vida de santidade, de renúncia, uma vida de pudor, uma vida, meu Deus, de pureza, diante dos teus olhos, Senhor da glória, Espírito Santo de Deus, oh meu Deus do céu, vai falando ao coração, à mente, à alma, ao entendimento, vai falando, vai renovando dentro dessa pessoa o Espírito Santo, a graça, oh Deus, aquela vontade, aquele desejo de ser aquela pessoa que era antes, oh meu Deus, Jesus, oh Espírito Santo da verdade, meu Deus dos céus, oh Jeová, vai sondando agora os corações, vai sondando, vai trabalhando no interior, na alma, vai trabalhando, meu Deus, na mente, no caráter, na personalidade, na postura, vai trabalhando na índole, vai, meu Deus, lapidando o nosso caráter, vai lapidando a nossa postura, ó Espírito Santo, vai trabalhando agora, meu Deus, vai agindo, meu Pai, no interior, ai, ah, meu Deus, vai trabalhando na mente, Senhor, unja nossa mente com teu sangue, unja o nosso entendimento, unja, meu Deus, unja, meu Pai, unja com teu sangue, unja com teu sangue, Jesus, meu Deus, unja com teu sangue agora, unja, meu Deus, unja, meu Pai, unja, meu Deus, unge, Espírito Santo, vai arrancando aquela angústia, aquela tristeza, aquela condenação, aquela impureza, aquela imundícia, aquela sujeira que está armazenada na mente, no coração, aquele espírito maligno de adultério, aquele espírito de desejo maligno do pecado, das drogas, aquela pessoa que não consegue se firmar, porque é dominada, porque é atraída, engodada, Senhor da glória, Espírito Santo de Deus, oh grande Deus e Pai, aleluia, Senhor, vai trabalhando. Eu quero ver nessa igreja homens e mulheres trabalhados, lapidados pelo Senhor. Eu quero ver homens e mulheres dirigidos, guiados pelo Senhor. Ó meu Deus e meu Pai, Senhor da glória, eu quero ver homens mandados, criados, nascidos de Deus, mulheres nascidas de Deus, criadas de Deus, ó Jeová, com uma nova natureza, com uma nova postura,
uma nova

personalidade, caráter. Meu Deus, meu Pai do céu, em nome de Jesus, meu Deus, em nome de Jesus, meu Deus, em nome de Jesus, em nome de Jesus, meu Deus, em nome de Jesus, meu Deus, em nome de Jesus, em nome de Jesus Cristo Salvador, vai trabalhando, vai quebrando toda a força do mal, vai quebrando toda a postura diabólica, toda a intenção maligna, todo laço, toda a armadilha do diabo. Deus vai quebrando agora. O sangue de Jesus tem poder. Sai daqui, Satanás. Sai de dentro dessa casa. Sai daqui, Satanás. Sai desse coração, dessa mente. Sai. Sai daqui, Xu. Sai daqui, Legião. Sai daqui, demônio. Sai. Vai, aqui não é o teu lugar mais. Vai embora dessa casa. Você que mora aqui dentro dessa casa, causando briga, confusão, desentendimento, é você, demônio. Demônio, sai daqui dessa casa, dessa família, sai. Em nome de Jesus Cristo, sai daqui, Satanás. Sai daqui, Legião. Sai daqui, capeta. Você que já descobriu o ponto fraco dessa casa, dessa família. Você que já descobriu a maneira de agir dentro dessa casa. Vai embora. Vai embora, Legião. Vai embora, capeta. Você que descobriu o ponto fraco dessa família, desta casa, deste lar, deste casamento. Sai daqui, demônio. Sai. Sai, sai, sai, sai. Sai, sai, sai, sai, sai, sai. Em nome de Jesus agora. Nome de Jesus agora. Em nome de Jesus agora. Jesus queima. Jesus queima agora. Espírito Santo, vai queimando. Meu Deus, vai queimando aqui agora. Meu Deus, vai queimando aqui agora. Espírito Santo, queima. Fogo, meu Deus, queima aqui agora essa pomba gira. Queima esse enxuto, tranca rua. Queima. Queima esses demônios. Queima esses espíritos malignos. Queima, Jesus, queima agora. Vai repreendendo. Meu Deus, vai queimando agora. Sai daqui, demônio. Vai, manifesta agora saindo. Vai embora. Manifesta agora saindo. No nome de Jesus. No nome do Senhor Jesus. Vai, manifesta aqui. É você que está escondido nesse corpo. É você que está escondido dentro dessa pessoa. Vai, manifesta aí saindo. Vai, vai, espírito de enfermidade, vai sair desse corpo agora. Espírito de bruxaria, de macumbaria, vai saindo agora do corpo dessa pessoa, da mente, da alma, do entendimento, do raciocínio. Sai, sai agora, em nome de Jesus Cristo, em nome de Jesus Cristo. Em nome de Jesus Cristo, em nome de Jesus Cristo, em nome de Jesus Cristo agora, em nome de Jesus Cristo agora. Jesus, queima esse demônio que está amarrando as pessoas, segurando as pessoas para não decidir, para não servir a Deus, para não reconciliar, a não voltar. Meu Deus, repreenda. Meu Deus, repreenda agora. Meu Deus, repreenda agora esse espírito que faz uma confusão. Jesus, queima ele agora. Jesus, queima agora. Jesus, queima agora essa opressão, essa possessão maligna. Saia, sai daqui, demônio. Sai em nome de Jesus. Sai, espírito maligno. Sai daqui, capeta. O Senhor te repreenda. Sai dessa vida agora. Sai dessa mente, sai desse entendimento, sai, sai. Você colocou dureza nesse coração. Você que amarrou essa pessoa, ela está escravizada, sofrendo, e ela não entende. Você fechou a mente dela, você trancou a mente dela, ela não entender nunca, para você continuar escravizando ela. Sai, sai, sai, sai, sai, sai.

sai, sai, sai em nome de Jesus Cristo, sai em nome de Jesus, sai. Toda obra do diabo, toda obra maligna, ó meu Deus, liberta essa pessoa que quer uma libertação. Ela está sofrendo, mas ela quer sair dessa vida, ela quer mudar de vida, ela quer sair da situação, ela quer mudar, ela quer sair dessa vida que está levando, essa vida escrava, essa vida amarrada, essa vida sofrida, essa vida de depressão, de pecado, essa vida de bebedeira, de adultério, de mentira, de roubo, de crime. Pai, levanta essa pessoa, Deus, levanta essa vida agora, Deus, levanta agora essa pessoa, levanta, meu Deus, levanta agora essa pessoa, Espírito Santo, levanta agora esta vida, vai levantando, meu Deus, vai levantando agora essa pessoa, vai trabalhando agora, vai agindo agora, meu Pai, meu Deus, vai agindo, meu Deus, vai agindo, meu Deus, vai agindo agora, vai trabalhando, Senhor, na alma dessa pessoa, no sentimento, essa pessoa que sente um bloqueio, essa pessoa que é bloqueada, amarrada por dentro, essa pessoa que está presa, não na cadeia, mas presa, presa, presa no mundo, nos prazeres, aquele desejo terrível de fazer as coisas errada, aquele desejo da vaidade, aquele desejo do mundanismo. Ô meu Pai, ô meu Deus, ô Jesus Cristo poderoso, levanta, meu Deus, um povo, levanta um povo, meu Pai, meu Deus, levanta, meu Deus, levanta um povo agora, vai levantando um povo, vai levantando um povo, meu Deus, vai levantando nessa oração, vai trabalhando na mente, na alma, vai despertando, vai, meu Deus, despertando, traz um despertamento, traz um despertamento para a tua igreja, traga, meu Deus, para nós, para mim, um despertamento, um desejo, uma vontade de buscar o Senhor, uma vontade de orar, uma vontade de ler a Bíblia, uma vontade de jejuar, uma vontade de aproximar mais de ti, de aprofundar mais das coisas espirituais, das coisas celestiais, das coisas lá de cima. Ô, grande Deus e Pai, Senhor, olha o ministério, Deus é santo, olha essa obra, levanta essa igreja, põe nessa igreja uma unção nova, uma unção diferente, uma unção para atrair o povo, multidão, uma unção, meu Deus, de pregação, de palavra, de sabedoria, uma unção de nós aprofundarmos mais e mais nas coisas espirituais, meu Deus, a nós nos aprofundarmos mais na tua presença, na direção do teu espírito, no conhecimento de Deus. Ô, Deus, faz nós conhecer o Senhor como o Senhor nos conhece, faz nós entender o Senhor como o Senhor nos entende, meu Deus, faz nós ver o Senhor, meu Pai, com os olhos da fé, com os olhos do entendimento, com os olhos espirituais. Ó, Deus do céu, ó, Deus da glória, ó, Deus poderoso, ó, Espírito Santo da verdade, vai trabalhando, vai agindo, vai quebrando toda maldição na família, toda maldição na vida material, na vida financeira, toda maldição na vida espiritual. Essa pessoa que não para em igreja nenhuma, que não consegue firmar em igreja nenhuma, Senhor, ó Deus e Pai, ó grande Deus, liberta, meu Pai, agora, liberta, meu Deus, em nome de Jesus. Meu Deus, ó Jesus, abençoa as nossas congregações, abençoa o nosso ministério, Deus é Santo.

Abençoe os obreiros, as obreiras, os membros, os visitantes. Abençoa, meu Deus, os irmãos que estão nas campanhas conosco. Meu Deus, abençoa. Dá a eles, meu Pai, a vitória. Dá a eles a força, a fortaleza. Abençoa os irmãos que agora estão orando conosco. Aonde tiver um rádio ligado, aonde tiver alguém orando, aonde tiver alguém agora buscando, que haja mudança de vida. Meu Deus, acrescenta o número de salvos, acrescenta o número de obreiros, acrescenta, meu Deus, o número de almas. Ó Deus, Deus, faz nós agirmos diferente, faz nós agirmos de maneira que nós vejamos as almas se decidir, converter. Ó meu Deus do céu, Senhor da glória, faz nós ver, meu Deus, decisões em massa, multidões e multidões e multidões recebendo o Senhor Jesus, aceitando ao Cristo Salvador. Meu Deus, ó meu Pai, dá-nos uma palavra ungida, uma palavra santa, poderosa, uma palavra que tenha poder de Deus, poder transformador, poder libertador. Deus, dá-nos uma palavra ungida, dá-nos uma palavra consagrada, uma palavra consagradora, uma palavra libertadora, uma palavra, meu Deus, de santidade, zelo, de pureza, de fortaleza, de arrependimento, de conserto. Deus, dá-nos uma palavra que vem de cima, uma palavra que vem de Deus, que não venha de conhecimento aqui da terra, mas uma palavra que venha de cima, que nasce de Deus, que vem de Deus, para abranger os nossos corações, para alcançar os nossos corações, Senhor. Meu Deus, ó meu Pai, meu Deus, meu Jesus, vai lapidando nós, vai lapidando a nossa vida, a nossa mente, o nosso entendimento. Vai trabalhando, meu Deus, de maneira profunda, de maneira poderosa, maravilhosa, de maneira, meu Deus, que o teu nome seja louvado, engrandecido, glorificado. Ó Deus do céu, eu quero te pedir agora, abençoa os irmãos dizimistas que têm ajudado essa obra. Dá eles uma bênção dobrada, dá eles uma bênção triplicada, meu Deus, dá eles uma bênção grande. Todo o povo que tem ajudado nós a pagar o rádio, com as ofertas, com os dízimos, com os propósitos, Deus, abençoa esse povo. Deus abençoa os dizimistas, abençoa os irmãos que estão ajudando nós a pagar essa programação, esta rádio. Abra as portas para eles, faz eles crescer, prosperar, faz eles cada dia ver a diferença, depois que passaram a dar o dízimo aqui na igreja. Deus é santo, passaram a nos ajudar. Meu Deus, vai entrando com providência, vai multiplicando, vai abrindo as portas, vai repreendendo o devorador, a miséria, o migrador, o cortador, a destruição, o destruidor, todo tipo de maldições, todo tipo de demônios. Senhor da glória, Deus, alcança o povo que tem mandado, que tem trazido a oferta alçada, o dízimo, com tanto amor, com tanta alegria. Oh, meu Pai, multiplica, multiplica, multiplica, haja multiplicação, assim como o Senhor multiplicou a farinha, o azeite, assim como o Senhor multiplicou os pães. Ó Deus, haja prosperidade, haja fartura, que não fica só nas nossas palavras, que não fica só nos nossos pedidos, mas que o povo veja a diferença, que o povo veja a recompensa, a grande recompensa, que alguém diga.

A partir de agora, que depois que passou a dizimar no ministério, Deus é Santo, que passou a ajudar essa igreja com mais frequência, e o Senhor abençoa a vida deles com mais bênção, com mais vitória, Senhor. Meu Deus, faz o povo ver que nós não estamos interessados, não é no dinheiro deles, mas vê eles serem abençoados, vê eles serem prósperos, vê eles serem curados, vê eles serem cada dia livre, ó meu Deus, independente, ó Senhor, que haja alegria, que haja prosperidade, que haja fartura, que haja riqueza, uma riqueza divina, uma riqueza sadia, uma prosperidade voltada para o céu, voltada para a salvação das almas. Meu Deus do céu, abra as portas, meu Deus, levanta, meu Pai, levanta empresários, crentes, levanta homens de Deus, levanta mulher de Deus, homens e mulheres que o Senhor conhece, pessoas que tenham no coração um desejo de ajudar essa igreja, de ver essa obra crescer. Deus, Deus, eu me lembrei agora de Abraão, quando o Senhor diz para Abraão que quem abençoasse Abraão seria abençoado, quem amaldiçoasse Abraão seria amaldiçoado. Ó, meu Deus do céu, abençoa esta obra para ser abençoado esse povo, abençoa esta obra para que o povo que envolver com essa obra seja abençoado, que o povo, meu Deus, que envolver com esse ministério, que haja fartura rápida, diferença rápida, que eles possam, ainda que não queira ver, mas eles vejam aqueles que criticaram, aqueles que falaram mal, aqueles que disseram contra, que eles sejam convencidos, que eles vejam que não adianta tocar nessa obra, não adianta tocar nesse ministério, não adianta tocar, ó Deus, naquilo que eu prego, que eu falo. Senhor da glória, Espírito Santo, abre as portas, meu Deus, levanta homens, coloca homens nessa igreja, mulheres que virão para somar, para abençoar a igreja, para ser um grande dizimista, um grande ofertante, para nós abrir mais igreja, nós abrir, meu Deus, mais congregações, Senhor. Ah, meu Deus, nós temos uma cadeia de rádio, Senhor, tu conhece os homens, as mulheres por aí, que eu não conheço, tu conhece o coração deles, tu conhece a mente deles, a alma deles, meu Pai, ó Deus, então abençoa, consagra, consagra, consagra, meu Deus, consagra, em nome de Jesus, meu Deus, consagra, meu Deus, consagra, meu Deus, consagra os dizimistas agora, todos os dizimistas que têm dizimado nessa obra, consagra eles agora, consagra, meu Deus, o seu trabalho, consagra o seu serviço, consagra o seu salário, consagra, meu Deus, os dizimistas, consagra, meu Deus, sua empresa, sua pequena empresa, seu negócio, ó Deus, consagra, consagra, Senhor, consagra, meu Deus, vai consagrando, vai abençoando, vai multiplicando as contas bancárias, ó meu Deus do céu, ó Senhor da glória, em nome de Jesus Cristo, meu Deus, abençoa, derrama a tua bênção, derrama a fartura. O Senhor é dono do ouro e da prata, o Senhor é Deus da multiplicação, o Senhor é o Deus que sabe tirar da onde não tem e pôr aonde tem, ó Deus da glória. Então abençoa, multiplica, multiplica, meu Pai, vai abençoando agora esse irmão, essa irmã de outro ministério que tem envolvido, que tem ajudado essa obra. Meu Deus, abençoa
os irmãos de outros ministérios.

filhos, quantos irmãos que têm nos ajudado, meu Pai, quantas irmãs, quanta gente que tem ajudado essa obra, quantos, meu Deus, que tem sido fiel, ó Deus, aos nossos pedidos aqui no rádio, que tem, meu Deus, colocado na conta da igreja, que tem trazido a igreja, Deus é santo. Então mostra para esse povo a diferença. Age, meu Deus, para que ninguém venha falar mal, que ninguém venha criticar, que ninguém venha zombar, mas saber que é o Senhor, porque operando o Senhor, ninguém pode impedir. Agindo Deus, não adianta ninguém falar, querer atrapalhar, impedir, meu Deus, aqueles que nos criticam, aqueles que nos amaldiçoam, aqueles que levantam contra nós, nós abençoamos eles agora, no nome de Jesus. Aqueles que nos perseguem, que é contra, aqueles que falam mal, que ranjam os dentes na hora da oração, na hora que eu falo aqui no rádio, quando eu estou pedindo, pregando, falando, orando, ele se sente mal. Deus, liberta essas vidas. Pai, liberta essas almas, liberta a alma, o entendimento, liberta, meu Deus, com o sangue de Jesus Cristo, ó, meu Deus do céu, levanta, meu Pai, levanta homens convertidos, transformados, lapidados, regenerados, que haja novo nascimento, Senhor, em nome de Jesus, em nome de Jesus, meu Pai, Senhor Deus da glória, Espírito Santo, ó, meu Deus, não deixe as nossas congregações perecer, faltar o dinheiro para pagar o aluguel. Não deixe, meu Deus, nós faltar o dinheiro para pagar o rádio. Pai, toca no coração desse povo. Pai, abre as portas, meu Deus. O Senhor é o Deus que tem a chave de Davi, que fecha, ninguém abre, abre, ninguém fecha. O Senhor é dono, meu Pai, de todas as coisas. Ó, meu Pai do céu, Senhor da glória, agora eu te peço, levanta essa obra, levanta esse ministério, Deus é santo, meu Deus, faz os olhos do povo olhar para essa igreja e ver nessa igreja algo diferente. Faz o povo olhar para esse ministério e olhar e ver que é o Senhor que está nessa igreja, que não é o homem que está agindo. Faz o povo, meu Deus, olhar para essa igreja com um olhar diferente, com um olhar de fé, com um olhar de crença, de confiança, um olhar de respeito, um olhar, meu Deus, de gratidão. Senhor, faz essa obra ser uma igreja abençoadora, uma igreja para abençoar o povo, meu Pai, para curar os doentes, para ganhar almas. Que essa igreja seja uma igreja a levantar o caído no teu nome, para fortalecer o fraco, para despertar quem está apagado, dormindo, adormecido. Ó, meu Deus, ó, meu Pai do céu, faz essa igreja ter algo diferente, ter uma unção nova, ter uma unção de santidade, de milagre, de poder, de oração, de jejum, de fé. Ó, Deus, apoderai dos obreiros, não deixe os obreiros ser apagados, não deixe eu ser apagado, não deixe as obreiras ser apagadas, faça as obreiras sentir o mesmo espírito que eu sinto aqui, o mesmo espírito que tiver em mim, que esteja nos obreiros, o mesmo espírito que está em nós, meu Pai, que seja, meu Deus, para que esse povo veja que é Deus, que é o Senhor, que é o Espírito Santo da verdade, meu Deus e meu Pai, meu Jesus, põe nessa igreja uma força divina, uma força, uma fortaleza, uma unção de poder, que quando nós aqui falar, meu Deus, oh, meu Pai, que as coisas aconteçam, Jesus, faz o povo crer naquilo que nós falar, faz nós falar uma palavra que tem unção, que tem autoridade, que tem a verdade, que aconteça, meu Deus, que o povo veja que é Deus,
que é o Espírito Santo, que não é

um homem, que não é eu, que não é os obreiros, mas é o Senhor, é o poder de Deus, é a unção do Senhor, é a graça do Senhor, é a virtude do Senhor, meu Deus. Pai, não deixe nós nos preocuparmos com nada, faz nós crer, faz nós confiar que é o Senhor que está na frente, que é o Senhor que está liderando, dirigindo, assim como o Senhor estava na frente de Moisés, de dia e de noite, guiando aquele povo com a luz, com uma nuvem, Senhor, e aquele povo não tinha necessidade de nada, aquele povo era guiado, era dirigido não por Moisés, porque Moisés era guiado pela luz, aquela luz divina que à noite brilhava, cobria o povo, esquentava o povo, aquecia o povo, aquela luz forte, ó Deus, aquela luz que era uma luz de muito poder para aquecer o povo, meu Pai, ó Deus, e de dia aquela nuvem cobria o povo, aquele sol escaldante, ó meu Pai, ó meu Deus, ó Jesus Cristo poderoso, seja o meu Deus, seja o Deus da minha vida, o Deus da minha alma, Deus de Moisés, o Deus de Abraão, de Isaac, de Jacó, de José, o Deus de Davi, o Deus poderoso de Elias, de Eliseu, de Samuel, o Deus de Daniel, de Sadraque, Mesaque, Abednego, o Deus que falava e fazia, ó meu Deus, aquele Deus de João, de Pedro, de Paulo, de Tiago, de Felipe, ó meu Deus, seja na minha vida, seja comigo, meu Deus, seja comigo, em nome do Senhor Jesus, meu Pai, seja comigo, me ajuda, me dá a direção, faz o povo, meu Deus, olhar para mim e ver Deus na minha vida, que vê a tua presença na minha vida. Pai, se o Senhor não me usar, se o Senhor não tiver na minha vida, o povo não vem, o povo não virá, o povo não crerá, o povo não vai acreditar. Mas se é o Senhor na minha vida, se é o Senhor na obra, nesse ministério, o povo vai ver que é o Senhor, que é o Espírito Santo, que é o trabalhar de Deus, que é o agir de Deus. Ó, meu Pai do céu, meu Deus, seja conosco, seja, age, coloque uma confiança viva no meu coração. Eu preciso de uma fé viva, de uma fé maior. Eu preciso, meu Deus, de ter uma confiança maior dentro do meu coração, dentro de mim, que eu não venha temer, que eu não venha tremer as necessidades, que eu possa confiar no Senhor, e o Senhor suprir as nossas necessidades, e o Senhor curar, salvar, libertar, crescer, progredir essa obra, prosperar essa obra, que o povo que estiver conosco, que esse povo veja que é o Senhor, que esse povo não venha ficar sofrendo, atribulado, desesperado, angustiado, mas que esse povo veja que é o Senhor que está cuidando deles, que é o Senhor que está zelando deles, que é o Senhor que está dando eles vida, saúde e vitórias. Meu Deus, perdoa esse povo, meu Deus, me perdoa, meu Deus, nos perdoa, meu Deus, perdoa esse povo, liberta esse povo, me liberta, não lança esse povo na escuridão, não lança esse povo, meu Deus, no castigo, tenha misericórdia, tenha compaixão de todos nós, nos perdoa, nos purifica, nos santifica,
Deus

Deus, não ira, não nos castiga na tua ira, não, ó Deus, mas tenha misericórdia, tenha compaixão, tenha piedade, meu Deus, meu Deus, meu Deus, tem misericórdia, porque a tua palavra diz que as tuas misericórdias é a causa de nós não sermos consumidos, destruídos. Oh, grande Deus de amor e bondade, misericórdia, Senhor, meu Deus do céu, meu Pai da glória, venha, meu Deus, nos perdoar, venha nos purificar, nos libertar, nos santificar, meu Deus. Senhor, apaga o nosso pecado, apaga as nossas más obras, meu Deus, passa o teu sangue, meu Deus, passa o teu sangue, o sangue de Jesus tem poder, o sangue de Jesus é poderoso a nos purificar, a nos libertar. Oh, meu Deus do céu, Senhor, levanta, levanta, Senhor, levanta, levanta homens, levanta mulheres, levanta jovens, levanta, meu Pai, levanta, meu Deus, levanta, Pai, levanta, coloca no coração desse povo o teu temor, a tua santidade, coloca, meu Deus, no coração de cada um de nós a força, a fortaleza, a unção, o que está faltando em nós, Pai da glória, o que tiver faltando em nós, o que tiver faltando em nossa vida, meu Deus, oh, meu Pai do céu, oh, Jesus Cristo poderoso, vai derramando, meu Deus, a tua graça, a tua bondade, a tua misericórdia. Não derrama a tua ira, não derrama a tua indignação, não derrama o teu furor, meu Deus, não derrama, Senhor, não derrama, meu Deus, a cobrança, não derrama, meu Deus, não derrama a cobrança, mas derrama misericórdia, bondade, compaixão e piedade, Senhor, meu Deus. Oh, grande Deus e Pai, Espírito Santo, Espírito de Deus, vai trabalhando, vai agindo, vai pelejando, vai, meu Deus, vai, Senhor, trabalhando a nossa vida, vai trabalhando a minha cabeça, a minha mente, no meu entendimento, faz eu ver as coisas, faz eu enxergar as coisas, faz eu ver as coisas, faz eu ouvir, faz eu ver, faz eu enxergar, sem alguém falar, mas o Senhor me fala, me mostra, me revela. Espírito Santo, abra o meu coração, abra minha mente para ver as coisas. Ó Deus, eu quero ouvir a tua voz, eu quero ouvir a tua voz, meu Deus, meu Deus, eu quero ouvir a voz de Deus, eu quero ouvir a voz do Espírito Santo, eu quero ouvir a palavra de Deus, o aviso de Deus, a revelação de Deus, a direção de Deus, o discernimento, a interpretação, Senhor. Deus fala, Deus mostra, Deus revela, Deus revela, Senhor, mostra para nós, meu Pai, em nome de Jesus, em nome de Jesus, em nome de Jesus, em nome de Jesus, em nome de Jesus, em nome de Jesus Cristo, em nome do Senhor Jesus, em nome de Jesus Cristo, meu Deus. Oh, meu Pai do céu, Espírito Santo, meu Deus, meu Jesus Cristo verdadeiro, oh, meu Deus, quero te agradecer agora, quero te louvar, quero te dar glória, glória a Deus, glória a Deus, graças a Deus, louvado seja Deus, bendito, engrandecido, exaltado é o Senhor, glória o nome de Cristo, glória a Deus, glória a Deus, glória a Deus, glória a Deus, glória a Jesus, graças a Deus, graças

Graças a Deus, graças a Deus, glória, glória ao Pai, ao Filho, ao Espírito Santo, glória a Deus, glória a Deus, glória o nome de Jesus, glória a Deus, oh meu Deus do céu, bendito, bendito, bendito, bendito, bendito, bendito, glorificado, engrandecido é o Rei, glória a Deus. Glória a Deus, glória a Deus, Pai. Glória a Deus. Glória a Deus, glória a Deus. Glória a Deus. Glória a Deus, glória a Deus. Glória. Glória o nome do Senhor. Graças a Deus. Louvado, engrandecido é o Senhor da glória. Bendito, bendito, bendito, bendito, bendito. Glória a Deus. Glória a Jesus, glória o Pai, o Filho, o Espírito Santo, graça te dou, Deus, pelas vitórias, pelas conquistas, meu Pai, glória a Deus, aleluia, graças a Deus, glória a Deus, louvado seja Deus, bendito é o Rei, bendito é o Rei da glória, bendito é o Rei, glória a Deus. Glória a Deus, glória a Deus, glória a Deus, glória a Deus, glória a Deus, glória a Deus, glória a Deus, glória a Jesus, graças a Deus, louvado seja Deus, amém, Jesus, glória a Deus, graças a Deus, amém.

0: Senhor Jesus, amados ouvintes do programa Vencendo pela Fé. Aqui quem cumprimenta a todos, sua irmã em Cristo, irmã Rosemary. Sou eu aqui, uma das componentes da Mocidade de Leade. Estaremos aqui, eu mais a irmã Joselaine, juntamente aqui, né, no programa Vencendo pela Fé, para estar no seu lar, na sua casa. E você, irmãos, estará nos ouvindo até o fim dessa programação. Até às 3h30 teremos ali a nossa palavra, teremos também testemunhos, teremos também, irmãos, louvor, e Deus vai falar conosco através dos testemunhos, dos louvores, da palavra. Então, passo aqui também para fazer um convite para você que está me ouvindo para estar conosco neste sábado. Nós temos culto dos jovens todo sábado aqui na Igreja Pentecostal Deus é Santo, na sede aqui de Ponta Grossa. Irmão, irmã, você que está me ouvindo, você jovem, vem estar conosco neste sábado, venha cultuar conosco. Deus tem uma palavra para o seu coração, Deus tem abençoado muitas vidas neste sábado, e neste sábado não será diferente, né? A partir de amanhã, às 19 horas, nós já estaremos aqui dando início ao culto, e não será diferente. Deus tem trabalhado, Deus tem agido, muitas pessoas têm testemunhado o que Deus tem feito. E você, irmão, também venha receber a tua bênção. Traga sua família, traga seus amigos, traga os jovens da sua família para vir receber a bênção aqui. Vamos aqui cumprimentar também a nossa irmã Joselaine. Paz do Senhor Jesus, irmã Joselaine.
1: Paz do Senhor Jesus, irmã Rosemary. Paz do Senhor Jesus, povo de Deus. Estamos mais uma vez, né, através deste programa para falar para os irmãos, para convidar os irmãos para estarem conosco neste sábado, dia 30 de maio de 2026, aqui na nossa sede, né, Pentecostal Deus é Santo, em Ponta Grossa, que nós estaremos aqui mais um dia, mais uma vez, estaremos na fé, estaremos aqui nós reunidos, né, os jovens, a mocidade de Leade, vamos estar aqui reunidos, esperando os irmãos, esperando as irmãs, esperando os jovens, os adolescentes, as crianças, para estarem conosco, porque eu creio que o Senhor Jesus vai estar falando com aquele que se fizer presente, o Senhor Jesus vai estar curando, vai estar libertando. Eu creio que o Senhor Jesus já tem uma palavra reservada para cada um de nós que se fizermos presentes. Por isso, irmãos, não fiquem em casa. Venham para a igreja. Se estiver chovendo, se estiver frio, da mesma forma, os irmãos, venham para a igreja buscar a Deus, né? Porque aqui nós recebemos a nossa bênção, aqui nós recebemos o livramento para a nossa família, para a nossa casa. Nós recebemos ali uma porta aberta, recebemos, né, alguma coisa que nós estamos pedindo do Senhor. Muitas vezes você é jovem, está procurando uma porta aberta, né, que está procurando, muitas vezes, fazer algum curso, alguma coisa que você está buscando da mão do Senhor. Eu creio que se você vir na igreja buscar o Senhor, fizer as campanhas conosco, eu creio que o Senhor Jesus vai entregar aquilo que você está buscando, aquilo que você está pedindo. Por isso, não fique em casa, irmãos, estejam conosco, que o Senhor Jesus vai estar aqui usando os seus servos. Nós estaremos aqui juntamente com a mocidade, louvando ao nome do Senhor Jesus. A partir das 18 horas, nós já estamos aqui na igreja todos os sábados. Os sábados nós estamos aqui orando. Logo em seguida a gente já começa, né, o ensaio. Então os irmãos venham, né, cultuar conosco, porque eu creio que o Senhor Jesus vai trabalhar, vai falar, e vai ser um culto muito abençoado em nome do Senhor Jesus.
0: Exatamente, não olhe para o tempo, não olhe para a chuva, não olhe para o frio, porque até mesmo se Jesus for vir, ele não vai olhar, não vai, né, olhar, ah, hoje está chovendo, não vou descer hoje, não vou buscar minha igreja hoje, não importa, né, se estiver chovendo,

0: tiver frio, se tiver calor, o importante é nós estar ali aos pés de Jesus, porque quando ele vir, né, nos buscar, ele vai vir buscar a sua igreja ali pura, a sua igreja limpa, né, e aqueles que estão na tua presença. Então, irmãos, venha buscar o Senhor Jesus junto conosco. Nós estávamos aqui no culto desta tarde, aqui na sexta-feira, pastor Paulo pregando a palavra, uma bênção para a glória de Jesus, e ali na oração para os jovens ali, quando foi chamado todos os jovens, nós notamos uma coisa, irmãos, que na hora, né, que quando ele perguntou assim, qual é a maior dificuldade, cada jovem tem uma dificuldade diferente. Então, talvez a dificuldade minha é diferente da tua, né? Talvez, né, você tenha dificuldade na escola, a sua maior dificuldade é na escola, é com os amigos na escola, ou é com, né, com bullying, sei lá, com alguma coisa que impede você ali na escola. Ou talvez a sua dificuldade na área espiritual, né? Você não consegue servir a Deus exatamente por causa disso, né? Porque tem os seus colegas ali que muitas das vezes, né, vão rir, vão fazer bullying com você ali, por você estar na presença do Senhor Jesus ali. Então, tem várias dificuldades, né, que impedem os jovens em alguma área da sua vida. Uns comentaram sobre trabalho, outros comentaram sobre futuro. Então, não importa qual seja a sua dificuldade, a sua maior dificuldade que você, né, está passando no momento, ou que você tem medo, para você vir buscar a Deus aqui, porque Deus, ele é a nossa única ajuda, é o nosso único recurso. Então, coloque nas mãos do Senhor aquilo que você precisa, aquilo que você acha que você não consegue, mas que Deus consegue resolver, né? Então, vamos buscar ao Senhor. Eu quero dizer assim, irmãos, que na minha perspectiva, na minha visão, assim, a maior dificuldade para o jovem é servir a Deus. Porque muitas das vezes ele até quer, né? Ele até quer estar na presença de Deus, ele quer servir a Deus, ele vê na igreja os jovens louvando, ele vê os jovens trabalhando na obra do Senhor, na palavra, mas ele tem essa dificuldade em servir a Deus exatamente por causa disso, irmão. Porque daí o inimigo vem, usa os amigos, usa a família, né, para impedir, oferece outros pratos, e daí o jovem não consegue, né, ter aquela força para estar, para fazer a obra do Senhor. Então, por isso mesmo que nós estamos convidando vocês que estão nos ouvindo agora para estar conosco sábado aqui, porque em oração, né, nós conseguimos vencer tudo. Então, nós vamos estar em oração junto com toda a mocidade de Gileade, né, vai estar aqui conosco também o nosso dirigente da igreja, a esposa dele, irmã Jucimara, irmão John Lennon, irmã Jucimara, sua filha Bruna, toca um violão, né? Ele também tem uma jovem que está na presença do Senhor ali, e nós temos que incentivar mesmo os jovens, né, para estar na presença do Senhor Jesus. Então, vem, irmãos, estar conosco, venha cultuar, vem aqui que nós vamos orar por você, e Deus vai dar força para todos nós, porque nós precisamos de Deus a todo momento.
1: Isso mesmo, irmã Rosemary. Nós vimos a irmã falando sobre as dificuldades, e assim como a nossa irmã Rosemary falou, realmente é assim, né, irmãos? Cada um de nós temos uma dificuldade diferente, nós temos um problema diferente. E não é diferente, né, nós que somos jovens, nós temos os nossos problemas, as nossas dificuldades, né, aquilo que nós enfrentamos no trabalho, na escola, enfim, no curso, né, nós temos as nossas dificuldades. E a palavra do Senhor diz para nós lançarmos sobre Ele as nossas dificuldades, porque Ele nos ajuda. Então, nós vemos que se nós temos uma dificuldade em uma determinada área da nossa vida, alguma coisa que nós não estamos conseguindo fazer, muitas vezes, né, como a irmã Rosemary falou, os jovens querem servir a Deus, muitas vezes você que está nos ouvindo agora quer servir a Deus, mas não tem forças, ou muitas vezes tem algum empecilho, né, não sei, muitas vezes na sua família, perseguição, enfim, alguma coisa, lance isso sobre Jesus. Né, lance isso sobre os pés de Deus, busque a Deus, porque Ele dá força. Quando nós lançamos sobre Ele as nossas dificuldades, os nossos problemas, Ele nos dá graça, Ele nos dá força. É claro que não vai ser fácil, né, irmão? Nós servimos a Deus, não é fácil. Nós teremos ali uma cruz para nós carregarmos, né? Até porque quando nós servimos a Jesus, né, nós estamos indo em contramão com o mundo, estamos sendo diferentes do mundo. Então vai se levantar as lutas, as provas, as aflições, enfim. Mas se nós estivermos agarrados com Jesus, estivermos na palavra do Senhor Jesus, firmes no Senhor e lançando sobre Ele as dificuldades que nós temos, Ele nos ajuda, Ele nos dá graça. Né, independente se nós somos adolescentes, jovens, enfim, né, então é importante nós lançarmos sobre Deus as nossas dificuldades.

0: aquilo que está nos impedindo de servir a Deus, nós lançarmos sobre Ele, falarmos para Ele, para que Ele venha nos ajudar.
1: É isso mesmo, né? Nós temos a nossa dificuldade ali, mas nós sabemos também, né, que mesmo nós passando pela luta, porque a prova, ela faz parte da vida do cristão, ela faz parte, né, da vida do ser humano também, todo ser humano passa por prova, mas aquele que está na presença do Senhor, ele tem certeza da sua vitória. Então, se você está passando por luta hoje, mas você está servindo a Deus, mas você está buscando a Deus, você tem certeza que a tua vitória vai ser grande, né? Porque quanto maior a luta, maior a prova, maior é a vitória. E não, né, irmãos, e pode ser que Deus esteja aí tentando falar com você, esteja te chamando e você não está ouvindo, assim como Samuel, né? Lá no 1 Samuel, capítulo 3, que Deus chama Samuel por 3 vezes, mas Samuel não entende que é Deus que está chamando, né? Ele corre até Eli e pergunta para Eli se Eli chamou ele. Eli diz que não foi ele. Na terceira vez, Eli dá um conselho para ele, assim como nós estamos aqui aconselhando vocês, né? Então Eli aconselha Samuel que da próxima vez que aquela voz chamar ele, para ele dizer: eis-me aqui, Senhor, né? Que o teu servo te ouve. Fala que o teu servo te ouve. E foi nesse momento que Deus começou a usar Samuel, né? Então, embora você passe por luta, embora você passe, né, por tribulações, talvez no meio dessa luta aí, Deus esteja falando com você, Deus esteja te chamando, mas você não está conseguindo interpretar, você não está conseguindo ouvir a voz de Deus, assim como Samuel. Mas, irmãos, ouve a voz do Senhor nesta noite, que está falando com você, que está usando, né, os seus vasos para falar com você, para fazer o convite, para que você venha, né, no sábado agora estar conosco, venha para a igreja. Não estou falando para você vir aqui aceitar Jesus, não, irmãos, para você vir, né, cultuar. O processo vai acontecendo, um passo de cada vez, e você vai se fortalecendo até o momento que Deus vai ali, né, te pegar ali, né, e te dar a vitória, e você vai conseguir, né, aquilo que você consegue. Você vai ser forte, né, você vai ser corajoso, e Deus vai abençoar não somente a tua vida, né, a tua vida financeira, a tua vida espiritual, a tua família, mas Deus abençoa tudo aquilo que está ao nosso redor também.
0: Glória a Deus, isso mesmo, irmã Rosemary. Então nós vemos ali, né, irmãos, como nossa irmã Rosemary falou, né, na palavra aqui em Samuel, né, que Samuel, ele não entendia a voz do Senhor Jesus. Né, e muitas vezes o Senhor Jesus tem usado, né, muitas vezes as pessoas da nossa família, né, nós que somos jovens, Deus tem usado ali os nossos pais, a nossa mãe, tem usado ali uma avó, um tio, né, convidando a gente para vir para a igreja. Muitas vezes tem usado ali um colega de trabalho, um colega da faculdade. E muitas vezes nós não temos dado ouvido, né, à voz do Senhor Jesus. Então que nós venhamos passar a dar ouvido à voz de Deus, né? Porque Deus, ele quer o melhor para os seus filhos. Então muitas vezes ali, quando Deus usa a vida de alguém, de alguma pessoa da nossa família, né? Ali a sua mãe, o seu pai falando com você, sua avó, seu tio, seu colega, né? Nós cremos que é Deus, né, ali falando na vida, falando na boca daquela pessoa, né? Para que você venha, né, para a igreja, para que você sirva ao Senhor. Não que nós venhamos dar ouvidos, né, à voz do Senhor Jesus quando ele usa os seus servos, né, porque assim como Samuel, né, ali não entendia, né, e ele consultando ali a Eli, Samuel passou a entender, né, irmãos? Então, que nós venhamos dar ouvido à voz do Senhor Jesus quando ele fala conosco, né, para que nós venhamos vencer as lutas, as tribulações que nós vamos ter, para que nós venhamos permanecer, né, firmes até o fim.
1: Glória a Deus. E hoje nós também tivemos um testemunho, né, que uma jovem vem testemunhar para nós aquilo que Deus fez na vida dela. Nós vamos ouvir esse testemunho também.
0: Irmãos, nós estamos aqui com a jovem Ana Júlia, que recebeu uma bênção aqui na Igreja Pentecostal Deus é Santo, e vai estar testificando para os irmãos aquilo que o Senhor Jesus fez na sua vida. Paz do Senhor Jesus, irmã Ana Júlia.
2: Paz do Senhor. Eu quero contar meu testemunho, que há mais ou menos uns 2 meses atrás, a minha perna direita, ela inchava muito, muito, muito, ela doía, eu ficava mancando e eu não estava entendendo o que era. Noites de sono, porque ela doía muito, muito, muito, e eu não estava entendendo o que acontecia. Eu virava para um lado, eu virava para o outro, eu amanhecia acordada com a minha perna e eu não estava entendendo. Teve um dia que eu me acidentei, que eu estava voltando de um aniversário, e eu caí com a perna dentro de um buraco. Uma perna ficou dentro do buraco e a outra ficou fora. Quase quebrou a parte da minha virilha. E foi na perna que estava doendo que aconteceu isso. E eu fiquei uma semana mancando, eu não conseguia colocar o pé no chão, que as aveias.

0: Tá aí então, irmãos ouvintes, né, a irmã contando ali a sua bênção. Nós sabemos que o inimigo vem ali, né, tentando de várias maneiras impedir que os jovens venham para a igreja. Então ele vai jogando ali, né, setas, ele vai fazendo todo tipo de trabalho ali para que os jovens não venham comparecer à igreja. Mas a irmã recebeu a sua bênção, continua aqui na igreja, continua, no, né, buscando a Deus aqui junto com nós. E você também vem buscar a sua bênção, irmãos. Você que tem um sonho, você que quer alcançar algo das mãos de Deus, você jovem que está estudando, talvez você queira, né, terminar um curso, talvez você esteja cursando a faculdade. Então, né, coloque nos pés do Senhor Jesus que vai dar tudo certo. Eu queria também contar que eu estava fazendo minha carteira também, tinha sonho de fazer a carteira, de dirigir carro, né? E daí eu fui fazer a carteira, irmãos, nunca tinha pegado num carro, né? Nunca na minha vida tinha dirigido um carro, então comecei exatamente do zero. E daí, quando, irmãos, eu reprovei na primeira prova, na primeira baliza que eu fiz, eu já fiquei preocupado, falei, meu Deus, será que não é para mim fazer a carteira? Será que isso não é para mim? Mas era algo que eu queria e que eu precisava também, né? Porque hoje em dia, ter carro já não é mais algo assim que eu digo... de luxo, é coisa assim necessária, né? Algo que a gente precisa hoje em dia. Então eu fui fazer a carteira ali, daí não passei na primeira, na baliza. Vim aqui na igreja, eu fiz campanha, peguei um voto, foi marcada a minha próxima prova, né? Então eu levei esse voto junto comigo, dei um jeito de guardar ele na roupa. Mas eu fiz esse voto e falei com Deus, e Deus sempre revelando, usando, né, o seu servo para passar a revelação. E Deus falando que era para mim confiante, que ele ia me dar a vitória. Então, irmãos, eu fui, né, nessas três vezes que eu fui revelada, no dia da prova eu fui confiante. Chegando lá, dá um nervosismo, acho que toda prova assim que você vai fazer, a gente fica nervoso assim, né? Então eu fui para fazer essa prova, já comecei a sentir as pernas tremer, eu já comecei a me dar uma dor na barriga assim, e daí comecei a ficar nervosa. Daí eu lembrei da revelação, lembrei que eu estava com o voto e falei, ó, Senhor, o Senhor falou que a vitória já era minha, então é minha. Então eu não tenho por que, né, ficar nervosa, não tenho por que se preocupar, se é minha, é minha. Coloquei nas mãos de Deus ali, irmãos, passei na baliza, graças a Deus, e quando fui para a rua também passei, e hoje eu estou dirigindo para a glória do Senhor Jesus. Então, tudo aquilo que a gente sonha, que a gente quer, se a gente buscar, e se a gente, né, fizer campanha também, se você fizer um voto com Deus, né, Deus vai te abençoar ali. Então, tudo que você precisa, coloca nas mãos do Senhor Jesus, que Ele é o único que pode nos ajudar. Vamos nesse momento também, né, partir para a parte da oração. Você que está aí na sua casa, né, você que está com o seu problema, você quer algo das mãos do Senhor, entregue nesta oração, confia no Senhor, porque Ele vai falar com você. Vamos orar, irmãos?
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2: Glória a Jesus. Senhor Jesus, neste momento, meu Pai, vai alcançando, Jesus, a casa dos irmãos que estão conosco nessa programação. Alcança, meu Pai, cada vida. O Senhor conhece, Jesus, o que cada um precisa. O Senhor conhece o que cada um está buscando, o que cada um está pedindo para o Senhor neste momento. Por isso, vai ouvindo essa oração agora, meu Pai. Vai ouvindo esse clamor, Jesus. Quanto, meu Deus, que muitas vezes se encontram no leito de hospital, se encontram no leito de enfermidade, meu Pai, outros irmãos, Jesus, que se encontram agora atrás das grades, nas penitenciárias, que estão clamando conosco, que estão orando conosco agora, Jesus, tem misericórdia, vai alcançando, Jesus, vai resolvendo este problema, meu Pai, vai curando esta enfermidade, vai solucionando, Jesus, vai abrindo as portas, meu Pai, para esta pessoa, para este jovem, para este irmão, que está procurando, que está buscando, pedindo do Senhor uma

0: abrindo, meu Pai. Abençoa, Jesus, abençoa também, meu Pai, o nosso culto, Jesus, amanhã, o culto com a mocidade Gileade aqui na igreja, meu Pai, envia, Jesus, o povo, envia os jovens, meu Pai, os adolescentes, envia as almas, meu Deus, não deixa Satanás segurar as pessoas em casa, Jesus, Satanás que muitas vezes tem colocado doença, enfermidade, meu Pai, colocado alguma coisa para essa pessoa fazer na hora da hora de vir pro culto, Jesus, tem misericórdia, repreenda os impedimentos, repreenda os empecilhos, meu Deus, teu sangue tem poder, todos os demônios, meu Pai, vai queimando em nome do Senhor Jesus, envia, Jesus, o povo, envia, meu Deus, as almas, dá força para este irmão estar conosco, dá força para esta irmã estar conosco, esta pessoa, meu Pai, que está enferma na sua casa, esta pessoa que está oprimido, essa pessoa que está nos vícios, Jesus, essa pessoa que precisa, meu Deus, de alguma coisa do Senhor, que precisa de uma bênção, de uma cura. Deus, tem misericórdia, dá força para esses irmãos estar conosco, dá força, dá graça, meu Pai, dá vigor, fortalece, Jesus, em nome do Senhor Jesus, e abençoa, meu Pai, cada um de nós que vamos estar aqui amanhã. Vem usando, meu Pai, as nossas vidas, usando, meu Pai, o pregador que vai trazer a mensagem, uma pregadora, usa, Jesus, nas suas mãos, usa conforme a sua vontade, conforme o seu querer, levanta, Jesus, nessa igreja, essa mocidade, levanta os jovens, meu Pai, jovens que servem ao Senhor verdadeiramente, jovens, meu Pai, corajoso, jovens, meu Deus, que fazem a diferença nesta terra, levanta, levanta, levanta, Jesus, porque eu creio que o Senhor pode levantar, eu creio, meu Deus, que se nós orar a Ti, se nós clamar, se nós não desanimarmos, Jesus, eu creio que o Senhor vai levantar, levanta mesmo, Jesus, em nome do Senhor Jesus, levanta essa igreja, meu Deus, como o Senhor tem levantado, para ser a diferença nessa terra, meu Pai, levanta os obreiros, Jesus, levanta, meu Pai, os membros, em nome do Senhor Jesus, fortalece cada um de nós que estamos aqui, fortalece, meu Pai, o pastor Paulo Messias, que está na frente desta obra, aqui nos Campos Gerais, meu Deus, fortalece o seu servo, fortalece também, meu Pai, a sua esposa, Carol Messias, Jesus, todos os seus filhos, a sua família. Alcança também, Jesus, o pastor Darcy Messias, a sua esposa Rose Messias. Fortalece os seus servos, meu Pai. Guarda ele, Jesus. Segura ele nas suas mãos. Usa, Jesus, cada vez mais, meu Pai, os seus servos. Guarda, Jesus, toda a sua casa, toda a sua família. Dá vitória, meu Pai, e abençoa, Jesus, cada um dos irmãos que oraram conosco neste momento, que o Senhor possa abençoar, que o Senhor possa entregar, meu Deus, uma grande bênção, uma grande vitória, meu Deus, para cada um. Abençoa, Jesus, a casa de cada um, a vida de cada irmão, em nome do Senhor Jesus. Amém, irmãos.
1: Amém, Jesus, amém. Quero reforçar, irmãos, eu estava falando aqui, né, dos conselheiros, você que quer algum conselho, nós temos os nossos conselheiros aqui na igreja, né? É bom lembrar, talvez tenha irmãos que não saiba, mas o nosso presbítero José Leal, a sua esposa Maria, são os conselheiros da nossa igreja. Você que precisa de um conselho, você estará aqui na igreja, né? Pode estar falando com eles também, e você também pode mandar mensagem aqui no WhatsApp da igreja. Eu já vou passar o número, né, para que você venha estar ali mandando mensagem, o pastor estará ali lendo as mensagens, conversando com vocês, com os irmãos. O WhatsApp da igreja é 42-3323-2038. 42-3323-2038. Então, esse é o WhatsApp da Igreja Pentecostal Deus é Santo, aqui de Ponta Grossa. Também quero passar o endereço, né, para que os irmãos venham estar aqui, né, neste sábado e nos outros dias de culto também, que os irmãos, né, venham estar aqui na Rua Avenida General Carlos Cavalcante, número 252, em frente ao portão do Balarote aqui e ao lado do Habib's. Avenida General Carlos Cavalcante, número 252, em frente ao Balarote, ao lado do Habib's. Nós vamos estar aqui encerrando a nossa participação aqui no programa Vencendo pela Fé, né? E reforçando o convite para que os irmãos, as irmãs, os jovens, crianças, a todos vocês que estão nos ouvindo, venham estar conosco aqui neste sábado, culto dos jovens, estará pregando a palavra do Senhor aqui, né? Um dos servos do Senhor aqui da Mocidade de Gileade. E eu creio que Deus vai abençoar.

0: na vida de cada um. Então, quem se despede de todos é sua irmã em Cristo. Fiquem todos na paz do Senhor Jesus.
1: Glória a Deus. Isso mesmo, eu reforço mais uma vez para os irmãos, para os jovens, adolescentes, enfim, criança, todas as idades. Os irmãos que têm um problema, os irmãos que precisam de uma benção. E todos nós temos, né, irmãos, problemas, todos nós temos dificuldades, precisamos de uma benção. Porque Deus vai falar ao coração dos irmãos, Deus vai entregar uma benção, uma vitória em nome do Senhor Jesus. Então, né, fiquem todos na paz do Senhor Jesus. E aqui quem se despede de todos vocês é sua irmã em Cristo, irmã Josilane.

Ouvintes do programa Vencendo pela Fé, é o pastor Paulo Messias passando aqui mais uma vez para falar com os moradores, moradoras que moram aí no distrito de Guaragi. Alerta, alerta, povo de Deus do Guaragi, porque vai ser neste sábado, dia 13 de dezembro. Eu disse sábado 13 de dezembro, no horário das 19 horas, isto é, 7 horas da noite, quando nós estaremos comemorando mais um ano de existência da Igreja Pentecostal Deus é Santo, aí no solo de Guaragi. A Igreja Pentecostal Deus é Santo, que fica aí na rua 19 de dezembro, número 20, nesta noite de sábado, nós contaremos aí com os grupos de louvores, círculo de oração, louvando a Deus, mocidade. Meu Deus, vai ser uma benção, hein? Anote aí no seu calendário, já vai se preparando, dia 13 de dezembro, sábado, às 7 horas da noite. Esse quem vos fala, pastor Paulo Messias. Vou estar aí no Santo Altar de Deus, pregando a palavra, orando pelos mais excelentes dons do Espírito Santo e o Senhor nosso Deus operando sinais, prodígios e maravilhas. Eu creio que o nosso irmão cooperador Luiz Carlos, a irmã cooperadora Marli, já estão aí na organização desta festividade. Nós já estamos já em contato com os dirigentes das congregações de Ponta Grossa, já organizando aí as caravanas para estar nesta noite, e Deus vai fazer maravilhas. Não fiquem em casa, irmãos, não fiquem em casa, irmãs, vamos juntos orar, agradecer a Deus por mais um ano de existência desta obra, desse ministério no Guaragi. E é claro, com toda certeza, o Senhor Jesus Cristo vai operar milagres, vai operar maravilhas no meio do seu povo. Tá certo, meus irmãos? Tá certo, minhas irmãs? Então tá aí, dia 13 de junho, às 7 da noite, Deus vai fazer milagres. Aonde, pastor Paulo Messias? A Igreja Pentecostal Deus é Santo, ela está localizada aí na rua 19 de dezembro, número 20, aí no distrito de Guaragi. Que Deus abençoe, ouvintes. Voltamos a qualquer momento, falando deste sábado às 19 horas, em Guaragi, dia 13 de junho. Deus abençoe.

0: ouvintes do programa Vencendo pela Fé. Estamos agora no interior da Igreja Pentecostal Deus é Santo, aqui na cidade de Castro. Um milagre extraordinário aconteceu. Pare o que você está fazendo, escute esse testemunho, preste atenção, porque é um milagre sobrenatural. Castro jamais viu esse testemunho. Castro jamais viu esse testemunho, algo tremendo. Preste atenção. Minha irmã, seu nome?
1: É Ana Machado.
0: Ana Machado, a senhora contou um milagre aqui agora que aumentou minha fé. Conte esse testemunho, essa libertação sobrenatural que Deus fez na sua vida, minha irmã Ana Machado.
1: Pois é, eu vim aqui ruim na minha barriga, daí voltei para casa. Daí no sábado eu fui no banheiro e caiu aquele bicho horrível, comprido e feio mesmo, aquele bicho.
0: A senhora tem estado aqui nas campanhas na Igreja Deus é Santo?
1: Eu venho.
0: E a senhora veio aqui, recebeu a oração. Foi feita a oração pela senhora. E quando a senhora chegou em casa, a senhora começou a sentir mal, foi isso?
1: Senti muita dor na minha barriga.
0: Muita dor na barriga.
1: Muita dor na barriga.
0: Aquela dor foi aumentando, até o ponto da senhora entrar no banheiro. E quando entrou no banheiro, o que que aconteceu?
1: Daí joguei aquele bicho, feio mesmo.
0: Como é que é o nome do bicho?
1: Verde, um manturuvá.
0: Olha aí, ouvintes. Olha aí para você ver o testemunho dessa irmã. Ela conta que ela veio aqui na Igreja Deus é Santo. Ela esteve aqui conosco, recebeu oração. E quando ela voltou para sua casa, começou a sentir mal. E quando ela chegou, foi no banheiro e expeliu, defecou. Caiu de dentro dela, saiu para fora um mandrová. É grande esse bicho, minha irmã?
1: É.
0: Grande.
1: Grande, feio, né? Verde, um bicho verde.
0: Meu Deus.
1: Horrível.
0: Saiu de dentro da senhora.
1: Saiu. Daí parou aquela dor, mas minha barriga ficou dolorida.
0: Até saiu de dentro da senhora o mandrová.
1: Dentro de mim.
0: Dentro da senhora.
1: Dentro da minha barriga. Tava no útero, né?
0: Dentro do útero da senhora.
1: Isso.
0: Meu Deus do céu. Olha aí, ouvintes. Isso era uma obra de magia negra que estava dentro do útero da irmã Ana Machado. Mas ela veio que na Igreja Deus é Santo, ela que sentia muitas dores na barriga. Antes de jogar esse bicho para fora, o que que a senhora sentia na barriga?
1: Eu sentia uma dor queimada.
0: Queimava?
1: Uma dor queimava.
0: Parece que algo caminhava dentro da senhora.
1: É, uma dor queimava. Daí vim aqui no sábado, eu joguei aquele bicho.
0: Jogou para fora?
1: É. Aquele bicho.
0: Mandrovar.
1: É.
0: Que coisa.

0: era aquele animal, aquele bicho?
1: Verde.
0: Verde?
1: Bicho verde.
0: A senhora já viu isso acontecer já, a primeira vez?
1: Eu nunca vi, não.
0: Nunca viu?
1: Nunca vi.
0: Primeira vez?
1: Primeira vez que eu tô vendo.
0: A senhora nunca tinha ouvido falar disso?
1: Não.
0: Quando a senhora jogou pra fora, quando saiu de dentro da senhora, o que a senhora sentiu? Não? Ficou assustada? Como é que foi a sua reação?
1: Pois eu fiquei, né, assustada e pensando em pedir pra Deus, digo, ai, foi Deus que fez, né, o milagre de me derrubar esse bicho, porque é coisa feita, né?
0: Tem coisa que mandada.
1: Ser. Coisa mandada.
0: Olha aí, irmãos, meu Deus do céu, ela veio na igreja, Deus é Santo, sentia muita ardência, muito ardume na barriga, e quando ela chegou foi feita a oração. Olha para você ver a importância de você estar aqui nesse ministério, na igreja, Deus é Santo. A senhora não sabia que isso estava dentro da senhora, né?
1: Não sabia.
0: Não sabia?
1: Não sabia.
0: Não imaginava que isso estava dentro?
1: Eu pensava que era uma dor assim, que eu precisava de ir no médico, que coisa assim, né?
0: Daí... Só não comeu, não ingeriu esse negócio, não. Não teve não, como, né? Não tem como.
1: Não, tem. E sempre achando sujeira no meu lote lá. É, toco de vela, de toda a cor. Ui, eu até me arrepio de falar.
0: E quando veio que na igreja Deus é Santo, recebeu oração, chegou em casa, sentiu mal, e aquele bicho cor verde, como é que era esse bicho lá?
1: Eles falam que era mandorová.
0: Mandorová?
1: Mandorová verde.
0: Bicho verde, saiu dentro da senhora.
1: Bicho verde.
0: E agora a senhora foi liberta desse mal, saiu esse troço dentro da senhora?
1: Foi, graças a Deus.
0: Foi liberta?
1: Foi.
0: Olha aí, irmãos. Olha para você ver o que Deus está fazendo nesse ministério, na igreja pentecostal Deus é Santo, aonde tem uma porta da igreja Deus é Santo aberta, os milagres sobrenaturais acontecem. Essa irmã fala que nunca ouviu falar. Qual foi a reação dos seus familiares? A senhora mostrou para eles como é que foi?
1: Eles falam que era mandorová. Daí eu puxei a descarga, de susto, né?
0: De susto?
1: Eu me assustei, digo, credo, o que é isso aqui? Né? Daí pedi pra Deus, digo, eu estive na igreja de Deus, ele vai me ajudar, que eu não vou, mas eu fiquei tremendo assim, né?
0: Meu Deus do céu.
1: Porque eu nunca tinha visto.
0: Nunca tinha visto isso, minha
1: nunca,
0: irmã?
1: Nunca.
0: A senhora jamais imaginava que isso ia sair de dentro da senhora?
1: Não imaginava, de jeito nenhum, não imaginava.
0: E veio na igreja de Deus a Santa e foi liberta dessa alba de magia negra?
1: Foi liberta, graças.
0: Olha aí, e eu quero que a senhora faça um convite agora, pra quem vai ouvir o seu testemunho no rádio. Tem muitas pessoas agora que estão em casa ouvindo esse depoimento, esse testemunho, que estão lá enfeitiçadas, estão lá emacumbadas, e eu quero que a senhora passe um convite. Qual é o convite que a senhora passa para essa pessoa que está vendo lá? Quem sabe restolho de feitiço na casa, dentro do banheiro, dentro da casa, enfim. O que a senhora fala para essas pessoas? Fique em casa. Igreja Deus é Santo.
1: Venha para a igreja Deus é Santo, né? Porque aqui a gente recebe milagre, sai curado, né?
0: Aqui acontece milagre.
1: Acontece milagre.
0: A senhora já bateu em muitas portas?
1: Não, na verdade eu nunca fui em igreja
0: nunca
1: nenhuma.
0: Nunca fui?
1: Não.
0: Essa foi a primeira igreja?
1: A primeira igreja que eu tô vendo, sentindo milagre, né? Meus filhos faziam 3 anos que não trabalhavam. Estão trabalhando em nome de Jesus.
0: Deus abriu as portas.
1: Abriu as portas.
0: Meu Deus, então a senhora chegou aqui derrubada.
1: É, e essa coisa, né, Nemi?
0: Foi liberta.
1: Fui, graças a Deus.
0: Convite para quem tá ouvindo é, fica em casa ou vem para Deus é Santo?
1: Vem para Deus é Santo, que, né?
0: Deus vai fazer um milagre.
1: Faz milagre pra gente.
0: Diga glória a Deus.
1: Glória a Deus.
0: Como é o nome da senhora?
1: É Ana Machado.
0: A senhora mora onde?
1: Eu moro aqui perto do hospital.
0: Qual é o nome do bairro lá?
1: Jardim Araponga.
0: Aí está. Ouvintes do programa Vencendo pela Fé, vem para a igreja Deus é Santo. Mesmo Deus que operou na vida da irmã Machado, vai operar na tua vida também. Aí está mais um milagre, mais um testemunho que confirma que Deus tem agido de forma sobrenatural nesse lugar. Deus abençoe.

mais do programa Vencendo pela Fé. É o pastor Paulo Messias, mais uma vez comunicando com vocês. E o motivo da nossa fala, da nossa participação, é alcançar todos os irmãos, as irmãs que nos ouvem aí no campo de Imbituva, irmãos de Imbituva, irmãos de Guamiranga, irmãos aí do Mato Branco Baixo, enfim, alerta, alerta, irmãos, porque vai ser neste próximo domingo. Domingo agora, nós vamos estar aí na Igreja Pentecostal Deus é Santo, e o mesmo pastor Paulo Messias vou estar aí pregando a palavra de Deus, orando pelos mais excelentes, copiosos dons do Espírito Santo, ungindo a todos com óleo santo, no horário das 7 horas da noite. É isto mesmo, 7 da noite nesse domingo, na Igreja Pentecostal Deus é Santo, em Imbituva. A Igreja Pentecostal Deus é Santo em Imbituva está localizada na Rua Espírito Santo. Eu disse Rua Espírito Santo, número 152, 152, quase em frente ao Mercado Ponto Certo, na Vila Brasil. Neste domingo, às 7 da noite, nós vamos estar aí pregando a palavra de Deus, orando e Deus operando maravilhas. Eu quero lembrar os membros, obreiros da Igreja Deus é Santo, toda a membresia do campo, que nós vamos ter uma reunião às 6 horas da tarde. Atenção, irmãos, atenção, irmãs, aí do campo de Imbituva, teremos uma reunião às 6 horas da tarde e ninguém pode faltar, nenhum membro, nenhum obreiro, nenhum participante aí do corpo e do sangue de Jesus, os irmãos que congregam, que fazem parte desta obra, ninguém pode faltar, ninguém mesmo. Nome do Senhor Jesus, eu creio que o diácono Wilson do Nascimento, junto com a sua esposa, os obreiros, estão aí convidando o povo para este grande dia, essa grande noite, aonde Deus vai operar milagres sobrenaturais. Às 6 da tarde teremos esta reunião somente para membros e obreiros, e logo após, às 7 da noite, o grandioso culto aonde Deus vai bradar dos altos céus. Meu Deus, já podemos ver pelos olhos da fé milagres, sinais, maravilhas, aqueles milagres que aconteciam antigamente, vai acontecer nesse domingo. Nome de Jesus, pode preparar sua fé, traga os enfermos para serem curados pelo Senhor Jesus, os oprimidos para serem libertos pelo poder do nome de Jesus, da palavra de Deus. Enfim, a entrada é franca, Jesus garante a vitória. Domingo agora, ouvintes, às 7 da noite, aí na Rua Espírito Santo, número 152, quase em frente ao Mercado Ponto Certo, na Vila Brasil. Deus abençoe. Falou com vocês pastor Paulo Messias. A qualquer momento nós voltamos falando desta grande concentração poderosa de fé e milagres, em nome de Jesus.

Esportes, mais uma vez, com muito prazer e alegria e graça de Deus no meu coração, na minha mente, na minha alma, eu quero convocar o povo de Curitiba, o povo do Paraná, para se envolver com Deus, para se envolver na obra de Deus. Eu quero convocar o povo para não ficar parado. Diz o ditado: crente parado, crente desviado, crente desocupado é oficina do inimigo. Você imagina uma pessoa que quer ter vitória sem fazer nada? O inimigo vai vencer ela. Quando você olha duas pessoas lutando, duas lutas, um vai vencer o outro. Não vai dar 0-0.

Você acha que o demônio, o espírito maligno, ele vai querer perder? Você acha que o diabo vai ter dó, misericórdia, pena de você, de mim? Você acha que o diabo aí, não vou mexer com ele não, ele tá fraco, ela tá fraca, eu vou deixar de lado. Você acha que o diabo vai agir assim? Ele vai partir para cima com toda a razão. Ele vai aproveitar o espaço que ele tem, a oportunidade que ele tem, para matar, para roubar e para destruir, roubar, matar e destruir. Agora você imagina uma pessoa noite e dia em casa, essa pessoa não ora, essa pessoa não lê a Bíblia, essa pessoa não jejua, esta pessoa não faz uma campanha na igreja, esta pessoa não se envolve com nada, nada, nada do que é de Deus, ela não dá uma oferta, ela não dá um dízimo, ela não esforça para ser fiel, para ser aquela pessoa consagrada, que vive em obediência à palavra de Deus, em santidade, ela não faz nada. Como é que essa pessoa vai vencer na vida? Essa pessoa vai ser uma pessoa doente, vai ser uma pessoa deprimida, perturbada, uma pessoa angustiada, ela vai ser uma pessoa triste, uma pessoa cheia de problemas, de males, porque ela não tem defesa nenhuma, ela não tem nenhum tipo de defesa. O inimigo entra e sai a hora que ele quiser. O inimigo trabalha livremente e ela ouve a palavra, ela ouve o conselho, ela ouve a orientação, mas ela está tão fraca, é como se não tivesse ouvindo. Ela está tão distraída, tão desanimada, que para ela, quanto faz a água correr para cima ou para baixo, é a mesma coisa. É o que tem gente agora me ouvindo desse jeito. Gente que na cabeça dela, ela não aceita falar que ela está derrotada. Não, derrotado está o diabo. Como que ela vai derrotar o diabo desse jeito? Derrotado está o diabo não está derrotado em nada. O diabo está ganhando. O diabo está tendo máxima oportunidade para ele derrotar a pessoa. A pessoa está derrotada e não está vendo. Olha o casamento. Se não é o casamento, olha a saúde. Se não é o casamento, a saúde, olha os filhos. Olha a vida financeira. Olha o pior das piores que não podia acontecer. Olha a vida espiritual dela. Esta que é a pior derrota do crente, é o crente derrotado quando ele já foi um obreiro e não é mais. Já foi um pastor e não é mais. É a pior derrota do crente. Já foi um membro de Santa Ceia e hoje não é mais. Esta é a pior derrota. O pior fracasso do crente. É o crente fracassado espiritualmente. Aquele crente que fala assim: eu já fui, eu era, um dia eu fui, um dia eu era, e agora? Ah, agora eu estou parado. Ele não fala assim: eu estou desviado, não, eu estou parado, agora eu estou parado. Não fala assim: agora eu estou derrotado, não, eu estou parado, eu estou parada. Não usa a palavra dizer: eu estou derrotado, desviado, não, eu estou parado. Eu não acho isso na Bíblia, até hoje, parado, parada, nunca vi isso na Bíblia. A Bíblia fala desviado.

derrotado, fracassado, destruído. É assim que a Bíblia fala. É assim que a Bíblia fala. Uma pessoa que não tem força para nada. Uma pessoa que não tem atividade nenhuma na igreja. Uma pessoa que tocava, cantava, cuidava de conjuntos, dirigia uma igreja, era um obreiro, era uma obreira, cooperava. E hoje? E hoje? Cadê a irmã? Cadê o irmão? Eu estou falando não é só da Deus é Santo, não. Estou falando todo tipo de cristão, de todo tipo de igreja. Quer dizer, você fala todo tipo de cristão, nem pega bem. Você que era de uma igreja, você que era de uma igreja aí, mas você era fiel. Você era fiel a Deus nessa igreja. Entendeu? Você era fiel na sua igreja. Fiel a quem? A Deus. E hoje? O que você é hoje na sua igreja? O que você era na igreja sua e o que você é hoje? Nada. Aí você ouve aqui o rádio e eu dizendo, irmão, vem para cá para nós orar. Vem para cá para nós buscar a Deus, jejuar. Vem para cá para nós colocar em prática a nossa vida no altar de Deus. Então veja bem, querido irmão, eu quero te ajudar. Eu quero te ajudar, irmã. Eu não quero tirar o teu dinheiro, teu dízimo, tua oferta. Eu não estou preocupado com os teus bens materiais. Isso não vai te levar para o céu. Isso não vai me levar para o céu. O que nós vamos levar no caixão? A casa? O carro? Nós vamos levar no caixão o quê? Não vai levar nada. Não vai levar nada no caixão. Se nós não levar a salvação, o que adiantou nós vir para este mundo? Se nós não levar a salvação, o que adiantou nós ter nascido, meus irmãos, minhas irmãs? Pensa bem, porque tem gente que diz assim, ah, o cara foi um mulherengo, um cara pegador de mulher. O cara aproveitou a vida. Em que sentido? O cara só pegava a menininha nova. O cara tinha dinheiro. O cara era famoso. Era um artista. Era um jogador de futebol. Era um cantor. O cara foi rico. Mas o que ele levou? Nada. Pelo contrário, o que ele teve nesta vida foi para se afastar de Deus. O que ele tinha nessa vida, o que ele aproveitou nessa vida, foi para distanciar ele de Deus. Morreu e foi para o inferno. Pastor, você não pode julgar ninguém nem condenar. A Bíblia diz que o homem que morre sem salvação vai para o inferno. A mulher que morre sem salvação não vai para o céu. Não tem três caminhos, só tem dois. Morreu, ou foi com Deus, ou foi com o diabo. Ou morreu para seguir a Deus, ir para o céu e descansar com Cristo, ou ele morreu e foi para o tormento, a perturbação eterna. Adiantou ter dinheiro? Adiantou ser bonito? Ser galã de novela? Hein? Adiantou ter tudo nessa vida? A Bíblia não diz que adianta o homem ganhar a vida aqui, ganhar tudo, adianta ganhar todo esse mundo e perder a sua alma? Que adianta ganhar o mundo inteiro? Que adianta ganhar o mundo inteiro, que é 40, 50, 60, 70 e poucos anos, depois morre e lá na outra vida não tem limite de anos, não é 100 anos.

Pensa bem, quantos anos Adão morreu? Quantos anos Adão morreu, Eva morreu? Pensa bem, quantos mil anos morreu Abraão, Isaac, Jacó? Quantos mil anos morreu Davi, Elias, Eliseu? Eu estou falando de homens que conhecidos na Bíblia. E quantos anos morreram Caim? E homens como Caim, hein? Homens mal no passado, aquele povo que morreu. Quando a arca subiu com Noé e sua família, e aquele povo que não foi na arca, aquele povo que morreu afogado, quantos mil anos faz que aquele povo morreu? E aonde está aquele povo? Pensa bem, agora soma aí, quantos mil anos atrás que aquele povo morreram? Morreu, acabou? Não, senhor. Morreu, acabou? Se morresse, acabasse, eu não estaria aqui. Morreu, acabou? Negativo, negativo. Acabou a carne, o corpo. Mas a alma, a vida não morre. A vida não morre. Que morre é a carne. Então, aquele povo de milhares de anos, eles morreram e foram para onde? Agora soma aqui na terra 70 e poucos anos. Tão passageiro, tão ligeiro, tão rápido. O cara comeu bem, dormiu bem, o camarada era rico, o camarada tinha meninas, gatas, como diz por aí, ao lado dele duas, três, quatro mulheres, hein? Aquelas velhas ricas que tinha só meninos jovens, só gatos atrás dela, porque ela tinha dinheiro. O que que os jovens queriam com ela? Dinheiro dela. O que que um jovem quer com uma velha? Pensa bem. O que um rapaz de 18 anos, 20 anos quer com uma velha de 70 anos, 50 para cima, 60, 70? Pensa bem, às vezes uma velha feia, que só tem dinheiro, aquela velha que só vive dentro de salão, se embelezando, na hora que tá pendendo o cabelo, tá arrumadinho. Tá pintando a pele, tá arrumadinha ali, cheia de maquiagem. Mas quando levanta o salão que sai, o vento já começa a desmantelar tudo, né? Desmanchar tudo. A chuva, o sol, o suor começa a desmantelar toda aquela pintura no rosto, aquela maquiagem, aquele cabelo tava penteadinho já. Desmantela tudo. Quem é que um jovem quer com uma velha dessa? Pensa bem. O que a moça quer com o velho? Ela quer o dinheiro dele. O que que uma menina nova quer com um velho de 70 anos? 60 anos para cima. O que que ela quer com ele? Ela quer dinheiro. Ela quer dinheiro. Aí o miserável desse bate a botina, qualquer hora morre. Igual eu vi aqui na Vila Aura. Eu falei com um camarada aí, o cara era dono de não sei quantos prédios, casas, lojas, e falou pra mim assim: ah, pastor, eu quero é curtir meus dias de vida que falta, só quero menina, só quero gata, eu vou morrer mesmo, então eu quero é curtir. Que era só menina, hoje com uma, amanhã com outra, depois com outra. Eu não ia brigar com ele, discutir com ele, porque não vou discutir

que serve essa riqueza? Para levar para o inferno. Se essa riqueza não é para levar para o céu, vai levar para o inferno. Pensa bem. Para que serve essa boniteza, essa aparência? Para levar para o inferno. Porque se essa boniteza não for aproveitada nas coisas de Deus, todo mundo vai querer dar em cima. A mulher é bonita. Todo mundo quer experimentar. Todo mundo quer provar. O cara é bonito. Tudo quanto a mulher quer experimentar ele. Dizer, olha, eu fiquei com fulano. Eu deitei com fulano. Fomos pro motel. Todo mundo quer contar vantagem pela beleza do fulano. Ou pela fama do fulano. Às vezes não é bonito nada, mas é famoso, é conhecido por causa da arte, por causa da beleza, por causa da fama, por causa do dinheiro. Todo mundo quer dar uma mordida nele. Pensa bem, de um lado ou do outro, quer dizer, ou pelo dinheiro, ou porque dizer, eu fiquei com fulano, eu namorei com Beltrano ou com a Beltrana. Agora chega os dias da morte, chega o final, tudo tem um final, tem um começo, tem um fim. E aí chega a hora de morrer, cadê as moças? Cadê as jovens? Cadê os rapazes? Vai jantar alguma coisa? Vai resolver alguma coisa? Cadê o dinheiro? Cadê a fama? Cadê a riqueza? Morre como qualquer um. O rico morre como pobre. Igual o pobre. O bonito morre igual o feio morre. O famoso morre igual aquele que ninguém conhece. Vai morrer todo mundo. Vai morrer todo mundo. Mas a Bíblia diz que preciosa é a morte dos santos, da santa. Pois a Bíblia diz, meus irmãos, a Bíblia diz que a morte de um santo, de uma santa, é assistida pelo anjo. É assistida pelo anjo. A Bíblia diz isto. Tanto que a Bíblia diz que morreu rico e foi sepultado. Não apareceu anjo na morte do rico sem salvação. Morreu Lázaro e foi levado por um anjo ao seio de Abraão. Vale a pena ser rico sem Deus? Vale a pena ser famoso sem Deus, sem salvação? Vale a pena ser bonito, ser bonita sem salvação? Você vai pro caixão, a terra vai comer essa boniteza aí, essa aparência. Quem vai comer é a terra. Vale a pena viver este mundo sem Deus, sem salvação, sem vida eterna, sem certeza de salvação? Pensa bem, você que está parado, afastado, desviado, você que está aí, nem está aí preocupado com a sua morte, é como se você não fosse morrer. Pensa bem, você que está aí desviado, você vai numa igreja, vai em outra, vai numa igreja, vai em outra, só para receber bênção passageira, cura passageira, não a cura da alma. Você tem que preocupar com a cura da alma. Ter uma alma sadia, curada, purificada, limpa. Agora você quer correr atrás de igreja para pastor

tomar o teu dinheiro. Tomar o teu dinheiro. Ele não está preocupado com a tua alma. Ele não está preocupado com a tua salvação. Porque lá no altar, escuta o que ele prega. Veja se ele fala o que nós estamos pregando aqui. Ninguém é melhor do que ninguém. Veja se ele fala no rádio, no altar. Veja se ele bate forte contra o seu pecado, contra o seu erro, contra o seu adultério, contra as suas vaidades. Veja se ele está preocupado com isso. Ele não é trouxa. Ele vai dizer: se eu falar isto, ela não vem mais aqui na minha igreja. Se ela não vier, eu vou perder a boa dizimista, que é a empresária. É o empresário que dá 2.000, 3.000, 4.000, 5.000 de dízimo. 10.000. Eu vou perder o dízimo do empresário? Eu vou perder o dízimo da empresária? Eu não. Eu não. Tem muita gente aí montado no dinheiro do povo. Muita gente aí que aprendeu a ser um verdadeiro tomador de dinheiro do povo, verdadeiro artista no altar, para enganar o povo. Não está preocupado com a alma do povo, não está preocupado com a salvação do povo. Ele quer a igreja cheia principalmente de ricos. Pobre para ele não tem valor. Pobre não vale nada para ele. Ele quer dinheiro, ele quer grana, ele quer é fazer você encher o envelope de dinheiro e pôr na mão dele. Dízimos, sacrifícios pesados que você não pode fazer, mas se você fizer, faz, porque tu vai crescer financeiramente. Dá o teu carro, dá a tua casa, dá o teu tudo, dá o teu salário, tudo, que você vai ver que tu vai ficar rico, poderoso, famoso nessa terra. Mas vale a pena ser famoso nessa terra? Uma pessoa que entende da Bíblia vai nessa conversa? Uma pessoa que pensa na eternidade vai atrás disso? Uma pessoa que pensa após a morte vai atrás dessa proposta, dessa oferta? Não. Você vai ficar numa igreja? Você vai ficar num culto? Ou com um homem que é de Deus? Que aquele homem de Deus está todos os dias zelando a sua alma, não orando só pelo seu físico, pela sua beleza, pelo seu bem material, mas orando, falando, zelando pela sua salvação, falando: olha, a vida é passageira, hoje estamos aqui, amanhã só Deus sabe. A morte não avisa. Ninguém sabe o dia nem a hora que Jesus virá buscar sua igreja. Olha, o arrebatamento pode acontecer ainda agora. Você tem que ver isso. Você tem que escutar isso, minha irmã. Aí que é o homem de Deus. Se o teu pastor prega isso aí para você, ele ainda é um homem de Deus. Agora, se ele não prega, não vou nem falar nada. Minha irmã, meu irmão, a vida é passageira, a vida é uma ilusão. Se você se ilude, não tem tempo para Deus, não tem tempo para a igreja, não tem tempo para orar, não tem tempo para jejuar, não tem tempo para ler a Bíblia. Aí você vai para uma igreja dessas aí, que a ordem lá é ser bonita. Não, você tem que ser bonito. É para Jesus essa boniteza. Conversa fiado, rapaz. Que boniteza. Jesus andou bonito aqui na terra? Se a Bíblia diz que ele não tinha aparência, que ele não tinha formosura. Agora, onde é que Jesus está preocupado com boniteza? Se Pedro fala que a boniteza, que a aparência da mulher
não é no cabelo.

não é nas roupas, não é nas joias, não é na pintura. Se a boniteza da mulher é no interior, aí você vai, não, eu vou lá para a igreja da pastora, lá do missionário, porque lá pode fazer o que a gente quiser. Lá não tem regras, doutrinas, princípios, costumes, não, lá a gente fica solto. Então fica no mundo logo. O que é que está acontecendo? Você vai lá só para levar dinheiro? Batizou para quê? É só para levar dízimo, oferta? Vai lá e diz assim, não, quem não come a minha carne, não bebe do meu sangue, não tem vida eterna. Não cai nessa besteira não, minha irmã. É melhor você não tomar a santa ceia do que tomar indignamente. A santa ceia vai levar muita gente para o inferno. A santa ceia vai levar muita gente para o inferno. Tá doido, pastor? É só você ler a Bíblia. Quem toma e bebe indignamente, toma e bebe para sua própria condenação. Tá vendo? Hoje você vê na igreja os caras dando a ceia para todo mundo. Eu não vou dizer nem pastor, os caras dando a ceia para todo mundo. Não quer nem saber. Não quer nem saber. A ordem é: vem tomar a ceia. Tem que tomar a ceia, porque Jesus disse que quem não come da minha carne, não bebe do meu sangue, não tem a vida eterna. Mas ele não prega essa passagem que diz assim, ó: por causa disto há entre vós muitos fracos e doentes, e muitos que dormem. Isso eles não pregam, não. Eles não pregam. Olha, quem toma a santa ceia indignamente, toma para sua própria condenação, para ir para o inferno. Isso eles não pregam, não. E depois fala, é o pastor Messias que está falando mal dos pastores. Eu não estou falando pastores, rapaz. Estou falando aqui é do pecado. Pastores, homem de Deus, eu não vou tocar nesses homens de jeito nenhum, porque são homens que pregam a verdade. São homens que vivem aí noite e dia cuidando de ovelha, de almas. Eu estou louco? Eu estou maluco? Eu estou doido para tocar na unção de um homem de Deus? Eu estou doido para mexer com esses homens ganhador de alma, que vive por aí, pelo mundo inteiro, ganhando almas? Eu estou maluco? Agora eu vou aceitar os exploradores, os falsos profetas que vivem enganando o povo nessa terra, tomando o dinheiro do povo, enganando o povo, deixando o povo viver no pecado? Esses camaradas vão prestar conta com Deus. Vão prestar conta com Deus, vão prestar conta. Eles não estão preocupados com isso, não. Eles vão prestar conta com Deus no último dia. Haverá o juízo. E a Bíblia fala assim: não queira vós ser mestre, porque duro será o juízo. Não queira vós ser mestre. Não queira você fazer curso de teologia, camarada. Fazer curso para você ficar bem sábio, bem inteligente, para você conhecer bastante a Bíblia, para depois você não pregar ela. Você conhece de capa a capa, mas você não prega a verdade para o povo. Diz a Bíblia Sagrada: é melhor não conhecer do que conhecer e não obedecer. Não queira vós ser mestre. Não queira vós ser mestre. O que, que é mestre? É o que sabe, é o que entende, é o que ensina. Não queira vós ser mestre, porque duro será o juízo, duro será aquele dia. É melhor que você fosse como eu. Como assim? Que não fosse mestre. Pastor Messias não é um homem culto na Bíblia. Pastor Messias é um homem simples, é um homem humilde, um homem que não tem conhecimento bíblico, que não dá estudo. Melhor que você fosse assim. Como assim? Como Pedro, como João, como Darcy Messias, indo

simples do que você conhecer a Bíblia, conhecer tanto da escola dominical, da aula, não sei o que, e fala. Mas a parte mais principal você não fala, que é a parte da santidade, do zelo, do temor, da renúncia, da verdade, da pureza. Negue a si mesmo, toma sua cruz e siga-me. Isso você não fala. Pastores, obreiros, irmãos, irmãs que conhecem a palavra de Deus, isso é perigoso demais, muito perigoso. Abrir uma igreja é perigoso demais. Abrir um ministério, juntar um povo, e no último dia esse povo dizer: nunca eu ouvi falar nisto, meu pastor nunca pregou isto, meu pastor nunca ensinou isso para nós, meu pastor nunca nos corrigiu, nunca nos disciplinou, nunca puniu, castigou, porque a Bíblia manda, a Bíblia diz, a Bíblia ensina, se Deus castiga, se Deus repreende quem ele ama, se imagina em nós então, vamos deixar, se ele me castiga, se ele me castiga, se ele cobra de mim noite e dia, eu sei aonde ele cobra de mim. Então, meu querido irmão, irmã que me ouve agora, em nome de nosso Senhor Jesus, prepare-se, prepare-se para encontrar com o Senhor, seu Deus, para encontrar com Cristo, para encontrar com aquele que é justo, aquele que é santo, aquele que exige de nós santidade. Sede santo porque eu sou santo. Nós estamos vivendo um tempo difícil, um tempo muito difícil, meu Deus do céu, difícil de ser um verdadeiro cristão, de ser um verdadeiro pastor, de ser um verdadeiro homem de Deus. Nós estamos vivendo uma época difícil. O mundo jaz do maligno. O mundo jaz do maligno. E o mundo tem tudo para atrair, para enganar, para iludir um homem. É como a política. É como a política. Eu vejo isso como a política. O mundo é como a política. Você vê um indivíduo. Foi um homem de caráter, um homem de nome na sociedade. O dia que ele entra para o mundo da política, ele vai se corromper, ele vai se estragar, ele vai se perder lá dentro. Se ele não quiser se perder, ele tem que sair fora. Ele vai ter que dizer: não, chega, eu vou renunciar o meu mandato. Esse esquema aqui, esse sistema não é para mim. Mas o negócio é bom, é rendável, é mordomia. O cara sai daqui na terça-feira, vai lá em Brasília, volta na quinta. Sai daqui terça-feira. Quantas vezes eu viajo por aí, eu vejo os homens viajando aqui na terça-feira e quinta-feira voltando. Fica lá só um dia. Fazer o que lá? Olha o salário desses homens. Olha a liberdade desses homens. Estava fazendo as contas um dia desse aí de um deputado, 270 e poucos mil reais a despesa dele. 270 mil reais. Isso foi no mínimo, só o básico. Você imagina, 270 mil reais por mês. Quem é que não quer essa vida? Quem é que não quer ser pastor para pegar todo o dinheiro da igreja, passar pela mão dele? Hein? Multidão de gente dando dízimo na igreja, dando oferta. Quem é que não quer ser pastor? Entrou 1 milhão, 2 milhões por mês, 500 mil. Passou tudo pela mão dele. Quem é que não quer ser pastor? Será que é para ganhar almas? Será que é para pregar a verdade? Confrontar o diabo noite e dia é para confrontar o pecado? Quem é que não quer ser pastor? Igreja dá dinheiro. Igreja dá dinheiro. Não é assim que o povo fala por aí? Igreja dá dinheiro. Igreja

futebol e política. Dá dinheiro! Agora, isso aí vai servir para muitos negros. Não vou dizer negro, porque a palavra negro não pode falar. Vai ser para muita gente se perder, se amarrar, se perder no caminho. E quando chegar aquela hora, ser tarde demais. Aquela hora vai ser muito triste. Aquela hora vai ser uma hora muito triste. O que era alegria virou tristeza. Então, escute bem e medite bem nessa palavra.

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1: Falando, meus queridos ouvintes de oração, eu quero chamar a atenção de todos que estão nos acompanhando aqui neste momento, as pessoas que conhecem a Igreja Deus é Santo, chamar a atenção dos membros, obreiros, porque neste sábado nós teremos o propósito de oração, às 12 horas de oração, iniciando às 7 horas da manhã e encerrando às 7 horas da noite. Serão 12 horas de joelho dobrado, onde em cada horário vai ter um irmão, uma irmã de joelho dobrado, orando, clamando. Eu quero chamar a atenção de todos os obreiros, as obreiras, a qual já conhecem, já sabem o seu horário para orar. Então venha, vamos orar, vamos clamar a Deus. Sem oração não há vitória, sem oração não há milagre. Então venha, atenção membros, obreiros das congregações, enfim, que estamos acompanhando aqui nesse momento, aqueles que são aqui de Ponta Grossa, vamos orar, vamos clamar a Deus. Olha que oportunidade única que nós temos de nós poder colocar nossos joelhos dobrados, tendo em vista que nós estamos vivendo em época, em momento, que estão criticando oração, que estão dizendo que não precisa orar, que não precisa clamar, que não precisa de tudo isso. É o argumento de hoje em dia. É esse, não tem necessidade de orar. 5 minutos já é o suficiente. Sangue de Jesus tem poder. Não foi assim que nós aprendemos, não foi assim que a igreja do passado, a igreja primitiva, a igreja dos seus 30, 40, 20 anos atrás era. Não era dessa forma não, havia oração. Muitas das vezes não havia todo aquele conhecimento, aquela sabedoria humana durante uma pregação, toda aquela instrução terrena, conhecimento humano não tinha, mas tinha oração e tantos milagres Jesus operava. Tantos milagres, sinais e prodígios havia. E hoje em dia acabou a oração, acabou tudo isso. Sangue de Jesus tem poder. Então eu estou aqui para convidar. E esta oração não é apenas para os membros, obreiros, obreiros da Igreja Deus é Santo, não. É para você que conhece essa igreja, você até mesmo que é de outro ministério, não congrega na Igreja Deus é Santo, mas tem essa vontade de orar. Não é nem vontade, é um desejo, é algo que nasce dentro do coração. Venha para cá, meu irmão, minha irmã. Você vai ter liberdade de dobrar o seu joelho, não ter pressa de levantar, não. Não vai ter ninguém que vai interromper a sua oração falando, não precisa de tudo isso, não vai ter isso não. Você poder dobrar o teu joelho e poder passar o tempo que você achar melhor, de você estar de joelho dobrado, clamando a Deus. Então venha para cá, meu irmão, minha irmã, que está nos acompanhando aqui agora, nos ouvindo aqui agora. Você que visita a Igreja Deus é Santo, você que realiza as campanhas, vamos orar, vamos clamar essas 12 horinhas de oração. Vem orar. Se você não tem força, fé, meu irmão, minha irmã, que está nos acompanhando aqui agora, que ela for de orar uma hora, ora meia hora, mas clama a Deus. Reserva um tempo neste sábado para você buscar ao Senhor. Quando nós queremos fazer algo, nós damos um jeito. Vamos dar um jeito para orar, meu irmão, minha irmã. Vamos dar um jeito para nós dobrarmos nosso joelho e Deus entregar uma grande bênção através dessa oração. Eu peço que você venha com propósito.

0: propósito para orar. Eu quero te pedir para você vir com propósito, para Deus operar algo em sua vida. Quando nós colocamos algo diante de Deus em oração, Deus ele responde. Foi assim com Ana. Foi assim que nós vemos pela Bíblia Sagrada. Aquela mulher que não podia gerar filhos. E depois que ela orou, fez um voto com Deus, chorou. Houve um milagre. A mulher que não podia gerar filhos, começou a gerar filhos. Então, meu irmão, minha irmã, não fica de fora deste propósito de oração aqui em nossa sede regional dos Campos Gerais. O endereço é que você já conhece. Avenida General Carlos Cavalcante, número 252, em frente ao Balarote, início 7 horas da manhã e o término às 7 horas.
1: Heróis da oração. Sem a oração, Noé não teria construído a arca. Abraão não seria pai da fé. Isaac não teria recebido uma virtuosa esposa. Sem a oração, Jacó não seria Israel. José não teria vencido. Moisés não seria grande como líder se o seu lugar preferido não fosse o Monte Horebe, Monte da Oração. Sem a oração, Elias não seria o homem do fogo. Eliseu não seria movido pelo sobrenatural de tal forma que até nos seus ossos havia unção. Sem a oração, Ana não teria tido um filho. Salomão não seria o homem mais sábio da terra. Sem a oração de Josué, o sol não teria parado. Sem a oração, Neemias não seria o grande construtor do muro de Jerusalém. Os três jovens hebreus não seriam libertos da fornalha. Daniel não seria milagrosamente guardado ou ser lançado na cova dos leões, se não fosse homem de oração. Assim como os heróis da fé, sejamos também heróis da oração.

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Glória a Deus. Glória a Deus. Graças a Deus. Louvado Deus, Senhor da glória, Senhor Pai, Filho e Espírito Santo, em nome de Jesus Cristo, Salvador, abençoe esta oração. Em nome de Jesus Cristo, Salvador, Senhor da glória, Senhor da glória, tira, meu Deus, toda perturbação espiritual, em nome de Jesus, meu Deus e meu Pai. Eu quero te pedir agora, perdoa nossos pecados, perdoa nossas fraquezas, perdoa nossas falhas, meu Deus. Ó Senhor, nos cobre com teu sangue, nos cobre com teu sangue, meu Deus. Meu Deus, nos cobre com teu sangue, em nome de Jesus, em nome do Senhor Jesus. Ah, Senhor, meu Deus, meu Pai, em nome de Jesus, abençoa esta obra, abençoa este ministério, meu Deus, abençoe, meu Deus, a minha vida, a minha casa, a minha família, o meu lar, meu Deus, abençoa, em nome de Jesus, em nome de Jesus, abençoe, meu Deus, o ministério.

cemitério, Deus, é santo. Cobre com teu sangue, Deus, cobre com teu sangue, meu Deus. Deus, cobre com teu sangue. Repreenda todo mal, toda força maligna, toda força diabólica, toda força infernal, toda força do mal, que seja queimado, que seja repreendido pelo sangue de Jesus. Meu Deus, oh meu Pai do céu, me ajuda a vencer, ajuda os irmãos a vencer os demônios, as lutas, as tribulações, as provações e as dificuldades. Senhor, põe as tuas mãos. Senhor, põe as tuas mãos santas. Senhor, faz alguma coisa, meu Deus. Põe as tuas mãos na nossa frente. Põe as mãos sobre a nossa vida para nos abençoar. Deus, nos cobre com teu sangue. Nos cobre com teu sangue, meu Deus. Meu Deus, nos cobre com teu sangue. Em nome de Jesus. Em nome de Jesus, Pai. Oh, meu Deus. Senhor, nos cobre com teu sangue. Nos cobre com a tua força, com a tua fortaleza. Nos cobre, meu Deus, com a sabedoria do céu, com a sabedoria do alto. Meu Deus, meu Deus, oh meu Pai do céu, oh meu Senhor, nos renova, nos reveste, nos consagra, nos santifica, meu Deus. O Senhor nos consagra, consagra, meu Deus, a nossa vida, consagra, meu Deus, nosso coração, o nosso entendimento. Deus, consagra, consagra, Senhor, consagra, meu Deus, oh meu Pai do céu, Senhor da glória, Senhor Jeová, consagra, meu Deus, a nossa vida, em nome de Jesus, em nome do Senhor Jesus, meu Pai, consagra, meu Deus. Vai derramando força, vai derramando fortaleza, vai derramando ânimo, santidade e zelo. Meu Deus, vai derramando, meu Deus, vai derramando, Senhor, vai derramando, Jeová, vai derramando, Espírito Santo. Oh, meu Deus, socorre as pessoas que agora estão orando conosco, socorre a família, socorre os parentes, socorre os familiares. Deus, socorre, em nome de Jesus, em nome do Senhor Jesus. Ah, Senhor, socorre. Ah, meu Deus, vai na frente, vai pelejando, vai trabalhando, vai dando direção, vai dando, meu Deus, sabedoria, temor e livramento, vai livrando os laços do passarinheiro, vai livrando, meu Deus, das pestes perniciosas. Senhor da glória, Senhor Jeová, vai guardando a nossa vida debaixo do sangue de Jesus, vai guardando a nossa vida, meu Deus, debaixo da tua presença, da tua força, da tua fortaleza. Senhor da glória, vai guardando cada um de nós, em nome de Jesus, em nome de Jesus Cristo, Senhor, o casamento, vai guardando a saúde, vai guardando, meu Deus, a vida financeira. Senhor, vai guardando agora, vai derramando, meu Deus, vai derramando, Senhor,

a força e a fortaleza. Vai derramando, meu Deus, em nome de Jesus, em nome de Jesus, vai derramando, Senhor, a saúde, oh meu Deus, o livramento, vai derramando, Senhor, aquilo que só Deus pode fazer, aquilo que não está nas mãos do homem, aquilo que não está no poder do homem, aquilo que não está no alcance do homem, oh Senhor, oh meu Deus, meu Pai, em nome do Senhor Jesus, Senhor da glória, Espírito Santo, aquilo que nós não temos condições de fazer, aquilo que não está nas nossas condições, meu Deus e meu Pai, em nome de Jesus, em nome do Senhor Jesus, meu Deus da glória, Senhor, oh meu Deus, eu sei que eu não mereço, eu sei que eu não sou merecedor, eu sei que ninguém é merecedor, eu sei que nós somos falhos, cheio de fraquezas, cheio de coisas que o homem faz, porque é homem, por mais que ele esforça, por mais que ele tenta melhorar, por mais que ele tenta, meu Deus, a não fazer, mas faz sem querer, porque é carne, e a carne é fraca, o homem é fraco, mas Deus é forte, Deus é poderoso, oh Jesus, oh meu Deus, oh meu Pai, oh meu Salvador, oh meu Senhor, oh meu Jesus, oh meu Divino Espírito Santo, ajuda nós a vencer as lutas, ajuda nós a carregar a nossa cruz, Deus, ajuda nós a permanecer no primeiro amor, na fé, na obediência, no zelo, no temor, na santidade, meu Deus e meu Pai, Senhor da glória, Espírito Santo, oh meu Deus, oh meu Pai, abençoai, dai vitória, Senhor, Deus, dai vitória, abençoa poderosamente, abençoa milagrosamente, misteriosamente, Deus da glória, Espírito Santo, Espírito da verdade, meu Deus, entra com providência, não deixa Satanás, não deixa o diabo nos enganar, não deixa o inimigo nos derrubar, não deixa, Senhor, não deixa, meu Deus, meu Deus, não deixa, ah, meu Deus, não deixa, ah, meu Deus, não deixa Satanás, não deixa os demônios, não deixa o enganador, não deixa o espírito maligno nos enganar, Senhor, abre nossos olhos, abre nosso entendimento, e dá-nos o livramento, livra nossa casa, livra nossa vida, livra nossa família, livra, meu Deus, livra esse lar, livra esse casamento de uma separação, Senhor, livra, ah, meu Deus, vai livrando, vai guardando, vai protegendo, Senhor, Deus, vai protegendo, vai guardando essa casa, vai guardando esse homem dos laços do diabo, oh meu Deus, oh Senhor, oh Jesus, oh Espírito Santo, fortalece a nossa vida espiritual, dá-nos força, dá-nos ânimo, dá-nos graça, meu Deus, dá-nos vitória, Senhor, Senhor, dá-nos vitória, vitória e vitória.

memórias nesta vida. Não deixa nós morrer desviado. Não deixa nós morrermos fracos. Não deixa nós morrermos afastados de Deus, não. Senhor, nos cerca. Cerca a nossa vida. Ainda que nós queira, ainda que venha vontade de fazer, Senhor da glória, meu Deus e meu Pai, em nome de Jesus, em nome do Senhor Jesus, Senhor da glória, ainda que nós queira fazer as coisas erradas, não deixa, meu Deus, não deixa, meu Pai, não deixa, Espírito Santo, não deixa, meu Deus, não deixa, meu Deus, não permita, não entregue nós aos prazeres da carne, não entregue nós, meu Deus, à concupiscência, aos desejos abomináveis dos olhos da carne. Senhor, não deixa, em nome de Jesus, em nome de Jesus, meu Pai, em nome do Senhor Jesus, oh meu Deus do céu, oh Senhor da glória, oh Espírito Santo, oh meu Deus, me ajuda, me dá força, me dá poder, me dá unção, me dá autoridade, me dá fé, meu Deus da glória, Espírito Santo, ajuda, meu Deus, ajuda, meu Pai, ajuda, Senhor, ajuda, meu Deus, ajuda o nosso pelejar, em nome de Jesus, ajuda o nosso pelejar, a lutar noite e dia, sem cessar, sem cansar, sem afadigar, renova nossas forças, renova, meu Deus, o nosso físico, renova, meu Deus, o nosso espiritual, nosso emocional. Deus, põe projetos, põe, meu Deus, força dentro de nós, coragem a nós lutar noite e dia, dia e noite, contra o pecado, contra os prazeres, contra os desejos, a vontade excessiva, a vontade descontrolada de fazer as coisas que não agradam os olhos de Deus. Senhor, nos liberta, em nome de Jesus, em nome de Jesus, em nome de Jesus, Pai. Olha quanta gente doente, olha quanta gente enferma, olha quanta gente, meu Deus, que precisa de um milagre. Senhor da glória, Senhor, meu Deus e meu Pai, em nome de Jesus, Deus, em nome do Senhor Jesus, em nome do Senhor Jesus, em nome do Pai, do Filho e do Espírito Santo, em nome do Senhor Jesus, Deus, em nome de Jesus, quanta gente enferma, quanta gente doente, quanta gente, meu Deus, que está sofrendo, quanta gente, meu Deus, que está desorientada, bebendo, fumando, drogando, quanta gente mal intencionada, quanta gente, meu Deus, que perdeu o temor, que perdeu o compromisso com Deus, que perdeu, meu Senhor, aquela fé viva, aquela fé sadia, aquela fé que leva o homem à salvação, que leva o homem à vida eterna. Ó meu Deus, ó meu Pai, ó meu Senhor, ó meu Jesus, ó meu Divino Espírito Santo, meu Deus, meu Deus, meu Pai, em nome de Jesus, em nome de Jesus, em nome de Jesus, em nome de Jesus, em nome de Jesus, em nome do Senhor Jesus, Pai, Senhor da glória, Espírito de Deus, ajuda-nos, ó Deus, ajuda-nos, ó Pai, a nós vencer todo tipo de demônios, todo tipo de legiões e castas, opressões e opressores, que sejam derrubados, que sejam repreendidos pelo sangue de Jesus.
pelo sangue de Jesus.

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deserto bem distante da cidade e vivi os primeiros anos da minha vida com papai e mamãe em completa felicidade. O meu pai me levava com ele em todos os cantos e mamãe com seu manto me cobria todas as noites na hora de se deitar. Quando o dia amanhecia, eu já corria lá pro terreiro a brincar e meu pai logo vinha para me colocar na garupa do seu cavalo e saía comigo para galopar. Colocava o seu chapéu na minha nuca e eu ia gritando upa-upa, fazendo aquela ruaça. E minha mãe achava graça, vendo de longe a gente brincar. Um certo dia, num domingo de manhã, era o meu sexto aniversário e eu nem sabia. Foi quando eu vi o meu pai

no Rio Pampa. Eu achei até que não era verdade, mas quando ele chegou, me deu um beijo e me abraçou e me colocou em cima do arreio daquele burrinho e desse jeito falou: meu filho, você sabe que o seu pai não tem dinheiro, mas nunca nada lhe faltou. Eu já sofri muito na vida e pouca coisa para mim restou, mas eu tenho um orgulho tão profundo que é dois tesouros que Deus não me negou. Um é sua mãe, que eu amo tanto, e outro é você, que é a maior alegria que eu tenho nesse mundo. E de hoje em diante, você não precisa mais da minha garupa pra brincar de upa-upa. Você já mereceu, você é um menino esperto, e eu tenho certeza que aqui por perto, ninguém tem um burrinho tão bonito que nem o seu. Foi tanta minha euforia, que eu pulava de alegria, eu beijei tanto meu pai naquele dia, que ele até se comoveu. Eu ia lá na estrada, galopava e voltava, ia lá na roça, galopava nas paioças, e todo mundo que eu via, eu já corria pra mostrar o burrinho que o meu pai me deu. Quando meu pai ia pra cidade, com o burrinho eu acompanhava. Foi a melhor fase da minha vida. Na volta pra casa, a gente sempre apostava corrida, e ele sempre deixava eu ganhar. Pros meus amiguinhos, eu sempre falava do orgulho que eu tinha, e que pai melhor do que o meu no mundo não existia. Todos os dias eu ia com meu burrinho na escola, e à tarde eu voltava correndo com os meus cadernos amarrados na garupa, e vinha galopando alegre e contente, tendo meu pai lá na porteira, me esperando para me abraçar. Era tanta felicidade que eu sentia, que até parecia que aquilo tudo era um sonho que eu vivia, e que nunca iria se acabar. Mas esse foi o meu maior engano, porque quando chegou no final do ano, no último dia de aula, que eu vinha voltando da escola, cortando meu burrinho na espora, naquela pressa de chegar. De longe eu vi a porteira, mas o meu pai não estava lá. Quando eu fui chegando em casa, já vi um monte de gente chorando, e já foram me segurando, dizendo que eu não podia entrar. Todos me olhavam com pena, enquanto eu ouvia alguém falando que aquilo não era cena que uma criança pudesse olhar. Mas eu não entendia o que aquela gente toda fazia e por que eles não me deixavam entrar. Foi quando eu vi minha mãe, que veio até a porta, se ajoelhou na minha frente e me abraçou e me apertou tão forte. Ela chorava tanto que o seu pranto gelava nas minhas costas. E olhando a nossa volta, havia um silêncio em cada rosto. E a minha mãe, naquele desgosto, olhou bem dentro dos meus olhos, que nessa hora já não tinha mais aquele brilho de alegria, porque eu sentia que a notícia não era boa, mas ela não me dizia.

vale imaginar que aquela coisa estranha feita de madeira é que era a razão de toda aquela tristeza e que era o meu pai que estava lá. Mas eu não queria acreditar. Peguei meu burrinho Pampa, descambei nas invernadas e o meu pai fui procurar. E na inocência de criança, por todos os cantos eu procurava, eu corria, eu gritava: papai, papai, papai, onde o senhor está? Chega de trabalhar, tá ficando tarde, vamos pra casa, que eu ainda tenho tanto pra lhe falar. Eu tenho uma notícia tão boa pra te dar, o senhor já deve até tá comemorando. Papai, eu passei de ano e eu queria tanto lhe abraçar, mas agora eu estou com medo, eu estou chorando, papai. E por que o senhor não me aparece nessa hora pra me ajudar? O senhor sempre foi o meu herói, sempre dizia pra mamãe que o senhor nunca ficaria longe de nós. E hoje o senhor não me esperou lá na porteira, e eu que te procurei a tarde inteira e ainda não consegui te encontrar. Tá escurecendo, papai, eu tenho medo de voltar pra casa sozinho. Tem um monte de gente estranha lá. Por favor, papai, vem comigo. O senhor queria tanto que eu passasse de ano. Vai lá e diz pra aquela gente toda que aquilo tudo é um engano, que o senhor só se demorou porque a gente tava brincando de apostar corrida e pela primeira vez da sua vida o senhor tinha conseguido ganhar. Que tristeza tão grande, meu velho.

Pai, o senhor me causou naquele dia, e eu que reclamei tanto quando eu não te vi lá na porteira, naquele dia me esperando para me abraçar. Mas agora eu tenho a vida inteira para te pedir desculpas, e pelas tantas vezes que eu insistia para que o senhor me levasse na garupa, e o senhor não podia porque tava trabalhando, e eu ficava ali insistindo, te perturbando, até que o senhor se comovia e num gesto de paciência colocava na sua garupa e eu te abraçava, e o senhor dava risada de ver a minha alegria e aquela folia toda que eu aprontava. Mas uma coisa, meu velho pai, que por muitos anos eu não te perdoava, é que em todas as nossas corridas o senhor sempre deixava eu ganhar, mas aquela que seria mais importante da minha vida, o senhor me deixou para trás, e até hoje eu ainda não consegui te alcançar. Eu era tão feliz, meu pai, eu sei que foi o destino que quis que aquele sonho um dia acabasse. Eu esperei tanto para que o senhor voltasse para me fazer de novo feliz. Mas agora eu já tenho 16 anos de idade, e minha corrida agora é contra a dor e a saudade, porque eu sei que na realidade hoje eu estou sozinho nas mãos de Deus. O senhor sabe, a mamãe também já morreu, e eu sinto tanta falta dos seus carinhos. Sabe, meu pai, eu sei que é difícil viver nesse mundo sozinho, mas ainda eu tenho meu burrinho, aquele mesmo que o senhor um dia me deu. Agora ele tá grande, ficou bonito, cresceu, e hoje eu sei que ele sofre tanto quanto eu, porque ele sabe a falta que o senhor me faz. De vez em quando, meu pai, eu saio com ele galopando pela estrada, e às vezes eu passo para trás do arreio e vou sentado na garupa, olhando para aquele arreio vazio na minha frente, imaginando o senhor ali sentado e eu abraçado na sua cintura. Parece que eu sinto até o cheiro das suas costas, da sua camisa suada, do sol quente do mormaço, e de repente olho pros meus braços e sinto aquele vazio, o coração quase parando enquanto o burro vai calando seus passos. Eu fico ali parado, engolindo as lágrimas e os soluços que na garganta vem apertando, triste sina do meu passado que ainda vive me machucando. E a vida que tudo ensina, já me ensinou um ditado, que pra mim é o mais profundo: amar os pais enquanto eles têm vida, porque depois de enterrados... Não...

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0: 4:30.
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1: 4:41.
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2: 4:59.
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3: 5:21.
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ouvirei a voz rude do pampa num relincho de flete, troteando em torno à estaca. 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Meu corpo frio, apenas enrolado, amortalhado no pano tricolor do pavilhão farroupilha. 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
2: 5:40.
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Temperatura 8.7 é o que tá marcando aqui, 8.7. Mas tá pra tanto assim menos? Dá pra falar assim? Dá pra falar tanto menos? 8.7 temperatura? Aparenta que não, não é? Mas a sensação térmica é 8 graus, a máxima 20. A gente tá agasalhado aqui, mas não é tanto assim, mas a temperatura tá marcando aqui a estação nossa da previsão do Cimepar, 8.7 em Ponta Grossa e sensação térmica 8 graus. As notícias e informações, bom dia ouvinte, estão começando aqui com a nossa equipe neste sábado, dia 6/6/2026. 6 da manhã a gente vai até as 7:30, porque depois tem a Caravana da Alegria.

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que eu não busque tanto ser consolado, mas consolar. Ser compreendido, mas compreender. Ser amado, mas amar. Porque é dando que recebemos. É perdendo a própria vida que a encontramos. Perdoando que somos perdoados. Morrendo que ressuscitamos para a vida eterna.

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1: 6:06, sabadão, hoje quem chega é ele, seja muito bem-vindo, seu lindo, sábado 6 de junho de 2026, estamos vivenciando o 157º dia do ano no calendário gregoriano, faltando 208 dias para encerrarmos aí 2026. Bom dia, amigos e amigas, antenados e antenadas, aquele abraço de urso bem apertado, bem demorado, ótimo, abençoado, sabadão a cada um de vocês, ouvintes da Antena Sul FM 102.7, a rádio que vai mais longe para ficar bem pertinho de você. Sábado, sabadão gostoso, 6/06/2026. Estamos aí com as datas de hoje. Hoje é Dia Nacional de Triagem Neonatal, é o famoso teste do pezinho. E também Dia Internacional da Logística. 84091431 é o WhatsApp aqui da Antena, telefone fixo é o 3223-3322 e nós já estamos lá no Face. Participe, interaja junto conosco, sempre é aquele prazer absoluto receber a tua participação, a tua mensagem, o teu carinho, o teu bom dia, o teu abraço aí. 6:07, já chegando as primeiras participações. Júnior Silva, muito bom dia, grande abraço para você, obrigado aí pela sintonia, já aí no 102.7. Ana Cirlei está informando Ipiranga com bastante neblina. Forte abraço para vocês aí, Ana Cirlei da Lazoana, toda a família. Marcos Euric, o Marcão da Santa Marta, o Marcão das Cebolas aí. Um grande abraço, abraço para você, para dona Lourdes aí. Obrigado aí pela companhia. Também junto, nosso querido amigo Poposki. Poposki do Taquaruçu. Tava dançando as gauchescas.

0: aí da antena, diz que tava muito boas músicas hoje. É isso aí, Popowski, um grande abraço para você. Hoje tem Zebetio, hein, Popowski? Obrigado aí pela companhia. Um abraço para você, pro Zebetio. Forte abraço aí a todos da Avenida Souza Naves. O Popowski tá lá no Taquaruçu, lá, né? Antônio Bicozinho, Juliana Piraí do Sul, presente aqui na antena. Toninho Palmeirense, da cidade de Castro. Pedro Maier, muito bom dia. Piazinho da Águia, obrigado aí pela companhia. E o Riva, da cidade de Castro, também já tá sintonizadinho aqui na Antena Sul FM. Agora 6:08, é o Fatos começando neste sabadão, 6/6/2026.
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3: Olá, eu sou Leonardo Furlan, meteorologista. Este é o boletim Se Me Para Informa, com a previsão do tempo para o dia 6/6/2026 no Paraná. O sistema de alta pressão se afasta no oceano, reduzindo o aporte de umidade neste sábado. Com esse cenário, a nebulosidade reduz no centro-leste do Paraná, proporcionando um amanhecer um pouco mais gelado em relação aos últimos dias. O dia será marcado pelo predomínio de sol em todo o estado, com alguma nebulosidade no leste. Inclusive, garoa ou chuvisco passageiro e bastante pontual não está descartado no início da manhã entre a região metropolitana de Curitiba e as praias. Será um dia com temperaturas agradáveis pela tarde, típica de outono. Também, no oceano, uma nova frente fria se desenvolve e se desloca, o que deve trazer um reforço do ar frio entre a noite do sábado e a manhã do domingo na região dos Campos Gerais, no centro-sul e também no sudeste do estado. Mas essa frente fria não deve trazer chuvas para o Paraná. A temperatura mínima está prevista entre o centro-sul e os Campos Gerais, com 5 graus. As máximas ocorrem no oeste e noroeste, com até 28 graus nos termômetros. No site do CIMEPAR você encontra a previsão do tempo detalhada para cada município e região nos próximos 15 dias. Acesse www.cimepar.br.
4: Tem neblina e motoristas, atenção, 8.7 de temperatura, sensação térmica 8 graus e a máxima não passando de 20. Ontem até que fez um calorzinho à tarde, não é? O solzinho estava bem quente. A amplitude térmica também é destaque no dia de hoje, 8 para 20 temperaturas. Amanhã, domingo, 8 para 20, tempo bom como hoje. Segunda, terça-feira, com tempo bom. Na quarta-feira, temos 7 milímetros de pancadas de chuvas. Na quinta-feira, 9. Na sexta-feira, tem mais 1. E no sábado, mais 6 milímetros. Umidade no ar está em 74%. A lua ainda na fase cheia.
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4: A funerária Castro informa o falecimento de Simeão Pinheiro Mendes, 74 anos, construtor aposentado, casado, morador da rua Alziro Zarur, conjunto Padre Piva, aqui em Castro, velório capela da funerária Castro, Vila Rio Branco, e o sepultamento hoje às 14 no cemitério Frei Matias. Pela funerária Iapó, Teodoros Joanes Van Mierlo, 87 anos, marceneiro aposentado, viúvo, nascido em 38, morava na rua Rosário, 326, centro, aqui em Castro, deixa o filho Cássio. Velório, Capela Santana, anexa ao cemitério Frei Matias, com sepultamento hoje às 15, também no cemitério Frei Matias.
0: Seis horas mais 12 minutos e a Rádio Antena Sul FM, em parceria com o Serviço Funerário Municipal aqui da cidade de Ponta Grossa, comunicando os falecimentos deste dia 5/6/2026. Iniciando com o falecimento do senhor João Leon Denis Menon, de 58 anos de idade. Ele estava internado aqui no Hospital Bom Jesus. Seu corpo foi transladado para a sua cidade, Irati, onde está sendo velado na Capela Municipal de Irati. E o sepultamento de João Leon Denis Menon, de 58 anos, para o cemitério municipal de Irati, hoje às 17 horas. Falecimento da senhora Doroti Correia Martins, de 77 anos de idade. A dona Dorothy está

0: estava internada aqui na Santa Casa. Seu corpo sendo velado na capela da funerária Princesa e o sepultamento da senhora Doroti Correia Martins, 77 anos de idade, para o cemitério Parque Campos Gerais, hoje, 9 horas da manhã. Falecimento do senhor Hildebrando Makoski, de 86 anos de idade, ele que era lavrador. Estava internado aqui no Hospital Regional. Seu corpo foi transladado para Ipiranga, onde está sendo velado na Capela Municipal de Ipiranga. E o sepultamento de Hildebrando Makoski, 86 anos de idade, lavrador, para o cemitério da Colônia Adelaide, em Ipiranga, hoje, 17 horas. Falecimento da senhora Jandira de Oliveira, de 95 anos de idade. Dona Jandira estava aqui no Hospital Bom Jesus. Seu corpo está sendo velado na capela da funerária Princesa e o sepultamento segue para o cemitério Parque Jardim Paraíso, agendado para as 16 horas. Falecimento do senhor Joel Ferreira, de 64 anos de idade. Ele era aposentado. Seu Joel estava na UPA Uvaranas. Foi levado até a funerária para fazer a preparação do corpo e às 10 horas da manhã sai direto em cortejo para o cemitério municipal de Piraí do Sul, onde será sepultado. Senhor José dos Santos Carlos, 2 anos de idade, e ele que era caminhoneiro. José dos Santos Carlos estava internado no Hospital Nossa Senhora do Rocio, em Campo Largo. Seu corpo foi transladado aqui para a cidade de Ponta Grossa, onde está sendo velado no Salão Social OBPC. Fica na rua Lauro Aguiar da Silva, número 33, na Santa Paula. O motora caminhoneiro José dos Santos Carlos, de 72 anos de idade, será sepultado no cemitério Santa Luísa, cemitério ali da colônia Dona Luísa, hoje, às 11 horas. Falecimento do senhor José Marinho de Oliveira, 64 anos de idade. Também motorista. Estava na UPA do Núcleo Santa Paula. José Marinho de Oliveira está sendo velado na Capela Municipal São José. E o sepultamento segue para o cemitério São Vicente de Paulo, hoje, às 16 horas. Falecimento de Júlio Gonçalves da Silva, de 75 anos de idade, ele que era trabalhador rural. Nascido em Adrianópolis, morador de Carambeí, seu Júlio estava internado aqui no Hospital Bom Jesus. Capela da funerária São Sebastião, em Carambeí, e o trabalhador rural Júlio Gonçalves da Silva, de 75 anos de idade, será sepultado no Boqueirão, hoje, às 11 horas. Falecimento do senhor Marcos Calasso, de 62 anos de idade, ele que era autônomo. Marcos Calasso está sendo velado na Capela do Luto Santana e o sepultamento segue para o cemitério São João Batista, hoje, 11 horas. Falecimento da senhora Maria Catarina da Rosa, de 91 anos de idade. Ela estava internada aqui na Santa Casa. Seu corpo sendo velado na capela da funerária Princesa. E o sepultamento segue para o cemitério Parque Campos Gerais, hoje, 10 horas. Falecimento da senhora Maria Gomes Correia. Dona Maria, com 76 anos de idade, ela era maletense. Nascida na terra do Kiwi, Malé, moradora de Ponta Grossa já há bastante tempo. Estava internada aqui no Hospital do Coração Bom Jesus. Seu corpo está sendo velado na Capela Municipal São José. E o sepultamento da senhora Maria Gomes Correia, 76 anos de idade, marcado hoje para as 16 horas, em cemitério ainda a ser definido pelos familiares. Falecimento da senhora Maria Scudlarek, de 90 anos de idade, ela que era trabalhadora rural. era nascida no nosso querido distrito de Itaiacoca. Maria Skudlarek, 90 anos, está sendo velada na capela do Luto Santana e o sepultamento segue para o cemitério São João Batista, às 10 horas. Falecimento de Samuel Levi Cardoso Vicente, este anjinho de apenas 19 semanas de vida. Samuel Levi Cardoso Vicente estava internado no Hospital Universitário Materno Infantil aqui de Ponta Grossa, o UMAI. Ele foi sepultado ontem às 16 horas no cemitério municipal de Palmeira. 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
5: As inscrições para o Enem foram prorrogadas. O prazo, que terminaria nesta sexta-feira, foi estendido até o dia 12 de junho. A medida ainda vai ser publicada no Diário Oficial da União. Os interessados devem se inscrever na página enem.inep.gov.br/participante. E atenção, essa mesma data limite, 12 de junho, vale para os candidatos que querem pedir tratamento pelo nome social ou que necessitam de atendimento especializado, para os estudantes que concluíram o ensino médio em escolas públicas. Nesse caso, a inscrição é automática, mas é preciso confirmar a participação, escolher a opção de prova de língua estrangeira e indicar, se for o caso, a necessidade de acessibilidade ou uso de nome social. E ainda, candidatos que tiveram o pedido de isenção da taxa de inscrição aprovado também precisam confirmar a participação no Enem 2026 até 12 de junho. Vou repetir o site para se inscrever no exame: enem.inep.gov.br/participante. As provas acontecem nos dias 8 e 15 de novembro. Da Rádio Nacional em Brasília, Bianca Paiva.
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8: Com as notícias desta manhã, o Operário venceu ontem com gol no finalzinho, nos acréscimos já, aqui no Couto Pereira, 2-1 contra o Juventude. Paulo Presner já está comemorando aqui a vitória do Operário e nesta manhã amanhecendo dentro da zona de classificação, porque é 6, é 2 direto e mais 4 depois que vão para um confronto entre 4 equipes e o Operário está na quinta colocação, então entre os classificados nesta manhã. O inverno começa dia 21, aposentados agora na segunda-feira, dia 8, finais 0 até o mínimo, 5 e 0 acima do mínimo e a segunda parcela fechando também. Bolsa Família começa dia 17, pagamentos para finais 1. Hoje tem seleção brasileira, o último amistoso antes da estreia de sábado que vem na Copa do Mundo dos Estados Unidos, México e Canadá. O jogo começa hoje contra o Egito às 19. A estreia do Brasil, então, no sábado que vem contra Marrocos. A Copa que começa quinta-feira, com México e África do Sul, abertura às 16. Dólar ontem fechando em 5,6. A Mega Sena, depois do Corpus Christi, que não teve, hoje está pagando 32 milhões. Lula sanciona a lei que garante renovação.

0: Ativação automática da Carteira Nacional de Habilitação. TV Paraná Turismo, aqui no estado, transmite a final da segunda divisão, hoje na Vila Capanema, Paraná Clube Atlético Clube Paranavaí. A vacina da gripe vai continuar nas unidades na próxima semana, 6h29.
1: Bora lá, saudando mais antenados e antenadas, Alfredo de Carambeí, muito bom dia, Márcio Estremel e aluno pesqueiro Estremel em Uvaia. Pessoal está mandando notícias de neblina aqui, o Bom Jardim do Sul tem bastante neblina. Obrigado aí pela informação, Mauro, toda a família aí, forte abraço para vocês aí, já estão sintonizados, ligadinho aqui na Antena Sul FM 102.7. Edilson, palmeirense de Castro, obrigado aí pela companhia, também junto conosco o nosso querido amigo Marcos Germano, que é do Parque Autoestrada, ele que diz, bom dia meu amigo, nos falecimentos, o José dos Santos Carlos, era morador do Parque Autoestrada, meu vizinho e mais conhecido por Zé Vermelho, gaiteiro de mão cheia, tá aí então, nas notas realmente aí, José dos Santos Carlos, 72 anos de idade, ele que era de Bocaiúva do Sul, morador aqui de Ponta Grossa, caminhoneiro a profissão. E o Marco Germano já está complementando aqui o conhecido por Zé Vermelho, um gaiteiro de mão cheia. Obrigado aí, Marcos Germano, pela informação. JP Dutra, muito bom dia. Dutra, um grande abraço. Esteve ontem em campo no Operário, esteve no GK, no Germano Krieger. Eu e o meu pai Edson e o nosso amigo Pedro Franco. Grande abraço para vocês aí, prestigiando aí o jogo do Operário. Valeu, JP Dutra. Um abraço pro papai Edson aí e o amigo Pedro Franco. Obrigado aí pela sintonia. Apareça, JP Dutra. Hoje tem Caravana da Alegria MM. E vai ter um esqueminha lá no Reduto da Caveira, hein? Vai ter lá umas 11 horas da manhã, por aí assim. Nós vamos começar a sentir aquele cheirinho de churrasco lá no Reduto da Caveira. Obrigado aí pela companhia. Paulo Presner, do Neni, grande abraço para vocês. Paulão já tá se preparando para mais um dia de trabalho do Neni e toda a equipe aí com esse furgãozão. É o furgãozão mais suculento, mais gostoso do Brasil. O furgão Porca Chique, daqui a pouco na feira do produtor aqui na Benjamin Constante. Portal DC Mais, o jornal diário dos campos. Governo sanciona a lei que permite renovação automática da CNH, é a principal matéria de capa do DC. Paraná aparece entre os 5 maiores mercados de carros elétricos do país. Tem bastante carro elétrico circulando nas ruas paranaenses. Cliente fica ferido após defender morador de rua durante confusão em pizzaria no bairro de Uvaranas. Alunos da rede estadual têm até segunda-feira para se inscrever no Agrinho Robótica. Vídeo mostra momento em que idoso é atingido por moto aqui na cidade de Ponta Grossa. E no setor policial, doutora Ana Paula Cunha Carvalho, realizando aí prisão de um condenado. E ele estava foragido lá no Tocantins. Daqui a pouco mais informações aí desta prisão realizada aí pelo Nucria, uma ação integrada entre as inteligências da Polícia Civil, também aí com o apoio da Polícia Civil do Estado do Tocantins e a Força Tática da Polícia Militar do Estado do Tocantins. Agora 6h33. Deixa eu fazer só uma correção aqui, realmente eu falei no Germano Krieger, né? Aqui em Ponta Grossa, e o jogo foi no Couto Pereira. Perdão aí, Dutra, mas estiveram no Couto Pereira. Grande abraço aí, muito obrigado aí. É a força de expressão, é a vontade de querer sempre estar aqui no Germano Krieger.
0: Mas se fosse o Carneiro para corrigir, ele diria que os torcedores saíram do Germano Krieger. Essa que é a informação, com destino ao Couto Pereira.
1: Sim, boa.
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0: Cadê? Veículo com registro de furto é recuperado pela PM em Castro, na 151. Um Gol de cor vermelha estava estacionado em local incomum. carro foi encontrado.

0: recuperado e levado então para a Polícia Civil aqui de Castro, a única ocorrência pela PM.
1: E essa ação integrada entre o Nucria de Ponta Grossa e a Polícia Civil do Tocantins resulta aí no cumprimento de mandado de prisão por estupro de vulnerável. Essa ação ocorreu na data de ontem, um mandado de prisão de captura contra um homem condenado pelo crime de estupro de vulnerável, artigo 217A do Código Penal. A localização do alvo em território tocantinense foi possível graças ao trabalho estratégico da inteligência da Polícia Civil, a equipe do Nucria, incansável equipe que não para de trabalhar, em compartilhamento com informações aí do setor de inteligência da Polícia do Tocantins. Esse mandado de prisão é decorrente de uma condenação judicial expedida pela Vara de Crimes contra Crianças e Adolescentes. O caso teve origem no ano de 2018, após denúncias de abusos cometidos pelo próprio genitor contra os seus filhos menores de idade. Após todo aquele esgotamento dos recursos da defesa do Tribunal de Justiça do Paraná, que manteve a sentença condenatória, foi expedida a ordem de prisão para o cumprimento da pena fixada em 31 anos, mais 6 meses de reclusão em regime fechado. Buscas começaram a serem feitas. Trabalho aqui, trabalho lá. Sabendo que o condenado havia fugido da região de origem do crime, aqui na cidade de Ponta Grossa, a Unucria iniciou aí os monitoramentos e localizou o paradeiro no estado do Tocantins. O cidadão pensou: aqui eu tô seguro, aqui tem muita árvore, jamais eles vão me achar. E aí, com o repasse célere da localização geográfica e a qualificação do indivíduo, a Polícia Civil do Tocantins, juntamente aí com a Força Tática da Polícia Militar, deflagraram a abordagem que culminou na prisão do foragido. Ele foi conduzido à unidade prisional local, onde permanece agora à disposição da Justiça para o início imediato do cumprimento da reprimida pena. E possivelmente ele vai ser transladado aqui para a cidade de Ponta Grossa, onde ficará no Ildebrando de Souza. 6:36.
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0: As equipes nossas da região, quem joga hoje no futsal, o Campeonato Paranaense da Série Bronze, Colombo contra Caramuru. Castro então vai a Colombo no jogo da bronze hoje à noite. E o Contorno sai para jogar contra Araucária. Ontem pela Série B, único jogo então, a vitória boa do Operário, hein? Tava empatando no finalzinho, Bosquilha cobrando penalidade máxima aos 50 do segundo tempo, nos acréscimos, quase no apito final. Operário no Couto Pereira, 2-1 contra o Juventude, e o Operário está na quinta colocação, entre então os classificados para o quadrangular. Tá muito bem o Operário, com as duas vitórias consecutivas contra o Ceará e ontem contra o Juventude. Vai embalandinho. Hoje, sábado, destaque na Série B, um jogo apenas, tem Criciúma e Londrina. É, tem Série D, vamos ter Copa do Nordeste e o ponto mais alto é o último amistoso da seleção brasileira. Às 19, Brasil lá em campo americano contra o Egito. A Copa do Mundo que começa na quinta-feira e a estreia da seleção brasileira é no sábado contra a seleção de Marrocos.
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1: 6:37. Dias Negão, muito bom dia, Dias. Um forte abraço, um 73 aí pra você. Seu Tico, controlador de acesso do Parque de Máquinas, está na escuta aí, grande Tico. Forte abraço pra você aí, o pessoal do Parque de Máquinas. O Tico é o controlador de acesso ali. Somente com a permissão do Tico você consegue entrar ou sair. Grande abraço, Tico. Obrigado aí pela companhia. E o Dias se encontrou na frente das lojas MM. Com o palmeirense, o seu Toninho, é o Antônio Carlos Fontoura. Grande abraço aí para você, Antônio Carlos Fontoura, da cidade de Castro, pro Dias Negão aí. Encontro aí na frente das lojas MM. E o Dias, trabalhamos juntos na construção da Cargill em Castro. É isso aí. Relembrar é viver. Grande abraço para vocês. 6:38, as agências retomam as atividades normais na segunda-feira. Né? As agências Castro, Ponta Grossa, voltando aí, né? Teve ponto facultativo, né? Feriadão durante a semana, mas na segunda-feira atendimento normal com bastante empregos, tanto Castro quanto na cidade de Ponta Grossa. Vitor

0: supermercado segue contratando. Leva o seu currículo ali na Chapada, no Sabará ali, deixa na portaria do Vitor e também as lojas do Tozeto, tanto Castro quanto lojas Tozeto Ponta Grossa recebendo currículos para diversas funções aí. Tem vaga. Então nós desejamos muito sucesso para você. 6:39.
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2: No mercado agrícola para este final de semana, aí abrindo, retornando na segunda-feira, dia 8. Então, o feijão carioca, 350, saca de 60 quilos, feijão preto, 230, milho 54, soja 116, boi arroba 340, trigo 69,79, vaca 305 e o quilo do suíno 4,70.
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1: 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Nesta sexta-feira, 5 de junho, o presidente Luiz Inácio Lula da Silva sancionou sem vetos projeto de lei que promove mudanças no Código de Trânsito Brasileiro e permite a renovação automática da Carteira Nacional de Habilitação CNH para condutores que não tenham cometido infrações sujeitas à pontuação nos 12 meses anteriores. A nova legislação é resultado de uma medida provisória enviada pelo governo do Brasil ao Congresso Nacional em dezembro de 2025. O texto, aprovado pelos parlamentares, manteve a renovação automática para motoristas inscritos no Registro Nacional Positivo de Condutores, RNPC. Mas os parlamentares decidiram restabelecer a obrigatoriedade do exame médico com novas regras. A medida integra o programa CNH do Brasil, plataforma lançada pelo governo federal em dezembro do ano passado, que simplifica e reduz em até 80% o custo para tirar a Carteira Nacional de Habilitação e que já conta com mais de 60 milhões de usuários. Segundo dados divulgados pelo Palácio do Planalto, as novas regras já beneficiaram 2 milhões de motoristas que tiveram suas CNHs renovadas automaticamente. Até março deste ano, segundo a Secretaria Nacional de Trânsito, Senatran, a medida já havia proporcionado uma economia de 854 milhões e 800 mil reais à população. Em publicação nas redes sociais, o presidente Lula afirmou que o programa CNH do Brasil tornou o processo para obtenção da carteira de habilitação mais simples, menos burocrático e mais acessível para os brasileiros. Para mais informações sobre o programa CNH do Brasil, acesse gov.br/CNH do Brasil. Com redação de Thaísa Vitória, da agência Rádio Gov em Brasília, Luciano Seixas.
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2: Temperatura tá pela temperatura 7.8. Tá tanto assim, ouvinte? Como é que tá, hein? Como é que você analisa? Qual que é o seu comentário? Qual que é a sua opinião? 7.8 de temperatura, sensação térmica 7 graus. Tá muito frio comparado com os dias anteriores. 7.8. 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

0: aí um grande abraço, obrigado aí pela companhia, também o Ivandir Cordeiro, muito bom dia, forte abraço, Ednei, esposa Silmar aqui do Sabará, estão mandando um abraço aí para todos os organizadores da grandiosa festa do Taquari dos Polacos, é neste domingão, né? É neste domingão, amanhã, domingão gostoso aí, a festa aí da colheita, ali no Taquari dos Polacos, um abraço pra Polacada lá, pro Jonathan, pro Dimas lá, toda a equipe organizadora aí, obrigado pela companhia. 9:45 já bênção nos maquinários lá, né? A programação começa bem cedo lá. Emerson Meida, o pessoal da Emerson Pneus, muito bom dia, obrigado aí pela companhia, já tá mateando, chimarreando o Emerson Almeida. Valdir Cordeiro da Honda, muito bom dia, obrigado aí pela companhia, sempre presente aqui no 102.7. Valdir Cordeiro que fez um joelhinho defumado, né? 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
3: E hoje tem o Bazar Beneficente aqui em Castro, pastor Reginaldo com o nosso Gerson Sutil passando o aviso. É hoje, daqui a pouquinho, Isaac, Bazar Beneficente da Igreja Presbiteriana Vila Rio Branco, aqui próximo ao supermercado Resolar, vai ser tudo com preços muito acessíveis para você. Roupas, calçados, utensílios e você vai estar colaborando com as obras sociais da Igreja Presbiteriana Vila Rio Branco. Então, daqui a pouquinho tem bazar e tem cantina com salgados também e você está convidado.
0: Bom dia, Vermelho, bom dia esposa Graciela e um grande abraço, obrigado aí pela companhia, grande Vermelho, pessoa sensacional, pessoa do bem, por aqui muito frio, tá dizendo aí o Vermelho, cidade de Castro também amanhece com frio, valeu Vermelho, se for sair, sai agasalhado. A Regina e o Luciano do Porto Lívia, eles que dizem aqui bom dia amigos da antena, hoje os meus parabéns vai para minha irmã Karina, que está de aniversário na data de hoje, ela é moradora do Jardim Ponta Grossense e ouvinte do Fatos em Destaque. Aí é bonito, hein, Karina? Muito obrigado aí pelo carinho com a Antena Sul FM e comemorando o dom da vida como teu melhor presente, né? Recebendo aí o abraço bem apertado da mana Regina, do cunhado Luciano e, claro, da equipe da Antena Sul FM.
3: Bom dia, hoje os parabéns, vai também aproveitando essa mesma musiquinha dos parabéns para o seu Antoninho Cusdra, que está completando 80 anos. O seu Antoninho, quem o vê-lo, parabenize-o, porque ele está de aniversário hoje, 80 anos. E a sua esposa Eunice, desejando saúde e vida longa para você, Antoninho.
0: Luiz Fernando da Silva, muito bom dia, obrigado aí pela sintonia, são participações, ouvintes antenados e antenadas, seu Antônio Lages Fortaleza, bom dia, dona Cecília, grande abraço, Fernandão, nosso comandante geral aí, muito obrigado aí pela companhia, esposa Cláudia, o Fabrício, o Matheus, família abençoada aí, também o Miro da W3, o patrãozão do CTG Rancho Alegrete, Maria Baiana, seu Sebastião e a Elenir em Castro, o Gilbertão de Ventania tá dizendo, eu tenho a tag da Sicredi, eu tenho nos meus carros, nos carros da funerária e também, né? Nos particulares aí, um grande abraço, tag da Sicredi é show de bola, né? É muito bom realmente.
3: 6:53, 6:53, Bueno, fotógrafo de Castro, tudo bem, agora foi Bueno, não tem mais como voltar atrás, já foi, 6:53, Bueno, acompanhando tudo, comentando os fatos, ainda está aqui na antena, 6:53, o zap da antena tá legal, Edson, tá muito legal. Ele voltou. É o 42984091431. Obrigado ao nosso Paulinho, que ontem trabalhou o dia inteiro, hein? Pra acertar o nosso site, o nosso zap, tá tudo certinho, direitinho, em perfeitas condições nesta manhã. Zé Maria, como vai?

0: Frio no Itaiacoca, muita neblina. É verdade, Isaac, realmente está frio e é essa temperatura que vocês estão falando. Obrigado, Zé Maria, bom final de semana. Bom final de semana. 42984091431. Bom dia, eu sou a Rose. A minha filha perdeu uma carteira com todos os documentos, foi entre a Unimed até o estacionamento. Ela é técnica de enfermagem. Se alguém encontrou, por favor, avisa pelo rádio ou comigo. O nome dela é Cadilce. Por favor, se alguém encontrou, me avise. Obrigada. É as palavras da Rose Mendes.
1: Padre Divino, muito bom dia. Padre e Divino Sicuro, um grande abraço. Muito obrigado aí pela companhia. E o Padre Divino está convidando festa dos Santos Juninos, paróquia Nossa Senhora do Monte Claro. Está convidando aí, vai ter várias barraquinhas, comidas típicas, quadrilha. Essa quadrilha do Padre Divino é do bem, viu? A quadrilha dele é do bem. Binguinhos e muita diversão. Então, hoje e amanhã. Hoje inicia às 17 horas e amanhã inicia às 13h30. E vai ter a tradicional venda lá do bolo de Santo Antônio. Tem show de prêmio lá também na festança do Padre Divino, na Nossa Senhora do Monte Claro, que fica ali do ladinho do Ouro Verde, né? Passa o Santa Maria, Santa Marta ali, fica no meio ali do ladinho do Ouro Verde. Então, parabéns aí pela edição de mais desta baita festa aí, Padre Edivino Sicuro.
0: Mega Sena hoje está pagando prêmio de 32 milhões. Brasil pega o Egito às 19. O Operário ontem venceu o Juventude no Couto Pereira, 2-1. E é o quinto colocado, está entre os classificados nesta manhã na Série B. 6h55, 5 minutos para as 7. Cibele, tudo bem? Bom dia.
2: Bom dia, Isaac. Bom dia aos ouvintes da Antena Sul. O fim de semana mal começou e você já está inchado igual um baiacu. 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
2: Sexta-feira, 5 de junho de 2026. Esse é o Giro de Notícias. Eu sou Priscila Moore e você acompanha os destaques do momento. As inscrições para o Enem 2026 foram prorrogadas até o dia 12 de junho. A taxa de inscrição permanece em R$ 85,00 e o pagamento deve ser feito até o dia 17 deste mês. Estudantes beneficiários do PEDMEIA são isentos. As provas estão marcadas para os dias 8 e 15 de novembro. E desta vez o INEP pretende ampliar os locais de aplicação para cerca de 10 mil em todo o país. O Ministério da Educação lançou um portal gratuito para aprendizagem de outras línguas, o MEC Idiomas, que oferece formação em nível básico ao avançado em inglês e espanhol. O aplicativo pode ser acessado com os dados do portal gov.br. O técnico da seleção brasileira, Carlo Ancelotti, revelou em coletiva de imprensa nesta sexta que pretende testar o meia Lucas Paquetá e o atacante Igor Thiago como titulares na partida deste sábado contra o Egito, a última antes da estreia na Copa do Mundo contra Marrocos, no dia 13 de junho. A Polícia Federal pretende pedir aos Estados Unidos a quebra de sigilo de um fundo no Texas que teria recebido recursos do ex-banqueiro Daniel Vorcaro, sob a justificativa de financiar o filme Dark Horse sobre o ex-presidente Jair Bolsonaro. A suspeita é de que o dinheiro também bancou despesas de Eduardo Bolsonaro no país e tentativas de pressão sobre autoridades brasileiras. O presidente Lula sancionou nesta sexta uma lei que permite renovação automática da Carteira Nacional de Habilitação para Bons Condutores. A medida autoriza a renovação sem custos para motoristas que não cometeram infrações de trânsito sujeitas à pontuação nos últimos 12 meses. A proposta já estava em vigor desde a publicação de uma medida provisória em dezembro de 2025. O Giro de Notícias é uma produção da agência Rádio Web. Texto e apresentação, Priscila Moore. Edição, Thiago Pedruzzi.
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6: Sete, sete, sete e sete na previsão, tempo bom durante todo este dia de sábado, 6/6/2026. Estamos com a temperatura agora de 7.7. 7.7 está bem frio comparado com os dias anteriores, hein? Agora veio para 7.2. Sensação térmica 7 graus, a máxima não passando de 20. Final de semana com tempo bom. Amanhã 8/20 temperatura, segunda, terça tempo bom. Na quarta-feira está marcando 7 milímetros de chuvas. Quinta-feira mais 9, sexta tem mais 1 milímetro, sábado tem mais 6 e no domingo que vem, por enquanto, mais 8 milímetros. Mas até terça-feira, previsão de tempo bom, a lua é cheia, minguante a partir do dia 8.
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6: Com as notícias e informações desta manhã, 7/8, Lula sanciona a lei que permite renovação automática da carteira para bons condutores. Tá. A lei foi publicada ontem e beneficia motoristas.

0: Que não cometeram infrações, Edson, olha aqui para mim, com pontuação nos últimos 12 meses, tá? Tá entendendo? É complicado se manter 12 meses sem alguma coisinha, não é? Sempre pipoca alguma coisinha, não é? Tem que ser muito bom, não é, Edson? Para não ter nada, na dica de nada, em 12 meses. E estão cadastrados no Registro Nacional Positivo de Condutores. Mas atenção, Edson, olha aqui para mim de novo. O Congresso manteve a obrigação dos exames de aptidão física e mental. Entendeu? Ainda vai ter que fazer isso aqui. Ou seja, a renovação não vai ser, Edson e Egle, que olham para mim nesse instante com olhos espantados, totalmente automática, como previa a proposta original. Tá? Então vai continuar algumas coisinhas, não é? Totalmente automático. Esse fato relevante ontem do Brasil nas notícias e informações desta manhã. Ainda precisa fazer exame médico, ainda haverá custo com o exame. Edson, olha aqui para mim, não é uma renovação totalmente de graça, então, como previa a proposta inicial que foi colocada lá no início de janeiro. Então, ficamos atentos. Deu para entender mais ou menos? Não tem que ter infração, tal. Alguma coisinha vai ter que fazer. Não é totalmente de graça assim. E você não pode ter nenhuma multa durante 12 meses, tá?
1: Elídio Carlos Cury de Macedo, nosso presidente do Conselho de Segurança aqui de Ponta Grossa. Bom dia, Elídio. Grande abraço para você. Obrigado aí pela companhia. Hoje é da Uvai, Elídio. Abraço de urso para vocês aí. O Reginaldo da Lins Materiais de Construção em Castro. Professor Edilson Palmeirense, operariano, diz que não tá frio. Não tá frio, não. Ele tá debaixo das cobertas ouvindo fatos em destaque. E daí não tá mesmo, né, professor Edilson? Daí não tá frio, não, né? Aí tá louco de bom, tá louco de gostoso. Isso é pra quem pode. Abraço pra você, pra Sônia. Obrigado aí pela companhia. Tá feliz da vida aí com a vitória do operário. E uma simulação de acidente com múltiplas vítimas ocorre neste domingo aqui na cidade de Castro. Então, atenção, castrenses, hein? Amanhã. Uma ação ocorre aí no Parque Lacustre a partir das 14 horas, fechamento da via, posicionamento dos carros, vítimas, e às 15 horas ali o início da dinâmica. Então, o pessoal aí, fiquem atento aí que vai ter essa simulação de acidente com várias vítimas na cidade de Castro. O evento vai contar aí com a participação da Guarda Civil Municipal, da Polícia Militar, da Secretaria Municipal de Saúde, da UPA, equipes do SAMU, o Exército Brasileiro e demais profissionais envolvidos aí no pré-atendimento e também na gestão de emergências. Portanto, amanhã, Castro com esta simulação ali iniciando a partir das 14 horas no Parque Lacustre.
0: E falando em Castro, nosso diretor César Teles está acompanhando as temperaturas. Ele fez um giro pelas temperaturas aqui em Castro nesta manhã e vai nos informando que, pela Fundação ABC, na estação Castro Santa Ângela, 3,9 de temperatura. Meu amigo e minha amiga, hein? Tá frio, hein? 3,9 de temperatura. Obrigado, nosso diretor. Acompanhando então as informações aqui de Castro, 3,9. E pelo CIMEPAR, 7,2 de temperatura. Realmente esfriou nesta manhã.
1: E uma confusão, o que era para ser uma sexta-feira gostosa, terminou aí com o cliente ferido após defender o morador de rua durante confusão em pizzaria aqui no bairro de Uvaranas, na cidade de Ponta Grossa. Segundo informações ali, a situação teria começado após uma discussão envolvendo clientes e um morador de rua que estaria nas proximidades do estabelecimento. A ocorrência foi atendida aí pela Guarda Civil Municipal ali na Avenida Siqueira Campos e mobilizou equipes também do SAMU. Conforme relatos aí de testemunho, o morador de rua estava na frente do estabelecimento quando alguns clientes teriam se incomodado com a presença dele no local. Durante a situação, o homem estaria dentro da pizzaria, decidiu intervir e afirmou que iria comprar uma pizza para um morador de rua. Aí começou a acirrar os ânimos lá, a acalorar as discussões ali, e um cidadão acabou sendo atingido. Ferimentos aí na região da cabeça, SAMU acionado, realizou atendimento e levaram para a UPA. Agora os envolvidos na agressão deixaram o endereço antes da chegada das equipes de segurança e não foram encontrados no primeiro momento. mas ali com câmeras de segurança, agora serão identificados e posteriormente

0: intimados aí a prestar esclarecimentos.
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2: Ronir Souza, mandem bom dia para os meus pais, João, Jango e Rosa, que moram na Ribeira, Estrada do Cerne, em Campo Largo, ouvintes da Antena. Eles estão na Antena praticamente boa parte do dia. Fala da ponte que caiu no Pará. Vamos dar uma olhada daqui a pouquinho. Para o Bueno, é fato em destaque, diz o Bueno aqui em Castro, 714. É, atualmente os valores variam conforme o estado, Isaac, dessas questões de taxas DETRAN. Em muitos DETRANs o exame médico costuma ficar entre 120 e 200, enquanto a avaliação psicológica geralmente varia entre 130 e 250. Os motoristas das categorias C, D e E ainda podem ter custo adicional com exame toxicológico. Resumindo, Isaac Ortiz, a promessa de carteira CNH de graça para bons condutores ficou então parcialmente reduzida. É isso que eu, ouvinte de vocês, consegui apurar aqui, porque o exame médico continua obrigatório. A economia maior será com taxas e burocracia, não com exame de saúde.
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0: Tivemos a morte deste trabalhador aqui na cidade de Ponta Grossa, que após cair de telhado, né, numa rede atacadista aqui na Avenida Visconde de Toné, o acidente ocorreu neste atacadista. Foi identificado o trabalhador ali, o Bruno Godinho Fraga, de 33 anos de idade, nascido em fevereiro de 1993, natural de Pelotas, no Rio Grande do Sul. O Bruno Godinho Fraga, 33 anos, sofreu essa queda de aproximadamente 10 metros de altura enquanto trabalhava no telhado do depósito deste atacadista aqui na Visconde de Toné. Médicos ali do SAMU rapidamente chegaram ao local, prestaram os primeiros socorros à vítima. Bruno apresentou um quadro severo de sangramento craniano, sem respostas verbais e motoras, sendo a necessidade necessária, melhor dizendo, a sua intubação. Então o pessoal fez a intubação e foi levado para o hospital regional em estado gravíssimo. Porém, ele não resistiu à gravidade das lesões e entrou em óbito, a evolução a óbito. O Grupo Carrefour Brasil informou que o prestador de serviços é de uma terceirizada, de uma construtora, sofreu a queda enquanto realizava uma avaliação na estrutura da loja. Segundo o grupo, a família já foi acionada e será auxiliada para receber todo o suporte necessário. Infelizmente, essa queda de 10 metros de altura, vitimando Bruno Godinho Fraga, 33 anos.
2: Que tragédia, hein? Trabalhador morrendo, então, aqui no mercado na Visconde de Toné, no atacado que tem ali. 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Bom dia, Sibeli.
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0: 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Olhou, sorriu, o amigão sorriu.
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0: 7h24, seu Lauro Almeida e Gilvaia, um grande abraço, seu Lauro, esposa Maria Luísa, o Daniel, a Dani, a Maria, obrigado aí pela companhia. Seu Lauro aí na organização, na expectativa da procissão do Divino Espírito Santo, né? Próximo domingo, amanhã, dia 7, a saída às 8h ali da capela, nossa capela de Gilvaia, e o encerramento com a Santa Missa às 19h. Grande abraço aí, seu Lauro, obrigado aí pela companhia. Junto conosco também quem está partindo para o trabalho agora é o pessoal do Bela Vista, aí, o Claudião do Bela Vista aí, muito obrigado pela sintonia. Bom sabadão, bom trabalho aí para vocês. 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E o Cambolt localiza drogas aqui na cidade de Ponta Grossa, maconha, estavam escondidos em área de mata aqui. O pessoal da GCM estava fazendo um patrulhamento ali. E a equipe de operações com cães, o GOC K9. O pessoal tava com as viaturas rondando ali no bairro Boa Vista. E de acordo com informações, os agentes realizavam esse patrulhamento quando avistaram um indivíduo correndo em direção a uma área de mata. Ao perceber a aproximação da viatura, a equipe realizou buscas no local. O suspeito não foi encontrado. Durante a ação, os guardas utilizaram aí o cão Bolt. Esse cheirador é do bem, que indicou aí a presença de entorpecentes escondidos aí em meio à vegetação. Foram encontradas 32 porções de substância análoga à maconha, né, e o material apreendido e encaminhado à delegacia para os procedimentos cabíveis.
1: 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Aqui em Castro haverá festa junina na paróquia Nossa Senhora do Rosário, com início da missa às 18h e demais festividades a partir das 19h30, já em comemoração aos 60 anos da paróquia aqui em Castro. Sábado, dia 6. É hoje então. Sábado, dia 6. Está dado o recado aqui da nossa querida ouvinte de todas as manhãs, Odete Ribeiro. Últimas. Já estamos se preparando, a gente já começa aqui uma preparação para a caravana, um aquecimento aqui, porque a caravana, não é, Edson? Tem que ter um aquecimento, um esforço bem maior de nossa parte. As nossas cabeças têm que pensar mais para a caravana da alegria, não é, Xande? Então a gente tem que puxar pela mente, não é? Porque a caravana exige muito de nós. Então já estamos fazendo aqui um pré-aquecimento para a caravana que começa em instantes. Aposentados na segunda, lembrando que pagamentos para finais zero até o mínimo, 5 e 0 acima do mínimo, e a segunda parcela também. O que temos no final de semana, hein? Pro final de semana, uma festa junina e tal. Hoje tem Mega Sena, não vai esquecer, tá? 32 milhões. Tem a seleção, é às 19 contra o Egito. O Ancelotti mudou o time? O Claudinho já tá de amarelo, que vai mudar o time, uns 2, 3 diferentes daqueles que começaram o jogo anterior. E quinta-feira já começa a Copa, rapaz, você não vai acreditar. Quinta-feira já tem México e África do Sul, Claudinho, às 16, quinta-feira. E sábado já tem a seleção brasileira, então é a semana de Copa do Mundo, Estados Unidos, México e também Canadá.
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1: 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Eu nem queria dar tchau, Edson. Não quero dar tchau.

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0: Não é melhor parar?
1: bom dia, caravana da alegria. 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
2: Nossa, você sabia, Claudinho, que 7:30 é a hora que os especialistas dizem que é a melhor hora.
3: Pra quê?
2: 7:30, pra tua imaginação.
1: 7:30 da manhã?
2: Sim.
1: 7:30 já estamos no serviço.
3: Já tô trabalhando.
1: Esses especialistas acordam muito tarde. Que barbaridade. É ou não é, meu amigo Isaac Ortiz? Bom dia.
0: Claudinho, tudo bem? Bom dia.
3: Melhor agora falando com o amigo.
0: Estamos aqui juntos e misturados para mais essa caravana.
3: Preparado para o carinho, Isaac.
0: Sempre, não é? Prontos. Apostos para receber tudo de bom que a vida pode nos oferecer. 7:35, Claudinho.
1: É
0: o primeiro sábado de junho, não é?
1: É o primeiro sábado de junho.
0: Já vai voandinho, já é dia 6, hein? Já vai passandinho, vai que é uma bala, não é?
1: Já chegamos no dia do pagamento, né?
0: Dia do pagamento. Quinto dia útil ontem, não é?
1: Hoje.
0: Hoje?
1: É por causa do feriado, né? Hoje
0: é o quinto dia útil. Ah, é, temos feriado, verdade.
1: É hoje, o quinto dia útil.
0: Verdade. E estamos aqui pronto. Tá frio, hein? Você sentiu? Eu não senti tanto frio.
1: Não, não senti tanta frio.
0: Eu também não.
2: Agora tá frio pra caramba.
0: Mas a maioria dos ouvintes nossos estão sentindo uma friaca danada nessa manhã.
1: Eu saí de casa bem de boa, vim caminhando lá de Santa Paula pra cá.
0: Tomei banho tudo de madrugada, sem nenhum problema. Não senti frio. Mas a temperatura tá marcando 7.7.
2: Então é menopausa. Então é isso, é o banho.
0: Banho da madrugada.
2: O banho ajuda a tirar aquele frio.
1: Não, tem nada mesmo, tomei banho.
2: Você veio de pé também, né?
0: Eu te confesso que realmente hoje eu não estou sentindo frio, mas tá frio pela temperatura, 7.7 de temperatura.
1: Você tá com minhocão, Isaac?
0: Não.
1: Não?
0: Não, não. Tô tranquilo. Normal.
3: Mas os termômetros Sicred marcando 10 graus.
1: É, então.
3: 10
1: mas
3: graus.
1: Não parece. A sensação não é. Acho que é porque não tem vento. Pode ser.
0: Pode ser. Aqui em Castro, o nosso diretor mandou agora há pouquinho aqui 3.9, fez uma estação.
1: 3?
0: 3.9.
1: Tá mentindo.
0: Aham. É, passou, tá aqui, ó. Tá aqui, ó.
3: Então,
0: tá aqui.
3: Estão soprando vento de Castro pra cá.
0: Tá aqui, então 3.9.
1: Só em Castro faz esse frio aí. Aqui em Bandeira
0: Castro
1: não
0: é muito frio.
1: Não.
0: Castro é mais frio, né?
1: É.
0: E aqui 7.3 de temperatura.
1: Que bárbara, né? 7:37 da manhã, 7:37 do outro lado da sala.
4: Lá vem ele. Vem chegando com toda a sua malemolência.
3: Molemolência.
4: Eglemaia.
3: Olha só, o DJ Xande caprichou na trilha, hein? Vou ter que dedicar ela pra esposa Patrícia, né? Ah, não, essa eu tenho que dedicar pra você, meu amor, esposa Patrícia, minha eterna namorada.
1: Que bom, Eglê, porque eu cheguei a pensar mal de você.
3: Você achou que eu ia dedicar pro Márcio, né?
1: A minha língua estava falando mal de você, língua preta.
3: A tua cabeça, hein, Claudinho? Pensou errado. Pro Márcio eu vou colocar uma música melhor.
1: Meu chapéu.
3: Tava demorando, né? Tava demorando. Bom dia, caravana da alegria, bom dia, ouvintes, que sabadão gostoso hoje, hein? Apesar de tá assim, tá boa a temperatura, não tá tão frio assim.
1: Tá morna.
3: Tá morna, né? Tá morna, sei lá como é que fala, morna. Morna, vai morna mesmo. Tá gostoso, bem legal mesmo pra esse sabadão aí que com certeza vai ser mais uma grande caravana da alegria MM. Sábado 6 de junho de 2026, nós temos datas que assinalam este dia. Dia da língua russa.
1: Dia da língua, pui, moleza, hein?
3: Pois
1: moleza.
3: É
1: só tomar uma vodka que você já sai falando russo.
3: Bem isso mesmo, vai lá no mercado e veja lá aquelas vodkas lá, aqueles nomes lá, daí você vai aprender a falar russo. Também é dia da Suécia.
1: Da Suécia?
3: Isso.
1: Parabéns, a Suécia.
3: É dia nacional de luta contra queimaduras.
1: Luta contra queimaduras?
3: É. Dia nacional de luta contra queimaduras.
1: Tá.
3: E também este aqui é sensacional. Dia nacional do teste do pezinho.
1: Pra que serve o teste do pezinho?
3: Ah, detecta, né? Detecta muita coisa, muitas doenças ali que você pode pegar e já fazer essa prevenção ali, né?
1: Uhum.
3: Então é de suma importância realmente. Eu tenho guardadinho lá, nós temos, né?
1: Será que outros países fazem teste do pezinho? Eu nunca me perguntei.
3: É.
1: Né? É um negócio muito importante, mas será que todo mundo faz? Porque eu sei que essa vacina que nós tomamos aqui no braço, que fica essa

0: essa bolota aqui, essa cicatriz pra sempre, não é todo país que tem, não. É, mas é os países latinos aqui que tem. Não é todo país que tem.
1: Eu perguntei pra Iá aqui, ela diz, vários países realizam o teste do pezinho, conhecido internacionalmente como triagem neonatal. O exame foi criado na década de 1960 no Reino Unido. E hoje é adotado globalmente, embora a quantidade de doenças testadas varie significativamente dependendo da região do país. Então os Estados Unidos foram os pioneiros, né? E possuem aí programas mais abrangentes, mas a Europa faz, América Latina faz, Brasil faz, tô vendo aqui nação como Austrália e Israel possuem sistemas altamente desenvolvidos para detecção precoce das doenças raras. Então tá aí. Vários países realizam aí o teste do pezinho.
0: Muito bom.
1: Tá aí então. Mas vai ser uma grande caravana hoje. Sim, hoje será. Nós teremos.
0: Tem charada!
1: Tem charada! Charadinha!
0: Tem charada! Atenção, atenção, Brasil, já vai se preparando pra você responder a charadinha em nome de Café Lontrinha, 98057707.
1: Repita!
0: 98057707. Vai ter charadinha hoje em nome de Café Lontrinha!
1: O melhor café do mundo!
0: É porque
1: certeza, e é bem lembrado mesmo, um café maravilhoso aí. E um abraço pro Lúcio lá, né? Já tá indo para o trabalho aí, ouvindo Caravana da Alegria MM. O meu primo Anderson Fornazari tá lá na cidade de Castro, tá dizendo aqui um abraço pra todos aí da Caravana da Alegria, e aqui tá um vento gelado mesmo.
0: Uia.
1: Ó. Então tá concordando aí com as temperaturas do nosso diretor César Teles. Um abraço pra você, Anderson Fornazari, nosso primo querido aí, pra esposa Karen aí, toda a família, muito obrigado pelo carinho da audiência.
0: Simbora! E olha só, ursinho blau blau chegando na caravana ao som de Richard Marx.
2: Chega ali, Piau, Ride
0: with Remember. A tradução da Monte.
2: Love Touch. Um abraço ao meu amigo Jonas Fernandes, que ele é que fazia o Love Touch aqui na Antena Sul.
1: Jonas?
2: Hoje tá no Sicred em São Mateus.
1: Pois é, isso que eu ia dizer, eu digo, é nome de colaborador da Sicred.
0: E aí, ursinho blá blá?
2: Bom dia a todos. Bom dia, você que tá acordando aí, o som de...
1: Com a mão no Richard carinho. Tá bem louco, bulinando a mulher não quer nada com você.
2: E agora, como é que eu continuo?
1: E agora, como é que eu faço? E a mulher, tira essa mão daí.
2: Bom dia, gente. Bom dia a todos aí que vão continuar com a gente aí até as 10 da manhã. Você não tá entendendo nada. É que semana que vem, o Dia dos Namorados, dia 12, cai numa sexta-feira. Né? Então no sábado já não fica tão legal a gente fazer essa graça toda aqui de Dia dos Namorados, né? Então aproveita aí, gente, essa semana, que sexta-feira é o dia, hein? É o Dia dos Namorados, então, cara, faz aí o teu melhor que... É o melhor pra você.
0: Faz o teu melhor.
1: Conselhos DJ Andy.
2: É verdade.
1: É o terapeuta gente, do amor.
0: A gente chega numa idade que a gente fala, faça o seu melhor. É o que tem pra hoje.
2: É o que tem.
1: E bate na partida, não pega, dá tranco e assim vai.
0: Se dê por satisfeito.
1: Isso.
0: Ai, 7h43.
2: Daqui a pouquinho chega aí o Anderson.
0: Daqui a pouquinho deve chegar o Anderson Souza.
2: Chega o Márcio?
0: Márcio Adriano Paulique.
2: Chega o cara do helicóptero lá.
0: O cara do helicóptero não vem.
2: Meneghini não vem?
0: Não.
2: Ah, que barbaridade.
0: É, não é CLT, né?
2: É
0: PJ.
2: O cara do cimento lá, o
0: também Morou. Não vem. Também é patrocinador, não é
2: patrocinador.
0: Componente.
2: O nosso menino aqui, o Dutra também não vem? O
0: Dutra também não vem.
2: Ora, abandonaram nós mesmo, hein? Nós estamos bem prestigiados.
1: Dutra tá trabalhando hoje.
0: Olha, até que enfim, parabéns.
2: Com certeza tá ouvindo nós. Um abraço, Dutra.
0: 7h44.
2: Essa aqui, ó.
0: Nossa! Eita, anos 2000. For all the joy. Ah, a Celine Dion melhorou? Ela tava doente?
2: Tava, ela tá, já vai voltar em turnê.
0: É mesmo?

0: deram.
1: É o tipo de.
0: Deram um forte virão pra ela, aliviou?
1: É o tipo de artista que não fica longe do palco. Não adianta. O artista não tem mais vida, né? Vamos falar bem assim, né? A pessoa que sai do palco, que sai da vida de artista, morre. Então, esse tipo de gente, artista, cantor, tem banda ou não, a vida é o palco, é a estrada. Então, Celine Dion estava muito doente, ela tem uma doença rara, né?
2: Eu até nem sabia que tinha essa doença. É a síndrome da pessoa rígida.
1: Isso, ela endurece, os músculos endurecem demais, tudo, e ela fica rígida, né? Fica rígida. E a Celine Dion é uma guerreira. Ela passou por vários perrengues e tá tá em turnê. E, cara, Celine Dion é. Celine Dion, eu adoro demais.
2: Nesse momento ela tá em Paris.
1: Ela adora Paris. Paris, França, ela é canadense, mas França é o país mais querido dela, assim.
3: E não acordou ainda, pela informação.
0: Ou não acordou, sei lá, já é mais tarde.
2: É.
0: Meu Deus.
2: Esqueceu do fuso. Exato.
0: Lá é mais tarde, já.
3: Não, mas ela tá descansando.
2: Já estão na hora do almoço.
0: Ué, não tem lavaram a louça do almoço já. Não,
3: tem a soneca da tarde, Claudinho.
2: A soneca da
3: tarde. Pessoas.
1: O Isaac, ele se sabe.
0: 7h46. 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Vamos para um dos momentos mais bonitos do nosso programa. Vamos começar bem, com a mão no coração, né? Para começar muito bem, aquecendo a nossa alma com a mensagem do dia.
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Certa vez, dois irmãos que moravam em fazendas vizinhas, separadas apenas por um riacho, entraram em conflito. Foi a primeira grande desavença em toda uma vida de trabalho lado a lado, repartindo as ferramentas e cuidando um do outro. Durante anos, eles percorreram uma estrada estreita e muito comprida, que seguia ao longo do rio para, ao final de cada dia, poderem atravessá-la e desfrutar da companhia um do outro. Apesar do cansaço, faziam a caminhada com prazer, pois se amavam muito. Mas agora tudo havia mudado. O que começara com um pequeno mal-entendido finalmente explodiu numa troca de palavras ríspidas, seguidas por semanas de total silêncio. Numa manhã, o irmão mais velho ouviu baterem à sua porta. Ao abrir, notou um homem com uma caixa de ferramentas de carpinteiro na mão. "Estou procurando trabalho", disse ele. "Talvez você tenha um pequeno serviço que eu possa executar?" "Sim", disse o fazendeiro. "Claro, eu tenho trabalho para você. Veja aquela fazenda ali, além do riacho. É do meu vizinho. Na verdade, é o meu irmão mais novo. Nós brigamos e eu não posso mais suportá-lo. Vê aquela pilha de madeiras ali ao lado? Quero que você construa uma cerca bem alta ao longo do rio para que eu não precise mais vê-lo." "Acho que eu entendo a situação", disse o carpinteiro. "Mostre-me onde estão a pá, o martelo, os pregos e certamente eu farei um trabalho que vai te deixar muito satisfeito." Como precisava ir à cidade, o irmão mais velho ajudou o carpinteiro a encontrar material e dali partiu. O homem trabalhou arduamente durante todo aquele dia, medindo, cortando e pregando. Já anoitecia quando terminou a sua obra. O fazendeiro chegou da sua viagem e seus olhos não podiam acreditar no que viam. Não havia qualquer cerca. Ao invés da cerca, havia uma ponte que ligava as duas margens do riacho. Era realmente um belo trabalho, mas o fazendeiro ficou enfurecido e falou: "Você foi muito atrevido construindo essa ponte após tudo que lhe contei." No entanto, as surpresas não haviam terminado. Ao olhar novamente para a ponte, viu o seu irmão aproximando-se da outra margem, correndo com os braços abertos. Por um instante permaneceu imóvel do seu lado do rio, mas de repente, num só pulo, correu na direção do outro e abraçaram-se, chorando no meio da ponte. O carpinteiro estava partindo com sua caixa de ferramentas, quando o irmão, que o contratou, pediu-lhe emocionado: "Espere, fique conosco mais alguns dias." E o carpinteiro respondeu: "Eu adoraria ficar, mas tenho outras pontes para construir." Sim, Jesus, que bela lição. Lição de amor, de perdão, de sabedoria. Ensina-nos, Senhor, a perdoar, a amar e a viver a sua vontade. Abençoa cada ouvinte da Caravana da Alegria, em nome de Jesus. Amém. Graças.

homem de Deus não julgou como usurpação ser igual a Deus. Antes a si mesmo se esvaziou, assumindo a forma de servo, tornando-se semelhança de homens.

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0: Sammy Júnior tá certeiro. O Vini Júnior chorando, viu, Nazaré? Que achou? 8:05 da manhã.
1: Pior que o Vini Júnior tá solteiro é o povo pedindo pra Virgínia voltar com o cara lá, né?
0: Coisa feliz. Vai dormir com Virgínia?
1: Não, pelo amor de Deus, quem que volta, né? É raro, né? Quem volta, quem pega um carro usado. E pega, manda, vende o carro pra alguém, roda, daí vai pegar o carro de novo, cheio de BO, cheio de problema.
0: Olha, daqui a pouquinho tem a charadinha pra você participar, 98057707. Daqui a pouco ele chega aqui com a charadinha pra você participar com a gente. Enquanto isso, está aqui o dono da bola, senhoras e senhores. Anderson Souza, diretamente da Lojas MM, o homem sorriso do MM, bom dia.
2: Bom dia, Claudinho, bom dia a todos os ouvintes da...
0: Desbloqueia esse iPhone, hein?
2: bom dia, friozinho gostoso, semana abençoada, início de mês, né?
0: Põe seu retorno aí pra você ver a trilha maravilhosa, colocou toda romântica pra você, opa, porque afinal de contas, essa é a semana dos apaixonados.
2: Semana dos namorados, né?
1: Namorado. Um simple red.
2: Eu acho que eu vou viajar
0: vai
2: ainda, cara.
0: Vai comprar uma panela elétrica de presente?
2: Se eu comprar a panela, joga na minha cabeça. Né? Que é bom, no MM tem muito presente, né? Presente dos namorados, né?
0: Celular,
2: televisão.
0: É um bom presente. Tem uma, né? Scooter elétrica.
2: Já
0: pensou que
2: é presentão, rapaz? Presentão. Ó, semana abençoada a todos. 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
0: Ah, olha, você que quer ver.
2: Abraço todo. Marquinho aí, deve estar escutando.
0: Ô, nosso. Marcos. 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
0: 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Quem será que vem chegando? Quem será que
1: vem chegando? O Márcio que vai gostar do programa.
0: O Márcio vai.
1: Não sei se ele vai chegar aí, não, mas.
0: Chega. Daqui a pouco tá isso. Não é ele que tá tocando a campainha aí. Viu? Vamos pras notícias finalmente? Vamos parar de se enrolar? Vamos finalmente para as notícias? Isaac Ortiz, meu velho. Vamos começar com as principais notícias do Brasil e do mundo. Vamos começar.
2: Com o tempo?
0: Tempo.
2: Tempo frio nos Campos Gerais.
0: Vai chover? Não vai.
2: Não tem previsão de chuvas por enquanto. Não tem nada de chuvas. Você também estava olhando os mapas de manhã. Eu vi ali você cuidando. Não tem nada de chuvas, não é?
0: Não tem chuva. Que beleza. A gente estava precisando de chuva, só que daí ficou bastante tempo chuva. Agora a gente está sentindo falta do solzinho, né?
2: Solzinho.
0: Isso,
2: solzinho. Tá para chover na quarta-feira, dia 10. Quarta-feira tem 7 milímetros na previsão. Quinta, 9. Sexta, 1. Sábado, 6 e domingo tem mais 8 milímetros. Então, a partir de quarta-feira, daí meio que direto, hein? Claudinho, já vai marcando. Quarta, daí foi-se embora. Todos os dias, até o dia 20, que é a abrangência aqui da previsão, todos os dias com chuvas.
0: Eita, mano, é o que eu vou falar.
2: Vamos ter uma chuvarada legal, hein?
0: O pessoal vai ter que correr, então,
2: do dia 10 até o dia 20, todo dia.
0: Buscar secadora de roupa, buscar a lave seca, da minha ideia, né? Vai ter que aproveitar já, porque vai vir mais uma semana
2: quase duas de chuvas, hein?
0: Chuva.
2: Quase duas de chuvas.
0: Ah, fazer o quê? Tá precisando, né? Tá precisando.
1: E daí, depois da chuva...
2: Frio. Porque o inverno começa dia 21.
1: Dia 21, na
2: verdade. Então é o preparativo, é o chamamento pro inverno.
1: E aí que vem, que o pessoal da CIMEPAR já tava sinalizando essa semana aí que vai vir frio de verdade.
0: Agora. Ah, é, até agora eu tava só brincando.
1: Não, até agora era só
2: a gente brincou de frio.
1: É. Era sabor frio.
0: Sabor frio.
2: Temperatura tá 7.2 agora de manhã. Não aparenta, mas está.
0: Não, então, aparenta mesmo, parece que tá mais. Eu acho que esse termômetro tá legal? Num lugar inapropriado. Porque aqui não tá todo esse frio.
2: Pois é, tem isso, Claudinho, mas...
0: O que será, né?
2: A ideia é ele marcar.
0: Tá certo.
2: É ele marcar. Então, de previsão é isso, meu amigo, falamos, não é?
0: Uhum.
2: De tempo e temperaturas nesses próximos dias. Podemos ir em frente?
0: Mais uma.
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1: Oxi.
0: 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Né?
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1: Dá pra fazer um churrasco por semana, né, Anderson?
0: Olha,
1: dá ou pra... todo dia, né, até.
0: Dá pra até comer carne de paca. Não foi a Janja comeu carne de paca esses
1: dias? Não. Eu nunca.

0: aqui os cafés aqui, ó. 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
1: 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O
2: que mais?
3: Então a Mega Sena hoje, 32 milhões. Uhum. Hoje tem seleção brasileira. Ah, vamos falar do Operário. Primeiro Operário, não é? Primeiro Operário.
2: Operário ganhou
3: ontem do Juventude 2-1 no Couto
2: lá
3: Pereira.
2: Lá em Curitiba.
3: Lá em Curitiba, que é a nossa casa. Eu falei a semana inteira aqui que o Couto Pereira é praticamente a nossa segunda
2: quintal,
3: casa. É o nosso quintal.
2: Do Operário, né?
3: Lá a gente vai muito bem.
2: Operário, né? A gente pinta e borda, a gente faz festa, a gente
3: já fomos
2: ganha
3: campeões lá.
2: É no Couto Pereira.
0: Ali é o lugar.
3: Qualquer
0: é
3: coisa, nosso. Chama nós no Couto. E o Operário marcou aos 50 do segundo tempo.
2: Meu Deus do céu, quer matar a torcida.
3: Na hora que
2: estavam, né,
3: apagando as luzes do Couto Pereira, Bosquilha de pênalti marcou.
2: Eita, Bosquilha, velho.
3: E a gente está na quinta colocação, Claudinho. Quinta colocação, tá bom.
2: Né?
3: Tá bom. Estamos dentro da zona de classificação que dá acesso à Série A.
4: Bem louco.
2: Olha, rapaz.
3: Já pensou?
2: O que achou o Operário na Série A?
3: Sim, Série A, Campeonato Brasileiro.
2: Mas tem muito campeonato pela frente ainda, não?
3: Tem, estamos na metade, não é? Metade do campeonato.
2: Tá joia. Mas vamos torcer para que
3: imagine,
2: o Operário vá se mantendo, né?
3: Vai se mantendo assim, vai pontuando, um pontinho, dois pontinhos, três pontinhos e vamos embora. Uh-huh. E daí hoje tem seleção.
2: Hoje
3: tem Brasil.
2: Hoje tem Vini Júnior, hoje não tem Neymar, né? O Neymar não vai jogar ainda.
3: Neymar hoje não.
2: Não vai jogar. Estamos poupando o menino Ney. Porque é muito caro pra se machucar assim antes da estreia.
3: Deixar ele só na hora boa.
2: É, deixa ele lá descansando, menino Ney. Enquanto isso, nós vamos de Casimiro. Enquanto isso, nós vamos de Vini Júnior. Enquanto isso, nós vamos de quem mais? Rafinha. E companhia, né?
3: Luiz Henrique.
2: Vamos com essa turma aí. Bom, e é pra cima do Egito, né? Essa é a mistura do Brasil com o Egito.
3: Pois é.
2: Precisando pra dançar bonito. Né? Hoje, Brasil com o Egito. Ninguém vai entender nada do que vão falar lá, mas.
3: O Egito tá na Copa?
2: Eu não sei porque. Não tá, né? Não, né? Pode jogar oficial ali nos amistosos. Não pode jogar o que tá na Copa lá nos amistosos.
3: O Haiti jogou com nós. O Haiti tá na Copa. O Haiti tá na Copa.
2: E jogou quando?
3: Ué, jogou com o Brasil.
2: Quando?
3: Agora, na segunda-feira passada?
2: Não foi? Foi com o Haiti? Não foi com o Haiti? Claro que não, foi com o Panamá.
3: Panamá.
2: Haiti.
3: Panamá também tá na Copa.
2: O Panamá tá na Copa?
3: Tá na Copa.
4: Vamos lá tomar uma landuba.
3: E o Haiti também tá na Copa.
2: Eu pensei que não tava.
4: Vamos lá tomar uma
3: landuba. Tá.
2: É, então hoje vai jogar com o Egito. Então tá.
3: Egito tá na Copa ou não?
2: Ah, mas não tem múmia, né?
3: Egito na Copa?
2: Vai jogar com as
3: múmias. Não, tá.
2: O faraó.
3: Egito.
2: O Tutankamon, goleiro.
3: O Egito tá no grupo G. Bélgica, Egito, Egito, Irã, Nova Zelândia, Egito.
2: Na zaga.
3: Não, tá na Copa, o Egito.
4: Vamos lá tomar uma lanuba, vamos
3: já estreia
4: vamos
3: na segunda-feira, dia 15. Pega.
2: Eu pensei que não tava.
3: A Bélgica, vai pegar a Bélgica, uma pedreira já na segunda-feira, dia 15, às 16. Tá todo mundo na Copa, Claudinho.
2: Uhum.
3: Tá bom?
2: Então daqui a pouquinho nós vamos falar muito de Copa aqui, certo? Daqui a pouquinho.
3: Perfeito.
2: Deixa só o Igle contar pra todo mundo, primeiro, antes da oferta do dia. O Igle vai contar a charadinha pra nós. Então estamos até agora, se enrolando aqui, esperando o Igle chegar. Pra nós finalmente disparar essa charadinha do dia.
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2: Valendo um kit do Café Lontrinha com douradão, com tradicional e com cappuccino. Quem leva esse kit delicioso do Café Lontrinha? Tem que responder a charadinha, Clê.
6: É isso aí, tem que responder. Qual é o utensílio doméstico que os bandidos não gostam?
2: Utensílio doméstico?
6: Isso.
2: A ratoeira?
6: Não.
2: A ratoeira não é utensílio doméstico.
6: Não é.
2: Não?
6: Uh-uh.
2: Não é a ratoeira.
6: Qual é o utensílio doméstico que os bandidos não gostam?
2: Vassoura.
6: Não.
2: É. Utensílio doméstico que não.
7: Não sei.
2: Uma colher?
6: Também não.
2: Escumadeira?
6: Não.
2: Concha?

0: 98057707. E você que responder corretamente e entra para sorteio. E o Felizardo ou a Felizarda ganha esse kit maravilhoso do Café Lontrinha.
1: Parabéns, Iglê. Mais uma vez eu tenho que tirar o meu chapéu para você.
0: Te surpreendi?
1: Me surpreendeu positivamente.
0: Positivamente?
2: Você sabe que eu gosto de desafio.
0: Desafio.
1: Eu gosto de coisas inteligentes.
0: Tá desafiado.
1: Eu gosto quando o cliente se vê em papo de aranha, o ouvinte se vê em papo de aranha, e ele começa a ligar pra cá. Me conta aí qualquer charadinha. O Jota Carneiro contava.
0: O Jota contava.
1: Meu Deus.
0: Ligava aqui no fixo, ele falava bem baixinho.
1: Ele contava a resposta. Não acredito. Eu falei, Jota, não acredito que você faz isso. Pois eu, essa eu gostei. Qual é o utensílio doméstico?
0: Isto, que os bandidos não gostam.
1: Os bandidos não gostam.
0: Não, eles detestam.
1: Um revólver?
0: Não.
1: Espingarda?
0: Não.
1: Carabina?
0: Não. 98057707, 98057707.
1: Muito boa, Guilherme, muito boa, muito boa. Parabéns, quero ver quem vai acertar. Ninguém
0: Thank
1: vai acertar.
0: Thank you very much.
1: Ninguém vai acertar. Vamos pra oferta do dia, então.
0: Vamos pra oferta do dia.
1: Vamos, senhoras e senhores, saber como você vai comprar barato e vai ficar feliz com a oferta do dia. Ei!

0: ensolarado lá fora, Claudinho.
1: Tá frio lá fora, não?
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0: 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E olha, saiu na imprensa durante a semana, não sei se o Isaac noticiou aqui, a história da mulher de 12 anos. A mulher de 12 anos. Olha que ideia. Essa mulher é um gênio. Ela merece um Oscar. Mulher de 37 anos fingiu ser criança. E acreditaram. Não acredito. Acreditaram que a mulher era criança. Vocês viram isso na internet, não? Saiu aqui, sim, na, sim, saiu sim, aqui no sim. Fatos?
1: Saiu.
2: Pior que tem um filme, né? Órfã, né? Que a menina também tem 40 anos e se finge de 12.
0: Não, mas é, de, é, mas tem ela, aparência, né?
2: De aparência. Essa aí mas também.
0: Essa aqui.
2: Não tem aparência de 12?
0: Se eu tivesse uma criança 10 de 12 aqui, eu já tinha botado fora. Vai viver tua vida. Olha, rapaz.
3: Bem louco.
0: E a polícia concluiu a investigação sobre a mulher de 37 anos que se passou por uma adolescente e foi acolhida por uma família por mais de um ano. Um ano. Dá pra acreditar que caíram na conversa da mulher por um ano inteiro. A Amanda é o nome da genial golpista aqui. Amanda foi presa em flagrante no início dessa semana, após a polícia descobrir que ela vivia sob uma identidade falsa. A polícia de Santa Catarina concluiu um inquérito que investigava o caso de Amanda Maria Souza de Oliveira, de 37 anos, suspeita de se passar por uma menina de 12 para conseguir abrigo e auxílio de uma família em Joinville. A mulher foi indiciada por estelionato e o caso agora está sendo analisado pelo Ministério Público de Santa Catarina.
4: O miserável.
0: A investigação foi. Eu não tive uma ideia dessa, porque eu que devia ter. Você pensou? Você me adotaria, Anderson? Me levaria eu pra tua casa, eu com essa cara de menino de 14 anos?
2: O Xande tem cara de bebê, não tem?
0: Tipo,
1: ele bebe direto.
0: O pequenino,
1: né?
0: Lembra do pequenino? O Xande dentro de uma cestinha na porta da sua casa. Meu chapéu.
5: Cheguei.
0: Com o recebimento dos autos, caberá ao Ministério Público decidir se apresenta denúncia à justiça e se solicita novas diligências. Segundo o Ministério Público, o inquérito chegou à promotoria responsável nesta sexta-feira. A Amanda foi presa em flagrante no início da semana após a polícia descobrir que ela vivia sob uma identidade falsa. De acordo com as investigações, ela utilizava o nome de Gabriele e se apresentava como uma adolescente de 12 anos. A mulher havia sido acolhida informalmente, já tá errado aí, né? Levaram uma menor para morar junto com eles de forma totalmente ilegal. Não pode, né? Você catar uma menor e levar pra tua casa assim, adotar informalmente, não pode. Tá errado aí já.
1: Tem que comunicar o Poder Judiciário.
0: É, tem
1: que. De infância,
0: tem todo.
1: Um trâmite.
0: Um trâmite legal pra você fazer uma adoção. Você não pode catar uma criança na rua por dentro da tua casa e acabou.
1: Verdade.
0: Não é assim que funciona. A mulher havia sido acolhida informalmente por uma família em Joinville e morava com os integrantes do grupo havia cerca de 14 meses quando a fraude foi revelada. Amanda construiu uma narrativa para justificar as características físicas incompatíveis com a idade que dizia ter. Ela afirmava sofrer de transtorno autista e de outros problemas de saúde. Os investigadores apontam ainda que a suspeita adotava comportamentos infantis para reforçar a versão apresentada. Entre eles, o uso frequente de mamadeira.
1: É, mas só na frente da família, né? Quando ela não estava na frente da família, ela não tinha esses.
0: Viu?
2: Tá vendo?
0: 12 anos. Mamadeira.
1: Mamadeira.
0: Com a cara de 40.
6: É. Esse caso, Claudinho, é bom a gente ficar acompanhando, não é? Porque tem alguma coisa a mais aí, não é normal isso, não é? Trabalho do pessoal da psicologia, vamos acompanhar a sequência desse fato, que não é normal uma pessoa fazer isso, não é? Alegar ter 12, sendo que tem 37. De ontem para hoje, tem novas informações com relação a esse fato, viu, Claudinho? Vamos acompanhar, você falou aí da família, como é que a família.

0: Não é normal, não é?
1: Não.
0: Ele vai ficar com alguém lá de 37 aparentando ter 12, com uma chupeta na boca. Pelo amor de Deus, né?
2: Ai, safadinho.
0: Alguma coisa.
1: O problema é que não aparentava.
0: Sim.
1: Né? Ela disse que tem 12 e colou.
0: É. O nome dela é Amanda, não é?
1: É.
0: Ela procurou a polícia do Ceará em 2010. Ó. Ela lá atrás procurou a polícia, ela, Amanda, para denunciar os pais por supostos abusos sexuais e por colocar agulhas no corpo dela durante rituais de magia negra. Então é por isso que é bom a gente acompanhar, que deve ter um histórico aí por trás. Não é normal uma pessoa fazer isso. Um inquérito foi aberto e policiais chegaram a ouvir a vizinhança, tal, estão acompanhando. Civil tá investigando lá em Fortaleza, no Ceará. Então ela
1: pode ter algum transtorno psicológico, sim.
0: Com certeza.
1: Mas mais transtorno psicológico é a família que é o doutor.
0: Pois é.
1: Essa sim tem problema psicológico.
0: É.
3: Não é a mamãe.
1: Porque a guria, né, de alegar que tem 12, pode não ser golpe, pode ser um transtorno mesmo.
0: Sim, sim.
1: Agora, a família acolher por um ano sem desconfiar
0: que, acolheu,
1: que não
0: é?
1: Era.
0: É. Vai ter que verificar a família,
1: ah,
0: não é?
1: Ah, não. Ali, o problema psicológico tá na família.
0: A família, não é?
1: Não tá na
0: e
1: guria.
0: E saber o porquê que essa família pegou uma criança, 12, isso também tem que verificar, não é?
4: É claro.
0: Por que que vai trazer uma criança à toa sem comunicar ninguém, como você acabou de falar, tá? E ela disse que os pais colocavam chaves e agulhas no corpo dela. Além disso, afirmava que o pai a fazia ter relações com outros homens lá atrás.
1: Olha que
3: merda.
0: Então, é um caso bem complicado pra gente acompanhar.
1: O duro que agora também fica todo mundo sem acreditar no que ela fala, porque afinal de contas ela sustentou uma mentira por um ano, né? Após ser presa, Amanda foi interrogada pela polícia e confessou os crimes, segundo os investigadores. Ela foi encaminhada ao presídio de Joinville, onde permanece à disposição da justiça. E a Amanda completa 38 anos no próximo dia 10. O episódio de Joinville não foi um caso isolado. Amanda possui registro de ocorrências de diferentes estados do país envolvendo supostas fraudes com características semelhantes.
0: Eita.
1: Há relatos atribuídos a ela em São Paulo, Rio de Janeiro, Minas Gerais, Rio Grande do Sul, Goiás e Ceará.
3: Então já era praxe dela, então.
1: Um dos casos ocorreu em 2023 em Nova Iguaçu, no Rio de Janeiro, que, segundo denúncia do Ministério Público do Rio de Janeiro, Amanda teria se apresentado como uma adolescente chamada Maria Eduarda. O relato... E ter relatado ser vítima de exploração sexual e cárcere privado. Então, tudo que ela diz agora é suspeito, né? Sensibilizados com a história, duas mulheres teriam alugado uma residência para ela e arcado com despesas de alimentação, roupas e itens pessoais. O prejuízo estimado foi de cerca de R$2.000. Ela apresentou o depoimento utilizando identidade falsa e relatou crimes que posteriormente não foram confirmados pelas autoridades. Ai, meu Deus do céu.
5: Tem o Anderson citou A Órfã, né? Mas tem um outro filme também que tá na Netflix, que é Uma Família Perfeita.
3: É uma série, né?
5: É uma série. De uma menina que é adotada e tal, só que...
3: O Robinho passou pra nós.
5: E é... O Robinho?
3: O Robinho.
5: Braço, Robinho. E é uma série de uma menina e é uma história real. É uma história real. E que tá nos tribunais até hoje. O caso dela. O caso dessa... Eu esqueci o nome da menina. Tem aí, não?
3: Não.
5: E, cara, é terrível de ver, porque a menina... A Grace, né? Natália Grace.
1: Viu? O pequeno não tá enganando o Jocelyn até hoje? Até hoje o pequeno se passa por filho do Jocelyn.
3: Anos e anos e anos e anos, né?
1: E não cresce. Não cresce nunca esse
0: menino. E ele só chama atenção pelo fato de ser pequeno.
1: Exato.
0: Se fosse grande... grande eu não quero.
1: Ai, incrível, né? Incrível. 8h39, nós vamos para mais um rápido intervalo, né? E daqui a pouco tem mais bagunça aqui na nossa caravana.

0: Fim de semana vai ter churrasco. E é com você, Eglemaier. Qual é a dica para um bom churras? 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
1: 8:39 aqui na Caravana da Alegria MM. E olha só, finalzão.

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0: 49.
1: E mais um pouquinho.
0: 8:49 Dream.
1: Quem é o cantor?
0: Esse aí é o Boys 2 Men.
2: Boys 2 Men. Bem certinho a tua informação.
0: Quem que é, Xande?

0: o Nazaré. É? Ah, é o lá de cima, tá? É o Nazaré esse aí, tá? Uhum. Quem que é Boys dois Men?
1: Essa aí, ó.
0: Diz aí.
1: Ah, esse que é o Boys dois Men.
2: Boys to Men. De meninos para homens.
1: Vamos lá.
2: Isso daqui é um pré-Backstreet Boys. Por causa desses caras que existe o Backstreet Boys hoje.
3: Ô, Xande, que você vai dar de presente no Dia dos Namorados?
2: Não vi ainda.
3: Você, Claudinho?
2: Não, não escolhi ainda.
0: Eu vou dar uma máquina de fazer pão.
3: Você não sabe ainda?
4: A definir.
3: Eglê,
1: eu vou já... embrulhar eu mesmo na caixa de presente e vou mandar entregar.
3: Não tinha nada melhorzinho, não. Tem que ver se ela não devolve.
1: É, vai mandar devolver pro Mercado Pago.
4: Tem muito presente que sai antecipado. Não sei se acontece com vocês isso. Você antecipa aquela data. Ah, aquele lá da frente, você pode já agora? Acontece com vocês também ou não?
3: Acontece. Meu filho pediu um presente pra valer 5 presentes.
4: O de Natal ele já não pediu agora?
3: Ele pediu, pai, é de as crianças.
4: Lá em casa acontece mesmo. Muito isso. Ó, o presente de Natal já pede agora.
3: É.
4: O de Natal.
3: Mas é.
0: Igual a aposentadoria.
4: Isso, não. Lá em casa já se antecipa o do Natal lá em janeiro, no comecinho.
0: Ai, com vocês.
4: Não, o pessoal vai te contar. Tá todo mundo naquela rapidez, naquela agilidade.
0: É uma ansiedade,
4: uma
0: né?
4: Ansiedade. Não, não vou esperar até o dia.
3: Minha esposa tá escutando, não vou falar o que eu vou dar pra ela, que não é surpresa, né? Um não abraço é surpresa. Aí, Larissa. Beijo.
0: Não, ele não vai falar porque ele não sabe, né?
3: Vou dar esse café lontrinho aqui, ó.
1: É, até o Robinho mandou um áudio aí, depois o Xande pode até pegar e tocar ali, porque tem sugestões ali, né, pro dia dos namorados ali.
0: Não,
1: né?
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0: Mas e o Café Lontrinha, Glemar? Pro pessoal ganhar esse kit do Café Lontrinha, por favor, repita. A preciosa charadinha espetacular.
1: Olha, espetacular. E muita gente tá errando, viu?
0: Gol do Vini Júnior.
1: Porque menos. É, mas bastante pessoas estão errando. Não tem nada a ver com sofá, não tem nada a ver com aquele espremedor de alho, não tem nada.
0: Espremedor de alho?
1: Aham.
0: Por que que o ladrão tem medo do espremedor de alho?
1: Eu não sei, daí diz que tem também do escorredor de macarrão. Porque é cheio de furinho, parece cheio de furinho de bala, não tem nada a ver com isso, não.
3: Não sei.
0: Será? Repita a charadinha, então.
1: Então tá aí, ó. O pessoal, a maioria está errando, pouquíssimos acertadores até agora. Pensa, porque ela é bem facinho. Qual é o utensílio doméstico que os bandidos não gostam?
0: Não deixa a Larissa responder.
1: Eu acho.
0: A Larissa entrega
1: ouro. A Larissa entrega demais, né? ela dá uns momentos eglesice aí que
3: não,
1: vai.
3: Não, pior é que ela veio, foi na primeira,
1: foi
3: né?
1: Foi na primeira, ela fez sem querer mesmo, saiu assim, né? É. Daí eu falei, digo, não era pra matar dela.
0: É pros ouvintes, Larissa. É pros ouvintes, charada. A gente sabe, mas não diz.
1: Olha, eu digo que 99,9% tem nas casas, viu?
0: 99% das pessoas tem na casa e o ladrão não gosta. Que
1: não,
0: será?
1: É
0: o que
1: é?
0: Utensílio. Ó, qual é, o, volta, qual é o utensílio doméstico que o bandido não gosta?
1: É isso.
5: Não sei.
0: Utensílio doméstico, 90% das pessoas tem em casa.
1: Isso.
0: E o bandido não gosta. É um utensílio doméstico.
1: Eu digo que 99% tem na casa.
0: Que será isso?
1: Que a dona de casa usa, marido também usa.
3: Mas não é a pressão.
1: Não.
4: Marido usa.
0: Que será? Eu não faço
1: qual
0: ideia.
1: Qual é o utensílio doméstico que os bandidos não gostam?
0: 980577 manda.
1: Não é detergente também.
0: 980577 manda pra nós aqui, tá bom? Se você sabe, quem sabe vai ganhar, vai concorrer ao kit do Café Lontrinha.
2: É pegadinha ou é tipo assim, é charadinha mesmo ou faz sentido?
1: Faz sentido. Tem objeto.
2: Tem objeto. Tem. E o bandido tem medo de verdade.
1: É, o bandido não gosta dele.
0: Eu não sei. Não faço ideia. 980577 tem que ser crânio pra saber essa aí.
1: Ó, o comandante Meneghini tá passando um cafezinho bem gostoso aí agora, um abraço pra você, comandante, irmão Meneghini, muito bom dia, obrigado aí pela companhia.
6: Legal.
1: Também o sargento Crap, esposa Priscila lá em Uvaia, estão passando café Lontrinha no Coador. Aí, ó.
0: Tá certo.
1: Vamos ver aqui se é a propaganda do Dia dos Namorados.
0: Quem tem uma propaganda?
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3: É um risco muito grande.
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4: Bom dia, Isaac, bom dia, ouvintes da Antena Sul. Hoje eu quero falar com você que trabalhou ou que trabalha em ambiente insalubre ou em ambiente perigoso. E também com você que se aposentou depois da reforma da Previdência utilizando tempo especial, tempo insalubre ou tempo perigoso. Isto porque, na data de ontem, o Supremo Tribunal Federal votou uma ação direta de inconstitucionalidade em cujo processo se contestava a idade mínima para a aposentadoria especial, esclarecendo, até 13 de novembro de 2019, você poderia se aposentar na aposentadoria especial para quem trabalhou em ambiente insalubre ou perigoso, tendo apenas 25 anos de tempo de contribuição na atividade insalubre ou atividade perigosa. Não se falava em idade, com qualquer idade a pessoa se aposentava. Depois da reforma da Previdência, houve a criação de uma idade mínima, ou seja, qualquer pessoa que trabalhasse em ambiente insalubre ou perigoso somente se aposentaria na aposentadoria especial com 25 anos, desde que tivesse no mínimo 60 anos de idade. Ou então, somando sua idade mais o seu tempo de contribuição, tivesse 86 pontos. Então, a notícia importante, a informação importante é que o Supremo Tribunal Federal votou a favor do trabalhador e a partir de agora não existe mais idade mínima para você se aposentar na aposentadoria especial. E mais ainda, você que se aposentou na regra que alterou a aposentadoria especial depois de 13 de novembro de 19, vai ser possível fazer uma revisão na sua aposentadoria e com isso melhorar muito mais o valor do seu benefício. 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Hoje eram estas as informações que eu gostaria de transmitir. Bom dia, Isaac, bom dia a todos os ouvintes e até uma próxima oportunidade.
1: Obrigado, Diniz. Obrigado, Diniz. Falando sobre a notícia da semana.
2: Agora é o seguinte. Outra notícia que bombou essa semana.
1: Dos ares.
2: Sobre o... Não só um OVNI. Tiveram vários relatos de aparições de OVNIs. O que repercutiu mais foi o de Campo Largo, né? Que até agora não tem uma explicação plausível para o que foi visto lá, né? Em Campo Largo, aqui do ladinho nosso, vizinho de Ponta Grossa. E, inclusive, também apareceu um OVNI aqui em Ponta Grossa, registrado em varandas, que forma um cigarro, né? Parecia um charuto, assim, no céu. E ninguém consegue descobrir o que era aquilo. Eu sei que agora Tem muito nesse negócio.

0: Negócio de drone. Tem bastante drone. É, não é raro, é muito comum aparecer drone. Só que tem alguns formatos que o pessoal anda vendo que não parece drone. E locais também onde não parece que é local de drone, né? E esse caso de Campo Largo, por exemplo, até agora estão quebrando a cabeça para entender qual que era o tal do local, para ver se pode eventualmente ser um drone agrícola. Porque o drone agrícola é gigantesco, o tamanho dessa sala
1: aqui. Gigante, exatamente.
0: A pessoa pode entrar dentro de um drone agrícola.
1: Um drone agrícola.
0: Agora, lá onde o cara viu, parece que não é a área agrícola. É mata.
1: Mas o drone pode sobrevoar, né?
0: Não, mas vai ficar fazendo parado o que lá de noite?
1: Justamente para chamar atenção.
0: Ah, alguém, você acha que alguém fez
1: causar.
2: E ele não é influencer?
0: Ele é.
2: Ele é influencer, meu amigo.
0: Então, pronto. Só que as imagens que viram do Google, que tem lá, é lá ou não é?
1: Também lá em Pontal do Paraná teve, né?
0: Pontal do Paraná também teve?
1: Também teve, foi no dia 31, Pontal, as câmeras ali da beira-mar registraram luzes sobre o mar em Pontal do Paraná. E não era canoa, não era navio, não era nada.
0: No meio do mar?
1: Aham. E a luz subia e descia.
0: Ó, eu vou falar um negócio pra você. A gente não fica falando porque não tem prova, né? Porque não tem prova.
1: É, nós somos desconhecidos.
0: Mas a minha mãe e o meu pai disse que já viram.
3: Tá louco?
0: Eles já viram. É uma bola de luz que se movia assim pra lá e pra cá rapidamente na época. Mas lá é nos anos 80.
1: É o Boitatá.
0: Não tinha drone. Não existia drone.
3: Tá acontecendo?
0: Lá na década de 80.
1: É.
0: E os dois disseram que viu.
1: Eu sempre quando saio do Zé Banana, eu vejo, cara. Eu vejo umas coisas esquisitas, velho.
0: E alguém aí, alguém que tá nos ouvindo, já viu alguma coisa assim?
3: Eu tô passada, chocada. Meu Deus.
2: Posso falar um negócio?
1: Pois fale.
2: Posso entregar uns colegas ou não?
0: Entregue.
2: Quem já tá seguindo
0: com
2: o cara
0: certeza.
2: Que tá?
0: Pode.
2: Posso contar quem
0: pode.
2: Já tá seguindo?
0: Quem?
2: Márcio Pauli que
0: tá seguindo.
2: Acabou de se entregar.
0: Não, porque o Márcio então, adora essas
2: histórias.
0: O Márcio
2: adora. Então,
0: o Márcio
2: não sei se ele já seguia, mas através da notícia do influencer, não. Márcio Pauli que já tá seguindo o homem do ET.
0: Se tem um cara que gosta desse tipo de fervo, é o Márcio.
2: Deixa eu pegar quem mais aqui. Pessoas próximas aqui. O Márcio foi o primeiro a seguir o rapaz do ET.
0: Ai, ai, ai. Mas
2: Anderson não começou, mas deve começar daqui a pouco. O rapaz já tá com 2.500.000 seguidores. Então fechou, bateu, deu a meta.
1: Daqui a pouco ele começa a vender publicidade.
2: Não, mas você já acha que ele com 2.5 já tá vendendo faz tempo já.
0: Não, mas ele não teve cara de que tava fazendo isso para de caso pensado. Como é que ele ia colocar uma luz lá, Isaac?
1: Drone.
2: Drone? Montou com alguém?
1: Não, tem drone aí que anda 20, 30 quilômetros, cara. Você tá numa base, esses drones agrícolas aí, cara, olha, é um fenômeno.
0: E disseram que o pessoal anda perseguindo ele agora, né? Na propriedade dele lá.
2: Não sei.
0: Disse que ele tá sofrendo ameaça de ufólogo.
1: Ufólogo?
0: Ufólogo tá indo lá na propriedade dele.
1: É, porque na realidade você foi uma brincadeira, daí os ufólogos tão
0: agora,
1: nervosos com
0: quem
1: ele.
0: Quem será que estava naquele óleo? Será que era o Bilu?
4: Dá pra ver que é uma...
0: Será que era...
4: As luzes que estavam domingo são coloridas, elas iam de azul a vermelho, lilás, verde. Elas cintilavam de uma forma muito bonita. Não tem como imitar aquilo. Então, gente, se vocês puderem ver aquele filme dele ali até o final, vai fazer
0: quem
4: propaganda
0: tá
4: gratuita da marca,
2: o
4: que agora
2: ET?
4: Eu sou assim, não posso postar nada.
1: Esse é um influencer.
4: Se vocês puderem ver até o final ali o vídeo, gente, vocês vão ver a diferença das coisas. Eu tô me arrumando aqui em casa, meu pai, a gente vai pra cidade agora.
0: Vamos comigo.
4: Eu tenho muitos compromissos de trabalho. Tenho algumas notícias pra vocês também. Eu vou viajar de avião pela primeira vez, acho que sábado.
2: Fechou.
4: tem convite pra Manaus, tem muita coisa legal acontecendo, gente. Então eu tô tão animado, vocês não têm noção.
2: Bateu
4: e uma
2: a meta.
4: Coisa que vocês não têm noção, gente, eu vou virar uma referência na ajuda dos animais. No mundo todo, né? Aqui no Brasil todo.
0: Ajuda os animais?
2: Caramba, ele desistiu do ET pra falar já do que ele vai fazer a partir agora.
4: Resgate animal.
2: Tá fechado.
4: De arrecadamento de ração.
0: Não, não tem nada a ver, gente.

0: corno.
1: Isso aí, corno. Não tem nada a ver com animais,
2: né? Viu? Como faz falta o Gugu nos dias de hoje.
1: Exato. Ó, quem não, será que era? O Bilu? Será que era o ET de Varginha ou o Alf?
0: O ET e o Rodolfo, né?
3: Não existe.
1: Quem será que estava naquele...
0: E uma situação que ele pegou, o influencer disse, ah, não tem como dar... Cara, hoje a IA faz tudo. A IA faz tudo.
1: Isso é doido? Então.
0: Claro que é. É drone agrícola com IA.
1: Agora, um fato que me chama muita atenção. Por que ninguém consegue gravar esses negócios em alta definição? Sempre é com uma câmera ruim.
4: E tremendo, tremendo. Treme, parece uma vara
1: verde. Por que será? Por que que esse ET não passa aqui por cima, né? Tá aqui, tem mesmo.
0: Porque se ele gravasse, é claro. Se ele gravasse com uma câmera de alta resolução, de alta definição, aí o mistério seria desvendado rapidamente, né? Então, ele pegou um celularzinho lá do Xing Ling lá, e é esse aqui que vai mesmo, justamente pra deixar essa dúvida.
1: Você acredita em extraterrestre, Guilherme?
0: Eu acredito em extraterrestre, não propriamente em extraterrestre, mas que existe vida, né? Pra fora da nossa galáxia, em toda outra constelação, aí existe vida sim. Nós não somos os únicos, não.
1: Mas você acredita que existe vida inteligente?
0: Com certeza.
1: Mais inteligente que você?
0: Pô, isso não é difícil de ser, né? Mas...
5: Com certeza. Ótimo.
0: A única coisa que eu sou inteligente é gostar do Márcio, mas de resto... Eu acredito sim, existe sim.
1: Isaac, você acredita em extraterrestres?
4: Extraterrestre?
1: É.
4: Sei. Meu Deus do céu.
1: Não?
4: Eu lembro, uma vez a gente foi atrás, lembra do chupacabras? O Xande lembra,
1: vocês,
4: né?
1: Vocês foram atrás do
4: chupacabras? Cara, chupa-cabra. A gente saiu de ponta, você acredita?
1: Foram!
4: Eu tava pensando.
1: Juscelino aqui, fazendo a expedição?
4: Mandou nós fazer a expedição chupacabras.
1: Não acredito,
4: lá
1: sério?
4: Lá onde que era? Em Campina Grande do Sul, cara, tu acredita?
0: Com o maestro.
4: Pegamos o Beto Gaúcho, com aquela cara dele.
1: E foram atrás do chupacabra.
4: Saímos de Ponta Grossa, correndo risco na estrada, na rodovia. Perigoso. Beto Gaúcho conduzindo, dirigindo, e nós atrás do chupacabra.
0: Se levaram o Beto Gaúcho, o chupacabra viu, eu tô fora. Ele vazou correndo.
4: E daí, nós pela mata. E pegamos o gravadorzinho e nós narrava. Tamo aqui, entrando na mata. Será que é daqui que ele saiu? Sabe aquela cena toda? Fizemos.
1: Acharam?
4: Capaz de deixar. Estão procurando até hoje.
0: Tô falando. O chupacabra viu o Beto Gaúcho, ele picou a mula.
4: Saímos numa expedição de Ponta Grossa, Campina. Lembra que era em Campina Grande? O chupacabra aparecia?
1: Ó.
4: O bom é que a gente tomou um bom café, comeu um bom churrasco e jantou bem legal depois da noite, Claudinho, no retorno. Essa foi a parte boa, mas o chupacabra a gente nunca encontrou.
0: Mas não era a carne do chupacabra, o churrasco?
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6: Eita!
1: Vocês ficaram sabendo.
0: O quê?
1: Ficaram sabendo.
0: Mais treta?
1: Da ponte do Acre que desabou?
0: Não.
4: Pois é, o nosso ouvinte de manhã, o nosso ouvinte Bueno, ficou me perguntando e eu não tive tempo de buscar essa notícia. Foi no Acre, não é?
1: No Acre.
4: Atenção, Bueno. Claudinho vai contar agora, hein?
1: Diz que tem uma ponte no Acre. Que, imagine só, e 4 pessoas morreram na queda da ponte no Acre. Uma ponte muito diferente da que é essa que foi construída em Guaratuba, né?
0: Sim.
1: E o que chama também a atenção é, deixa eu colocar, queda da ponte.
4: Queda da ponte.
1: Vocês lembram uma que caiu no Tocantins?
0: Tocantins?
1: Lembra uma que caiu
4: no Tocantins? Sim, que morreu gente lá, morreu gente.
1: Aconteceu a mesma coisa aqui, ó.
0: É, mas essa ponte aí parece que ela tinha sido recém-inaugurada, alguma coisa assim, né?
1: O vídeo mostra o momento em que a ponte Frei Paulino Baldassare desabou no começo da noite de sexta-feira, em Sena Madureira, interior do Acre. 4 pessoas deram entrada no hospital João Cândido Fernandes, sendo 2 em estado grave. A câmera gravou e flagrou o desabamento e mostrou que uma pessoa atravessava a passagem. O vídeo permite observar que o pedestre passava pelo trecho que cedeu no exato momento da queda da ponte. E ainda não há confirmação de quantos feridos aparecem. Os feridos foram encaminhados ao hospital. Que mais? Parecia tremor de terra. Moradores que estavam no centro de Sena Madureira, onde o trecho da ponte desabou no começo da noite, disseram que ouviram um estrondo, como se fosse um tremor de terra no momento do acidente. Claro, daí treme tudo quando cai, né? Ouvi um barulho muito forte, parecia um tremor de terra. Logo em seguida, começaram a dizer que a ponte tinha caído. Um verdadeiro desastre. Agora, gente, como que passa pela aprovação de engenheiros uma ponte com essas condições? Como que passa? É um fato impressionante como esse tipo de coisa anda acontecendo. Não é possível.
0: E uma pessoa transitando por ela, um veículo também, né? No momento que ela partiu e caiu. Veja, tem uma pessoa andando aqui, ó.
1: Inconcebível isso. Como que cai uma ponte, gente?
4: Concreto. E tinha um juiz aposentado que estava fazendo uma live no local. Uhum. Ele está entre os atingidos. Então tinha uma transmissão ao vivo, que nem na outra ponte também tinha gente
1: transmitindo. Também tinha gente atravessando e filmando.
4: O Edinaldo Muniz, de 54, gravava um vídeo para uma rede social no momento em que a ponte caiu. Ele estava criticando o governo por causa do risco da estrutura.
1: Sabe o que é isso aí, né? Isso daí...
4: É corrupa.
1: É corrupção.
4: Corrupa.
1: É corrupção.
4: É gente que leva o dinheiro para fazer um negócio mal feito.
1: Exato.
4: Pouco tijolo, menos cimento, menos areia.
1: Erro no cálculo estrutural.
4: Sim. Para desviar.
1: Para desviar dinheiro. Isso aí é a culpa. Quem tem que ser preso nesse caso aí são os políticos.
4: Os responsáveis, não é?
1: Esse sim.
4: E a ponte custou 36 milhões.
1: Imagine.
4: Cara, quanto que foi aí?
1: Pra desabar desse jeito aí, não custou nem 1 milhão.
0: Uma obra supervisionada pelo Departamento de Estradas de Rodagem e Infraestrutura Hidroviária e Aeroportuária do Acre, o DENACRE.
1: Isso tem assinatura agora, de corrupção.
4: Agora tem um detalhe aqui, a informação. A ponte estava totalmente interditada para pedestres e veículos desde quinta-feira. Tem isso também, hein? Alguém estava passando lá sem autorização. É a notícia aqui do G1, ó. A ponte estava totalmente interditada, não podia passar ninguém desde a última quinta-feira 4. Você sabe que quando interdita, mesmo assim alguém vai lá, exagera, continua passando, não é? Infringindo a lei. Então, tava para não passar nada.
1: Agora, como a gente pode conceber que eles permitam que uma ponte chegue a esse ponto? Chega numa situação como essa aí. Imagine aqui em Ponta Grossa, Isaac. O viaduto aqui, ó, Eurico Batista Rosas, os viadutos que cortam a cidade aqui, o viaduto
0: radialista Assir de Oliveira.
1: Imagine se acontece um negócio como esse aqui. Não dá pra conceber uma coisa como essa aí. Não, é inacreditável que possa chegar ao ponto de uma ponte, de uma cidade, uma ponte grande como essa aí.
0: 232,
1: precisar ser interditada, porque já tá tudo errado desde a construção. Pra chegar a ser interditada, já tá tudo errado desde a construção. É uma assinatura de

0: corrupção.
1: Corrupa, corrupa.
0: Só pode. Não tem explicação.
1: Infelizmente, não é? A se lamentar.
0: A se lamentar.
1: Isso é uma vergonha. Vergonha.
0: E mais uma coisa aqui, eu ouvi no Fatos em Destaque, um programa que eu adoro.
1: Você tá ouvindo muita coisa no Fatos em Destaque, é isso que tá me chamando a atenção.
0: Eu ouço Fatos em Destaque toda manhã.
1: Brincadeira.
0: Eu vi que o governo assinou uma lei que já existia. E vocês acabaram de dar a notícia que o presidente assinou uma lei
1: da CNH?
0: A minha já foi automática.
1: É, já foi. Mas ele explica isso, que já estava valendo desde 2025.
0: E qual que é a notícia, então?
1: Apenas ele agora, oficialmente.
0: Antes era brincadeira.
1: Antes era para testar, para ver se dava tudo certo, se entrava realmente automaticamente. E se entrou para você, sinal que deu certo. Se renovou a tua automaticamente, é sinal que deu certo. E agora, deu certo.
2: Mas
1: pro Claudinho,
2: até as eleições vai ter mais inauguração.
1: Deu certo pro Claudinho lá em Ponta Grossa? Deu, então vamos sancionar agora.
0: Deu certo pra você?
2: Mais uma sanção.
1: Não lembro, porque a minha não renovou ainda.
0: Não,
1: é, até 2031, não tá na hora.
0: Ah, entendi.
1: Agora vai ter que pagar as taxinhas normalmente, viu? Aquelas taxinhas lá de aptidão.
0: Eu
1: lá.
0: Não tive taxinha nenhuma.
1: Não?
0: Não. Nem um centavo.
1: Mas eu acho que é porque o Senado fez um adendo a essa lei. O Senado viu, pô, mas vamos entregar tudo de graça pros caras?
2: Eu acho que porque o Claudinho recebe Bolsa Família.
1: Isso aí, você sabe que sempre tem uma contrapartida. Vamos deixar de graça, vamos cobrar uns dois examezinhos deles.
0: Entendeu? Exame, vai ter que fazer exame.
1: Sim, vai ter dois exames, da aptidão física e mais um. Então,
0: pra motorista veicular ou de caminhoneiro?
1: Não, o caminhoneiro tem mais do psicológico ainda, além desses dois.
0: Você tá de brincadeira.
1: Não. Claudinho,
3: meu Deus do céu.
1: Tudo de graça, não é? Eu vou te dar de graça, meu amigo. Vou te cobrar daqui a pouco alguma coisinha.
0: Ah, então não serviu pra nada.
1: Vou ficar te dando a vida inteira? Só eu te dou, cara? Pare. Você tá de brincadeira. Você não me dá nada?
4: Bem louco.
1: Não. Então é assim que funciona, não existe nada.
0: Então vai ter cobrança?
1: Vai ter o pessoal lá em Brasília fez lá um adendo que vai ter duas taxinhas para pagar. Eu vou pegar aqui a notícia completa.
0: Duas taxinhas para pagar na inovação automática.
1: Na automática. Vai ser menos burocrático, isso vai ser. Porque vai ser meio que automático, mas vai ter que fazer essas duas coisinhas ali.
0: Antes tinha que pagar também, né? Mas você renovasse, tinha que pagar já.
1: Eu nem lembro.
0: Antes, tinha taxinha pra pagar. Porque você tinha que fazer exame lá, né?
1: Sim.
0: Tinha que ir lá no negócio ali perto do Detran ali, fazer exame de vista e...
2: É que na realidade agora são várias clínicas credenciadas, né? Isso. Inclusive eu tenho uma vizinha nossa lá que tem essa clínica ali perto do Detran ali.
0: Eu acho que aí teve pressão da galera.
1: Renovação da carteira será automática, mas com exame. Essa é a manchete.
2: E são feitos por sorteio a tua renovação. Então não é você diz eu quero ir naquela clínica tal lá. O Detran faz esse sorteio e manda pra aquela clínica.
0: Tá.
4: E
1: tem mais um detalhe, tem que ficar 12 meses sem nenhuma infração.
0: Isso.
1: Foi o teu caso?
0: Foi o meu caso, porra.
1: Mas também você não saiu de casa com
0: o
1: carro?
0: Não, é que eu sei fazer direito, né? Sem que ninguém me pegue.
1: Hã? O Claudinho acho que saiu com o carro dele umas quantas vezes no ano?
0: Duas vezes, três vezes. Eu ando a pé, né?
1: O episódio da pé.
0: O carro vem lá em casa, só criando limpo.
1: Aí fica fácil,
0: fica,
1: né?
0: Fica mais quebrado do que
1: fica
0: andando.
1: Daí fica tranquilo.
0: Como é que eu vou pegar multa?
1: A margem de erro diminuiu bastante.
0: Né? O meu carro só pega multa se for por dengue.
2: Agora nós temos um colega de imprensa aqui, um radialista da cidade de Ponta Grossa, e ele foi multado quando o semáforo fechou, ele foi, parou antes da faixa de retenção, tudo certinho. E estava aguardando, né? A abertura do sinal. Ele passou a mão no celular ali e começou a mexer no celular. Ele foi multado por mexer.
4: Que merda.
2: Então, pela câmera do semáforo ali.
0: Não pode.
2: Então,
0: pela câmera do semáforo.
2: A inteligência artificial hoje vai chegar num ponto que, vou usar um exemplo ali na Avenida Visconde de Toné, você passa aquele primeiro radar ali abaixo da prefeitura e depois tem um segundo radar em frente à CPG. Aquilo ali ele já tem esse sistema, só que não tá sendo colocado em prática ainda. Ele vai dar a tua velocidade e se você, não adianta você frenar quando você for passar no radar agora, porque ele vai computar que entrou naquela velocidade acima. Então a inteligência artificial hoje tá danado. Não, você vai ter que seguir placas e regras e não vai ter perdão mesmo.
1: Viu, Claudinho? Eu tô olhando aqui a notícia, ó. O plenário do Senado aprovou, foi na terça-feira, dia 12, a medida provisória que permite a renovação automática da carteira. Olha aqui pra mim. Pra motoristas que não cometerem infrações de trânsito sujeitas à pontuação nos 12 meses anteriores.
0: Certo.
1: Entretanto, o Congresso manteve os exames médicos obrigatórios na renovação. A proposta original do governo estabeleceu em dezembro lá do ano passado a renovação totalmente automática, sem taxas ou burocracias. Quer dizer, pro governo era tudo de graça.
0: Não, tudo certo.
1: Só que aquele negócio, não é? Eu vou fazer aqui de graça, mas vocês lá depois invertam. Vamos fazer uma politicagem aqui, eu vou dar de graça, mas depois lá vocês criam alguma coisinha pra não ficar totalmente de graça. Então foi isso.
5: Ai, safadinho.
1: Tá? Então vou voltar. A proposta original do governo estabeleceu em dezembro tal, renovação totalmente automática, sem taxas ou burocracias. Então, pro governo não era nada. Mas o Congresso, pra fazer uma médiazinha, governo federal, pô, vamos criar alguma coisinha, não é? Pra, pô, dar de graça pros caras. Mas, ó, mas vírgula, com a segurança no trânsito em mente, o Congresso com segurança no trânsito em mente, o Congresso optou por retomar a obrigação do exame médico com o PLV 3/2026. O texto aprovado seguiu para a sanção presidencial. Tanto que o presidente agora sancionou. Ele queria dar de graça, o Congresso votou lá as taxas e ele sancionou. Aê. Quer dizer, ele não queria dar de graça no começo.
0: Ah, foi os deputados, não fui eu.
1: É aquele negócio do eu faço, você desassopra, eu assopro,
0: eu
1: você não assopra.
0: Eu sou o galo bom e você é o galo ruim.
1: Não, meu amigo, isso. Por favor, não é? Entendi. Então, entendeu? Eu faço aqui de graça, mas vocês dizem lá depois, pô, meu, não dá pra dar de graça, tem que fazer alguma coisa,
5: né? Antigamente, tinha muita gente que fazia isso, né? Alguns programas de TV que iam lá e faziam uma campanha pro cara ganhar uma cadeira de roda. Daí iam lá e davam uma cadeira de roda pro cara.
1: Isso.
5: Daí falavam pro cara assim, ó, a gente vai levar essa cadeira de roda pra fazer a configuração melhor pra você. E aquela cadeira nunca mais voltava, era só pra fazer propaganda.
0: Só foto.
1: Tá vendo? Então, meu amigo, não sem comentário, vamos lá.
0: 9:21, vamos pra frente.

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0: essas cobertas pedidas. Nossa! 9h31 da manhã. É a semana dos namorados, né, minha gente?
1: É.
0: É a semana de você se coçar.
1: É isso aí.
0: E se você falar que não tem namorada, né? Ah, eu sou casado, não tenho namorada. Daí eu vou contar pra ela que você tem mais 3 namorados por fora. Nenhuma sabe uma da outra. Ah, seu sem vergonho. Vai comprar um presente da tua namorada, rapaz?
1: É.
0: Compre pra 3 logo.
1: É.
2: Posso falar, Claudinho?
0: Vai, menininho.
2: É, o Congresso Nacional acaba de se manifestar.
0: Se manifeste.
2: Sobre esse fato aqui da carteira que a gente criticou. Por que o Lula queria fazer de graça e o Congresso deixou lá as 2 taxinhas, os 2 exames que a gente tem que pagar.
0: Estamos indignados porque o primeiro valor era de graça, agora vamos cobrar.
2: Isso, tá. É, seguinte, nota do Congresso. O pessoal tá acompanhando nós, inclusive.
0: O pessoal que se preocupa com o povo, né?
2: A proposta original previa que motoristas sem infrações pudessem renovar a carteira automaticamente sem necessidade de exames ou procedimentos presenciais. Durante a análise da medida provisória, deputados e senadores entenderam que o histórico de infrações não é suficiente para avaliar se uma pessoa continua apta a dirigir ou não. O argumento é que alguém pode passar anos sem multas e ainda assim desenvolver problemas de visão, doenças neurológicas, cardiovasculares e outras condições que possam afetar a condução de veículos. Por isso, nós aqui no Congresso, e eu quero que vocês coloquem essa nota na caravana, nós do Congresso, é um deputado federal que está falando aqui, não quer que cite seu nome, manteve a exigência do exame médico periódico.
0: Ele não quer que cite o nome.
2: Não quer que cite o nome dele. Também existe uma... Cláudio, é uma coisa que a gente sempre fala aqui, sempre tem uma questão econômica por trás de qualquer coisa que você faz. Também existe uma questão financeira. O exame médico é realizado por profissionais e clínicas credenciadas pelos órgãos de trânsito.
0: Aê, chegamos onde nem queria.
2: Se a renovação fosse totalmente automática e de graça, haveria impacto na arrecadação de taxas e na atividade desses serviços. Muita gente iria ficar sem trabalhar nas clínicas. Porém, a justificativa oficial mais destacada foi a segurança viária. É por isso que nós, no Congresso, resolvemos manter as taxas e não fazer totalmente de graça. Tem um montinho de coisinha, tem a questão do motorista, ele está bem ou não, e tem a questão econômica, senão o pessoal fica sem trabalhar e tal, e assim por diante.
0: Obrigado, senhor deputado. Obrigado, senhor deputado.
2: Não quer que cite o seu nome.
0: Por se preocupar conosco, e ao mesmo tempo que toma essa medida, ainda garante que a gente pode fazer a carteira sem autoescola. Muito obrigado pela coerência do seu pensamento, né? Quer dizer que a gente não precisa de autoescola para pegar um carro, mas eu tenho que fazer um exame, que isso vai fazer total diferença. Isso vai. Muda totalmente a questão da segurança, a questão de eu fazer um exame anual. Não, a cada 4 anos ainda. A cada 4 anos fazer um exame. Agora, não preciso, não tem nada a ver uma coisa com a outra, não preciso fazer autoescola. Pra pegar um carro e sair pela rua, passar por criança, por cachorro, por
1: poste.
0: As leis que já com autoescola ninguém respeita, ninguém entende as leis. Por exemplo, quer ver um exemplo claro? Quer ver um exemplo claro?
2: Sim, diga, Claudio.
0: Quantas pessoas param antes da faixa? Ninguém para. Ninguém, passa por cima. Capaz que passa por cima. Esses dias eu peguei uma carona com um cara aí que quase passou por cima de um casal numa travessia elevada.
2: Por quê?
0: Quase, porque não tava prestando atenção.
2: Não, porque ele não teve campo de visão do outro lado.
1: Não, porque não havia. Não teve educação no trânsito. Não teve educação no trânsito.
0: Então você imagina.
1: Não teve empatia.
0: Ó, daí se o pessoal não precisa de autoescola, por que que precisa de um exame de a cada 4 anos?
1: E outra, não é pra todos, né? Digamos assim, que nem esse, você tem que fazer um teste lá, é só pra categorias. Por que não fazer na A pra ser pra todos? Já que fazem lá no caminhoneiro, no motorista de ônibus, lá por que não faz até pro piloto de moto?
0: Eu só sei que é muita incoerência e eles dão qualquer desculpa esfarrapada.
1: Não, é medida eleitoreira.

0: É para ano eleitoral.
1: Qualquer desculpa esfarrapada, coisa medida que não tem
0: pé nem cabeça.
1: Onde já se viu, eles vê a necessidade de um exame a cada 4 anos e não vê a necessidade de uma pessoa aprender na autoescola sobre as leis, sobre as normas de trânsito, sobre a direção defensiva. Como assim? Como assim? Não faz sentido nenhum, né? É um absurdo. E as pessoas, elas se acham no trânsito, ela acha que ela é dona da verdade. Ela é dona. Ela
2: está, quem? Você está falando do motorista?
1: Os motoristas.
2: E o pedestre?
1: O pedestre também. O pedestre, só que o pedestre, ele não tem a obrigação de frequentar uma autoescola.
2: Pois é.
1: Quem tem a obrigação de conhecer e respeitar as leis na sua totalidade é o condutor, porque afinal de contas o pedestre é o mais frágil, ele não tem nenhum escudo ali para proteger ele, o carro tem. Sim, sim. O carro é o carro que protege, e o cara, né?
0: É lei, né?
3: É. Sabe qual que é o escudo do pedestre? Ele fala assim: não é louco, tá me vendo?
1: É. Então, daí o que acontece? As pessoas, eles acham que ele não sabe o que é uma preferencial. Se, com autoescola, não sabe o que é uma preferencial. Ele não sabe para que serve aquela faixa amarela. Pra que serve essa faixa amarela aqui? Eu não sei, vou estacionar aqui.
2: Mas a gente, como nós também somos pedestres. A gente não deveria receber essas informações?
1: Também
2: e aprender?
1: Deveria. Também
2: você,
1: deveria.
2: Não é porque. Nós também somos pedestres.
1: Também deveria. Porque é a questão de segurança de todos.
2: Eu sou pedestre, jamais eu atravesso a via saindo do ônibus e já atravessando direto a faixa do pedestre. Jamais faço isso. Tá. Eu sempre. Não, eu sou pedestre. Perfeito. Eu dou o meu sinal pro motorista. Eu levanto a minha mão pro motorista.
1: Sim, ótimo.
2: E depois que eu passo, eu ainda faço positivo para ele e agradeço.
1: Isso, tá.
2: Será
1: perfeito.
2: Que isso também não deveria vir no nosso
1: deveria
2: celular pra gente aprender melhor?
1: E talvez isso
2: não custa nada você
1: escola,
2: agradecer ao motorista que deu ali a passagem.
1: Agora tem motorista que acha um absurdo de que o cara não tá na faixa, eu posso passar por cima.
3: Sim.
1: Que lei que diz isso?
2: É. Uhum. Isso agora, agora, né?
1: que é isso?
2: A maioria para.
3: Isso que o Isaac falou é uma coisa muito importante de você.
2: Claro, cara. O que custa? Isso é educação,
3: pedindo,
2: meu amigo.
3: E olhar
2: tô pedindo
3: pro,
2: a preferência
0: cara,
2: aqui.
0: Olhar pro rosto do motorista.
2: O meu trajeto aqui é Santa Paula, isso Claudinho também. Assim, Claudinho, em frente à UPA Santa cara, Paula, que é essa via que você citou agora há pouquinho, ali quem desce do ônibus, ele já desce do ônibus, já dando a volta pra cima da faixa de pedestre e passando.
3: Sim.
2: Sendo que o carro tá em cima. Às vezes o carro não pode frear em cima da faixa porque tá vindo um carro atrás. Então tem um risco no acidente. Então o pedestre também tem que ser consciente.
3: Eu vi uma vez um agente de trânsito falando sobre isso, de travessia elevada. Só porque ali é pro pedestre passar, mas não é para ele passar.
2: Não é passar
3: louco.
2: Reto, não é passar, não é passar reto.
3: Ele tem a preferência. Ele tem a preferência, não a. A exclusividade.
2: Se ele levantar a mão, o motorista vai parar na hora.
3: O motorista consciente, ele vê ali que o cara tá querendo, se o cara vai, né, dando sinal que quer passar, o motorista
2: claro
3: consciente
2: que vai parar sim.
3: O que tá com pressa não vai parar.
2: Não vai parar.
3: Né? Mas o consciente ali que sabe que aquela pessoa tem preferência para passar.
0: O meu genro veio para cá da Europa, chegou aqui e foi querendo passar na frente dos carros de um cara que está no Brasil, não é na Europa. A Europa os caras param lá.
2: Sim. E o motorista, a gente não aprende lá que tem que ter a direção defensiva, o pedestre também tem que ter a sua passagem defensiva. Na dúvida, não passa, segura, freia.
1: É, verdade.
3: Outra coisa também, a gente falando aqui, já tem o Márcio Paulique aqui, né? Que tá no áudio.
2: Tem o
3: Padre Divino também. A gente tá falando de faixa elevada, mas rotatória é outra coisa também.
1: É outra treta. Ninguém.
3: É outra treta.
1: Aqui em Ponta Grossa é uma dificuldade o pessoal entender que é a preferência de quem tá na rotatória.
0: A partir do momento que você entenda, uma rotatória é a melhor coisa que tem no mundo.
3: Sim.
1: A preferência é quem tá na rotatória. O cara tá na rotatória, o cara passa. Eu tenho que esperar.
0: Porque agora tem gente que não para.
3: Eu gosto de rotatória. Eu acho muito interessante. Tem lugar que eu acho que devia de ter. Um lugar que eu acho que devia de ter é na frente, ali indo pra Nova Rússia, você seguindo a Dom Pedro, indo pro bairro, na frente do Mercado Condor, entre o Condor e a Academia World Gym ali. Ali, tipo assim.
2: Aqui na Nova Rússia?
3: Na Nova Rússia. O cara que sai do Condor, por exemplo, e quer ir lá. Sentido do bairro, ele tem que voltar até o Sesc pra ir
2: eu não sei, eu não sei se ali, ali só tem que ver a questão de espaço. Só se entrar naquele mato do lado de cima ali, né? Tem que ver essa questão.
3: Ah, mas eu acho que ali cabe. Depois tem aquela outra menorzinha.
2: Será que dá a rotatória ali?
3: Tem ângulo
2: pra fazer a rotatória? Tem que ver isso?
3: Tem.
2: Mas é uma ideia.
3: Tem aquela outra um pouquinho pra trás, na frente do SESI.
2: Ali já. É, eu acho que sim. Também. Daquele tamanho, acho que dá.
3: Então.
2: Acho que isso tá certo.
3: Uma daria rotatóriazinha também. Pequenininha, ele ajuda quem tá saindo do mercado Condor a
2: sair dali. Senão você tem que voltar aqui atrás.
3: Voltar até o

0: SESI então... fazer, é perfeito. O Xande tá coberto de razão. Que tal o Xande na, no trânsito, hein, Claudinho? O que que você acha?
1: Ia ser um excelente guardinha. É. Quem que tá na linha?
2: Padre Edivino Sicuro.
3: Sicuro.
1: Padre Edivino, meu velho.
2: Sicuro ele aí. Tem festa.
1: Padre Edivino, tem festa amanhã, Padre Edivino?
4: Bom dia a todos os nossos ouvintes, bom dia a vocês, amigos da caravana. Que bom poder estar aqui para convidar o povo de Ponta Grossa para participar conosco da festa junina aqui no Núcleo Santa Maria, especialmente na tarde de amanhã, onde nós teremos um show do Juca Bala e o show de prêmios, também já com pinhão quentão, bolo de Santo Antônio, espetinho, temos tudo para você estar conosco, tendo um momento de alegria. Venha participar então, aqui no Núcleo Santa Maria, na paróquia Nossa Senhora do Monte Claro, da festa junina neste sábado e também no domingo à tarde.
1: É sábado e domingo, então.
2: Sábado e domingo.
1: Ah, que legal, olha. Hã? Festa junina, é tudo bom, demais, né? Ainda essa mais é a companhia do querido Padre Divino. Quem não gosta do Padre Divino? Eita, Padre Divino. E amanhã, Juca Bala, meu compadre Juca Bala vai estar na festa, viu?
2: Uhum.
1: Demais, demais, demais. No Santa Maria, né?
2: Santa Maria, ali na paróquia Monte Claro.
1: Eu já estive lá na paróquia Monte Claro, tá ficando espetacular o salão social.
2: A gestação do Padre Divino é boa, né?
1: Gestão.
2: A gestão. Tá bom.
1: Gestação, é. Vai ter fio. 9:42. Quem mais tá aí?
2: Márcio Paulo.
1: Vem chegando logo por OVNI.
2: Isso.
1: Com o seu chapéu de cone de alumínio.
2: Isso.
1: Vamos lá.
5: Fala, rapaziada, bom dia. Bom dia, caravana, friozinho na área. Estamos aqui hoje só observando, só ouvindo os amigos. E dizer para vocês que semana que vem estamos embarcando para a Copa do Mundo. Vou ser aí o repórter direto de New Jersey para que vocês aí possam sábado que vem receber todas as informações do jogo Brasil e Marrocos. Então eu estarei lá desde cedo transmitindo para vocês ao vivo, né? O que que nós teremos lá de bastidores desse jogaço que inicia aí a trajetória do Brasil na Copa. Dizem que o futebol das coisas mais importantes do mundo, né? Ela é a menos importante, mas, né? Mexe com a emoção de uma nação, né? Parece que quando o futebol vai bem, o Brasil todo vai bem. Muita gente vai esquecer aí um pouco do STF, do Vorcaro, do Lula, do Bolsonaro, dos problemas do endividamento das famílias, tanta coisa aí, né? Dessa parte aí agora de colocar aí o pessoal do PCC e do Comando Vermelho como terroristas, e vão ficar durante um mês só perguntando se o Neymar vai jogar, se o Neymar não vai jogar. Então, gente, já que é assim, né? Vamos estar lá então podendo aí transmitir para vocês aí o sentimento do pessoal e também o sentimento do americano, né? Porque na verdade o americano não tá nem aí pra Copa, eles estão mais preocupados com a NBA, né? Que tá tendo as finais aí do basquete americano e que vai até o dia 20 e tantos, então até lá o povo só vai tá falando de basquete. E lá em Nova York, inclusive, o New York é o finalista e é ele que, né? Que tá mexendo aí com as emoções do pessoal lá de onde vou estar. Então, vamos ver como é que vai estar o sentimento da turma. Vamos entrevistar os brasileiros, vamos ver se a gente acha alguém famoso e vamos transmitir para vocês ao vivo sabadão que vem. Estarei, né, direto lá de New Jersey para a nossa querida caravana da alegria. Valeu, pessoal, vamos em frente. Bom sabadão, que Deus abençoe, bom final de semana a todos e vamos que vamos.
1: Vamos que vamos, Márcio Paulinho, vai pra Copa. Vai pra Copa.
2: Será que não tem jeito dele colocar eu dentro de uma mala e me despachar?
1: Deixar lá. Não, deixar você lá.
2: Não, não.
1: No estádio.
2: Não.
1: Fica lá.
2: Não.
1: Mas olha que legal.
6: Brasil.
1: Márcio, esse menino vale ouro. 9:45 da manhã, o que mais nós temos por aqui? Nosso querido Isaac já saiu mais cedo, né?
2: Já foi embora. Tá, não, tá aqui, é o horário dele.
1: Ah.
2: É o relógio.

0: biológico não falha.
1: Reloginho do...
0: Biológico?
1: Do Zago Artigo. Viu? Mas a charadinha, falta poucos minutos já pro pessoal responder, já tá acabando já, dá tempo de você correr, mandar uma mensagem aqui?
0: Isso.
1: Qual que é a charadinha mesmo? Qual que é o item doméstico?
0: Isto, que os bandidos não gostam.
2: Não sei.
1: Qual que é o acessório doméstico? Não gostam.
0: Aham.
1: Eu até agora não descobri.
0: Qual é o utensílio, qual é o acessório que o bandido não gosta?
1: FIFA anuncia mudanças na entrada das seleções para a Copa. Medidas fazem parte do novo protocolo. Vamos ver aqui. A FIFA apresentou nesta quinta-feira os detalhes das novas cerimônias pré-jogo que serão adotadas durante a Copa do Mundo. As mudanças fazem parte de um novo protocolo de entrada das seleções em campo e buscam ampliar a participação dos jogadores e a experiência dos torcedores antes do início da partida. Entre as novidades, as bandeiras das duas seleções serão hasteadas no gramado em todos os jogos. Bonito isso, hein?
0: Uhum.
1: Além disso, tanto os titulares quanto os reservas de cada equipe se posicionarão ao redor do círculo central para a execução dos hinos nacionais. Bonito também. Depois disso, será realizado o cumprimento protocolar entre os participantes da partida. Na sequência, os capitães participarão do tradicional sorteio que define detalhes operacionais do confronto, com uma escolha de campo e a saída de bola. A entidade também informou que os outros elementos visuais e de entretenimento serão incorporados ao longo do Mundial, como o uso de fumaça colorida. Ah, vai ter fumaça, antes não tinha, né?
0: Não.
1: Pirotecnia. E demais recursos voltados para melhorar o espetáculo antes do apito inicial. Igual é aqui no Germano Krieger, né? Eles copiaram nós.
0: É.
1: À medida que a Copa do Mundo cresce, continuamos inovando a forma como o jogo é vivenciado. Os jogadores e os torcedores são os protagonistas do Mundial. E esta nova cerimônia reflete isso claramente, declarou o presidente da FIFA, Gian Infantino. Isaac Ortiz, por favor, conte-nos o que vai acontecer nesta semana, a abertura da Copa. Onde vai ser? Qual o primeiro jogo? Qual o calendário desta semana da Copa do Mundo 2026? Essa cujo qual o Brasil participará de forma hegemoníaca.
3: Tá bom. Muito bom. Hoje tem Brasil e Egito, hein? Às 19 horas. A Copa do Mundo começa quinta-feira, dia 11.
1: Que hora?
3: 16 horas.
1: 16 horas, nossa!
3: É no estádio Azteca?
1: É no Azteca!
3: No Azteco. México
1: e
3: África.
1: No Azteca é asterístico?
3: Asterístico. México e África do Sul abrem a Copa do Mundo. Quinta-feira, às 16 horas. Pelo grupo A.
1: Tá.
3: O que mais que vamos ter na quinta-feira?
1: É, o que mais
3: já
1: vai
3: ter? Já quero ver outro jogo da quinta-feira. Daí às 23. Ih, daí tô dormindo. Ih, daí só. Coreia do Sul e Tchequia. Mas nem que a vaca.
1: Não, a Coreia é legal.
3: Tussa. Ah, mas 23 horas?
1: 23 horas de matar.
3: Tá,
1: né?
3: Doido, com frio? Com 7 graus, mas nem a pau.
1: Na quinta-feira?
3: Coreia do Sul e Tchequia. Quinta-feira, 23. Sem chance. Só vê o resultado depois na madrugada.
1: É.
3: Daí vamos pra sexta-feira?
1: Sexta-feira.
3: Dia
1: dos namorados, vamos lá.
3: Dia dos namorados, o que que a gente vai ter na Copa do Mundo? Vamos ter pelo grupo B, primeiro jogo vai ser às 16 horas. Certo. Canadá e Bósnia.
1: Olha que jogão!
3: Herzegovina, 16 horas de sexta-feira. Daí às 22, Estados Unidos e Paraguai, é um jogo interessante.
1: Estados Unidos é bem tradicional.
3: Vai ser legal.
1: Né?
3: Na sexta-feira então às 22. Daí vamos para sábado.
1: Sábado,
3: vamos ter às 16, Catar e Suíça.
1: Certo.
3: Daí às 19.
1: Brasil, Zil.
3: E Marrocos. Daí no jogo das 22 de sábado, vamos ter Haiti e Escócia. Vamos procurar quando que vai ter um jogão assim, grandão? Vamos
1: jogão grandão.
3: Daí domingo tem Austrália e Turquia.
1: Tá ruim.
3: Alemanha e Curaçao.
1: Tá ruim.
3: Ruim. Holanda e Japão.
1: Melhorzinho, melhor.
3: Talvez o melhorzinho até agora, não é?
1: É.
3: Costa do Marfim e Equador,
1: tá
3: fraquinho.
1: Ruim.
3: Suécia e Tunísia, tá mais ou menos. Espanha e Cabo Verde.

0: Não.
1: Tá ruim.
0: Mas tem algum, vamos procurar algum clássico assim? Bélgica e Egito?
1: Eu acho que nessas primeiras fases não tem.
0: Não tem nada?
1: Não tem.
0: Arábia e Uruguai, Irã e Nova Zelândia, França e Senegal, Iraque e Noruega.
1: Não, é ruim. Iraque, Noruega, ruim.
0: Argentina e Argélia, nossa, ruim também. Ruim. Áustria e Jordânia, também.
1: É, nessa fase tá tudo ruim, acho.
0: Portugal e Congo, nada de interessante na primeira fase? Inglaterra, Croácia.
1: Oh, eu acho que aqui melhorou.
0: Sim, esse melhorou, talvez é o melhor.
1: É, verdade.
0: Grupo L, na quarta-feira, às 17. Inglaterra e Croácia. Gana e Panamá, não. Uzbequistão e Colômbia.
1: Nem sei
0: meu
1: quem
0: Deus.
1: É.
0: Meu Deus. De novo, daí já volta, já vai. Aqui já é a segunda rodada. Tchequia e África do Sul.
1: Ruim.
0: Suíça e Bósnia.
1: Ruim.
0: Canadá, Catar.
1: Ruim.
0: México, Coreia.
1: Opa, melhorou.
0: Estados Unidos e Austrália.
1: Boa.
0: Escócia, Marrocos.
1: Mais ou menos.
0: Brasil e Haiti, daí já.
1: Ruim.
0: Brasil e Haiti vai ser sexta? Sexta, 21h30. Ah, tá, já é. Já é, é. Sexta-feira.
1: Tá.
0: Lá no dia 19 já. Turquia, Paraguai, não?
1: Não.
0: Holanda, Suécia.
1: Bom,
0: Alemanha.
1: Melhorou.
0: Melhorou? É, esse é bonzinho também. Alemanha e Costa do Marfim, Equador e Curaçao.
1: Ruim.
0: Tunísia, Japão, Espanha, Arábia, Bélgica, Irã, Uruguai, Cabo Verde, Nova Zelândia e Egito.
1: Ruim.
0: Tudo
1: ruim.
0: França, Iraque, Argentina e Áustria, Noruega, Senegal. Nada, não é? Vai
1: Nossa,
0: ser bem devagarinho a primeira fase,
1: fase que vai ser.
0: Agora que eu parei assim pra dar uma olhada na primeira fase, que nada, nenhum jogão assim.
1: E não tem Argentina?
0: Não, já falei da Argentina, não é? Vai pegar Argélia.
1: Argentina e Argélia?
0: É, Argentina e Argélia.
1: Ah, o que não tem é Itália, né? A Itália que
0: Itália não tem.
2: Itália tá fora.
0: Itália não tem.
1: Então tá bom.
0: Aí o Brasil no dia 24, primeira fase, fechando contra a Escócia, às 19.
1: Então tá bom.
0: Equador e Alemanha. É interessante. Melhor. Equador e Alemanha. No dia 25.
1: Viu?
0: Por aí.
1: Por aí. E Glemaier, vamos para o nosso sorteio, bicho velho. Essa charadinha tua aí, porreta, boa, que até agora não faço ideia. E eu duvido, mas eu quero ser uma galinha fedendo. Se alguém acertou uma coisa dessa.
2: Pode começar a cacarejar, então. Pode começar a feder, então, já, viu? Porque pouquíssimas pessoas acertaram. Muita gente falou vassoura, muita gente falou rodo.
1: Acertaram?
2: Muita gente falou o rolo de macarrão. Algumas pessoas falaram câmara de segurança. Bandido hoje com câmera de segurança não importa mais. Ele até dá tchauzinho, faz coraçãozinho, manda beijinho.
1: Ele posta no Instagram.
2: É, e depois posta no Instagram. Ó, fui lá, roubei e tô na câmera, tô na mídia. Mas, chegou a moça que veio buscar o café da semana passada aí, ó. Tá subindo aqui na Caravana da Alegria. Bom dia, gente bacana da caravana. Qual o utensílio que o ladrão ou bandido não gosta? A resposta é o prendedor. O bandido não gosta de prendedor mesmo,
1: prendedor?
2: Né?
1: Prendedor?
2: Claro!
1: Ah, não acredito, nem pensei nisso, rapaz.
2: A resposta é o prendedor. Você já viu o bandido gostar de prendedor? Ele não gosta,
1: pois
2: não.
1: É. É.
2: A Marguele, Marguele Pedroso do Jardim Royal respondeu corretamente e acertou.
1: Marguele, de onde você tirou isso, Marguele?
2: O bandido ladrão não gosta do prendedor.
1: O prendedor acertou!
2: Faturou o kit do café Lontrinha deste sabadão, dia 6 de junho.
1: Merecido, merecido.
2: Mereceu.
1: Mereceu mesmo.
0: Foi porque ela circulou pela casa e foi analisando item por item, objeto por objeto na casa. Foi na cozinha, não bateu. Foi na sala, não bateu. Daí ela foi na lavanderia
1: e tava lá o grampo.
0: O grampeador.
2: Errado, ela disse que tava estendendo roupa neste momento. Tava com o prendedor na mão ainda, hein?
0: Aí facilitou, né?
2: Tá aí então, Jardim Royal, se não me engano, é o Varanas aqui. Então, parabéns aí, Marguela. Nós entramos em contato durante a semana com você, fazemos a programação da retirada do seu kit. Fique fry, não descabelai.
1: Isso aí! Parabéns, Marguele, parabéns pela sua criatividade, pela sua
2: Ela
1: sabedoria.
2: Respondeu aqui, sim, o Varanas, Jardim Royal.
1: Muito bem. Aí, Marguele.
2: Olha aí, ó.
1: Essa semana, hein?
2: É.
1: Cafezão.
2: Como é que
1: na
2: tá essa Marguele? Não tem o coisão?
1: Cafezão na xícara, ó.
2: É.
1: Moiar o pão assim dentro do café, ó. Né? Pão com margarina, faz blup pra dentro da xícara. Assim.
2: Tem sim, nossa. É o Joilson. Olha aí, ó, namorado da Marguele.
3: Ai, que delícia.
1: Vai molhar o pão essa semana?
2: Eita, mundo. Ei, ó. Ela diz, eu vou dar o kit de presente do dia dos namorados pro Joilson.
1: Agora você vai tomar com

0: gosto.
1: Isso. Deixa.
0: Vai ver. Parabéns, viu? Parabéns a vocês. Obrigado por nos alegrar aí na nossa caravana de hoje. Viu?
2: Um abraço pro André da Conchas Velhas, a Jéssica, o Miguel e Yuri lá.
0: André,
2: que
0: um abraço.
2: Parabenizaram o Claudinho por falar a verdade.
0: Eu não sei o que eu falei, mas obrigado.
3: Falou bastante hoje,
0: Guimarães. Eu não sei o que eu falei, Guimarães. Tá
2: falou
0: bom, obrigado.
2: A verdade, eles, por isso que eu ouço a caravana.
0: Deus que ajude você, André. Que mais? Bom, senhoras e senhores, nós estamos chegando à etapa derradeira desta caravana, não estamos?
2: Vem as meninas do salto alto, né?
3: Sem dúvida.
0: Nós estamos chegando à etapa derradeira desta caravana. 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
0: 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Um abraço também ao Padre Scala, Santuário Ortodoxo Mãe de Deus com o Padre Scala. Um abraço pra vocês aí. 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
0: 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Obrigado, mestre Isaac.
3: De nada. Obrigado, ouvinte. Até amanhã.
0: Até amanhã. Plantão de domingo. Muito obrigado, Eglemaier.
2: Eu é que agradeço, um abraço a todos que acompanharam Caravana da Alegria MM, amanhã dormir até acordar, fiquem todos com Deus, tchau, tchau.
0: Muito obrigado, DJ Xande.
3: Valeu, gente, até sábado que vem.
0: Vai enganar uma família essa semana, hein?
3: Mas com
0: que é um bebê, não. Muito obrigado, Anderson Souza.
4: Um abraço, obrigado a todos, valeu, ótimo final de semana.
0: 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E muito obrigado, Márcio Paulica, família Paulica, muito obrigado, família Teles, muito obrigado às meninas do Salto Alto que vem chegando aí. Bom programa pra vocês, fiquem na companhia das meninas aí, tá? E cuidem do vovô e da vovó, cuidem de toda a criançada e vamos em paz, que o Senhor vos acompanhe. Amém.
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0: Eita, gente, estamos chegando com toda alegria, com toda a energia nessa manhã gostosa de sábado, dia 6/6/2026. 6/6/2026, meninas. Já pensou? Já pensou?
1: Estamos na metade do ano.
0: Metade do ano. Sejam todos bem-vindos. Aquele bom dia bem especial. Tenham um ótimo final de semana. E claro, fiquem com a gente até as 12h45. Muita música boa. E você pode fazer o seu pedido musical e a gente vai tocar pra você com o maior prazer. Eu, Lê Fontoura, junto com elas também. Bom dia, meninas.
1: Bom dia, gata. Lê, bom dia, Gi, bom dia nossos ouvintes queridos de todos os sábados. Estamos aqui chegando para mais um sábado maravilhoso.
0: Sábado gostoso.
2: Bom dia, Lê, bom dia, Isa, bom dia aos nossos ouvintes de todos os sábados nesse sábado. Frio, mas tá saindo sol.
1: Frio, mas tá, é.
2: Eu acho que vai dar boa hoje.
1: Vai dar uma esquentadinha. Vai.
0: Olha o solzinho lá
2: fora. Hoje é dia de catar pinhão.
1: Ui, que delícia. Ah, não, tô com dor nas costas.
2: É a idade?
1: Aham.
2: Ah, meu Deus.
1: Acho que não vai dar pra catar pinhão hoje.
2: Catar pinhão hoje. Que delícia. Vamos, Isa, para os nossos queridos e amados patrocinadores.
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1: Sejam muito bem-vindos para este sábado.
0: Sucesso pra você, gente. Todo sucesso do mundo. E bora lá. E se você quiser patrocinar também esse horário, se vocês quiserem estar presente aqui com a gente e ir mais longe, entre em contato com uma de nós, eu ou a Gi ou a Isa. E a gente vai atender você, tá bom? E você vai ser feliz aqui com a gente. Poder participar, vai ser muito bom, vai ser mais sucesso. Bora, meninas, com a primeira música da manhã? Primeira música da manhã pra animar você, pra animar nós. Deixa eu ver a qual, Isa. De todas essas aqui, qual que você quer? Qual que você quer ouvir?
1: Quero dar Ana Castela.
0: Cadê Ana Castela? Na qual lugar que eu coloquei Ana Castela? Tá aqui Ana Castela. Ó.
1: Vamos lá, Ale. Vamos de Ana Castela hoje.

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2: Então, Isa, antes da gente agora continuar, vamos contar, né, que hoje nós temos de brindes, né? 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Então, se você está de aniversário hoje, é dia 6 hoje, né?
1: Hoje
2: é 6, né?
0: Hoje é dia 6 do 6.

0: 6 do 6.
1: 6 do 6. Então, se você está de aniversário hoje, manda sua mensagem que você vai estar concorrendo a um delicioso bolo lá do Super Dal Santos. 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
2: 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Eu quero mandar um beijo bem especial pros meninos que estiveram aqui essa semana. Um beijo pra vocês, queridos. Não lembro o nome deles, Gi. Mas eu amei a energia deles.
1: Um abraço
2: deles.
1: Pra Ivandressa, pra Ângela e pro Ivandrei.
2: Ivandrei, é ele que esteve aqui, né? Um beijo pra vocês, queridos. Essa energia maravilhosa de vocês é contagiante. Super me identifiquei com os meninos, tá? E com certeza, o dia que eu conhecer a... Como que é o nome dela?
1: A Ivandressa.
2: A Ivandressa, eu vou amar vocês.
1: Vai
2: um beijo
1: mesmo,
2: pra vocês,
1: elas
2: minhas
1: são
2: queridas.
1: Uns amores.
2: Um beijo pra vocês, que Deus continue abençoando vocês. Que vocês prosperem cada vez mais no negócio, tá? Já voltamos, gente. Já voltamos com mais música, mais alegria, mais energia. Faz seu pedido e com certeza a gente vai tocar. São 10h20.
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0: música. Eu vou programar aqui, você vai ouvir do outro lado do rádio e vai fazer a festa com a gente, combinado? Então manda mensagem.
1: Quero mandar um beijo lá pra Ângela da Pizzaria Napolitano, que ela está nos ouvindo.
2: É! Um beijo, Ângela!
1: Um beijo pra Ângela, pra Ivandressa, pra todo o pessoal, pro Ivandrei, pro Cimeiro, pessoal top, top da pizzaria.
0: Beijo pra vocês, querido.
1: O outro menino, eu não lembro o nome dele, mas veio também mais um filho, né, da Ângela, tava aqui. Bom dia, gatas. Tamo aqui na Campina das Pedras hoje. Tamo pra cá. Beijos, Gutinho Alves.
2: Beijoca, Gutinho.
0: Beijo, beijo, beijo, querido.
1: Bom dia, gatas cheirosas, gostosas. Tô aqui fazendo almoço hoje. Tô um pouco melhor. Vocês não sabem, eu caí um tombo, fui parar no hospital, bati minha cabeça, mas graças a Deus não aconteceu nada de pior. Só um galo. Irma.
2: Meu
1: mas
2: Deus,
1: a Irma, de novo, esses dias
2: o
1: a Irma
2: que aconteceu,
1: caiu
2: Irma?
1: Perto de uma prateleira lá, de um balcão, né?
2: É.
1: E agora, mas Irma, toda semana,
2: eu acho,
1: Irma,
2: que a Irma anda tomando
1: bebendo.
2: Umas.
1: Você anda bebendo, né, praga? Par de beber.
0: Um beijo pra
1: beijo
0: você,
1: beijo, melhoras
0: querida.
1: Pra beijo, você, beijo, querida. Beijo. Bom dia, gatas lindas e maravilhosas. Sabadão com sol maravilhoso, ouvindo Salto Alto com as melhores. Ótimo final de semana, Franciele Valenga.
2: Beijo, Fran. Beijo, beijo e ótimo final de semana.
1: Bom dia, meninas lindas. A Dani. Beijo, Dani.
2: Beijo, Dani.
1: Bom, essa aqui, ela só... Não sei nem o que ela mandou, só apareceu aqui. Fotinho dela. É que é só aparecer.
2: Ah, tá.
1: Tem gente que gosta de aparecer. Bom dia, meninas. Gostaria de participar do sorteio do bolo para comemorar minha idade nova. Eu sou a Elis Hatke. Parabéns, Elis.
0: Beijo,
2: beijo
0: pra você, querida. Beijo, beijo, beijo no coração. Parabéns.
1: Oi, gostaria de pedir uma música internacional. Não tocamos internacional, Anderson. Você sabe disso. Vamos por aqui, ó. Nosso amigo apareceu. Achei até que tava. Nem sei onde que tava.
0: Bravo,
1: faz
0: gente,
1: horas que
0: bravo.
1: Não aparece,
0: quem?
1: André?
2: Ah, é verdade. Fazia horas que o André não aparecia.
3: Bom dia, coisas. Quanto tempo? Como é que vocês estão? Tô com saudades do papai. Pois é, mulheradinha da minha vida.
0: Coisinha.
3: Há muito pouco tempo para falar.
2: Ai.
3: Sei que eu não sou vindo, mas vocês já apareçam. Beleza, minhas lindas? Beijo, tchau, obrigado.
0: Vem, André, venha, querido.
1: Eu até pensei que o André poderia estar trancafiado em algum lugar que não podia usar celular, né? Não vai mais de mês. Faz mais de mês, a gente fica preocupado com os nossos ouvintes queridos. Conta aí, André, o que aconteceu? A mulher trancou ele em casa. Eu
2: certeza.
1: Não sei. Oi, bom dia, meninas. Estou na escuta. Ivonete aqui de Castro. Eu queria pedir a música do Nando Moreno. Abraços para vocês. Beijos.
2: Beijos. Vamos ver se nós temos a música aqui.
1: Bom dia, moças. Quero participar do sorteio para minha irmã Elis Hatke, que faz aniversário hoje. Obrigado, Emerson Hatke.
2: Um abraço, Emerson. Já tá participando.
1: Bom dia, meninas lindas. Quero participar dos sorteios Elizabeth Matos.
2: Beijo, Elizabeth.
0: Beijo, Elizabeth. Beijo,
2: já tá participando.
1: Bom dia, meninas lindas. Um abraço, sábado para vocês. Lê, toca uma música Cheiro de Culpado. Ivandrei, ó, o Ivandrei.
0: Ó, Ivandrei, ele tá ouvindo.
1: Tá ouvindo nós.
0: Ah, querido. Nossa, menino sorridente, Deus abençoe.
1: Bonito, menino bonito.
0: Bonito, bonito, querido. Querido e bonito.
1: É, parabéns.
0: Como que
1: ela,
0: o nome da música que ele pediu?
1: Mara Elis.
2: Cheiro de culpado? Cheiro.
1: Ah, bom, só um pouquinho. Bom dia, meninas. Toca aí nesta, Pedro Dalê. Nesta, meninas. Toque nesta, Pedro Dalê.
0: Cheiro de culpado, Júnior e César.
1: Achou?
0: Vamos tocar a música pra ele, com certeza.
1: É, Cheiro de Culpado.
0: E mais?
1: Vou ver se era culpado mesmo. Ah, tem mais um áudio.
4: Porra, menina. Pois é. Eu fui tirar uma caixa de cima do guarda-roupa, trepei numa escadinha, joguei a caixa em cima da cama, ela quicou e se jogou em cima da escadinha e me derrubou.
2: Derrubou
4: de costa no chão. Hoje eu só
1: que
4: tô
1: perigo.
4: Sentindo muita dor no meu braço, mas isso faz parte. Não, não bebi, não. Não posso beber porque eu tomo remédio. Não bebi, não.
2: Ai, irmã,
1: eita,
2: do céu.
1: Irmã, você se cuida, irmã.

0: Que dó, irmã.
1: Que dó. Bom dia, meninas lindas. Passando aqui para agradecer o vale que ganhei sábado passado. Peguei um óculos maravilhoso. Aproveitando, quero desejar um feliz aniversário para minha irmã Elis Hatke, que está de aniversário hoje. Dizer que eu sou muito grata por ter ela na minha vida. Quero concorrer ao bolo para ela. Me chamo Stephanie Morgan, um abraço e um ótimo dia a todas.
0: Beijo, Stephanie. Ai, que joia que você comprou um óculos.
2: Beijão pra você, Morzinho. Querida. Obrigada.
1: Ó, e o Pedro quer escutar Nikita do Elton John. Não sabe que nós não tocamos música em inglês.
0: É.
1: Nem francês.
0: É, Pedro, peça uma nacional, por favor.
1: Uma nacional.
0: Que com nós é assim, tem que ser nacional.
1: E agora vamos para onde, Isa?
2: De preferência bem antiga, que amamos.
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2: 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E agora, meninas, vamos de música?
0: Vamos de música,
2: Lê. Vamos tocar uma música bem animada aqui, pra vocês se animarem. Sabadão começando. E é muito bom o final de semana, né?
0: Nossa Senhora,
2: não, vamos fazer o seguinte, vamos tocar a música que o Ivo Andrei pediu.
0: Isso, vamos tocar do Ivo Andrei.
2: A música que o Ivo Andrei pediu é Ivo Andrei. Agora não vou esquecer, Ivo Andrei. Teu nome agora é pronto. Agora já...
0: Decorei.
2: Agora tá lascado esse piá comigo. Vou tentar ele todo sábado. Aí sexta-feira também, tá? Você liga o radinho aí, eu vou estar mandando abraço pra vocês.
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5: Aí, Júnior, o que será que tinha naquele áudio, hein, meu irmão?
6: César, eu também quero saber, velho.

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2: Uma vez só, numa pancada só, eu peguei um e você comprou.
0: 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É verdade. Mas eu já tô querendo outro também.
1: Viu? Só? Mas é muito bom, né?
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1: É a mesma
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1: coisa
0: amo.
1: Que guarda-roupa, né?
2: 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É assim, eu sou uma pessoa que hoje eu posso dizer que

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1: Imagine, né?
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2: Eu também. 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
0: Não mesmo.
3: Além de concorrer o jantar na Casa Antiga.
2: Ah, é verdade, Lu, tem
0: mas
2: mais
0: aí,
2: um jantar.
0: Mas aí se nós ganhamos o jantar, nós vamos jantar nas duas.
2: Vamos mesmo.
0: Levou uma Lê de vela. Uhum,
2: claro. Levou
0: uma
2: Lê também.
0: A Lê de quebra e daí tá tudo certo, né? As três lá, pateta.
3: E daí, Gia, não tem um?
0: Não. Não.
3: Um romance?
0: Não, romance.
4: Eu tenho.
0: Então ia. Eu tenho.
2: Romancinho.
3: É só a Isabela com romance?
2: Só eu acho.
0: Só a Isabela que tá casada.
3: Ah, é? Você não me contou.
2: Ai, que amor. Da Lu, conta pra nós.
0: Esse ela nem contou pra nós, Isabela.
4: Eu vou contar pra vocês.
2: É, mas você vai na igreja com ele, todo mundo vai ver.
0: Vai saber, não seja assim. Mas tá falando muito longe do microfone e o pessoal não tá sabendo o que você tá falando. Daí fica estranho aí o negócio. Então, Lu, é essa nossa promoção, né? 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
2: Não, espere, não é assim tchau pra vocês.
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2: 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Amo! E semana que vem eu vou lá, Lu, ainda não melhorei. Vou ter que. Semana que vem no oftalmo.
0: Vou te esperar, hein, Eli?
2: Ai, vou ter que ir no oftalmo. Não tô enxergando bem. Tô até meio triste esses dias, né, meninas? Faz 2 semanas que eu tô ruim do olho. Já te contei semana passada, né? Mas ainda não deu. Gente, pede sua música. 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
2: É isso aí, gente.
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2: Eita, que coisa boa, gente. Vamos que vamos para os abraços. E tem muitos, hein? Muitas mensagens.
0: Temos um áudio agora, Lê.
3: Bom dia, meninas. Quero participar do sorteio do bolo. Um abraço, Deus abençoe. Bom final de semana pra vocês. Maria Senilha.
2: Ô, querida, um beijo pra você, Maria Senilha. Beijo, beijo, beijo.
4: Já tá concorrendo.
0: A Neuci Pinheiro. Oi, bom dia, meninas e antenados da...

0: dos meus, Euzinha, a mais linda do Bela Vista.
1: Ei, uhul, fazia hora que não participava, né, Neuzinha?
0: Pois é, outra que tava.
2: É mesmo, a Neuzinha tava sumida? Pra
1: tava
2: onde
1: sumida,
2: que tá? Só
1: tava
2: pra
1: sumida.
2: Praia com certo. O Jota dela. Não, só pra praia.
0: Oi, manda uma música pra Romilda Celso Rocha de Teixeira Soares, ok? Evidência, toca Evidências.
1: Olá, tá evidências. Mandado, tá mandado.
2: Chitãozinho Xororó, será?
1: É, Evidências.
0: Bom dia, sou Giovana Rodrigues, gostaria de ouvir a música do Gustavo Mioto, Princesa, e venho pra Serra do Apão tomar um quentão caseiro.
2: Essa música é linda, linda demais. Um beijo pra você, querido.
0: Bom dia, tudo bem por aí? Passando roupa, aquecendo o frio e ouvindo o programa Salto Alto. Simone do Rio Abaixo.
1: Beijo, Simone, querida.
0: Vamos ver aqui quem mais. Meninas, aqui. Bom dia, suas meninas lindas. Um abençoado sábado para vocês. Lê. Ah, toca, ele já, é o do Ivan André. Meninas, o nome do outro rapaz é Rosivaldo. Ah,
2: Rosivaldo.
0: Que feio. Mas o apelido dele é Lindão.
1: É?
0: É, mas ele é bonito. Os dois.
2: Mandar um beijo e um abraço pro Lindão.
0: Dá um beijo pro Rosivaldo. Bom dia, gatas lindas. Aqui é Divina Castanho do Cruzo. Tamo na escuta.
1: Beijo, Divina. Beijo, beijo.
2: Querida Divina, um beijo
0: bom
2: pra
0: dia,
2: você.
0: Bom dia, meninas lindas, queridas e maravilhosas. Como vocês estão? Estamos bem. Indo pro primeiro festival oriental no Parque Ambiental de PG. Manda um beijo pras nossas polacas, Brenda e Cauana. Amamos vocês. Grande beijo do Beto e da Pri.
1: Ah, beijo.
0: Aí estamos, amor. Podiam
2: beijo
0: vir aqui
2: vocês.
0: Um dia, né?
2: Sim. Família toda participar. Beijo,
0: venham nos visitar
2: Beto
0: um
2: Pri,
0: dia,
2: família.
0: Beto e Pri. E as meninas, beijo suas polaquinhas linda. Tamo junto no Salto Alto, sábado de sol com as maravilhinhas Graci do Jardim dos Bancários.
2: Um abraço,
1: sábado
2: Graci.
1: Sábado de sol.
0: Arrumei um caminhão pra levar a galera.
2: Larissa Leal,
0: pra
2: beijo pra você.
0: Feijão. Bom dia, meninas lindas. Abraços da Sidoca.
1: Ei, Sidoca,
2: beijo,
1: sumida.
2: Sidoca. Beijo, beijo, beijo.
0: Bom dia, meninas lindas, maravilhosas. Estou com saudades de vocês. Estou com vocês, Sandra do Socavão. Já tava
2: Sandrinha,
0: inventando.
2: Beijo.
0: Adoro inventar. Bom dia, meninas. Gostaria de participar do bolo para comemorar com a minha idade. A Elis. Ah, é de novo. Ah, Carol. Bom dia, meninas lindas. Quero participar do sorteio. Carol Breck ganhar o cheque da Ótica Basílio.
1: Ei, Carol, já tá concorrendo.
0: Quem mais? Bom dia, meninas lindas. Quero participar do sorteio. Mari.
1: Beijo, Mari.
0: Bom dia, meninas. Estou na escuta e quero participar do sorteio. Jortis. Jortis.
1: Beijo.
2: Beijo, beijo, beijo. Abraços. Apertões, arranhões. Não?
1: Não, arranhão não,
0: arranhão não, né, Lê? Pra
1: que
0: isso? Você quer
1: arranhar a pessoa?
0: Pra que isso?
2: Eu fui no impulso.
1: Você tá maluca?
2: Eu fui. Mas não se preocupe, eu não posso, não vou conseguir arranhar.
1: Você tá maluca?
0: É, mas você põe aquelas unhas de gata, daí dá pra arranhar.
2: É, daí dá. Sandrinha também mandou mensagem. Um beijo pra você, Sandrinha. Deus abençoe.
0: Daí dá pra arranhar, Lê? Pra que
2: daí
0: arranhar
2: pra
0: as
2: arranhar.
0: Pessoas? Beijo, abraço, carinho.
2: Precisa amo, mais apertão,
0: meu Deus.
1: É, a Lê é meio violenta.
0: Meio
2: violenta.
1: É meio rústica essa mulher.
2: Ih, não sou nem
1: essa
2: um pouco
1: mulher
2: violenta.
1: É meio rústica.
2: Gostaria de ser um pouco mais violenta.
1: É?
0: É.
1: Eu se sou um pouquinho mais
0: eu
1: violenta.
0: Mato. Eu
2: meu Deus do céu.
0: Se for um pouquinho mais, já era. Já
1: eu
0: era.
1: Também. É bom eu não ser um pouquinho mais violenta.
0: Nem quero ser
1: porque
0: mais violenta.
1: Se eu for porque... um pouquinho mais violenta, eu vou andar escondendo o corpo por aí.
2: Meu
1: vai
2: Senhor
1: ser legal.
2: Jesus.
1: Né? Concretando pra parede.
2: Vamos orar, Isabela. Vamos dar um.
1: Jogando pro mato.
0: É.
1: Aham. Colocando porta-mala.
0: Me chame, porque nós estamos
2: meu
0: a parça.
2: Meu Deus, quanto. Vocês calculem que hoje é sábado. Imagina se fosse segunda, como que ela ia estar fazendo.
1: É bom não abusar comigo, que comigo é assim.
0: Comigo é assim?
1: Uhum.
2: Tá, vamos. Enquanto você se acalma, vamos ouvir essa música.
1: É o pior que eu tô calma, Lê.
2: Eu percebi. Vamos ouvir essa música que eu amo, gente. Eu amo de paixão, a pedido do nosso amigo lá da Serra do Apão, o Giovano, e vou curtir com ele e vocês também aí do outro lado.

0: com a gente.
1: Eu vou curtir junto.
0: Claro, né?
2: Eu ouço todo dia.
0: Olha a letra dessa música, que lindinha, ó. Eita, que dia maravilhoso, sábado apaixonado, dia dos namorados chegando, coisa boa.

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0: Sim, você é.
1: Ah, não estrague a música é linda.
0: Sim, você é.
1: Ah, pra que isso?
0: Ai, ai, ai. Ah, sei lá por que isso hoje.
2: Sei lá por que hoje.
0: Porque hoje eu tô assim, desligado. Tão bom, queria estar assim sempre. Tão bom tá zen. É a pessoa que eu não acordei ainda.
1: Vou, quer dormir? Vá dormir que eu vou continuar com as mensagens.
0: Então manda e vê que eu vou
1: continuar. Bom dia,
0: um
1: meninas. Estamos na escuta. Quero participar de hoje. Desejar um feliz aniversário para minha esposa, Tangrislaine.
2: Tangrislaine?
1: O Silmo.
2: Então, um feliz aniversário.

0: aniversário, um feliz aniversário pra Tangri Slane, né? E pro Silvio.
1: Silmo.
0: Pro Silmo. Beijo pra esse casal.
1: Bom dia, meninas. Que sábado lindo. Para ficar lindo. Na melhor, só ganhar no sorteio aí. Coloca meu nome, Elusa Gomes.
0: Beijo, Elusa.
2: Elusa, tá, será que é Elusa? Um beijo pra Elusa. É a Elusa. Meninas, falta um minuto, vamos fazer o sorteio?
0: Eu posso falar os sorteados?
1: Ó, o Pedro só mandou um abraço aqui pra família Zenedine Caveira.
2: Um abraço pra família Zenedine Caveira.
0: Lê, o bolo de aniversário saiu pra Elis Hatke. A pizza napoletano saiu pra Ceni Mello. É... um vale de R$100 em compras na Ótica Basílio saiu pra Carol Oberek e o outro vale de R$100 saiu pro Ivo Andrei.
1: Ó, o Ivo Andrei ganhando!
0: Ganhou. Então, Elis Hatke, Ceni Mello, Carol Oberek e Ivo Andrei foram os sorteados deste sábado.
1: Eita,
0: maravilhoso.
1: Coisa boa.
2: Um abraço então pro Ivo Andrei, pra todos que participaram.
0: Carol,
2: um
0: Benete.
2: Beijo pra vocês. Espera aí, meninas. Aguenta aí que nós já voltamos pro tchau.
0: Já?
2: Aí,
0: chegou, acabou.
2: Já, já.
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0: Pra dar fugir nenhum pulo.
1: Revolta?
2: Ela tá revoltada hoje. Hoje tá impossível.
1: Ai, ai, ai. Hoje a mulherzinha tá impossivinha.
2: Ela vai ter que ir pra casa logo pra deitar um pouco e dormir.
0: Bem isso mesmo, gente.
2: Se a tua sobrinha deixar.
1: É.
0: Não, não, mas aquelas ali me animam. Vi elas assim, acabou.
1: É.
0: Meu Deus, é uma bênção. Meu Jesus do céu.
1: Então
0: coisa
1: já
0: mais
1: vai se animar.
0: Gostosa da minha vida. Ei, viu? Se eu fico 3 dias sem ver elas, sem levá-la pra casa, vai me dando um negócio. Parece que tá faltando alguma coisa na minha vida. É

0: elas.
1: Uma titeza.
0: É elas. Meus sobrinhos, assim, eu tenho bastante. Tenho bastante. Tenho 12. É assim, é presente de Deus que.
1: 12 uma riqueza.
0: É uma riqueza imensurável. Cada um deles me faz feliz de uma forma. Caramba, é algo
1: só
0: assim
1: tenho
0: impressionante.
1: 3, 4.
0: E se eu pudesse ver eles todo final de semana, todos na minha casa, era um presente de Deus.
2: Tenho 5 sobrinhos.
0: Nossa, é maravilhoso. Tá bom. É agraciado.
2: Já deu boa. Deu boia.
0: Tchau, meninas.
2: Minha neta.
0: Deu boa aqui o programa.
2: Beijo, até tchau, semana Gi. Que vem.
1: Tchau, ai, nossos ouvintes queridos também. Beijo pra todos.
0: Beijo.
2: Fui. Tchau.
0: Vamos embora, fazer um almoço. Eu vou comer um virado com ovo. Aham, bem feliz.
1: Eu não sei nem tarde. Se vou comer, louca.
0: Tarde uma sambiquirinha na air fryer.
1: Só tô pensando numa cama. Quero dormir
0: sério?
1: Hoje até amanhã.
0: Amanhã.
2: Bora, gente.
0: Tchau. Tchau, meninas.
1: Tchau, Lê.
0: Até. Semana que vem, até segunda.
1: Até segunda.

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3: Castro, 6 de junho de 2026. Um bom dia a cada um e a cada uma de vocês, queridos ouvintes, nesta manhã de sábado. Hoje mais um dia em que Deus está presente. Quem está falando a vocês é o pastor Daniel, que está como ministro na paróquia de Castro, Paraná, pertencente ao Sínodo Paranapanema, vinculado à ISLB.

Quero saudá-los com os versículos que se encontram na carta de Paulo aos Gálatas, no capítulo 6, os versos 6 a 10, que nos dizem assim: mas aquele que está sendo instruído na palavra, faça participante de todas as coisas boas, aquele que o instrui. Não vos enganeis, de Deus não se zomba, pois aquilo que o homem semear, isso também ceifará. Porque o que semeia para a sua própria carne, da carne colherá corrupção. Mas o que semeia para o Espírito, do Espírito colherá a vida eterna. E não nos cansemos de fazer o bem, porque a seu tempo ceifaremos,

se não desfalecermos. Por isso, enquanto tivermos oportunidade, façamos o bem a todos, mas principalmente aos da família da fé. Uma venda de garagem de Satanás. Certo dia, Satanás resolveu realizar uma venda de garagem, expondo um pequeno grupo todos os seus mais notáveis instrumentos. Haviam ferramentas destinadas a destruir e corromper, garantindo a fragmentação de laços e a deterioração de toda a vida. Junto a elas estavam lupas com dupla função. De um lado serviam para ampliar a própria importância e o ego, distorcendo a autopercepção. Do outro, ao inverter a lente, podiam ser usadas para diminuir o valor dos outros ou até mesmo o próprio, instalando a autoaversão. Encostada na parede estava a seção de jardinagem do mal. Implementos como garantia de fazer florescer a soberba e a discórdia. Lá se via o ancinho do desprezo, perfeitamente calibrado para afastar e menosprezar. A pá do ciúme, essencial para cavar abismos intransponíveis entre as pessoas. E o conjunto de ferramentas menores, mas igualmente destrutivas, da fofoca, da calúnia, do egoísmo crônico e da fria apatia. Todos esses utensílios eram visualmente agradáveis e vinham carregados de promessas sedutoras, de prosperidade, sucesso superficial, ganhos maravilhosos, uma vida feliz e saudável. Os preços, naturalmente, não eram modestos, refletindo o poder de cada tentação. No entanto, o Satanás oferecia generosas facilidades de pagamento a todos os seus clientes. Leve para casa, use intensamente e pague depois, sem pressa. Era o seu slogan predileto. Foi então que um visitante notou um canto discreto, duas ferramentas de aparência muito diferente. Eram desconhecidas, extremamente desgastadas e sem o brilho atraente dos outros objetos. O que mais causou estranheza ao observador foi o preço. Estas duas ferramentas velhas e opacas tinham uma etiqueta de valor significativamente mais alto do que todas as outras ferramentas. Ao questionar o movimento e o motivo de tal disparidade, Satanás abriu um sorriso enigmático, uma expressão de profunda satisfação. Ah, essas duas? Ele começou, eu as uso intensamente, incessantemente. São de longe minhas melhores ferramentas, as mais eficazes. A razão de estarem tão feias e surradas é justamente porque as pessoas não a reconheçam, o seu verdadeiro poder. Se estivessem brilhantes, seriam identificadas imediatamente. Então Satanás apontou para elas e revelou a essência do seu arsenal. Olhe bem, essa é a insegurança própria e a outra é o desespero. E meu caro, estas são as únicas que posso garantir que sempre, sempre funcionarão. Quando nós escutamos uma história como essa, sabemos que ela é ilustrativa, sabemos que ela é mentira, mas ao mesmo tempo sabemos de que as ferramentas que estão sendo vendidas pelo próprio Satanás são reais. Nós entendemos elas de tal forma porque nós percebemos que somos todas as vezes levados a usarmos elas em nosso dia a dia. Na conversa com a esposa, na conversa com os filhos, na resposta ao nosso chefe, na ironia aos nossos subordinados, no dia a dia com os pensamentos avoados e totalmente dispersos de cada um de nós, diante de tantos problemas que nós vemos. Cada vez mais percebemos de que elas estão totalmente colocadas na nossa jardinagem. Estão colocadas no nosso cantinho de ferramentas. Sempre usadas de forma sutil, de forma indiscreta. Não era isso que eu quis dizer. Não foi bem assim. Eu não disse isso. Não era o que eu estava pensando. E outras tantas justificativas. Realmente, tudo isso por uma insegurança própria. Porque não confiamos no Senhor. Porque não vivemos da graça e da misericórdia do Pai. Porque não entendemos o que o próprio Paulo nos fala em Gálatas, que nós devemos fazer e viver para o Senhor, semear para o Senhor, semearmos para o Espírito e não para a carne. Devemos fortalecer a nossa vida no relacionamento com o Senhor, na verdade. E mais do que isso, devemos fazer isso principalmente com os irmãos da fé, com a família da fé.

fé. E esse é o nosso primeiro estamento, de vivermos na dependência do Senhor de tal forma que Ele seja o que nos cuida, o que nos guarda, o que nos mostra a razão de sermos cristãos. Porque Ele nos amou primeiro, porque o Seu amor nos transformou. E este amor não é um amor porque nós somos importantes, mas é o amor sacrificial que cumpre a sua promessa e nos chama a responder a esta promessa. Seja a nossa vida um espelho da beleza de Deus, a sua vontade, a nossa força, que assim nos abençoe o Todo-Poderoso Deus, Pai de Cristo Jesus e Criador de todo mundo. Sejamos conduzidos às moradas eternas e não nos enganemos com as distrações deste mundo. Assim nos abençoe o nosso Deus, que é Pai, Filho e Espírito Santo. Amém.

agenda para esta semana, a paróquia de Castro, hoje 6 de junho, sábado, nós temos encontro da GELC às 17h30. E também temos um convite especial para a noite hoje, show de prêmios na comunidade do Maracanã às 19h30. No dia 7 de junho, nós temos no domingo o culto de ação de graças em Castro, com Santa Ceia e um almoço comunitário, cada um traz um prato para compartilhar neste momento tão especial, às 10h. No culto também de Carambeí, com Santa Ceia, às 10h. No dia 9 de junho, na terça-feira, nós temos o encontro entre amigos na comunidade de Carambeí, às 19h30. No dia 10 de junho, na quarta-feira, nós temos encontro da UASE em Castro, às 14h, e na UASE de Carambeí, às 14h30. No dia 11 de junho, na quinta-feira, nós temos UASE na comunidade do Maracanã, às 13h30, e encontro do ensino confirmatório, às 19h. Também no dia 11 de junho, nós temos o encontro de casais veteranos, às 19h30.

No dia 13 de junho, no sábado, nós temos as nossas aulas de musicalização às 15 horas. A partir, então, das 15 horas às 15 horas e 30 minutos. Crianças de 4 a 8 anos. Aula de violão a partir dos 6 anos, das 4 às 4 e 50. Aula de teoria musical a todos os interessados das 5 às 5 e 50. Todas estas aulas são oferecidas de forma gratuita pela Paróquia de Castro na comunidade de Castro, na Rua General Câmara 345. Venha, participe conosco e aprenda louvando ao Senhor. Lembramos também do culto de ação de graças no dia 13 de junho em Araputi com Santa Ceia às 19 horas. Tens alguma dúvida? Queres deixar a sua opinião? Entre em contato pelo nosso WhatsApp no 42 98433 3887. Repito, no nosso WhatsApp no 42 98433 3887. Um ótimo final de semana a cada um de vocês e um abençoado sábado, queridos ouvintes. E lembrem-se, a sua oferta faz com que este programa chegue a muitos. Até o próximo programa.

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0: Antena Sul FM, a rádio do seu jeito, uma ótima tarde, começando o sábado aqui na Antena, o sábado. Bem legal, uma ótima tarde pra você, muita alegria e descontração a partir de agora aqui na Antena. E aí, como é que você tá? Tudo bem? Tudo certo? Tudo legal? Tudo na boa? Tudo tranquilo? Tudo 10. Começando mais um programa, sábado bem legal, é muita alegria, descontração. Você que tá indo pra casa, você que tá aí já em casa com o radinho ligado, você sintonizado sempre na melhor, pelo aplicativo, pelo site. Estamos nas plataformas digitais para ficar pertinho de você sempre, em todo lugar, né? Não só aqui, mas onde funciona a internet, estamos também. Vamos lá então, música boa, descontração, alegria na Antena.
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0: Manda sua mensagem, participe pelo 984-09-1431, 984-09-1431. É o WhatsApp aqui da Antena para você participar, né? 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O Sabadou da Antena com muita música boa, relembrando os sucessos do passado, principalmente aonde a gente guarda boas lembranças, né? Aquelas músicas que faz a gente viajar no passado. Essa aqui é da Madonna.

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0: mas não.
1: É legal.
2: É.
1: É sim, Pia.
2: Não é legal.
1: Eu curti.
2: Você curte?
1: Opa! Opa, estamos no ar, Pia. Estamos no ar.
2: O quê?
1: Estamos no ar.
2: Que ar?
1: Ar é condicionado.
2: Ah, dentro do ar.
1: Estamos geladinhos.
2: Ai, que
1: delícia. Se apresenta aí, porque você tá com fone. Você tá ouvindo?
2: Pia, meu fone, ó. Eu tô usando fone agora invisível aqui, ó. Eu
1: tô vendo mesmo.
2: Aqui, ó.
1: Uhum.
2: Agora tô escutando a minha voz aqui, ó.
1: Então, a voz interna.
2: É, meu nome é Romulo Schmidt.
1: Está
2: e hoje eu vou fazer o sábado bem legal.
1: É, nossa, que animação. O pessoal ficou feliz da vida agora.
2: Eu ponho o fone.
1: Se põe, é igual o Stallone lá. Na hora que eu coloco o meu.
2: Na hora que eu coloco o meu fone.
1: Aí. Parece que uma máquina. Fala.
2: Muito boa tarde, a gente está começando mais um programa Sábado Bem Legal aqui nas rádios Antenas UFM em Castro, Paraná. Direto para o Brasil todo.
1: Não, peraí. A audiência que feliz que ficou.
2: Luiz, mais um sábado, mais
1: tá
2: uma
1: estranho
2: semana.
1: Estranho teu. Você tá ouvindo? Tá ficando meio. Será que tu tá longe do microfone?
2: Não, olha aqui, ó, na minha boca. Aqui,
1: pois
2: ó,
1: é, que estranho, cara. Tá meio.
2: É alguma coisa aí. O sonoplasta.
1: Sonoplasta.
2: É o sonoplasta.
1: Sonoplasta. Vai, fala aí.
2: Oi, muito boa tarde. Tá começando mais. Ah,
1: sábado na antena, depois de um feriado. É,
2: olha,
1: teve
2: que
1: aí
2: feriado, piada.
1: Quinta-feira teve feriado, né?
2: Muito legal, né?
1: Muito joia, né? Você emendou o feriado, Rômulo?
2: Emendei. Emendei nada. Ontem trabalhei, resolvi coisa, vendi pneu, vendi outdoor, vendi rádio.
1: Vendi
2: hoje
1: conhecimento.
2: Hoje fui vender conhecimento, fui dar aula hoje, Pia. Nossa,
1: você
2: Pia.
1: É um cara.
2: Eu sou
1: muito...
2: um cara de alta performance.
1: Criou bebês?
2: É, Pia, eu sou assim, cara. Eu sou inconstante.
1: Ué? Constante.
2: Não, inconstante. Eu não tô em nenhum lugar. Eu posso estar em vários lugares. Mas acaba não estando em nenhum lugar, entendeu?
1: Nossa, é o vento. Você é o vento.
2: Eu sou o vento. Ah,
1: agora fresco. Vamos começar a falar em fresco. Vamos falar do hambúrguer.
2: Ué?
1: Fresquinho do Doris.

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0: 10 anos.
1: Bom dia, eu gostaria de escutar a música Mother Talking. Chamo
0: Mother Talking, que é uma banda...
1: Não, celebre.
0: Alemã, né?
1: Você não acha que não é alemã?
0: Eu
1: acho que é da Suíça. Sueco,
0: sim.
1: Não são suecos?
0: Claro que não, Pia. Mother Talking é alemão, Pia. Eu, sabe por quê? Sabe por quê? Programa sem roteiro.
1: Você contou daí?
0: Eu contava a história todo dia. Tinha um cara que pedia... como é que é o nome dele? É Paulo, lá de Palmeira. Ele pedia todo dia Mother Talking. E The Peach Mod também.
1: Viu? É que hoje nós estamos voltando para o ano de 2014, meu amigo. O Celeb.
0: E daí, mas não tem. Tem música boa em 2014?
1: Até que tem.
0: Qual?
1: Eu vou contar pra você. Sabe que tem em 2014? Daqui a pouco eu vou contar um pouquinho ou vou contar?
0: Sabe aquela
1: já?
0: Música do Maroon 5 assim? Without
1: you. Essa é boa.
0: Que ano que é? 2007. Droga! Nossa,
1: mas tem uma que você vai ficar feliz de ouvir.
0: Qual?
1: Eu não gosto?
0: Não gosto.
1: Ah, eu vi você dançando esse dia.
0: Não.

0: Antena CFM, a rádio do seu jeito, meio-dia e 30, Rômulo.
1: Rapaz, eu...
0: Vamos pôr esse áudio daqui a pouco? Hã? Esse áudio aí é muito engraçado. Esse áudio é
1: muito engraçado, do Pretinho Básico. Um abraço pra galera, pessoal, do Pretinho Básico.
0: Eles também nos acompanham, já curtiram nossos vídeos.
1: Meio-dia
0: e 30, sabe o que lançou em 2014?
1: Ah.
0: Uma música, Rômulo, que na verdade... Era uma música do Michael Jackson lá da década de 70, né? No início dos anos 80. Aí o Justin Timberlake fez uma releitura, mas incluiu o Michael Jackson também, né?
1: Yes.
0: Love Never Feel So Good. 2014, rapaz. So good. E é boa essa música, caramba.
1: Boa demais, né?
0: Boa, boa, vamos.
1: Estamos ao vivo.

0: Que mais? Que aí, mais? Daí faz um.
1: Não, daí, lá fica entendi, só entendi. O que não presta. Lá fica só o que
0: nossa,
1: não presta.
0: Nossa, Pia, mas daí.
1: Ah, e daí pra cá fica só os.
0: Que os top.
1: Os top. Entendeu?
0: Pia, tamo no ar.
1: Ai, meu Deus!
0: Tamo no ar e estamos no ar também?
1: Eu
0: ao
1: gosto,
0: vivo? Na live?
1: Eu gosto de mulheres.
0: Vou pôr daqui a
1: pouco. Estamos ao vivo, Pia, aqui no YouTube, né? Aqui no YouTube. E aí é só você entrar no YouTube e colocar lá na
0: tua vai fazer um stories, né? Você agora é o cara dos stories agora. Você faz muito vídeo, né, Fê? Eu já percebi.
1: Agora e ontem você tem... Eu tava esperando você falar tudo aquilo e dizer assim... É, mas ele não faz.
0: mas...
1: Tava esperando. Eu fiquei olhando pra você assim, ó... Não, porque daí ele pegou esse celular, daí ele faz uns vídeos legal, top, que daí agora tem o celular bom, não sei o que e tal. Ele tava esperando.
0: Uhum.
1: Não falou nada. Foi bem ético você.
0: Bem ético.
1: Bem, olha aqui, ó. Bati aqui, ó.
0: Bateu o dedo no play?
1: Estamos aqui ao vivo.
0: Ao
1: no
0: vivo.
1: No YouTube. É só você apertar no link.
0: Apertar no link e vai cair aqui no YouTube.
1: Ó, oh, sei lá, ó. Oh. Ó, oh, sorrisão, né?
0: Eita, ó, meus músculos.
1: Ai, ai, ai.
0: Muito bem, é que o pessoal não tá vendo quem tá fazendo stories.
1: Tá vendo sim, quem tá no YouTube tá vendo.
0: É, mas só que a gente é rádio. Primeiramente, a gente é rádio. Tem que explicar o que tá acontecendo.
1: Você sabia que 83% de Curitiba... De Curitiba... Povo de Curitiba...
0: Curitiba.
1: Escuta a rádio no carro?
0: Até as capivaras escutam, Pia.
1: Até as capivaras. Tá, deu uma louca nas capivaras,
0: deu
1: né, Pia?
0: Deu uma louca nas capivaras, agora são
1: capivara
0: top.
1: Capivara pra tudo que é lado, né, Pia?
0: Pia, capivara pelos parques que já existiam, pelos shoppings.
1: Capivara.
0: Pelos bottoms.
1: Capivara tocando violão.
0: Nossa, Pia, é a capivara. Vamos fazer uma banda?
1: Não, vamos fazer uma
0: capibanda.
1: Festa. Capivanda.
0: Capibanda.
1: Capibanda. Não, e se fizesse um festival... É, Capivara Sold. Ah, Capivara. Capifest. Capifest.
0: Rocking. Capivara Rock.
1: Capivara Rock. Capivaras. Ó. Legal? Viu? Sabe por quê? É, até Lula. No aeroporto, né?
0: Aham. Uhum.
1: Você entra. Uhum. Aí você entra no aeroporto lá de Curitiba, a primeira coisa que tá lá.
0: Uma capivara.
1: Capivara de braços abertos.
0: Não, e você vai. Daí você pega o transporte público, quem tá dirigindo? Uma capivara.
1: E a capivara é nada mais é do que um
0: rato gigante.
1: Uma evolução
0: não,
1: do evolução, porquinho
0: não,
1: da Índia.
0: Não. É uma porcona. Uma porcona da Índia.
1: É. Aí vamos falar de quem agora?
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1: Pia. É... E tem uma outra frase, Pia, que eu escutei que depois eu falo essa frase. Uma frase muito paranensística.
0: É.
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1: Deus. 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
0: É.
1: Muito legal, bem. Hein? Ô, Rômulo, agora são meio de 40. Se a gente ligasse pro Helder, será que ele atenderia? Porque hoje é o Riso Day.
0: Fui no Risolar ontem. Fui lá no Risolar.
1: Tenta ligar pra ele aí pra ele falar. Vamos pegar ele de surpresa.
0: Ele não gosta muito.
1: Azar dele.
0: Ele não gosta
1: muito. Azar dele.
0: Vamos lá.
1: Aí. Só queremos falar do Riso Day. Ó. Tá tocando. É que ele tá muito ocupado lá. Ou ele tá ouvindo a rádio e já sabe que a gente tá ligando, ele não vai atender.
0: Não vai atender. Não, ele não tava me atendendo a semana inteira ligando pra ele.
1: Aham.
0: Tive que ir lá.
1: Tive que ir lá falar com ele pessoalmente. Deu um abraço nele, um beijo.
0: Deu um abraço. Nossa, ficamos conversando um tempão lá. Cara, isso que é. Eu tava falando isso pro Helder ontem, ó. Por que que o supermercado Risolar tá sempre lotado?
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1: Não, eu vou
0: todo mundo.
1: Fazer uma coisa aqui agora, Romulo.
0: Alguma coisa diferente.
1: Não, merece aplauso.
0: Não, é verdade, porque, cara... Se eu fosse dono do mercado, eu queria agir dessa forma.
1: Não,
0: também.
1: Você sairia bem, Rô.
0: Eu me sairia bem, né, Pia? Eu ia descer.
1: Eu de saia sairia bem, Pia.
0: Sairia bem com. Não, é verdade, Pia. Eu ia cumprimentar todo mundo, cara. E o pessoal cumprimenta ele. Não, e daí um churrasco, não sei o quê e tal.
1: Vai lá que eu tenho um corte especial pra você.
0: Não, e daí é loucuragem, Pia.
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1: 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Oi, boa tarde, estou na escuta, Ivonete aqui de Castro. Obrigado, Ivonete! Rômulo, ano de 2014, sabe o que aconteceu?
0: O que aconteceu em 2014?
1: Algo que veio à tona esse ano também. A epidemia de ebola na África Ocidental se tornou uma das maiores crises de saúde no mundo naquele período, 2014.
0: Puxa vida.
1: Sabe o que também aconteceu? O desaparecimento da Malaysia Airlines Flight.
0: Que não se sabe, né, até
1: nunca
0: hoje.
1: Nunca mais. 239 mais. Pessoas morreram.
0: Falaram que caiu no Triângulo das Bermudas, né?
1: É.
0: E é verdade, uma bermuda, ela é, tem um...
1: Rapaz.
0: Ó, também, ó, teve a Copa do Mundo, Pia, 2014.
1: Depois vamos falar mais sobre isso.
0: Teve um jogo histórico.
1: O aplicativo WhatsApp continuou sua rápida expansão mundial e adquirido pela Meta, né? Que é o da Facebook, pelo Mark Zuckerberg. 19 bilhões de dólares ele pagou.
0: Dilma Rousseff foi reeleita em uma das eleições mais disputadas da história do país, derrotando Aécio Neves no segundo turno.
1: Pois é. Foi mesmo. É. Depois disso, sabe o que ela fez? Tocou vento.
0: Tocou vento e...
1: 2016,
0: Saudou a mandioca.
1: Né? Em 2014, salário mínimo, sabe qual era o valor?
0: 742.
1: Ao contrário, 724.
0: 724, eu sabia que era alguma coisa assim.
1: R$724.
0: Imagine, Pia.
1: Um salário mínimo.
0: Hoje tá 1.600.
1: Que não é muita coisa também, né?
0: É, o problema é que o salário aumenta, mas aí a inflação, o preço das coisas aumenta mais.
1: Me diga uma coisa, vamos fazer uma comparação, já que estamos aqui?
0: Fala, fala. Eu gosto dessas comparações.
1: O salário mínimo em 2014 era R$724. Quanto custava um litro de leite em 2014?
0: Então vamos lá.
1: Vamos ver.
0: Tá, hoje o litro de leite aqui, do mais barato, do mercado mais barato, que é o Risolar. Eu vou pegar aqui, tem aqui.
1: Fala aí.
0: Não, você tá procurando aí?
1: Já procurei. O litro de leite em 2014 era R$2,10.
0: R$2,10.
1: Dava pra comprar, então, 345 litros de leite.
0: Não, quer ver? Eu vou fazer uma conta bem
1: mais... Mas qual que é o valor do leite hoje?
0: É R$4,99. Só que agora eu vou fazer o seguinte, ó.
1: Faça.
0: Quanto que você falou?
1: R$2,10?
0: Aham. Uhum. Divididos pelo salário mínimo, que era 724
1: litros, já
0: não,
1: falei.
0: Não. Eu tô fazendo uma porcentagem agora.
1: Não é assim a conta.
0: É sim. Aham. Uhum. 2,10 divididos por 724. Cerca de 0,29%.
1: Tá.
0: Não chega a dar 1%. Agora vamos lá,
1: 4,29. 0,29 não é. Bem longe de 1%.
0: É. Aqui, ó. 1.621.
1: É. 12.
0: 30. 3%. Ó, então no caso lá.
1: Quase.
0: Praticamente igual a porcentagem, né?
1: Hoje um litro de leite é R$4,99, salário 1.612. Quantos litros de leite dá pra comprar?
0: É praticamente a mesma coisa.
1: Engraçado, né?
0: Pois é.
1: Hoje dá pra comprar 323 litros, Rômulo. E lá em 2014, 345.
0: Puxa.
1: Então quer dizer que o poder aquisitivo... Baixou,
0: só que aí que tá, aqui é 324, né?
1: Uhum.
0: Hoje nós conseguimos comprar 324 litros de leite. Lá era 345. 345. Só no leite deu essa diferença. Imagine nas outras coisas. Realmente o poder aquisitivo, ele...
1: Diminuiu
0: e bastante. Só
1: imagina,
0: que,
1: é 22 litros a menos por salário mínimo.
0: Mas
1: é quase um litro por dia.
0: Mas o litro de leite, na verdade, até que não, né? Beleza. Ah, mas o que subiu bastante foi outras coisas, por exemplo.
1: Arroz.
0: Gasolina.
1: Uhum.
0: Aluguel. Todos os aluguéis subiram. Luz, água, sempre subiu, né? Então...
1: Você sabia que ali nos anos 90, início dos anos 2000, a maioria das pessoas, Rômulo, elas não ganhavam só um salário mínimo. Você vai no supermercado, a pessoa ganhava até uns 3 salários mínimos.
0: Era diferente,
1: E hoje não, hoje a pessoa trabalha nos lugares aí, é um salário e meio.
0: Só um salário do comércio.
1: E não

0: Por causa do comércio em geral, por causa da economia, né?
1: Ruim. Economia ruim.
0: Não pode, o empresário não consegue pagar mais porque não consegue fechar as contas no final do mês.
1: E vamos falar de uma coisa polêmica.
0: Ah.
1: Escala 5x2.
0: É, no caso 6x1, né?
1: É, hoje tá no 6x1. Mas foi aprovado 5x2.
0: É, mas ainda falta passar pelo Senado e pela...
1: Mas vai passar.
0: É?
1: Vai passar, com certeza.
0: Daí
1: o que você acha disso?
0: Eu acho assim, seguinte, Romulo, tem... Vai manter o emprego do pessoal? Tem que manter, né?
1: Então, aí que tá a questão. Eu acho ótimo, né?
0: Manter o salário do funcionário?
1: Eu acho ótimo o funcionário ter ali 2 dias de folga, certo? Mas um empresário...
0: Vai conseguir pagar?
1: É, o empresário vai conseguir pagar? E se ele não conseguir pagar, qual a primeira coisa que ele vai fazer?
0: É.
1: Demitir.
0: Ou seja, o governo tem que dar também...
1: Assistência ao empresário.
0: Pra ele conseguir manter o emprego do...
1: Senão, a primeira coisa que ele vai fazer é demitir.
0: Acorda,
1: Brasil.
0: Ah. Wake me up.
1: Viu, Pia? Nós somos...
0: Coisas.
1: Nós podemos criar uma coisa diferente, um, né? Um tema, assim, um debate aqui, ó.
0: Pare.
1: É, Luiz contra 30 cadeiras.

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1: Muito bem, estamos de volta aqui na programação da 102.7.
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1: Rômulo, faltam uns quantos dias pra Copa? 5 dias.
2: Pia, dia 12 começa, não começa?
1: Ai, que emoção, dia 11, Pia. Tô emocionado, Pia.
2: O que você acha que vai ganhar quem?
1: Ah, Pia, a gente toda hora fala isso, né, mas sei lá, tomara que seja um Portugal da vida, uma Holanda, né?
2: Não, Portugal não.
1: Por que não, Bia?
2: Portugal, não gosto de Portugal. Os Portugal vieram aqui e roubaram tudo o ouro nosso.
1: Daí vamos dar mais ouro pra ele, uma Copa?
2: É, mais ouro ainda. Não.
1: Mas eles não sabiam, esses que estão ali, eles não é, não fazem parte.
2: Mas são neto de quem sabia.
1: Neto nada, né? É tatatatatara neto.
2: Pois é, então. É da família. Mas enfim, brincadeira, é...
1: Não,
2: eu acho que a Holanda vai ganhar.
1: Não, que seja a Holanda primeira.
2: E daí, em segundo lugar, a Alemanha.
1: Não, Deus me livre, Pia.
2: O que, Pia?
1: Jamais.
2: Alemanha?
1: Alemanha.
2: Alemanha não, Alemanha.
1: Alemanha.
2: Certo, Luiz, então, enfim.
1: Tem algumas seleções que poderiam, porque não é que... É assim, Robô.
2: Vamos okay, dar por
1: vamos dar por merecimento, né, Pia? Cristiano Ronaldo, ele é um cara dedicado ao futebol, né? Uhum. E ele tá com 40 anos ou 42? Deixa eu ver aqui, Cristiano Ronaldo. CR7. Aí... R7. Ele tem 41. Quantos anos? Não, ele tem...
2: 41?
1: Príncipe, é um cara com 41 anos jogando em alto nível. E ele não desiste. Ele merecia uma Copa do Mundo.
2: Mas o problema é que é só ele no time. É igual
1: não, Pia, o time do Portugal tem muito jogador bom.
2: O Pepe tá lá ainda? O Pepe se aposentou.
1: Tá louco, Pia. É que você não tá acompanhando o futebol europeu,
2: Pia. Mas ele tá aposentado, o Pepe, né?
1: Já faz horas. É que você não acompanha o futebol. Você não acompanha o futebol europeu, mas tem muito jogador português hoje que tá nas melhores equipes aí. Sabia?
2: E o Pepe é nascido em Maceió.
1: É, não, você não sabia?
2: Não.
1: Ele é brasileiro?
2: Meu Deus, cara, nascido em Maceió, Pia.
1: Ah, achei que você sabia.
2: Era um jaguar aquele cara, né? Batia em todo mundo.
1: Batia mesmo.
2: Pois é. Enfim, então, beleza.
1: Hoje tem amistosa seleção brasileira, sabia?
2: Feminina, né? Da Brasil e Estados Unidos, né?
1: Sim, mas tem também o Brasil vai jogar hoje e eu vou te dar uma dica. Contra quem? Não vá procurar aí.
2: Tá. Tá bom.
1: Você não vai procurar?
2: Olha, a Bélgica é, no amistoso de hoje, 5-0 contra a Tunísia.
1: Tunísia.
2: Epa, Tunísia é louco de doido. Explodem tudo.
1: O que que eles fazem?
2: Explode as coisas.
1: Claro que não.
2: Não, Tunísia não?
1: Eu não sei se
2: é. Ah, esse aqui é a Tunísia, eles vendem criança.
1: Ah,
2: é o país, é verdade.
1: Pare de falar as coisas, tá no ar, Pia.
2: Mas enfim, mas eles vendem mesmo. É lá da Tunísia. Enfim.
1: Nossa, meu Deus.
2: Sim, o Brasil vai jogar hoje contra...
1: Contra quem, quer ver? Eu esqueci, Pia, a música que eu ia colocar aqui, mas é contra o Egito.
2: Ué, você ia dar uma dica?
1: Eu ia dar uma dica com a música.
2: Ah, sim.
1: Só que eu não perdi a música aqui.
2: Preciso de água. Então, enfim, olha aqui, ó. Você viu a seleção da dos Vikings lá, da... Como é que é?
1: Suécia.
2: Da Suécia?
1: É.
2: Vestido tudo de Viking?
1: Não vi.
2: Você viu isso? Eles se vestindo de Viking, tudo, porque eles são, né, sangue Vikings, né, e tal. E colocaram lá, postaram, ficou bem legal o que eles fizeram lá.
3: Neguinha maravilhosa.
2: Que isso?
3: Mulher bonita.
1: É a dica que eu ia dar.
3: Egito pra mim, vá. Ah.
1: Sério mesmo, espere aí.
3: Esse Egito quente que nem areia do Saara.
1: Hã? Egito.
3: Queima,
1: você não conhece a música?
2: Conheço.
1: Nossa, conheço, não. Canta então.
3: Mostra pra mim, juntinho, vambora. Essa é a mistura do Brasil com o Egito.
2: Meu Deus do céu. Será que o Brasil ganha?
3: Essa é a mistura.
2: Tem que ganhar, né?
1: Tem que ganhar do Egito.
2: Viu, falando da Copa do Mundo, Pia, falando da Copa do Mundo, você explicou aquele dia, mas eu esqueci, fui explicar pra outra pessoa, daí me lasquei.
1: Bandando aí tudo.
2: Nossa, me lasquei tudo pra explicar. Que no, antes das oitavas vai ter o quê mesmo? Jogo, segundo jogo, segunda rodada, como é que é?
1: Vai ter a... Antes das...
2: Olha quem... quem contou pra mim foi o Luiz. Vai, Luiz, conta aí, Luiz, vai.
1: Seis avos.
2: Tá escrito outra coisa lá.
1: Não é seis avos.
2: É segunda
1: Como é que
2: rodada.
1: É a segunda rodada?
2: É.
1: Mas é antes das oitavas.
2: É antes das oitavas.
1: 16 avos. Isso, 16 avos.
2: Que daí o quê?
1: Que são as 32 seleções que se classificam da primeira fase da competição. Daí divide em 32, depois cai pra 16, que são as oitavas.
2: Então mais de... Mais de dois vão passar pro grupo.
1: É uma boa questão que você levantou agora, Rômulo. É assim, ó. São 48 seleções. Se você tirar duas que se classificam, né, em primeiro lugar, aí ficam 24. Faltam quantas? Para 32. Faltam 8. Aí as terceiras melhores de cada da competição, né? Daí tem que somar, tipo, o grupo A tem que ver se a terceira melhor do grupo A é melhor que a terceira.

0: do grupo B. E as oito melhores se classificam também para compor esse 16 avos.
1: Então nós vamos ver mais times louco para fazer gol.
0: Sim, e outra. Outra questão importante, Rômulo. Que uma seleção hoje para ser campeã precisa de 8 jogos. Nas Copas passadas, desde 98, precisavam de 7 jogos.
1: Pois é, então era mais fácil ser campeão antigamente.
0: Porque tinha um jogo a menos.
1: Tinha um jogo a menos.
0: Mas nós vamos ter um jogo a mais pra assistir. 104 jogos, Rômulo.
1: Muito bom.
0: 104 jogos, sabe? A única emissora que vai transmitir?
1: O SBT.
0: Não, o SBT vai transmitir só 32 partidas.
1: Cazé TV.
0: Cazé TV, Pia. Comprou todos os direitos de todos os jogos.
1: Cara,
0: e até a Globo vai transmitir 55 jogos.
1: Sério mesmo, cara?
0: E o SBT 32, Sport TV 55.
1: O Cazé TV é o mesmos. Dono daquele gordão, hã?
0: Ele não é dono, né? É que usaram a imagem dele, que na pandemia ficou muito popular, né? Ele fazendo lives. E o pessoal começou a seguir ele. E aí usaram a imagem dele pra comprar, né, esses direitos. Mas tem empresas americanas, claro, com certeza, por trás, né?
1: Quem é o dono? Ah, investidores, né? Mas quem é o dono
0: da Cazé TV?
1: TV? É a LiveMod, empresa de mídia e marketing esportivo fundada pelos empresários Sérgio Lopes e Edgar Diniz.
0: Olha, brasileira.
1: E o streamer e jornalista Casimiro Miguel, que lançou o canal 22 em sociedade.
0: Só que esses são os donos, né? Mas investimento mesmo é de fora, né?
1: Mas ele tornou-se oficialmente um dos sócios da holding global LiveMod.
0: Imagina, o cara ficou milionário de uma hora pra outra, só porque fazia live online.
1: Vamos fazer um...
0: Não vamos fazer,
1: vamos
0: não
1: fazer.
0: Temos a capacidade.
1: Claro que temos, você é capaz do...
0: Do
1: que?
0: Daquilo
1: que você quiser fazer.
0: Uau! Você é um coach? Ô, Rômulo, Interestelar foi o filme lançado em 2014. Ruim. Após ver a Terra consumida boa parte de suas reservas naturais, um grupo de astronautas recebe a missão de verificar possíveis planetas. 2 horas e 49 minutos.
1: Não gostei do filme, mas...
0: Você não assistiu inteiro,
1: todo, né? Claro que não, imagine, quase 3 horas de filme. Mas todo mundo fala, ai, que filme maravilhoso, sei o quê. Achei bem ruim. E olha que meu gosto pra filme é refinado. O Abutre, eu gosto do Abutre.
0: Não, isso é bom.
1: Mas é legal, Pia, com aquele cara que ele filma... Só contar rapidinho a história, né? Ele filma as coisas. Aí ele começou a filmar acidentes que aconteceram, assim...
0: É numa época em que... Mas é 2014 mesmo esse filme?
1: 2014. Aham. Ele filma os acidentes que acontecem. Tipo assim, um acidente ali, vamos filmar o que aconteceu. E daí já postava pros jornais, né?
0: Ele vendia, né, as imagens pros jornais. Daí ele começou a provocar alguns desses acidentes.
1: E o cara começou a provocar acidentes. Viu? Need for Speed, o filme. Esse filme é legal. Eu acho muito bom esse filme.
0: Sabe que filme foi lançado também em 2014? Guardiões da Galáxia.
1: Ah, esse é legal.
0: Você assistiu?
1: Assisti.
0: Eu não assisti.
1: O Need for Speed, ele só é melancólico, assim, o filme, sabe? Bem melancólico do início ao fim, o clima dele é melancólico. Olha, Pia, no olho do tornado, Pia. Lembra que nós assistimos esse filme?
0: É legalzinho até. Não é igual o Twister, mas é legal. Como Treinar o Seu Dragão 2.
1: Planeta dos Macacos, o Confronto.
0: Esse aí é o... César. Eles enviam... Eles colocam os macacos lá, lá nas sequoias, sabia? Aquelas árvores lá são as sequoias, as gigantes.
1: Mas coloca os macacos lá pra quê?
0: Pra ficarem no seu habitat natural.
1: Ah,
0: né?
1: Tá. Viu?
0: A teoria de tudo.
1: Corações de Ferro com o Brad Pitt, também com o Shia LaBeouf.
0: Qual?
1: Corações de Ferro.
0: Nunca vi.
1: Durante o final da Segunda Guerra Mundial, o Sargento Dom lidera um grupo de apenas 5 soldados.
0: Ah, não gosto de filme de guerra.
1: Sério que não gosta?
0: Não.
1: Eu gosto, viu? Eu gosto. Também teve Busca Implacável 3, que é com o Ian Nelson, ele buscando, né?
0: Mais uma vez. O Capitão América 2, o Soldado Universal.
1: O Hóspede.
0: E agora, Garota Exemplar, Rômulo.
1: Tchau. Um filme que você vai ficar louco.
0: De suspense, drama e
1: com pressão. O Denzel Washington, qual que você acha que é? Filme que fez muito sucesso. Tem 3.
0: Esqueci o nome do filme agora.
1: Pra você dormir, você usa um cobertor.
0: O cobertor.
1: O Protetor. O Protetor, esse filme é top demais, tá louco?
0: É muito legal, mas eu gostei mais do primeiro, do segundo também, mas o terceiro não gostei, não.
1: November Man.
0: Ficou muito violento, né, o terceiro? É. Muito mais violento.
1: É verdade. November Man, um espião nunca morre, com aquele Pierce Brosnan, o 007. Lembra?
0: Não.
1: Sabe qual filme assisti ontem com a Jéssica?

0: Qual?
1: Aquele do Keanu Reeves e a Sandra Bullock, é... Velocidade Máxima.
0: Nossa, mas aí você voltou bem
1: pro passado. Voltei pra 1994,
0: já quando que você falou era do... perfeito. Já que você falou do Keanu Reeves, John Wick, John De Volta Wick. Ao Jogo.
1: Nossa.
0: Foi o primeiro filme.
1: Esse filme é doido, Pia. Mata o cachorro dele, ele fica louco.
0: Ó, o filme do Uber.
1: Os Mercenários 3.
0: Filme do Uber. A Culpa das Estrelas.
1: Do Uber?
0: É.
1: Por quê? Ah,
0: Inception, né?
1: É... Também tivemos aí, em 2014, também tivemos aí...
0: Malévola com Angelina Jolie.
1: Se beber, não entre no jogo. É,
0: com... Mas é a sequência? Não é,
1: bem a sequência, mas é com aquele cara lá com é tipo uma paródia do filme.
0: Ah, é?
1: Uma paródia do filme Se Beber, Não Case.
0: Mas é o filme é... piada daí? De comédia?
1: Ó, tá vendo? É de comédias. Todos os caras são parecidos, ó, tá vendo?
0: Ah,
1: mas não é os caras, ó. Ó o outro aqui, ó. Parecido, mas não é, entendeu?
0: Legal.
1: Dá pra ver isso.
0: Tá bom.
1: Né? Se não for muito besterento. Hoje em dia os filmes são tudo besterento.
0: Tá louco, comédia, né? Inclusive vai ser lançado aí o Pânico.
1: Qualquer comédia é super besterento, cara.
0: Todo Mundo em Pânico, né? Que vai ser bem besterento.
1: Como fazia falta aqueles filmes com piadas nada a ver, né?
0: Tipo o...
1: Academia de Polícia.
0: Sim.
1: Louca Academia de Polícia, né? Debi & Lóide 2, 2014, Piá.
0: Ah, esse filme é legal. Gosto. Com o Jim Carrey, inclusive. Com os dois atores, né? Uma Aventura Lego.
1: 1914, não a Primeira sei. Guerra.
0: Não sei. Não
1: filme
0: sei.
1: De guerra que você gosta.
0: O Rio 2.
1: Ah, não gosto. Gosto.
0: Esse é igual Os Pinguins de Madagascar.
1: Ah, qual?
0: O primeiro.
1: Ah, o primeiro? Também tivemos em 2014 com o Brandon Cooper e Jennifer Lawrence, um filme de romance. Serena, o nome do filme é legal, diz que é bem legal esse filme.
0: 2014, o que mais teve de interessante, Rômulo? Só pra gente frechar.
1: Pra frechar, cara, frechado, nós podemos falar do filme com o Robert Duvall e também com o Robert Downey Jr.
0: Que é o...
1: O Juiz.
0: Sei.
1: É, piá, esse filme aqui. É Hank Palmer, um advogado bem-sucedido e arrogante, retorna à sua pequena cidade natal para o velório da mãe. Ele descobre que seu pai, o respeitado juiz local, está sendo acusado de ter assassinado um antigo réu, que acabou de sair da prisão após cumprir 20 anos na cadeia.
0: Nossa. Você assistiu esse filme?
1: Não. Mas dizem que é bom.
0: Viu, Rômulo? Pra fechar aqui, então, eu vou dizer o melhor filme de 2014. Ganhador do Oscar. Filmes do Oscar são sensacionais, Rômulo.
1: Não é aquele filme lá, é... A do peixe que se apaixona por uma muda.
0: Não. É o Birdman. Birdman. Com Michael Keaton.
1: Diz que é legal, né? Na verdade, esse filme.
0: Pior que é.
1: Você assistiu?
0: Eu assisti.
1: Hã?
0: Eu assisti, mas não lembro.
1: Pois é.
0: Viu, o Rômulo, em 2014,
1: como
0: o filme...
1: Era o nome? A Forma d'Água, né?
0: Nossa! Vamos lembrar aqui o dia que for. O 2014, Rômulo, foi lançado o filme do Guardiões da Galáxia.
1: Ah.
0: Aí, viralizou uma música, porque ele tocava muita música antiga, né? Dos anos 60. E essa aqui, ó, Pia.
1: Ah,
0: Red Bun.
1: Essa música
0: Come fez sucesso. Come and get your love.
1: Come and get your love.
0: Vamos ouvir ela então, 2014, hein?
1: Bora!

0: aqui.
1: Fim de semana bem legal. Bem legal.
2: Muito bem, estamos de volta aqui na Antena 102.7, a rádio que vai mais longe. Ô, Rômulo, eu tenho aqui um recado da Loura.
3: Um recado?
2: Você me passou, né? Cadê o recado? Da Loura.
3: Da Loura?
2: Da Loura. Como é que chama a Loura lá? Da ótica?
3: A Dani.
2: A Dani, mas tem o recado da Loura da massa.
3: Ah,
2: da ruiva, melhor. Ruiva. Eu falando loira, ruiva.
3: É, ruiva. Recado da ruiva. Põe o recado da ruiva.
2: Você tem aí o áudio dela ou não?
3: Tenho sim.
2: Então me passe, por favor.
3: Era pra mim ter passado pra você, Pia.
2: Pois é, você não me passou.
3: Eu não passei pra você, Pia.
2: Mas me passe, me agora.
3: Era pra você. Era pra ter passado.
2: Mas
3: pra você,
2: então me passe, Pia. Agora, já que você não passou a outra hora que você ia passar.
3: Certo, eu era já pra ter passado pra
2: mas
3: você.
2: Mas se tivesse,
3: cara,
2: passado, já tava comigo, mas não pois tá. É. Então, se você passar agora, quem sabe chega pra mim.
3: Então tá aí, ó.
2: Porque
3: enviei
2: podia ter
3: pra você.
2: Você me enviou, me?
3: Enviei pra você.
2: E por que você não enviou já pro WhatsApp da rádio?
3: Pois é. Era pra ter passado já, Pia. Pra... cara, quem ouve esse programa, o cara...
2: Nossa, cara, ainda tô fazendo ao vivo.
3: Tá aí.
2: Alô, você passou agora.
3: Passei, Pia.
2: E eu também tinha passado.
3: Mas era pra ter passado antes.
2: Mas eu passei antes de você, na hora que você tava passando, eu já tinha passado.
3: Mas era pra ter passado pra você antes.
2: Caramba, vamos ver o que ela tem pra dizer pra nós.
3: Cara, não sei como é que esse programa vai pra frente, cara. Vai, coisas bonitas.
2: É. E agora?
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1: 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Rômulo, 2014, teve a Copa do Mundo. Foi realizado entre dia 12 e 13 de julho. O Brasil estreou contra a Croácia, venceu, né?
0: Foi no Brasil.
1: Foi no Brasil, 2014 foi no Brasil. O Curitiba teve jogo, não teve em Porto Alegre, hein? Mas teve em São
0: Paulo.
1: Por que
0: será que em Porto Alegre não teve aquele estádio bem legal? Estádio.
1: Mentira, teve em Porto Alegre. Teve? O estádio do Internacional.
0: Teve.
1: Então teve Florianópolis.
0: Florianópolis não teve, verdade.
1: Eles queriam fazer um estádio lá em Florianópolis, mas...
0: Nossa, seria muito legal, imagine.
1: Não, preferiram fazer na Amazônia. Que tinha que ter um jogo lá em Manaus.
0: Mas enfim...
1: A seleção alemã conquistou seu quarto título após derrotar a Argentina por 1-0 com um gol de
0: Mario Götze.
1: É isso aí.
0: Pia, assisti todos os jogos alemães, todos.
1: Inclusive todos. O 7-1.
0: Inclusive o 7-1 que você assistiu.
1: Mineiraço.
0: Pia. 7-1. Começou. O Brasil começou quem? Ô, louco.
1: Não, o Brasil começou normal. Tinha que atacar, tava em casa.
0: Desconectou aqui. Calma aí.
1: Agora você não tá ouvindo o que eu tô falando.
0: Agora voltei. Começou assim, querendo fazer gol, né?
1: Mas só que até nos 25 minutos já tava 5-0 pra Alemanha.
0: Meu Deus.
1: 25 minutos, cara.
0: Fez um gol, daí demorou um pouquinho e fez mais um. Daí tava 2-0. Daí
1: desandou.
0: Daí foi 3, 4, 5.
1: Olha a Alemanha, de novo! Alemanha! Que é isso? Como é que ele falou? Virou passeio! Galvão Bueno.
0: E agora coitado. Tá no SBT, né, Pia?
1: Ele vai narrar a Copa de novo.
0: Pelo SBT.
1: Isso
0: é um plot twist, né, Pia?
1: Mas só que ele não é mais a mesma coisa. E sabe o que foi dolorido também, Romulo? Que o Brasil tava lá com o Galvão Bueno narrando e o Ronaldo Nazário, que é o fenômeno, estava também lá comentando o jogo.
0: Comentando.
1: Ele tinha 13 gols pela Copa.
0: Que 14, né?
1: E aí quem que ultrapassou ele?
0: O da Alemanha lá, que é o
1: Miroslav Klose.
0: Fez Marco. 15.
1: Nossa. Ainda mais isso, né? Que dor.
0: Perdeu.
1: Alemanha.
0: Perdeu o posto pra um... Perdeu a... O jogo, perdeu a Copa no Brasil e ainda perdeu o posto.
1: O Neymar, ele tava jogando bem aquela Copa. Só que ele levou uma...
0: Daquele cara da Colômbia, entrada, né? Não,
1: cara,
0: é do Quadrado?
1: Não sei quem que era, mas o cara quase deixou ele tetraplégico, Pia.
0: Paraplégico. Mesmo? Sério?
1: Porque foi 2 centímetros da coluna ali, né? Um lugar bem sensível.
0: Foi o... Camilo Zuniga.
1: Exatamente.
0: Zuniga.
1: O Robin Van Persie marcou um dos gols mais lembrados do torneio, lembra?
0: Esse é de peixão, né? Aquele...
1: De peixinho.
0: Não foi nem de peixinho, foi de peixão, que ele deu um pulão pra cima.
1: Cara, né? de fora da área. Cara, nossa, foi na vitória da Holanda em cima da Espanha por 5-1. Lembrando que na final de 2010 deu Espanha, né?
0: Espanha e Holanda, né?
1: E deu 1-0 pra Espanha, né? E a Holanda agora foi lá e...
0: Nocauteou.
1: A Espanha foi eliminada na primeira fase da competição e eu acho que vai acontecer a mesma coisa com a Argentina esse ano.
0: Vai
1: ser eliminada na primeira fase.
0: Contra
1: não sei quem, tem vários times aí.
0: Eu acho que a França, foi contra a França, né?
1: O quê?
0: Não, mas quem que tá no na seleção ali? Quem que tá no...
1: Grupo?
0: No grupo.
1: Da Argentina? Então vamos achar, já que você quer saber, Romulo.
0: Pia, ele ficou meio mal falado, esse cara, né, da Colômbia lá, que machucou o Neymar, né?
1: Sim, depois disse que ele mandou mensagem, ligou pro Neymar, mas, cara, ele foi muito...
0: Muito,
1: maldoso, né? Meio maldoso, né?
0: Uhum.
1: Maldoso, vamos ver, Argentina, grupo da Argentina na Copa. Você quer saber, né, Romulo?
0: Isso, aham.

0: grupo da a Argentina vai jogar hoje contra Honduras. Vamos ver. A Argentina vai jogar contra, mas que coisa, cara! Eu coloco aqui, vai
1: grupos
0: outra coisa.
1: Da Copa do Mundo 26. Calma, Pia, calma que vai dar certo. Vai dar tudo certo. Calma. Calma que vai dar certo. Calma que vai dar certo aí.
0: Grupo
1: calma
0: da Argentina na Copa, Pia.
1: Argentina e Argélia.
0: Argélia.
1: Ganha. Vai, Argélia vai ganhar?
0: Não, mas a Argélia ganhou da da Holanda.
1: Da França agora.
0: Não, ganhou da Holanda. Da Holanda. Agora, no amistoso, antes de ontem, 1-0 lá na Holanda.
1: Puxa.
0: Aham.
1: Tá, então pode dar um empate.
0: Tá.
1: Vai dar um empate aí. Aí depois vai ter Argentina de novo.
0: Contra?
1: Tá carregando aqui.

0: Vixe, meu Deus, olha.
1: Tá difícil achar aqui o grupo da...
0: Áustria.
1: Áustria, ópia.
0: A Áustria é uma Alemanha, na verdade.
1: É, exatamente. E é europeia, né?
0: É.
1: Com certeza.
0: Ó, então, Argentina contra a Áustria. Pode perder. E daí depois vai ter de novo Argentina contra Jordânia.
1: Esse ganha.
0: É. Viu? Mas aí que tá. Se a Argentina não sair na primeira fase de grupo, ela
1: já
0: pode
1: sai
0: sair.
1: Nas 16 avos,
0: né? Nas 16 avos ali que você falou. Que legal, né?
1: Não, eu quero que a Argentina saia
0: eu
1: já logo.
0: Eu quero que a Argentina saia, eu quero que a Espanha se perca.
1: E outra, até eles já pensam assim: não, já fizemos bastante. Sabia que eles estão nesse pensamento?
0: Eles estão tudo. Vou falar piadas da Argentina hoje.
1: Copa do Mundo! Ganhou foi a Alemanha, então, 1-0, né? No Campeonato Brasileiro, quem ganhou foi o Cruzeiro, hein? Conquistou o bicampeonato. Copa do Brasil, Atlético Mineiro venceu o rival Cruzeiro na final, hein? Libertadores foi o São Lourenço, primeiro título continental do clube argentino. Liga dos Campeões foi o Real Madrid. E Mundial de Clubes, o Real Madrid ganhou do São Lourenço na final. Certo, Rômulo? Fechou?
0: Certíssimo, meu amigo, certíssimo. Vamos pro broco?
1: Rômulo. Olha que linda música.
0: Nossa, essa música é demais, piada.
1: Domingo de manhã.
0: Ó.

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2: Muito bem, como é que faz pra baixar, é pra tirar um áudio, um vídeo?
3: Baixa o vídeo.
2: E
3: pede pro Jeremias.
2: E o vídeo tá onde?
3: O vídeo tá no
2: celular.
3: Celular.
2: Então se baixa o celular.
3: Pega o celular, põe no chão.
2: Baixou ele.
3: E daí pede pro Jeremias.
2: Como é que fala? Jeremias.
3: Jeremias, traduza.
2: Traduza.
3: Ele e coloque.
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3: De todos, falamos de todos.
2: Tô falando. 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
3: Yes.
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3: E
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2: Manda pra mim o vídeo do
3: argentino?
2: Do argentino aí. Eu tá vou bom. Tirar o áudio pra você.
3: Obrigado, cara. Você é um cara, tá louco, você é um cara gentil.
2: Enquanto isso, eu vou colocar um áudio aqui, Rômulo. É. Nossos colegas de trabalho.
3: Certo,
2: foi engraçado, Pia.
3: Nossa, do Pretinho Básico?
2: Uhum.
3: Um abraço pra galera do Pretinho Básico. A gente se matou de rir do Palhaço Maionese.
2: Do Palhaço Maionese. Palhaço Maionese.
3: Olha que idiota, cara. Olha.
2: Eu vou colocar o áudio então pra nós ouvir. Cadê o áudio?
3: Palhaço Maionese é um personagem, né? Um palhaço que tava lá no programa do Pretinho Básico e ele pegou e falou que ele gosta de mulheres.
2: Mas se tinha que ter baixado o áudio, Pia.
3: Tá.
2: Baixado o vídeo.
3: Uma música? Pra nós voltar depois?
2: Pra conseguir. É. Então eu vou fazer uma música que combina muito com você.
3: Qual?
2: Jogado na Rua.
3: Nossa, essa música é demais.
2: É tua música,
3: você é modão demais, hein? Tá louco.

0: que legal. Jogado na rua. Ô, Rômulo, quer ver? Ó, quer ouvir a piada do...
1: Do palhaço maionese?
0: Vamos ouvir.
1: Vamos ouvir. Não foi piada.
2: E aí, maionese, tu acha o que da vida, maionese?
3: Eu quero dinheiro. Dinheiro e mulheres. Gosto muito de mulheres.
2: Aí tem algum tipo especial que tu gosta?
3: Mulheres que tem cicatriz de cesárea.
1: Ninguém aguentou.
3: Corre, as maionese, dia 9 já valeu.
2: Meu Deus do
3: céu. Eu gosto de pagar pensão. Se você tá feliz, pegue o meu nariz. Se você tá mal, palhaço maionese.
1: Palhaço maionese. Dia 9 Jaguarão. Viu? Eu gosto de mulheres com cicatriz e cesárea.
0: Caramba, da onde que ele tirou essa? Paz do céu. 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Agora o Rômulo foi atender a porta e já vai chegar aqui. Alô, Rômulo, a Jéssica tá chegando também com a Celine, que lindos, ou não, dá um aplauso, aplausos, aplausos aqui na antena. Ô, Rômulo, Tá, chegou com a família? Olha só que chique, rapaz! Tá de óculos e sol, que
1: fofinho. Mostra aqui na câmera.
0: Olha só, que lindinha. E ela acostumou bem aí, ó, com óculos.
1: Eu sou a madame.
4: Boa tarde, pessoal.
0: Deixa eu tirar uma foto aqui também. Olha aqui, ai, que lindo, que fofos. Só quem tá no, na live vai poder ver.
1: É, isso que é o bom da live, né, Pia? As pessoas podem ver o que tá acontecendo.
0: Mas o rádio, né, é insubstituível, né, Romulo?
1: Rádio é impossível substituir.
0: Você vai assistir a...
1: Insubstituível.
0: Você vai assistir a Copa na Globo, no SBT ou no streaming?
1: Eu vou assistir no SBT pra ver o Galvão.
0: Ah, pra ouvir o Galvão?
1: É, e o Thiago Leifert.
0: É.
1: E também vou ouvir no Gazeta TV, só que daí eu vou na tua casa. Porque...
0: Mas é no YouTube.
1: Ah, no YouTube?
0: Uhum.
1: Ah, então vou ver no YouTube.
0: Viu, você sabia que tem um delay? Sabe quantos segundos de delay no Cazé TV?
1: Ah.
0: 18 segundos.
1: Olha só, é.
0: E na TV aberta, né? No caso SBT e Globo, é 1 segundo e meio.
1: Pois é.
0: Depois de uma semana onde os alienígenas chegaram até a Terra pra comprar porcelanato em Campo Largo, né, Romulo?
1: Cara, não foi isso? Quem que acredita num negócio desse?
0: Veio comprar porcelanato, tava precisando de porcelanato.
1: Tava, ele
0: sua...
1: tava fazendo uma reforma da casa dele lá, enxoval da casa dele, e veio comprar.
0: Depois que uma família foi...
1: Você viu a mulher que foi comida por um tubarão?
0: Foi comida, a metade da perna dela comeu.
1: E você viu que ela processou o tubarão?
0: Para de brincadeira.
1: Tô falando, Pia!
0: Processou a prefeitura de... Não é Maceió, né? Recife, né?
1: Recife tem muito, muito...
0: E diz que por causa de um porto que tem lá, não sei, alguma coisa.
1: Pode
0: ser. E depois que uma mulher de 37 anos enganou uma família durante um ano, se fingindo ter 12 anos.
1: Ah, sim. Uhum, essa foi paia.
0: Vamos trazer aqui...
1: Viu? Que criancinha...
0: As piadinhas.
1: Uma criancinha, não, nem suspeitei que
0: Quem
1: era.
0: Suspeitei que tinha 37?
1: Que tinha 12 anos.
0: Mas que dó da família, né? A família queria ajudar e foi enganada.
1: Meu pai do céu.
0: Não, mas foi enganada, Pia. Você acha que se fosse...

0: chupando uma madeira?
1: Nossa. Não, e fazendo vozinha de criança.
0: Cara, não, nossa, isso é só no, só
1: pagar mesmo
0: no
1: na cadeia.
0: Brasil, né, cara?
1: Olha, Rômulo, a esposa comenta com o marido o seguinte:
0: o que é?
1: Olha só o nosso vizinho, bem. Todo dia antes de sair para o trabalho, ele dá um beijo na esposa, abraça ela e diz: eu te amo. E por que você não faz a mesma coisa? Aí o marido responde: mas como é que eu vou fazer isso se eu nem conheço a esposa dele?
0: Eu tenho uma piada aqui dos argentinos, piá.
1: Tem piada de argentino? Então conta pra nós.
0: Você já reparou, piá, que na Argentina nunca tem terremoto?
1: E por quê?
0: Porque nem a terra engole eles.
1: Você sabe qual é o cantor que está sempre escondido?
0: Ah,
1: é de Moita.
0: É de Moita. Sabe qual que é o brinquedo preferido dos argentinos? O Jojo.
1: Jojo.
0: Jojo.
1: Jojo.
0: Jojo.
1: Jojo. Você sabe por que as mulheres são as primeiras a serem evacuadas numa situação de emergência?
0: Por quê? Por quê? Fala.
1: É que é para os homens pensarem numa solução em silêncio. Você ouviu essa?
0: Você não gostou? O que que você joga pro argentino quando ele está se afogando?
1: O quê?
0: O resto da família.
1: Meu Deus, Rômulo.
0: Viu?
1: Oh, e tem mais uma piada ali em cima, Pia. Do filho.
0: A Argentina é tão arrogante, Pia, que quando tá relampeando no céu, eles acham que é Deus tirando foto deles.
1: Meu Deus! Ô, Rômulo, fala ali a piada do filho que tá no mercado com o papai.
0: O filho que tá no mercado?
1: O filho está fazendo compras com o pai no supermercado e de repente aponta para a prateleira e diz assim: olha, pai, uma latinha com o meu nome.
0: É, pare com isso, não é nada disso, Mucilon. O cara pôs o nome de Mucilon no Felipe. É, Felipe Dilon, ó. Mucilon.
1: Felipe Mucilon, então. Ô, Rômulo.
0: Oi.
1: Vamos trazer aqui os nomes mais engraçados da
0: Copa? Vamos trazer, porque tem...
1: Cuidado!
0: Tem nomes aqui que sempre, né?
1: São engraçados.
0: Repercute, né?
1: Não, são só engraçados,
0: Rômulo. São nomes engraçados.
1: É. Por exemplo, o Vozinha de Cabo Verde.
0: E o Camolejo Sebelebele.
1: Camolejo Sebelebele?
0: É, Camolejo Sebelebele.
1: Tem o Thomas Ladra.
0: Thomas Ladra.
1: Aham, uhum, ele que é da República Tcheca.
0: E dos Estados Unidos.
1: Quem?
0: O CJ dos Santos.
1: Ó, oh, CJ dos Santos.
0: É.
1: Tem o Bilal El Canus. Ele é da onde? De Marrocos. Vai jogar contra o Brasil.
0: E tem o do Japão, ó. Yukinari Sugawara. É verdade?
1: Tem o da França, o Jean-Felipe Mateta.
0: Mateta. Tem também o de Curaçao, o Jer Margarita.
1: Margarita.
0: Jer Margarita.
1: Tem o Vilgens Palgain, da Haiti.
0: Da República Democrática
1: Na
0: do
1: verdade,
0: Congo.
1: Na verdade é o Vilgens Palgain.
0: Palgain.
1: Palgain do Haiti.
0: República Democrática do Congo. Tem
1: qual
0: o Simão Banza. Simão Banza.
1: E tem o Mustafa Zico, do Egito!
0: Todos esses nomes são verdadeiros e são de jogadores que vão estar na Copa agora.
1: Pois é, e tem o da Bélgica ali.
0: Que é. Tem o da Bélgica que é.
1: Qual que é o da Bélgica?
0: O Jeremy Doku.
1: E pior que o cara.
0: É.
1: Pior que o narrador tem que falar isso.
0: Vai
1: aí.
0: Ter que falar.
1: É, ainda bem que não somos narradores, né, Romulo?
0: Cara, se nós fosse, é igual.
1: Nossa, ia virar a quinta série.
0: É igual o amigão lá, lembra do amigão?
1: Aham. Uhum. Muito bem, vamos embora então?
0: Vamos embora, piá, porque acabou.
1: Acabou, que pena.
0: Acabou nada, piá. Daqui a pouco tem mais música aí, fica com a gente.
1: Com o ano do 102.
0: 102, estação 102, piá. Seguinte. 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
1: Muito bem, voltamos no próximo sábado. Tchau.
0: Luiz, tchau. Dá tchau. Na câmera, dá tchau. Tchau, gente. Tchau, é um prazer estar aqui.
1: 2014 também lançou On Direction.
0: On Direction, tchau.

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1: Seja o nome do Senhor. Pai do Senhor, minha irmã.
2: Ao Senhor.
1: Qual é o nome da senhora?
2: É Ana.
1: Irmã Ana, a senhora mora em que bairro aqui em Ponta Grossa?
2: No Orfas.
1: Qual foi a bênção que a senhora recebeu das mãos do Senhor aqui na Igreja Visão Missionária?
2: Entre as várias bênçãos que eu recebi a cura do câncer no pulmão.
1: Cura do câncer no pulmão, irmã? Como que foi essa cura?
2: Foi há mais ou menos um mês atrás. Eu já trocava 3-4 roupas por noite e ainda forrava com plástico para não molhar meu colchão, que era novo, ainda falei pro meu esposo.
1: Vazava, irmã?
2: Vazava só a parte das costas no lado direito.
1: Meu Deus, era nas costas então?
2: Era nas costas, era no pulmão direito. O médico disse que tinha um diagnóstico, que aparecia uma mancha, mas não era para tanto. Só que eu falava e não aparecia isso. De repente eu fui curada aqui na igreja, que o Espírito Santo usou o irmão e graças a Deus...
1: A senhora foi revelada?
2: Fui revelada.
1: E na revelação Jesus falou que era câncer?
2: Falou que era câncer. Câncer, se Deus não tivesse feito algo, se Jesus não fizesse algo, eu ia perder o pulmão.
1: Meu Deus, irmã. E depois da revelação?
2: Eu sarei. Na hora, sim, eu sarei. Não tive mais nada. Às vezes dá uma sua dor, assim, mas depois arrepentindo e passa.
1: Nunca mais, então?
2: Nunca mais.
1: Quem curou a senhora?
2: Foi Jesus.
1: Deus abençoe, minha irmã. Você pode dar uma glória a Deus para Jesus aí?
3: Aleluia! Que Deus maravilhoso! Ô, glória!
4: Paz do Senhor Jesus, pastor Gustavo. Então, estou mandando, né, esse áudio contando o testemunho do meu pai, né? Ele já estava internado na UTI, já fazia 3 dias, um problema no coração, no pulmão, com pneumonia. E estávamos no culto do Itapuá da quarta-feira e no momento da mensagem, o pastor Gustavo interrompe a mensagem para entregar a seguinte revelação, né? Entregou para minha tia que Deus estava alcançando uma pessoa que estava no leito, numa cama, e que era para ela, né, se acalmar, né, acalmar o coração, que tinha anjos passando um bálsamo, um líquido, né, curando esta pessoa. E essa pessoa, né, é o meu pai. E ali, né, naquele momento, ela chorou, nós demos glória a Deus, porque Deus estava alcançando, né, a vida dele, né, através das orações, né, e porque Deus tem misericórdia. E aí outro dia ele já tava com o celular dele, já tava mandando mensagem, já tava gravando vídeo de lá de onde ele tava, porque ele já tava melhor, né, ele tava com dificuldade de respirar, e aí agora ele já tava bem melhor, para a honra e glória de Deus, né. Deus deu, fez o milagre, né? Deu a vitória, né? Para ele, né? Através do pastor Gustavo, né? Que, né? Foi, né? Boca de Deus. Glória a Deus. Aleluia.
1: Pode ser, meu irmão.
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povo da fé, que Deus guarde, Deus abençoe a todos. Eu sou o pastor Gustavo Ramos. Eita, chegamos por aqui, né? Não é fácil não, mas nós estamos aqui para trazer algo de Deus para o seu coração, para a sua casa, para a sua vida e para toda a sua digníssima família. Gente, eu vou dizer uma coisa para você. E o que eu vou dizer para você é algo muito sério e impactante. Jesus é imutável. A presença dele não muda. De forma alguma a presença dele muda. Existe um atributo em Deus que se chama sobrenatural.

0: soberania. Deus é soberano. A soberania de Deus implica na seguinte questão, que Deus tem vontade própria. Deus, ele faz coisas com vontade própria. É Deus que manda a chuva e ele manda porque quer, na hora que quer, no tempo que quer. Existe um ditado, não está escrito na Bíblia, que eu vou te dizer. Tem muita gente que fala que isso está escrito na Bíblia, mas não está escrito na Bíblia. É um ditado. Não cai uma folha da árvore se Deus não deixar. Isso fala sobre a soberania de Deus. Deus é soberano. Nada acontece nesse mundo sem a vontade permissiva de Deus. Agora eu preciso ser franco e verdadeiro com o senhor e com a senhora. Existem formas de chamar a atenção de Deus. Existe. Pode ter certeza do que eu estou dizendo para você. Existem formas de chamar a atenção de Deus. Olha só. A Bíblia diz, escute isso aqui. A Bíblia diz que Deus é espírito e importa que os seus adoradores o adorem em espírito e em verdade. Ou seja, Deus, ele quer ser adorado. Deus, ele quer ser glorificado na beleza da tua santidade. Ele quer ser adorado de todas as formas. Quero mandar um abraço especial, né? Para o pastor Graceu, que está no, tá trabalhando, olha só, está trabalhando e está ouvindo a programação. Deus abençoe, pastor Graceu. Então, gente, Deus, ele quer ser adorado. Então, uma das formas de chamar a atenção de Deus é através da adoração. É através da adoração. Quando nós adoramos a Deus em espírito e em verdade, nós chamamos a atenção de Deus. A Bíblia vai falar sobre um homem. A Bíblia não diz o nome dele, a Bíblia só o chama de cego de Jericó. Olha que coisa. Quando ele ouve que Jesus passava por ali, que Jesus estava passando por aquele determinado lugar, ele começa a gritar em alta voz, dizendo: Jesus, filho de Davi, tenha misericórdia de mim. Estas eram as palavras daquele homem. Filho de Davi, tem misericórdia de mim. Agora, olha que coisa impressionante. Eu vou tentar lhe explicar o motivo pelo qual aquele homem chamou a atenção de Jesus. Na época em que Jesus caminhava sobre a terra, existiam pelo menos outros 100 falsos cristos, ou seja, mais de 100 homens que se autodenominavam também o Cristo. Então, para o judeu, Jesus era apenas mais um. Jesus era simplesmente um profeta. E existia uma promessa através do profeta Isaías que o Messias viria da descendência de Davi, da casa de Davi. Mas as pessoas que seguiam a Jesus o tinham como um profeta. Mas quando o cego de Jericó ouve falar que Jesus estava ali, ele disse: Jesus, filho de Davi. Ou seja, ele estava reafirmando que ele cria, que ele acreditava que Jesus não era um simples profeta, mas sim o filho do Deus Altíssimo. Aleluia. E aquelas palavras chamaram a atenção de Jesus, a ponto de Jesus parar e mandar chamar, trazer para perto de si aquele homem. E quando aquele homem cego se aproxima de Jesus, Jesus pergunta: o que queres que eu te faça? E ele diz: Senhor, que eu veja. Agora preste atenção no detalhe. Jesus não colocou a mão na cabeça dele e orou, não. Jesus não olha para ele e faz uma oração por ele, não. Jesus só diz assim, ó: vai, porque a tua fé te salvou. Ou seja, Uma das maneiras de chamar a atenção de Deus é através da fé. Quando você exerce, mas não uma fé natural, gente. Desculpe a franqueza, mas fé natural qualquer pessoa tem. Fé natural, qualquer pessoa tem fé natural. Eu estou falando sobre uma fé sobrenatural, não é uma fé natural. É uma fé sobrenatural. É isto que chama a atenção de Deus. Eu quero rapidinho ouvir um testemunho que está ali na agulha, para você entender o que Deus está operando através da campanha As Águas que Curam, ali no nosso templo sede das Igrejas Visão Missionária aqui em Ponta Grossa. Preste atenção.
1: Jesus, Pai do Senhor Jesus, minha irmã.
2: Pai do Senhor, pastor.
1: Qual é o nome da senhora?
2: Silvia.
1: Mora na onde, irmã Silvia?
2: Na Nova Rússia.
1: Nova Rússia. Conte a bênção, irmã Silvia.
2: Então, pastor, faz dois domingos já era para mim ter contado e eu fiquei ali quietinha. E Deus me cobrou no que o pastor falou agora. Eu fazia, acho que umas duas semanas, mais ou menos, eu tava sentindo um desconforto muito ruim, assim, no peito, sabe? E eu falei assim, Deus, me cura, né? E daí, das águas, né, da campanha das águas. Então eu vim e peguei a água e tomei e falei, Senhor, a partir de hoje eu não quero sentir mais essa dor. Eu não sei o que é, era um desconforto muito ruim, nem pro meu esposo eu contei. E graças a Deus, pastor, sumiu.
1: Sumiu, irmã.
2: Mais nada, graças a Deus.
1: Não tem mais nada. Depois que tomou água, sumiu.
2: Sumiu, para a honra e glória do Senhor.
1: Deus abençoe, Pai do Senhor Jesus, meu irmão. Muito obrigado pelo seu testemunho de fé. Dá uma salva de palmas para Jesus.
0: Oh, Jesus disse em tuas palavras, e estes sinais seguirão aquele que crer. Preste atenção. Palavras do próprio Cristo, não é palavras de Paulo, não é palavras de Tiago, não é palavras de João, é palavras do próprio Cristo. E estes sinais seguirão aquele que crer. Em meu nome, vocês expulsarão demônios, falarão em outras línguas, e colocarão a mão sobre os doentes e os curarão. Palavras de Jesus, e ele é imutável. Ora, pastor Gustavo, mas se Jesus disse que colocar a mão sobre os enfermos os curariam, por que não acontecem mais milagres? Por que não acontecem mais sinais? Por que Jesus não está curando? Por que Jesus não está libertando? Preste atenção. Jesus é imutável. A imutabilidade está no Senhor Jesus. Tenha convicção disso. Ele não muda. Quem muda são as pessoas. Quem muda são os homens, os sistemas religiosos. Jesus não muda na tua essência. Aonde está a diferença? A diferença está em pessoas que buscam, que clamam, que buscam a presença de Deus de uma forma sobrenatural. Aí está o segredo. Aí está o X da questão. Agora eu quero te perguntar, como é que está a tua fé? Como é que está a tua fé em Cristo Jesus? Como está a tua fé? Talvez você é uma pessoa que já bateu em tantas portas, já foi em tudo quanto é lugar, já foi em tudo quanto é igreja, tudo quanto é lugar que já mandou você e você já foi, ok? Mas você talvez não tenha alcançado respostas em tua vida. Talvez você não tenha alcançado a solução para o teu problema. Por quê? Aí tem pessoas que dizem assim, Deus está em todos os lugares. Quem foi que disse para você que Deus está em todos os lugares? Aonde você leu isso, que Deus está em todos os lugares? Deus não está em todos os lugares. Ele pode, se ele quiser, estar em todos os lugares, mas ele não,

está em todos os lugares. Desculpe a franqueza, mas Deus não está em todos os lugares. A presença dele não é manifesta em todos os lugares. Você precisa ter a convicção. Você precisa ter a clareza. Escute o que eu estou lhe dizendo. Você está acostumado já a ouvir dezenas e dezenas de pessoas aqui testemunhando das bênçãos de Deus em tua vida. Você pode ser mais um se você quiser, mas você precisa tomar uma atitude de fé. Você precisa estar no centro da vontade de Deus. E é para isso que eu estou te chamando. É para isso que eu estou convidando o senhor e a senhora. Não importa o seu credo religioso, não importa a sua posição, sua classe social, não importa quem você seja, venha estar comigo, domingo agora. Eu disse domingo agora, na Igreja Visão Missionária. Preste atenção no endereço: Rua do Rosário, Rua do Rosário, número 501. Rua do Rosário, número 501, no centro de Ponta Grossa, na Igreja Visão Missionária. Eu mesmo, Pastor Gustavo Ramos, estarei pregando a palavra de Deus e orando por todos, entregando as águas consagradas. E Jesus garante a vitória para você. Jesus garante a bênção para sua casa, para tua família e para o teu casamento. Domingo agora, a partir das 18 horas, numa concentração extraordinária de milagres para a glória de Deus. Vamos a uma canção musical? Com Suelen Lima, As Lágrimas Falam. Eu já volto orando por você e pela sua família. Pegue copo com água, peça de roupa, fotografia, que eu já volto orando por você.

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Bendito Deus e eterno Pai, Senhor Jesus, eu coloco-me agora diante da tua presença, Senhor, para clamar ao Senhor por esta amada audiência, clamar ao Senhor por esta casa, por esta família. Deus, eu quero orar agora pela irmã Maria, que acabou de me ligar agora pedindo oração, Senhor. Oração, visita. Deus, eu não posso estar neste momento aonde a tua serva está, mas eu tenho certeza que o Senhor pode ir ao encontro dela agora. Em nome de Jesus de Nazaré. Em o nome de Jesus Cristo, meu Deus. Vai entrando com a providência, com o milagre, com a cura, com a resposta das tuas mãos. Deus, visita agora esta mulher, este homem, que está necessitado da tua bênção, que está necessitado, meu Deus, de uma resposta e não sabe o que fazer da tua própria vida. Deus, esta pessoa que está com dores por todo o corpo, derrama, meu Deus, a unção da cura, em nome de Jesus Cristo. Em nome de Jesus Cristo de Nazaré, ó Deus, derrama da tua unção, Senhor. Cura agora estas dores do corpo, esta pessoa que está desesperançada, porque as portas estão fechadas, esta pessoa que já bateu em tantas portas e as portas não têm se abrido, Deus, tenha misericórdia. Tenha misericórdia, Senhor Jesus. Toca no fígado desta pessoa, nos rins, no pulmão, no coração. Toca, meu Deus. Espírito Santo de Deus, repreenda agora toda ação maligna. Repreenda, meu Deus, toda a ação do inimigo. Coloca por terra. Coloca por terra, meu Deus, em nome de Jesus Cristo. Vai desaparecendo agora enfermidade. Espírito de morte. Espírito maldito que coloca desejo de morte no coração desta pessoa. Pegue a tua bagagem agora e cai por terra. Caia por terra. Caia por terra. Todo mal agora em nome de Jesus Cristo. Em nome de Jesus Cristo, ó Deus. Abra a porta que está fechada. Vai entrando agora no casamento. Vai entrando agora, meu Deus, no casamento desta pessoa. Entra, meu Deus, e concede a vitória.

0: em nome de Jesus Cristo, em nome de Jesus Cristo, opera sinais, prodígios e maravilhas. É o que eu te peço, Deus, e desde já te agradeço, em nome do Pai, do Filho e do Espírito Santo de Deus. Amém e amém, Senhor Jesus.
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0: Maravilha, maravilha, povão de Deus, e é nessa fé que nós estamos, tá bom? Ó, você que tá aí na tua casa agora, procure a tua dor, procure a enfermidade que você estava sentindo, pode procurar. A mão de Deus já te tocou, pode ter certeza do que eu estou dizendo. A mão de Deus já te tocou e já te curou, para a glória e honra do nome do Senhor e Salvador Jesus Cristo. Pode procurar a tua dor, meu amigo. Eu senti fortemente a unção de Deus tocando. Eu senti fortemente a unção de Deus tocando em pessoas, hein? Tem gente que já estava em cima de uma cama e Jesus manda dizer para você: levanta e anda. Em nome de Jesus Cristo, levanta e anda. Você que estava com dores nas pernas, no corpo, pode procurar a tua enfermidade, Jesus já te curou. Pastor, eu estou procurando aqui agora, ele sumiu, desapareceu. Liga aqui no 42-32-23-33-22, pode ligar. Você vai participar comigo ao vivo aqui hoje. Hoje eu vou abrir as linhas telefônicas. Pode ligar aqui e participar. Não, pastor, eu só quero pedir oração. Então liga para pedir oração, não tem problema não. 42-32-23-33-22. DDD 42-32-23-33-22. Só tem três e só tem dois aqui, hein? Maravilha, pode ligar e participar conosco, porque a bênção, a vitória é nossa pelo sangue de Jesus Cristo. Que bênção, que prazer enorme poder estar falando com vocês. E a minha fé está voltada para este domingo agora. Quantas pessoas que queriam estar conosco, né? E não podem estar devido a um problema, devido a estar debilitado ou debilitada, devido a estar passando por problemas adversos. Mas e você que pode? E você quem pode? Vem estar conosco. Venha estar comigo neste domingo agora, a partir das 18 horas. Eu disse domingo a partir das 18 horas. Na Rua do Rosário, número 501. Eu disse Rua do Rosário, número 501, no centro de Ponta Grossa, na Igreja Visão Missionária, Igreja dos Milagres Sobrenaturais. A igreja onde acontecem os milagres da Era Apostólica. Vamos ouvir um testemunho? Vamos dar mais um testemunho aí, para a glória de Deus, para você entender a forma que Deus está operando na Igreja Visão Missionária.
1: Pai do Senhor, meu irmão.
2: Pai do Senhor.
1: Qual é o nome do senhor?
2: Marcelo.
1: Marcelo, o senhor mora em que bairro aqui em Ponta Grossa?
2: Campo Belo.
1: Campo Belo, qual foi a bênção que o senhor recebeu aqui na Visão Missionária?
2: Então, pastor, eu tinha muita dor nas costas. Então, o pastor revelou um dia aqui que eu tinha dor nas costas. Eu cheguei de deitar aqui, Deus curou.
1: O senhor foi anestesiado aqui?
2: Foi anestesiado. Daí eu trabalho com caminhão. Eu senti muita dor viajando de noite. Eu batia com a marretinha nas costas. Batia com a marretinha de bater pneu. E daí eu fui parar no UTI, era essa dor nas costas.
1: Foi parar na UTI?
2: Não era dor nas costas, era o rim. Fiquei 6 dias internado. Depois desses 3 dias, vim pra igreja. Depois que saí do UTI, vim pra igreja, Deus revelou que eram os rins. E Deus estava curando, depois que Deus revelou da bênção, eu não tive mais dor.
1: Nunca mais teve dor. Jesus te curou.
2: Deus curou, graças a Deus.
1: Deus abençoe o Senhor, glória a Deus.
0: Olha aí a forma que Deus tem trabalhado, a forma que Deus tem operado. Deus tem operado de uma forma sobrenatural. Você ouviu aí o testemunho de nosso amigo, irmão em Cristo, Marcelo. Ele esteve conosco na Igreja Visão Missionária. Foi revelado na revelação do Espírito Santo. Você ouviu aí com a boca dele.

Ele sentia dores terríveis. Dores terríveis. Ele é caminhoneiro, ele não podia sequer olhar direito os pneus do caminhão ali, de tantas dores que ele sentia. Ele foi revelado, foi anestesiado e milagrosamente curado para a glória e honra do nome do Senhor Jesus. É esta maneira que Deus opera. É desta forma que Deus age. E Deus, ele é imutável. Ele disse em tuas palavras, Jesus disse em tuas palavras, é-me dado todo o poder nos céus e também na terra. Este é o nosso Deus. Este é o nosso Deus que tem operado de uma maneira sobrenatural em nome do Senhor e Salvador Jesus Cristo. Quero mandar um abração especial, né, para o nosso companheiro que sempre está na escuta, lá da Rádio Web Renascer, né? Rádio Web Renascer, o irmão do nosso irmão Levino. Que Deus abençoe de uma forma extraordinária, companheiro. Sempre na escuta da programação. Tem muita gente nos escutando também, mandando mensagem no WhatsApp aqui. E a gente agradece a participação de todos, em nome do Senhor e Salvador Jesus Cristo. Tem a nossa irmã Maria Kringerson, lá do Xangri-Lá, tá pedindo oração por ela e por toda a família. Nós vamos orar também em nome de Jesus, sempre em oração, para a honra e glória do nome do Senhor Jesus. Nosso irmão Valmiro também, né? Valmiro, Deus abençoe o senhor, Deus guarde de uma forma poderosa e abundante, em nome de Jesus Cristo. Que Deus abençoe o senhor de uma forma extraordinária, tá bom? Em nome do Senhor e Salvador Jesus Cristo. Gente, Deus é imutável. Deus é imutável e é tremendo. Ele opera de formas extraordinárias. De formas extraordinárias para a glória de Deus. Ele não muda, como eu disse no começo da programação aqui. O segredo é chamar a atenção de Deus com a nossa fé. Você sabe que a Bíblia diz que sem fé é impossível agradar a Deus. Não existe uma maneira para agradar a Deus se não for através da nossa fé. Não tem como agradar a Deus. Mas não é uma fé natural. Sabe qual que é o problema? É que a grande maioria das pessoas tem uma fé chamada de fé natural. O que é fé natural? Fé natural você precisa ver para crer. Você precisa tocar, né? Eu só creio se eu ver. Eu só acredito se eu ver, se eu enxergar, se eu tocar, se eu pegar. Isso é fé natural. Todo mundo tem fé natural. Eu não estou falando sobre fé natural, eu estou falando sobre fé sobrenatural. A fé sobrenatural, meu amigo, minha amiga, é o contrário da natural. Você precisa crer para depois ver. Você precisa crer que Jesus tem milagre para você. Que Jesus tem vitória para tua casa, para tua família, para o teu casamento. Agora, a Bíblia também fala que a fé sem obras, ela é morta. Não tem como você dizer que tem fé se você não consegue sequer ter uma atitude de fé. Por exemplo, de ir à igreja, de estar na igreja. Colocar obstáculo, você coloca obstáculo. Não, eu não posso ir. Deus sabe que eu não posso ir. Eu não posso ir por causa do meu filho. Eu não posso ir por causa da canseira. Eu não posso ir por causa do frio. Meu irmão, tenha uma atitude de fé. Rompa barreiras. Rompa obstáculos. Agora, desculpe a franqueza. Se você é capaz de colocar um obstáculo entre

você e Deus, aí fica difícil. Aí fica complicado de Deus poder fazer alguma coisa por você. Agora, se você é aquela pessoa de fé que diz assim, ou não, nada vai me impedir, nada vai me atrapalhar, eu vou de Uber, ou eu vou de táxi, ou eu vou de carona, ou eu vou de ônibus. Pastor, mas tem como eu ir de ônibus? Tem. Primeiro que a igreja é aqui no centro, é próximo ao terminal central aqui da igreja. É próximo ao terminal central, né? Então, a igreja é próxima do terminal central. Eu acho que eu tô calculando aqui, deve ser uns 400 metros, né? Uns 400, 500 metros ali é do terminal central. O culto começa às 6 da tarde e termina no máximo 8h10 da noite. Então você pode, por mais que no domingo os ônibus sejam reduzidos, mesmo assim ainda dá para você estar na igreja. Por quê? Porque o culto do domingo termina cedo, às 8h10 da noite. Então só não vem quem não quer. Nós temos uma igreja linda, maravilhosa, com ar-condicionado, com som perfeito. Você só não vem à igreja se você não quiser. Mas se você quiser, você vai estar conosco. E o meu Jesus tem vitória para você. Você que sente que parece que fizeram mal contra a tua vida, você que sente que alguém fez alguma coisa, algum trabalho de amarração, de amarramento, para impedir as coisas darem certo na tua vida, para impedir, parece que de um tempo para cá, as coisas não andam, estão amarradas, nada tem dado certo para tua vida, venha estar comigo neste domingo. Nós vamos repreender todo o mal, nós vamos orar, vamos fazer um grande clamor pela tua vida e expulsar toda a obra do mal, expulsar toda a obra do inferno contra você, em nome de Jesus de Nazaré. Anote o nosso endereço, é muito importante isso, anote o nosso endereço: Rua do Rosário, número 501, eu disse Rua do Rosário, 501, no centro da maravilhosa cidade de Ponta Grossa. Atenção, você que mora nas cidades adjacentes, você que mora em as cidades aqui próximo, eu sempre esqueço o nome, Carambeí, Castro, Imbituva, Ipiranga, Palmeira aqui também do lado, né? Prudentópolis. Venha estar conosco neste domingo. Nós já temos esse horário especial, porque muitas pessoas de fora têm comparecido em nossa igreja. Então nós colocamos este horário para ser mais cômodo às pessoas de outras cidades que têm comparecido e têm estado conosco e têm sido abençoadas, têm tido a sua vida mudada em o nome de Jesus Cristo. Rua do Rosário, número 501, no centro da cidade de Ponta Grossa. Eu disse Rua do Rosário, número 501, no centro da cidade de Ponta Grossa. Eu mesmo, pastor Gustavo Ramos, estarei pregando a palavra de Deus e orando por todos vocês, em o nome de Jesus, tá bom? Também nós temos culto nas quartas-feiras. Eu prego às 3 da tarde. O culto do dia, gente, são cultos mais rápidos. Ele começa às 3 da tarde e termina às 4h10. No máximo 4h20. São cultos rápidos. Então eu prego quarta-feira às 3 da tarde. À noite, às 19h30, é a rede de mulheres, né? Que tem sempre uma mulher de Deus pregando a palavra de Deus e orando por todos na quarta-feira. Aí eu volto na sexta-feira, 9h da manhã.
das

0: 9 da manhã até às 10:10 da manhã. Depois eu volto às 3 da tarde na sexta-feira, até às 4:10. E à noite, nosso irmão pastor Graceu, às 19:30, também pregando a palavra de Deus ali no nosso templo sede. Então, se você não pode porventura estar no domingo, você pode estar na quarta-feira à tarde, na sexta-feira de manhã, na sexta-feira à tarde ou na sexta-feira à noite, ou na quarta-feira à noite, para receber as ricas e copiosas bênçãos de Deus. E domingo, domingo é o domingo da fé, domingo é o domingo do milagre, aonde Jesus tem operado poderosamente e milagrosamente para a glória e honra do nome do Senhor e Salvador Jesus Cristo. Tá bom, gente? Jesus garante a vitória. Segunda-feira, gente, olha isso aqui. Segunda-feira eu prego a palavra de Deus na Igreja Visão Missionária do Jardim Maracanã. Eu prego segunda-feira ali no Maracanã, na Rua Rebita, número 124. Rua Rebita, número 124, no Jardim Maracanã. Venha receber a sua bênção, a sua vitória. Nós estamos no prosseguimento da campanha Minha Família no Altar de Deus. Venha colocar a tua casa, venha colocar a tua família no altar de Deus nesta segunda-feira, em nome do Senhor e Salvador Jesus Cristo. Quinta-feira, eu prego a palavra de Deus lá no Vila Cipa. Eu prego a palavra de Deus lá na Vila Cipa, na Igreja Visão Missionária, no prosseguimento da campanha do azeite da multiplicação. É a segunda quinta-feira agora que nós vamos estar ali pregando a palavra de Deus e orando por todos que ali comparecerem em nome do Senhor e Salvador Jesus Cristo. O Senhor e a Senhora são os meus convidados especiais para receber a bênção de Deus na Igreja Visão Missionária da Vila Cipa. Eu sempre me esqueço ali o nome daquela avenida. Taumaturgo de Azevedo, é isso mesmo. A Igreja Visão Missionária da Vila Cipa está na Rua Taumaturgo de Azevedo, lá no final dela. Amém? Tem sido uma bênção. Em quinta-feira tinha mais gente pro lado de fora do que pro lado de dentro. Tava muito, muito forte a campanha ali, em nome de Jesus Cristo, né? E na sexta-feira à noite eu prego ali no Leila Maria, gente. A Igreja Visão Missionária do Leila Maria é uma igreja muito grande e mesmo assim está se tornando pequena, hein? Sexta-feira às 19:30 eu prego ali na Rua Emília Ferreira Schaefer, número 265, Rua Emília Ferreira Schaefer, 265, no Leila Maria. Tá bom, gente? Tá aí os anúncios da obra de Deus. Que Deus te guarde, que Deus te abençoe de uma forma abundante. Nós vamos ficando por aqui, tá bom? Até sábado que vem, por este mesmo horário e esta mesma emissora, assim se Deus nos permitir. Deus abençoe, paz do Senhor Jesus.
1: Senhor, tu sabes, eu anelo.
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6:05. A partir desse horário, ligadinho aqui na Antena Sul, programa Hora do Caminhoneiro. Grande abraço a todos os nossos irmãos da estrada. Você que já mandou a mensagem, tá ligadinho, ouvindo, chegando a hora, né? De ouvir aquele programa de todos os sábados, também receba o nosso carinho e nosso abraço. Nosso amigo Mauro de Oliveira, nosso companheiro de todos os sábados, aqui no comando da Rádio Antena Sul. Lembramos que o nosso telefone é o 998-686197. Você pode fazer o seu pedido, mandar sua mensagem, que nós estaremos aqui até às 18 horas, levando a boa música, as mensagens e as informações do setor de transporte. Dona Rose e o seu Henrique Hausk, um grande abraço para todos vocês aí que estão em casa, curtindo aquele friozinho, né? Comendo aquele pinhão. Um grande abraço a todos vocês. Algumas notícias do setor de transporte que nós estaremos comentando durante a nossa programação de hoje. Nada de anormalidade, tráfego intenso na rodovia, feriado prolongado.

0: né? Feriado, muita fila com acidente que causou essa semana aí nas rodovias aqui da região dos Campos Gerais. São 16:06, né? Como sempre fazemos, iniciando a parte musical de hoje, sempre com aquela prestação, com aquela homenagem que fazemos aos irmãos da estrada. Vem aí o saudoso Teixeirinha com a música Motorista do Progresso.
1: Salve o São Cristóvão e a Polícia Rodoviária, protetora do motorista por este Brasil afora.

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3: São 16 horas e 10 minutos. Olha aqui, nós estamos vendo um feriado, portanto, tem restrição, né? Já teve a restrição, quarta e quinta, e teremos restrição para o tráfego de caminhões bitrem em rodovias federais, pista simples. Portanto, domingo, dia 7, das 16 às 22 horas. Das 16 às 22 horas, portanto, a restrição para veículos, né? Com 2,60 metros de largura, 4,40 de altura, 19,80 metros de comprimento, ou 58,5 toneladas do peso bruto total de carga. O descumprimento da norma constitui infração de trânsito e está sujeito à multa, retenção do veículo.

0: Bom, portanto, fique atento à restrição para o tráfego de caminhões amanhã a partir das 16 horas até as 22 horas.
1: Sou recém-casado, ia ser pai do primeiro varão, com alegria.
0: Tá aqui, ó. Lembramos mais uma vez que o nosso telefone é o 99868-6197. Pode mandar o seu pedido, que nós estaremos aqui com muito prazer podê-los atendê-los, né? Às vezes o pessoal solicita, quer uma música, quer mandar um abraço pra avó, quer mandar um abraço pro vô, né? Como o meu amigo Alex Popó. O Alex Popó carregou um feijãozinho lá na região de Canarana. Tá vindo carregado, o destino dele é Paranaguá. Já passou pela região de Presidente Prudente e à noite, se Deus quiser, vai estar aqui pela região dos Campos Gerais, né? E o seu Agis e a dona Neide, o seu Agis. Oi, dona Neide. Popó mandou um aviso e vai filar uma boia de vocês amanhã, vai almoçar com vocês amanhã. Tá bom? Tá aí, tá dado o recado, Lecas. E tenho certeza que o seu Agis e a dona Neida estarão firme lá esperando você para o almoço. Só quero te dizer, é um grande sucesso quem canta Rick Renner.

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são 16h22. Olha aqui uma notícia aqui importante. A NTT garante desconto automático no pedágio para quem usa o TAG nas rodovias federais, né? Concedidas aí nesses contratos que tem novo aí, né? Deixa eu ver aqui, ó. Eu tenho eita, danado aqui o computador aqui. Mas é o seguinte, aquele que mora próximo ao pedágio e usa o pedágio diariamente, muitas vezes, ele terá um desconto, desde que você tenha o TAG. Se você passa pela mesma praça de pedágio todos os dias para ir ao trabalho. Por exemplo, o cara que mora em Ponta Grossa, que trabalha em Castro, vai para Castro todo dia, várias vezes por semana, talvez não saiba que você pode ter, você pode pagar por menos a tarifa. A Agência Nacional de Transporte Terrestre regulamenta dois benefícios tarifários automáticos para quem usa o TAG nas rodovias federais concedidas. O desconto básico da tarifa e o desconto usuário frequente. Então tá bom, então se você aí usa, então procure ter o TAG, a facilidade, a rapidez com que você passa nas praças de pedágio, e você vai ter ainda essa vantagem do desconto aí, né? É por falar em pedágio, a rodovia pedagiada tinha que ter, vamos dizer assim, todos os recursos disponíveis, né? Para que agilizasse, economizasse a vida do usuário, né? Tivemos aí, fomos para Curitiba, agora antes de ontem, e deu um acidente aí no sentido capital interior, próximo aí a Serra de São Luís do Purunã, e nós saímos daqui de manhã, passamos, né? A nossa pista não estava interditada, estava interditada a outra. Passamos ali em torno de 7h, já estava uma fila enorme, já tinha acho que mais de 15 quilômetros de fila. Fomos a Curitiba, voltamos de Curitiba às 14h. A fila estava em quantos quilômetros? Mais de 20. Então ficou a manhã toda sem que houvesse uma solução. Caminhão bateu na traseira, tem que ter disponível guincho, coitado, arredar e tirar e liberar o trânsito. Então, olha, eu não estou vendo assim, guincho disponível, a facilidade que deve ter hoje a concessionária para liberar o trânsito. Não tem, ficou ali parado. Agora, você imagina um início de feriado, mais de 20 quilômetros de fila. Então, fica aqui mais uma vez o registro dizendo que concessionária e pedágio não estão equipadas para tomar certas atitudes e resolver os problemas de emergência nas rodovias. Vou me desculpar aí, mas está errado isso aí. Outra coisa que está errada também, todo mundo sabe, mas ninguém toma atitude. Quando acontece um acidente próximo à cancela do pedágio, diz a lei, diz o contrato, que não pode ter fila a mais de 400 metros. Deu fila de 400 metros, tem que liberar a cancela. Se der um acidente próximo ao pedágio, se eles liberarem aquele trânsito, vai dar um tumulto no pedágio e são obrigados a liberar. Aí o que que acontece? Eles vão liberando uns pouquinho no acidente para não dar fila lá no pedágio, para não precisar liberar. Então, é escandaloso o que está acontecendo aí. São 16h25. Boiadeiro errante. Quem canta, Liu e Léo.

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São 16:30. Laica Remei, um grande abraço pro nosso amigo Leandro. Um grande abraço pro Leandro. 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

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São 16h31. Algumas notícias aí sobre seguro. Todo mundo aí, os caminhoneiros autônomos, os que têm uma microempresa, que tá um problema aí do seguro. A lei diz que hoje você tem que fazer o cadastro, que é o CIOT, né? O Cadastro Informativo de Operações de Transporte. Caminhão tem que fazer tudo isso aí para que haja, vai haver a fiscalização do piso mínimo do frete. Mas para isso você tem que ser cadastrado. E existem os seguros que, por enquanto, é obrigatório. Então não há quem escape. Baseando-se em alguns projetos de leis complementares que estão para vir aí para haver alguma alteração com respeito ao seguro. Mas a princípio, todo mundo tem que fazer esse seguro aí. 16h32. Meu amigo Ivan Primor, um grande abraço. O homem do mel mais gostoso aí da região de Itaiacoca. 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Ele pediu música, nós vamos atender. Vem aí, Adair Garcia com a música Envelhecer Não É Fácil.

São 16:39. Meu amigo Maurício Pardal. O Pardal, né, como é conhecido no meio da caminhoneirada aí, ele tá agora respondendo lá pela direção da Coopertrack, lá na cidade de Castro, cooperativa dos caminhoneiros autônomos. Então, tá lá feliz da vida, chegou em casa ontem e apertando o parafusado. Não há parafuso que fique apertado nessas estradas, nessa trepidação, essas buraqueiras daí, né? A sorte que tem o sábado, né, Maurício? Se aproveita e ficar em casa, dá uma arrumadinha, né? E nada como ficar ligado aqui na Antena Sul, vindo o nosso programa. E o Maurício aproveita, pede mandar um abraço lá pro filho Leonardo e pro Marcelo, que são da mecânica Volponta, aqui na cidade de Ponta Grossa. Então tá aí o Maurício, foi dado o recado, um grande abraço para todos vocês aí e sucesso aí junto à Coopertrack. Que Deus ajude vocês, que vocês tenham sucesso, que vocês tragam bastante benefício aí para os seus cooperados, né? A Coopertrack fica ali na Avenida Bento Munhoz da Rocha Neto. Muita gente não sabe, mas é a estrada velha que ia para Castro, Ponta Grossa Castro aí. Tá bom, Maurício? Um grande abraço para você e todos os componentes aí da diretoria aí da Coopertrack. Meu amigo Adilson, como é que tá você, Adilson? Tá em casa, tá lá na região do Descalvado, junto com a sua família. Um abraço para você, pra Neuza e pra toda a gurizada. Pediu a música, daqui a pouquinho eu vou atender para você, Adilson. É? E tamo aí, torcendo pro Capão Era, que um dia nós meter a faca nele. Um grande abraço para todos vocês aí da região do Descalvado. Aproveitar, mandar lá pro Fazenda Santa Rosa, né? Pro Thiago, pra Rafaela e pra Heloísa. Um grande abraço para vocês. Pô, Sérgio, pro Enzo e pra Simone. E daí, Sérgio, como é que estão as coisas? O tempo melhorou? Vai dar colheita? Não vai? Como é que tá a situação? Um grande abraço, ó. Tá aí lá na Vila Marina, meu amigo Guilherme, que tá ouvindo o programa também, um grande abraço. E pra você que tá de radinho novo, comprou radinho novo, tá ouvindo nosso programa, como é que tá o som aí, tá bonito? Erga, levante o volume, porque agora vamos tocar um grande sucesso, vem aí. Gilberto e Gilmar, Assino com X.

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São 16h48, né? Essa época do ano, de 4 em 4 anos, começa aquele agito, né? Aquela correria pra cá, é político pra lá, é político correndo, inaugurando obra, liberando verba pra cá, liberando verba pra lá.

bonito, né, velho? Né? Agora eu tava conversando com especialista mesmo, que é político nato, que estuda isso. Ele disse: olha, Manus, nós vamos ver coisa aí que você vai ficar bobo de ver. Digo, então vamos aguardar. Mas por falar em política, sábado passado nós falamos aqui da Transbrasiliana, né? E a Transboiadeira. Transbrasiliana, nós entramos em contato, tentamos entrar em contato com o deputado federal Léo Machado. A sua assessoria nos prometeu de dar um retorno durante essa semana, de contar para nós como que tá o projeto. Porque a Transbrasiliana não vai sair já. Nós temos que saber do projeto. Se vai sair o projeto. E até agora nós não tivemos resposta. Estamos aguardando, né, as informações que eles prometeram nos dar essa semana. Talvez não deu tempo. Talvez esse feriado de quinta-feira atrapalhou tudo o serviço, né? Mas estamos aguardando. Assim que nós tenhamos algumas informações sobre a Transbrasiliana, nós estamos aqui. Mas em 2022 houve uma proveta. Quem estiver duvidando, que entre lá no Google lá e veja. O governador Ratinho prometeu isso lá em agosto, se eu não me engano, de 2022, que ele iria terminar a Transbrasiliana. Nem ele, nem governo federal e ninguém até agora, e nem projeto não tem. Então vamos aguardar. Promessa de político é assim, demora. Talvez um dia saia do papel, né? Tá aí, estamos aguardando. Se alguém aí tiver ligação com algum político, coitado, e saiba disso aqui, venha nos contar aqui. É que nem estão anunciando aí na rádio lá, duplicação da estrada daqui a Palmeiras. Não é duplicação, vai ser duplicação até o trevo do Guarazim. Dali até Palmeiras vai ser terceira faixa. Terceira faixa na subida só, não é duplicação. Você que está pensando que vai ter uma pista, uma autoestrada, como tem daqui a Curitiba, não tem. Então não vá se iludindo com isso aí. São 16h50. Adilson, teu pedido tá chegando, ó. Você pediu e nós vamos atender, mas antes disso, quero mandar um abraço pro Tico. O Tico tá lá na Fazenda Santa Rosa, né? O Sérgio tá lá, não sei se o Sérgio tá lá, deve estar no ar-condicionado, dentro da colhedeira, ligadinho aqui, ouvindo o programa. Se ele tá lá, o Enzo tá lá, a Simone tá lá, um grande abraço para vocês. E o Tico com o caminhão desilonado, aguardando completar a carga de feijão. Tico, um grande abraço para você, um grande abraço pro Sérgio e pra todos aí. E o Adilson, que tá lá na casa, junto com a gurizada, pediu a música, né? Vamos atender. Vem aí, Dino e Franco e Moraí com a música Nelore Valente.

São 16:55. Nosso amigo Alcir, um grande abraço pro nosso amigo Alcir lá da cidade de Curitiba, né? Um grande abraço também vai lá pro Bruno, HP Treinamento, né? Deve estar no intervalo junto com o motoristada, um grande abraço para todos vocês aí. Obrigado sempre aí pelas mensagens, Alcir, né? E sempre digo que vocês nos ajudam a fazer essa programação. Nós precisamos muitas vezes de notícias, informações, mudanças, alguma coisa que está acontecendo no setor de transporte. Então fico muito grato aí com você e peço que você transmita um abraço a todo o pessoal que está junto com você aí no dia, nessa tarde de hoje, né, fazendo esse treinamento por aí. E uma das coisas que eu sempre fiz aqui nos esses 21 anos de programa foi defender de unha e dente o profissional do transporte, o caminhoneiro. Eu sempre defendi e sempre vou defender. Mas tem certas coisas, às vezes, que a gente tem que prestar muita atenção quando a gente vai reclamar de alguma coisa. Tá uma reclamação aí que a polícia rodoviária tá tomando geladeira, tirando geladeira de quem tem geladeira dentro da cabina. Hoje tem aquelas geladeiras portáteis, entendeu? Você liga na bateria, no próprio acendedor de cigarro ali, a geladeira funciona. Mas existe uma lei também que diz que você não pode ter nada móvel dentro da cabina. Então não pode. No caso de um capotamento, aquela coisa pode virar, bater. Não é só dentro do caminhão. Se você tiver dentro do teu carro, do teu automóvel, alguma caixa, alguma coisa solta, não pode. Então nós temos que prestar atenção na hora que a gente for reclamar, para muitas vezes você não está fazendo uma afirmação falsa. Então tem gente reclamando disso, mas a polícia rodoviária, no fundo, ela está fiscalizando uma coisa que é de lei. Não pode ter nada solto dentro da cabine ou dentro do próprio automóvel. Por causa de um movimentar, aquilo ali pode bater, pode causar um acidente. Então o pessoal preste muito bem atenção. Quanto à cama, muita gente dizendo que o caminhoneiro, que o guarda está fiscalizando por causa da cama. Estão fazendo uma cama muito grande e tiram o banco do caroneiro, do passageiro, aí o cara senta na cama, daí senta na cama não tem cinto de segurança. Então prestem bem atenção quando for falar alguma coisa, vê se realmente tem justificativa certas coisas. Nós vamos aqui, como eu sempre disse, sou amigo fiel até o fim do caminhoneiro. Mas tem certas coisas que a gente tem que ter certas cuidados na hora que for reclamar. Então tá aí. Você tem o banco ali do caminhoneiro? Tem. Então você tem cinto de segurança, não tem problema nenhum. O caminhão foi feito para dois passageiros. O motorista e mais um passageiro. Ele senta ali bonitinho. Agora, se você aumenta a tua cama e tira o banco, não tem cinto de segurança, e vai o cara sentar.

deitado na cama? Não pode, entendeu? Então fica aqui essas certas precauções que o caminhoneiro tem que ter na hora que for reclamar de certas situações. Tá aí, ó. Nossos devaneios. Vem aí, Tião Carreiro e Pardinho.

São 17h02. Ô, Vilmar, um grande abraço pra você, Vilmar, comemorando o final do piso, obra concluída. É, agora estamos correndo direto pros finalmente aí. Tem que acelerar isso aí, até dia 20, tem que estar tudo pronto aí, só alegria, um grande abraço pra você. Um grande abraço lá pra Maria Rita também, agora tem mais uma companheirinha, brincar de casinha, eita mundo velho. Tivica, meu amigo Tivica, tá lá no Xaxim, no Ipiranga, um grande abraço pra você. E aí Tivica, sábado passado teve feijoada, seu João foi por aí, como é que foi? Tava bonito, tava bom? Um grande abraço pra você. Ah, o Valmir e a Juscelia. Valmir, você sumiu, deu, né? O que que aconteceu? Um grande abraço, Gilberto e a dona Margarida. Ô, Gilberto, estamos aqui de volta, meu amigo padeiro, Gilberto, Giba. Grande abraço para você, um grande abraço para dona Margarida também. E o Tivico tá no Xaxim e o Antônio tá lá no Salão Freitas, lá no Ipiranga, cortando o cabelo da negada, deixando bonito. Amanhã é domingo, dia de passear, dia de ir na missa. Tá aí o Bilca também na oficina, um grande abraço. Meu Deus do céu, como tem abraço aqui. Seu Pedro Arruda, seu Pedro, esse dia passei aí, quase que cheguei a tomar um café com o senhor aí, tá bom? Seu João Safraide. Ô, seu João, como é que tá o senhor? Tudo bom? Né? Faz tempo que eu não passo aí pra gente conversar, trocar ideia e dar risada. Lembrar os bons tempos nossos lá do tempo de Piazada.

lá no Ipiranga. Tá aí, seu João, um grande abraço pro senhor, pra toda a sua família. Então aqui, ó, a Olga lá no Guamiranga, um grande abraço pra você, Olga. Tá aí, pediu a música, ainda vamos tocar. Carreta Feiticeira, quem canta são as Marcianas.

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São 17 horas e 14 minutos. Bar do Zé Banana, um grande abraço pro Bar do Zé Banana lá em Uvaia, né? Falar Uvaia, lá do Bar do Zé Banana, né? Toda tarde o pessoal se reúne lá. Agora deve estar tomando cantão, essas coisas lá, porque é cervejinha. Mas se quiser cervejinha gelada, tem lá também. Não quer dizer porque tá frio agora, não vai ter. Tem também, né? E o Egle Maier e a dona Patrícia também. Um grande abraço para vocês aí na região de Uvaia. Quem mais aqui? Antônio Valdemar Vieira, meu amigo, meu companheiro, meu irmão de tantos e tantos anos aí na cidade de Carambeí, um grande abraço para você que mora aí na cidade de Carambeí, um grande abraço. 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Um grande abraço pra nossa amiga Jussara aí na cidade de Carambeí, né? Renato Miquitém, um grande abraço pra você. Compadre Mazinho, como é que tá você? Onde é que você anda? Tá ligadinho? Não tá? Ademar Sanger, é, irmão do meu amigo bancário. Bancário, semana passada ele estava lá no interior de São Paulo, tinha mandado a mensagem, mas ligadinho e ouvindo o nosso programa aí pela internet. Lá na Associação dos Caminhoneiros, um grande abraço para o seu César, dona Maria, Ângela, né? E o Vilmar também, que está feliz da vida, terminou o piso nessa obra que estão fazendo, beleza. Agora esquadrejar os vitrô, assentar os vitrô, e o nosso amigo vai lidar com a pintura a partir de segunda-feira. Um grande abraço para todo o pessoal lá da Associação dos Caminhoneiros, aqueles que são os nossos associados, aqueles que trabalham com os nossos associados, um grande abraço. Rick Renner com um grande sucesso, Casa de Caboclo.

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São 17h20, né? Mandar um abraço também para aqueles que mandam as mensagens aqui para nós. Às vezes a pessoa, a gente tem um caderno da pessoa, a pessoa diz, putz, mas você nunca mais falou meu nome. É que a gente manda as mensagens aqui, conforme a gente vai, um abraço, a gente manda um abraço de acordo com as mensagens que a gente recebe aqui, ó. Que nem o Marcelo mandou uma mensagem para nós aqui, ó. Ele disse, manda um abraço lá pro Miquitém, pro meu irmão André, aquela coisa. Eu digo, tô mandando, Marcelo, um grande abraço para você também. É quanto tempo que a gente não trocava mensagem por aí. Mas receba os cumprimentos e um abraço aqui do nosso programa. José Altair Senge tá lá em Aparecida do Norte, ouvindo pelo aplicativo. Né, já conversamos, batendo papo, tem muita coisa para conversar ainda, Thaí. Mas um grande abraço, que Deus te proteja sempre nas tuas andanças, né? E aproveita e vai lá na Basílica fazer uma oração, pedir a Deus que ajude, que nos derrame a bênção para todos os caminhoneiros e que os políticos dêem uma olhada, né? Para os nossos irmãos da estrada contigo que estão perecendo por aí, né? Quando eu falo assim, por causa dos irmãos da estrada, é a situação que vive o caminhoneiro hoje. O caminhoneiro está difícil hoje, né? Não tem lugar para ele parar, onde para é uma exploração desgraçada, ele vai tomar um banho cobro, né? A não ser que você abasteça na rede de postos Trevo, que eles não cobram. Primeiro que eu vejo falar que não cobra e tem uma consideração muito grande com o caminhoneiro, que é a rede de postos Trevo. Tá aqui saída aqui da Rodovia do Café, você encosta o caminhão, eu não sei que não tem lugar, mas você encosta o caminhão lá, seja cliente ou não seja, você encosta, dorme, descansa e não paga nada por isso. Por que que os outros têm que cobrar isso aí? E muitas vezes também, às vezes eu converso com um amigo meu, ele diz assim, sabe, mano, se meu piá tá querendo trabalhar com caminhão, e eu disse, por favor, tira da cabeça dele, não deixe ele trabalhar com caminhão, porque ser caminhoneiro hoje é padecendo para ir no inferno, a quantia que ele vai sofrer. Anos atrás, há 30 anos atrás, quando nós viajávamos com caminhão, tudo era diferente, o povo parece que tinha mais, era mais cortês com os caminhoneiros, entendeu? Chegava num posto, tinha isso, tinha aquilo, hoje não tem mais isso. É um perigo danado, é assalto, é roubo. Então você vai trabalhar com caminhão, fique sabendo que você não vai ter sossego na vida. Você vai trabalhar numa profissão perigosa, numa profissão onde ninguém dá bola. Todo mundo precisa do caminhoneiro, todo mundo precisa, né? Daí ficam ali naquela coisa, não ajuda o caminhoneiro. Caminhoneiro sofre, hoje não tem

Pará, vence às 8 horas, ele não pode viajar mais e não tem lugar no Pará. Vê que situação desgraçada do caminhoneiro. Não pode viajar mais que 8 horas. De vence às 8 ele não tem lugar para parar. Se você rodar, tem multa. É uma profissão que você tem que ter um jogo de cintura. Então tem muito caminhoneiro hoje que está dizendo, puxa vida, estou feliz da vida, estou trabalhando com o piso mínimo de frete. Com o piso mínimo no frete, você está ganhando para pagar as suas despesas. Foi feito esse cálculo, foi feita essa matemática, que até ali você ganhou para pagar as suas despesas. Dali para frente você não está ganhando mais, então você tem que calcular teu lucro em cima do piso mínimo. Então são certas contas que o motorista tem que prestar muito bem atenção e ver se realmente ele está ganhando para a sua sobrevivência. São 17 horas e 21 minutos. Bruno Marrone, filho pródigo.

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32 minutos. Nosso abraço vai lá para Prudentópolis. Um grande abraço a todo o pessoal de Prudentópolis. Para você, meu amigo Pedro. Pedro já mandou mensagem sábado passado aqui, né? Não falamos o nome dele, falamos hoje e repetimos mais uma vez aí. Tá bom, Pedrão? Um grande abraço para você. Sempre que estiver ouvindo o nosso programa aí no sábado, pode mandar mensagem aqui para nós, que nós estamos sempre aqui atentos às mensagens que chegam. Um grande abraço para você, Pedrão. Aí também pro Paulo Matos. Como é que tá, Paulão? Um grande abraço para você, que tá ligadinho, sempre mandando mensagem. Lá pro Descalvado, mais uma vez, o Júnior. Júnior, nosso amigo Júnior Ribeiro, tá empenhado, trabalhando hoje em casa. Um grande abraço para você, Júnior. Ah,

aí daqui uns dias vamos estar juntos de novo, hein? Um grande abraço pra você, um grande abraço, né? Pra futura esposa, pra noiva, né? Pra tua mãe, pros irmãos, pra todo mundo aí ligadinho ouvindo o nosso programa lá na região do Descalvado, né? Lembrando mais uma vez que o nosso telefone é o 9-9868-6197. Você pode mandar mensagem mesmo durante a semana. Durante a semana você pode chegar lá e dizer assim: ó, no final de semana aí você vai estar lá na rádio, quero que você faça isso, isso, e mande um abraço pra ele. Nós mandamos. Tomando lá, fazer uma mensagem, o que você pedir. Tá aqui, ó. A Jaine, um grande abraço pra você, Jaine. Jaine é filho nosso querido, saudoso. João Carreiro, um grande abraço. Gilson na Fazenda Aurora, em Carambeí. Luizinho e o Bando de Chucra, lá no Lustosa. Como é que tá você, Luizinho? Sempre ligadinho, vindo o programa Hora do Caminhoneiro. Antônio Varela da Silva aí no Sabará. O Adir Bordignon, como é que tá, Adir? Tudo jóia com você? Tudo beleza? Tá aqui, já são 17 horas e 34 minutos. Vem aí, Peão Carreiro e Zé Paulo com uma música Berrante da Saudade.

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1: São 17:38 lá no Lajeado, né? No Lajeado vai um abraço lá pra quem, pra mesmo? Pro Valdir e o Igor Dalzotto, Dirceu Ramos. Ô Laertes, como é que tá você, Laertes? Não tenho te visto mais, tem tocado, de cor, sai, volta, entra, sai, não tá tempo de você ver. Um grande abraço pra você, Laertes, tudo de bom. É, coloquei mais aqui o Roberto Sleutz. Roberto, conheci ele lá em Castro, lá na Carango Pneus, né? Então tava conversando, batendo um papo por lá e tá lá. Então tá aí, Roberto Leandro é ouvinte de nós todos os sábados aí na região de Castro. Tá aqui Maria Teixeira, um grande abraço para você, Maria Teixeira, lá em Morro Azul, Jaguariaíva, né? Maria Teixeira já mandou mensagem aqui, manda um abraço. Um abraço para a querida amiga Leia lá do Caçador. Então tá aí, todo mundo manda um abraço um pro outro e nós aqui fazemos o meio de campo aqui, mandamos para todos eles, né? E ó, época do inverno, tá na hora de você comprar uma blusa. 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Mas hoje não existe mais aquelas pessoas, agora tudo é máquina, mas tem aquela pessoa ainda que tem aquele carinho, tem aquele capricho de fazer aquela blusa gostosa, bem acomodada, grossa, com fio grosso. 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Um abraço para a senhora, dona Lucirene, para dona Irene, né? Para o nosso amigo Quirera também, para sua esposa Michele, para o Luizinho, para a florzinha Milena. Enfim, a todo o pessoal que é ligado aqui, que são os ouvintes de caderninho aqui do nosso programa, não perde um programa. Não pedo eito, um grande sucesso, quem canta Peão Brasil e Parentino.

São 17h44. Tico, um grande abraço pra você, tá aí aguardando o carregamento, né? Feliz da vida. Vai estar feliz da vida hoje por causa que é aniversário lá da sua esposa. Tá feliz da vida, terminando a carga, se Deus quiser vai estar em casa, né, Tico? Né? Então mandando, quero aproveitar o ensejo e mandar um abraço pra Kathleen. Kathleen, Tico tá lá, mas disse que vai chegar em casa, tá mandando um abraço pra você pela passagem do seu aniversário, disse o amor da minha vida, minha querida, fez um monte de menção aqui, entendeu, Kathleen? Tá aí apaixonada da vida, mandando a mensagem pra você, e nós aqui do programa também desejamos pra você sucesso, um feliz aniversário, que Deus abençoe sempre e que vocês sejam muito felizes na vida, né, no transcorrer de toda a sua trajetória. Um grande abraço, felicidade para nossa amiga Kathleen, esposa do meu amigo Tico. Tá aí, Tico, tá dado o recado aí, Tico. Mandando um abraço então para ela lá, vai a música. Quem vem aí mais uma vez, João Paulo e Daniel com a música Paloma.

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São 17h50. Programa Hora do Caminhoneiro, todos os sábados aqui pela Rádio Antena Sul, levando a mensagem, levando a boa música. Quero mandar um abraço para todos os grupos de WhatsApp dos caminhoneiros e principalmente para um grupo agora, Bancada da Quinta Roda. Um grande abraço, obrigado pelo convite. Fazemos parte de mais um grupamento de caminhoneiros e sempre nos colocamos à disposição para qualquer mensagem, qualquer pronunciamento, qualquer coisa que vocês precisam. E como eu sempre disse, mandem as mensagens, nos ajudem a fazer a nossa programação aqui para que nós possamos levar a verdade, levar tudo aquilo que foi de interesse do próprio caminhoneiro. Um grande abraço a todo o pessoal do grupo Bancada da Quinta Roda. Tá aqui, ó, já são 17h51 passado, tocou um modão de viola, né? Hoje não tocou um modão de viola nenhum, mas um grande sucesso. E essa música que faz anos que foi gravada por Pedro Bento e Zé da Estrada, Granfino na Roça.

São 17h55, né? O tempo passa, o tempo corre, o tempo voa, né? Corramos, passamos o tempo ligeiro. Tá aí, ó, pequeno polegar, um grande abraço pra você, Marcos Diange, tá chegando, passando Piraí do Sul, daqui a pouquinho tá em casa, um grande abraço pra você, sempre ligadinho também, aqui ouvindo o programa Hora do Caminhoneiro. Todos vocês, o pessoal lá da oficina mecânica do Espeto, um grande abraço pro pessoal lá do Espeto, né? É do Espeto lá, é o Kleber, o Wagner, o Zé Carlos lá, o Kleber lá do Zabará, manda um abraço pra Casturina lá do Zabará, minha querida, minha idolatrada, um grande abraço pra todos vocês aí, lá da borracharia, da oficina mecânica do Espeto, lá no Pátio do Burato, um grande abraço pra todos vocês que estiveram conosco. Só nos resta agradecer Dona Rose e ao seu Henrique, tocar um pouquinho da sua música que o senhor pediu mês passado, não atendemos, e hoje deu na estica para atender a senhora. Um grande abraço, Dona Rose e o seu Henrique. Sábado que vem, com certeza, nós estaremos aqui mais uma vez, levando a mensagem, levando as músicas de interesse de todos os nossos ouvintes. Fiquem todos com Deus, tenham todos um bom final de semana, e você, caminhoneiro, não esqueça que amanhã tem restrição no tráfego de caminhões bitrem em rodovias federais com pista simples. Não pode viajar das 16 até as 22 horas. Tenham todos um bom final de semana, fiquem todos com Deus, e vamos tocar a música que a Dona Rose pediu, que é com Crione Barrerito, Valsa das Mães.

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2: Eita, Tapera do Vermelho, amigo, quanta, mas quanta satisfação. Gente querida, gente amiga que aceitaram, boa noite do cantor Vermelho. Boa noite a todos os ouvintes da Antena Sul. 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

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Vem aí, Peão da Serra e Boiadeiro.

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Alô, Lara, parabéns pra você, tá fazendo aniversário hoje, né? Lara, também o mexicano, o Carlão, o Arlindo, dona Ginozilda, o Carlão, né? É lá de Jaguaraí, o Maurício, o pessoal lá da Santa, lá, né? O Paridão da Santa, obrigado. E a gente vai de música com Pião da Serra e Boiadeiro.

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Então tá aí. Vamos mandar um abraço lá pro Paulo Matos. Também pro João Ianze lá de Tracoca, né? João Ianze, Carlinho. A Lilian de Palmeira. Alô, Lilian de Palmeira. 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Também mandar um alô lá pro Marinho, né? Maurinho, sua esposa, sempre prestigiando a tapete vermelho. Alô, Lara, parabéns pelo aniversário. Mexicano, o Gerson, o Carlão, tudo aquele pessoal, né? E a dona Irina também tá prestigiando a tapete vermelho. Bem música com o Pião da Serra e Boiadeiro.

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1: Eita, tá perto Vermelho, amigo. Quanta, mas quanta sensação. Alô, Zico. Zico. Também a Lorena, né? Alô, Lorena. Lorena. Também o nosso amigo Ademir do Acordeão e a sua filha Aliane, né? Também, Marinho. Quem mais que nós temos que lembrar? É o pessoal que precisa estar perto do Vermelho, né? É o, como é que é, o nosso amigo Francisco Manfrão, Francisco de Guararema, João Kubiakoski, sua esposa Dona Eugênia, de São Roque e Ivaí. Também o José Sebastião Adélio, tá lá, obrigado, José Sebastião Adélio. 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

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E olha, vem aí, Odair Ademar.

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Eita, tá perto vermelho, amigo. Quanta, mas quanta satisfação. Alô, Ivaí, Ipiranga, Mato Queimado, Roça Velha, Caçador, Carazinho, Rio da Areia, Biscaia, Palmeira, Teixeira Soares, todo o pessoal ao redor da Campos Gerais, né? 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

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Vem aí, mãe e filha, Mara e Luísa.

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quanta, mas quanta satisfação. Vai alô lá pra Maria e também pro Virso, né? Lá do como é? Costa Rica. É, Maria e o Virso. Também pro Fernando Ribeiro, pro Marlon, pro João. Obrigado lá, a sintonia, pessoal. 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Vamos de música com Mara e Luísa.

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1: Eita, Tapera do Vermelho, amigo. Quanta, mas quanta satisfação. 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Vem aí, Joãozinho e Geraldinho da Gaita, coisas do meu rincão.

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1: Eita, tapera vermelha, amigo. Quanta, mas quanta satisfação. Alô, Fernando Ribeiro, obrigado pelo recado. Estão na escuta, né? Marlo, também o João. Obrigado pela sintonia, Fernando. Obrigado. 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Também mandar um abração lá pra Lilian de Palmeira, né? Também quem mais? O Adilson do Paredão da Santa, né? Lá em Jaguaraíva. O Adilson. E o pessoal que tá prestigiando, né? É, o Rancho Pereira, o Carlinho, a Vanessa, sempre lembrando bem lá no Jitubão, né? Pertinho do Catandu. Você indo por Carambeí, é só asfalto, né? Terminou o asfalto lá do Carambeí, você já está no Rancho Pereira. Alô, José Sebastião! Obrigado! É, também o Tião Meira e a Juliana lá da Barra Preta, Itaiacoca. Valdir e Maria, João Kubiakoski e Dona Eugênia, é, lá de São Roque, Ivaí. Também a Dona Rosângela Biluca e o seu Lauro Gibiluca, né? É, lá de Uvaia, né? Uvaia não, é. É mais perto aqui da cidade, né? Eu já lembro o lugar lá. É, prestigiando a tapete vermelho. Vem aí, vermelho e o inesquecível Moreno Saudoso, né? Linda princesa!

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1: Eita, tá perto Vermelho, amigo. Quanta, mas quanta satisfação. A rádio já sabe, é a Antena Sul 102.7, indo mais longe para ficar pertinho de você, ouvinte amigo. Olha, você que prestigia a Tapera é porque me considera. Obrigado, amigo. Obrigado de coração. 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É, a gente tá aí nesse caminho da luta. Olha, amigo, você pergunta pro teu vizinho, às vezes, mas a Tapera do Vermelho não é artista famoso. É artista aqui da cidade que está lutando por um objetivo. Objetivo, né? Então, prestigie esses artistas, porque é a única rádio que apoia o músico da casa, né? As músicas são raiz, uma música bem interpretada, é uma música raiz mesmo. Então, a gente dá valor aos artistas aqui da cidade. Tá de parabéns os artistas, tá de parabéns o povo do interior, né? O lavrador, aquele carinheiro que junta seu papelão, também tem valor, é um trabalhador, né? Então prestigia a Tapera Vermelho. Muito obrigado. Vem aí mais um artista, Ademir do Acordeão.

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1: Eita, tá perto vermelho, amigo.
2: Quanta, mas quanta satisfação. 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Eita, satisfação. 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Vamos de música com Joel e Gabriel. Saudade!

bota a pele vermelha, amigo. Quanta, mas quanta satisfação. Gente, vamos ouvir uma música agora com Sueli.

0: Eita, tá pedra vermelha, amigo. Quanta satisfação. Quero agradecer a sintonia de todos os ouvintes que participaram. Alô, Carlinho da Tacoca. Também o Bodinho, obrigado pelo prestígio. E agradecendo ao Pai Celeste, que de bênção nos cobriu, na companhia dos meus amigos, mais uma missão se cumpriu. Boa noite, Ponta Grossa. Boa noite, Paraná. Boa noite, Brasil.
1: Brasil!
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Esse programa tem como único objetivo exaltar a Jesus Cristo. Dependemos dele, muito, mas muito mais do que nós imaginamos. Não existe outra forma de escaparmos da condenação que está imposta sobre todos os homens. O salário do pecado é a morte. Desde a antiguidade, todos os ensinamentos bíblicos sobre salvação que estão disponíveis apontam para a fé no Messias, o ungido de Deus que foi prometido pelo Senhor lá na queda do homem. Jesus é o Messias, por isso o exaltamos. Você pode ser uma daquelas pessoas que nunca se preocupou com isso e que se imagina isento de todas essas coisas porque não acredita ser assim. Você pode até parecer razoável, mas chegará o tempo e ele virá. Quando a verdade for revelada a cada um de nós, e então não teremos mais nenhum argumento, porém, mais nenhum tempo para retratações. Minha tarefa enquanto estivermos aqui na Terra é a de falar sobre essas verdades espirituais. Não se pode fugir de um Deus que nos criou e que tem o domínio absoluto sobre tudo e sobre todos. Pela bondade do Senhor, foi-nos oferecido um caminho para a nossa salvação. Mas é exatamente essa grande escolha que se apresenta para todos nós. É a luta entre o natural, o que é da carne, contra o sobrenatural, aquilo que é espiritual. O caminho é o da humildade e da obediência ao Senhor Jesus. Ele mesmo viveu dessa maneira.

maneira. Mas muitos se acham sabidos demais para acreditar numa história assim tão antiga e simples. Todos os que não querem deixar para trás a velha vida e mudar têm argumentos. De fato, só existem dois lugares, o reino das trevas e o reino da luz, o mal e o bem. No natural, nós já estamos condenados e por isso estamos indo para o endereço que está imposto a todos quantos vivem longe do Senhor. Mais claramente, esse destino é o inferno. Isso tudo está na Bíblia, não estamos falando os textos por causa do tempo que temos, mas você pode procurar por si mesmo depois com calma. Aliás, ler a Bíblia é a melhor coisa que podemos fazer. Ela é muito mais relevante do que o jornal de amanhã. O reino da luz foi trazido por Jesus a todo aquele que nele crer e deixar a velha vida de pecados, para que assim, mortos para o pecado, o mundo e os seus encantos, vivamos a cada dia na preciosa promessa de Jesus de sermos guiados e guardados por ele mesmo. E por fim, chegarmos com ele à nossa morada e vida eterna. Esse é o ensino do Evangelho, a boa notícia que Deus enviou seu filho para nos salvar. O problema está em que nós, os que dizemos crer, estamos parados nesse lugar achando que o resto do trabalho é de Deus. Não, quando nos foi oferecida a oportunidade de não mais sermos condenados, nossa tarefa agora é a de permanecer bem próximos de Jesus e junto com ele trabalhar e crescer na compreensão de tudo o que está envolvido nessa nova vida que recebemos dele. Pois haverá oposição. Temos que lembrar que o nosso adversário vai se opor a nós, como também aos nossos negócios e até aos nossos queridos. Se você não gosta da ideia de ir para o inferno, você precisa lutar. Jesus Cristo nos abriu uma oportunidade, mas o caminho é estreito e a luta é sua em se manter perto dele. A oração precisa ser praticada por todos aqueles que entendem que não podem andar sem a ajuda do céu. Você pode estar fazendo a pergunta: como acertar todas essas coisas? Vamos caminhar mais um pouquinho e fazer desse assunto o nosso principal objetivo. Em primeiro lugar, eu quero deixar claro que não dá para deixar para depois, pois, como você mesmo pode ver, o problema é bem complexo. Muitos pensam que quando ficarem velhos é que vai ser o tempo de se preocupar com isso. Agora é tempo de curtir a vida. Isso está totalmente errado. Leva muito tempo até que a gente aprenda a dizer não para nós mesmos e quanto mais longe você for, maior será o caminho de volta. Também é preciso ter em mente que Deus vê e por isso é impossível enganá-lo. Segundo, quando você se entrega ou entregou-se a Jesus, você nasceu de novo. Implica em ser filho, que ainda é um bebê e como tal precisa de muitas coisas, mas a principal é: precisa crescer, ganhar peso. Quando se vai ao pediatra com uma criança, uma das partes da consulta é pesar, para se certificar de que está crescendo. Esse programa tem como único objetivo exaltar a Jesus Cristo, porque é exatamente no empenho de andar com ele que vamos nos aperceber de quantas demandas estão em nossa volta e que precisamos fazer escolha. Tudo é muito parecido, mas com resultados muito diferentes, e se não tomarmos cuidado, vamos cair. A parte mais importante é obedecer, e para isso a oração se mostra indispensável. Pois como vou obedecer se eu tenho dúvidas? Falar com o Senhor todos os dias é um grande presente, é um privilégio enorme, mas essa dádiva precisa ser praticada. Só se aprende a oração orando. Há uma grande batalha e uma grande luta diante de nós a cada dia. Não é possível ficar apenas observando. Você está nela e a grande derrota é não entender que precisamos e podemos vencer. Foi exatamente para isso que Jesus Cristo veio, para nos conduzir, para nos ajudar nesse processo, como na história de Davi e Golias.
Realmente o inimigo diante de nós é temível, mas com o Senhor podemos sim vencer. No próximo sábado às 19 horas estaremos aqui novamente, pois a luta não para. Todos nós estamos vivendo esse desafio de nos mantermos realmente ligados ao Senhor. As armas que estão sendo usadas contra nós são muito diferentes e sutis. Se você reparar direitinho, são coisas boas, agradáveis, e não se pode dizer que sejam erradas. São apenas distrações e passatempos que em si são inofensivos, mas eles têm a capacidade de nos afastar do que é importante e até indispensável ser feito. O argumento é que precisamos de um pouquinho de distração para relaxar. Mas o que poucos conseguem é voltar ao lugar da serenidade. Compreender que eu não tenho muito tempo e o pouquinho que sobra quero usar para me distrair, ficando assim sempre para depois o buscar ao Senhor. Achar ao Senhor nosso Deus não é um discurso, é o que de fato vai nos trazer descanso e a paz que tanto desejamos.

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